0: Bem-vindos às noites do Kilimanjaro. Eu sou o Carlos Pedro. A orquestra Formidable Miziki foi formada por Thierry Yezo em 1974 no Safari Hotel em Bangui. Após 29 anos de existência, o grupo Miziki continua a animar as noites de Bangui, apesar da morte do seu fundador, Thierry Yezo, em março de 1995, em Bangui. Antes de apresentar o grupo Miziki, é importante falar primeiro sobre o seu fundador. O guitarrista genial e compositor Yezo, cujo nome verdadeiro é Thierry Serge Darlan, nasceu em 1951 em Bangui, na República Centro-Africana. Antes da fundação da Miziki, o famoso violinista fez uma rica jornada que merece ser contada. Começou a sua carreira como músico aos 18 anos na jovem banda centro-africana Super Elegance, criada pelos camaroneses em 1969. Yezo partiu para Abidjan, na Costa do Marfim, onde de 1972 a 1974 se torna guitarrista solista da Orquestra de Abidjan, os Zulu.
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1: De 1970 a 1972, Yeso juntou-se a Charlie no famoso grupo Tropical Fiesta. Em seguida, tocou por 4 meses na orquestra Vibro Sucesso em 1972, quando, no mesmo ano, o grupo Vibro Sucesso saiu para se apresentar no festival da cidade de Quebec, no Canadá. Com a experiência adquirida nesta aventura, regressou a Bangui em 1974 para fundar o formidável Musiqui, após uma breve passagem pelo Vibro Sucesso. Além disso, é um dos fundadores do grupo centro-africano em Paris, com Bo Stars, no qual arranja e acompanha Meia Culpa, composta e cantada pelo Sultão Zembelá em 1985.

Thierry Ezo, de 1974 a 1995, foi o guitarrista solo e arranjador de Miziki. Ele segura tudo. A falta de estúdio de gravação em Bangui obrigou a montar uma pequena unidade de produção local. Ele mesmo grava o seu grupo Miziki e todas as formações do lugar. Ezo também é o técnico do grupo, passa o seu tempo a consertar amplificadores e a montar caixas de som. Assim, essas habilidades do faz-tudo permitem que o grupo tenha um serviço de manutenção geralmente muito raro em África. Com o seu grupo Miziki, composto inicialmente por músicos e cantores talentosos, transportam-nos para um estilo de rumba local, tingindo de folclore centro-africano.

Eis aqui com as suas canções que tratam da vida cotidiana, princípios morais e práticos, regularmente animam as salas de dança. As suas canções populares já fazem parte do património da República Centro-Africana.

O desaparecimento físico de Thierry Iezzo deixa um vazio difícil de preencher. De 1995 até hoje, o formidável Miziki continua no ativo, sem trazer um novo fôlego ao legado deixado pelo seu fundador. Dedicamos o nosso espaço ao Thierry Iezzo, da República Centro-Africana. Até à próxima!

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bem-vindos às noites do Kilimanjaro. Vamos conhecer a história da vida e da obra do cantor cabo-verdiano Josinha. José Duarte, de nome artístico Josinha, nasceu em São Vicente, onde começou a cantar aos 11 anos. Aos 16 anos, trabalhava como varredor no emblemático cine-teatro Eden Park, em São Vicente, onde não perdia os filmes ali exibidos. Mais tarde, evoluiu para indicador de lugares e vendedor de bilhetes. Em 1959, quando trabalhava na fábrica de gasosas, Suprinha de Galeano, foi chamado a fazer um teste na equipa de futebol do Sport Lisboa e Benfica. No entanto, um acidente de trabalho grave cortou-lhe a carreira futebolística, quando sofreu uma lesão no tendão de Aquiles. Mais tarde, emigrou e integrou o conjunto Voz de Cabo Verde, na altura em que se faziam 2-3 shows por semana. Esteve com o grupo 5 anos. Josinha já cantou para plateias com mais de 20 mil pessoas, em França, numa gala em que participaram representantes de várias nações africanas e árabes.

Paralelamente, o cantor ostenta o recorde de longevidade a nível do programa de rádio Caminho para Cabo Verde, nos Estados Unidos, em New Bedford. São mais de 40 anos no ar. Josinha é o símbolo do grupo Voz de Cabo Verde. Com o término do grupo Voz de Cabo Verde, Josinha seguiu a sua carreira a solo.

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São vários os géneros musicais que Josinha canta, nomeadamente pop e rock americano e europeu, merengue dominicana, guarracha cubana, coladeira e morna, que para ele é algo sagrado.

Outra paixão de Josinha são os ritmos brasileiros e cúmbia colombiana. Quando era criança, só ouvia músicas brasileiras em casa e nas barbearias de São Vicente, que depois das 17 horas transformavam-se em locais de música ao vivo.

Com mais de 80 anos, Josinha continua a cantar e a levar o nome de Cabo Verde para os vários palcos internacionais em que é convidado. Dedicamos o nosso espaço ao cantor cabo-verdiano Josinha. Até a próxima!

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0: Bem-vindos às noites do Kilimanjaro. Vamos viajar ao longo desta hora ao som das músicas do artista angolano Fernando Santos, mais conhecido artisticamente por Ayaya. Ayaya nasceu em Benguela e faleceu em Luanda aos 49 anos de idade, vítima de uma paragem cardíaca. Em 1975, Ayaya emigra para Portugal, onde desenvolveu a sua atividade artística ao longo de 20 anos. Para além da música, era profissional de rádio no Seixal, arredores de Lisboa, onde animava um programa virado para a comunidade africana na rádio Bahia FM. Ayaya gravou o primeiro álbum, Dá-lhe com Gingunzo, em 1993, com arranjos do multi-instrumentista cabo-verdiano Paulino Vieira e Ruka Van Dunen, de Angola.
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Em 1994, Ayaya lançou o álbum Irresistível. Dedicou o disco a todos aqueles que, longe da sua terra, defendem as suas raízes. O músico Nelo Paim foi o responsável pelos arranjos musicais.

A Yaya sempre foi um músico destemido e inovador. Acreditava, sobretudo, no talento dos mais novos. A prova disso mesmo foi a aposta que fez quando convidou, na época, o jovem músico Ruka Fansoni, que começava a dar os primeiros passos no mundo da música. Gravaram juntos o álbum Esperança, em 1995, com muito sucesso.

Em meados da década de 90, a Yaya, já com uma carreira consolidada, parte em digressão para Moçambique, onde realizou vários espetáculos do Ruvuma a Maputo durante vários meses. Quando regressou a Lisboa, convidou o músico Maia Cool para participar no seu novo disco e gravou o álbum Perfumes em 1996. A Yaya foi carinhosamente bem recebido em Moçambique e, por isso, fez uma homenagem ao povo moçambicano com a gravação do tema Maningue Nice.

No ano seguinte, em setembro de 1997, a Yaya decide enverdar por outros caminhos e aposta nos arranjos do músico promissor Yeye e grava o álbum Sempre. Escreve uma dedicatória na contracapa do disco que até hoje continua atual. Se pensar em Angola, lembro-me dos 500 anos de colonização. Mas se pensar em alegria, lembro-me da independência. Pelos 500 anos de colonização e mais outros tantos de independência, eu espero sinceramente que um dia o meu povo possa encontrar cama para descansar em paz.

Em 1998, a Yaya surge com o álbum Afofa-me. Neste disco, a Yaya aposta numa nova sonoridade e convida alguns dos melhores músicos residentes em Portugal na época, entre eles Betinho Feijó, Nuno Santos, Boto, entre outros.

Em 1999, Ayaya gravou o álbum Renascer. Todos os arranjos foram realizados pelo músico cabo-verdiano Tino MC.

0: de abraços e beijos. Em 2002, a Yaya regressa às suas origens, Angola. Nos estúdios da Criativa em Luanda, gravou o álbum Mbolo. Foi o resultado do contacto com as suas raízes. Até à altura da sua morte, a Yaya estava a reunir algumas composições para a produção de mais um disco. Infelizmente, calou-se para sempre. No entanto, ficarão para sempre eternizadas as suas belas melodias. Ficamos por aqui. Até à próxima.
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Bem-vindos às noites do Kilimanjaro, comigo Carlos Pedro. Vamos dedicar o nosso espaço ao artista camaronês Mano Dibango. Emmanuel Dibango, conhecido como Papi Groove, nasceu em dezembro de 1933 em Douala. Camarões, e faleceu vítima de Covid-19 em 2020. Desde pequeno foi muito sensível, tanto à música da sua terra, quanto à música que vinha da América. Passou a adolescência a estudar em Paris e Marselha, de onde se mudou em 1956 para Bruxelas. Lá ele descobriu a música de Charlie Parker e começou a tocar sax em grupos de jazz. Mas, ao mesmo tempo, conheceu Joseph Cabazel, o fundador dos pioneiros do jazz africano e uma das grandes estrelas do soukousse zairense. Junto com ele, gravou mais de 40 singles e fez várias digressões, após as quais decidiu regressar à África, nomeadamente a Kinshasa, Zaire, onde permaneceu de 1961 a 1963, à frente do clube Tantan.

Em 1965, Mano Dibango voltou ao país gaulês e tocou com importantes figuras do pop francês, como Nino Ferrer ou Dick Rivers. Até que, finalmente, em 1972, decidiu fazer a sua estreia a solo com O Bosso, seu primeiro álbum. Mas seria no ano seguinte, quando a sua popular canção Sol Makossa o tornaria uma estrela internacional. Nos anos 80, a música Sol Makossa voltou à ribalta, mas por motivos desagradáveis. Mano Dibango acusou o norte-americano Michael Jackson de plágio. Alegadamente, Jackson terá usado o refrão do Sol Makossa num dos seus êxitos do álbum Thriller, de 1983. Os dois artistas chegaram a um acordo financeiro extrajudicial como forma de compensação pelos direitos de autor.

Em meados da década de 1970, Dibango instalou-se em Abidjan, Costa do Marfim, onde regeu a orquestra de rádio e televisão. Enquanto continuava a publicar novos álbuns, Manu Dibango fez uma turnê por África e em 1978 sucumbiu à influência do reggae. Ele viajou para a Jamaica, onde conheceu Bob Marley, e gravou vários álbuns em Kingston, com Sly e Robbie, a base rítmica mais popular do reggae.

Mano de Bango está aberto a qualquer estilo musical, seja techno, funk, jazz, macossa, reggae, música francesa ou rap. Ele tocou ao lado de grandes nomes do jazz e da música africana, mas sem dúvida que o seu projeto mais ambicioso até ao momento é o espetáculo Waka África, África em Movimento, que serviu para inaugurar a 10ª edição do Festival Internacional das Culturas Pirineus do Sul e que constitui uma verdadeira reivindicação panafricanista ao reunir as grandes estrelas do continente negro, entre elas Haylema, Youssou N'Dour, Lady Smith Black Mambazo, Geoffrey Oryema ou Touré Koundah, juntamente com Peter Gabriel e Sinéad O'Connor, para interpretar grandes clássicos da música africana.

Em 2004, Mano Dibango foi nomeado Artista para a Paz pela Unesco, como reconhecimento à sua excelente contribuição para o desenvolvimento das artes, da paz e do diálogo entre as culturas do mundo inteiro. Uma das bandeiras de Mano Dibango, destacada pela Unesco, era da defesa incansável pelos direitos de autor dos artistas, principalmente em África, e o apoio na luta contra a pirataria de obras musicais. Chegamos ao fim das Noites Tropicais. Ficamos a conhecer melhor a história da vida e obra do camaronês Mano Dibango. Até à próxima!

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Sejam bem-vindos ao Clube Latino, comigo Carlos Pedro. A nossa viagem musical vai levar-nos até Cuba, onde nasceu Pio Leiva em 1917 e faleceu em 2006. É tido como um dos ícones da música cubana.

maestro e crooner, Pio Leiva possuía uma voz marcante que marcou a música cubana. Leiva participou do sucesso Buena Vista Social Club, que pelas mãos de Wine Winders e Ray Cooder girou o mundo e colocou a música cubana novamente em destaque.

Pio Leiva esteve ao lado de Ibrahim Ferrer, Omar Aportuondo, Cumpai Segundo, entre outros. Pio é considerado um dos mestres do Cuaguancó, ritmo consagrado pela velha guarda cubana.

Em 2002, novamente pelas mãos de Winders, Pio Leiva mostrou o seu talento. Na época, com 85 anos de idade, um fôlego para atuar no álbum The Songs of Cuba, trabalho pós Buena Vista, que apresenta as novidades da sua música cubana, muitas delas inspiradas pelos grandes mestres do Buena Vista Social Club.

e o Leiva possui firmação musical clássica. Porém, assim como muitos artistas cubanos, foi levado pelo swing e sensualidade da música popular cubana, do mambo até a salsa. Leiva ganhou uma competição de bongo aos 6 anos de idade e estreou-se na música em 1932. Será sempre lembrado pelo carisma que possuía. Dedicamos o nosso programa do Clube Latino ao cantor cubano Pio Leiva. Até a próxima!

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0: Bem-vindos ao Clube Latino, comigo Carlos Pedro. Vamos dedicar o Clube Latino ao cantor brasileiro Cazuza, que ficou conhecido por ser rebelde, boêmio e polêmico, tendo assumido em entrevistas a sua bissexualidade. Em 1989, revelou ser seropositivo e morreu no ano de 1990, aos 32 anos, no Rio de Janeiro. Agnor de Miranda Araújo Neto, mais conhecido artisticamente como Cazuza, foi um cantor, compositor, poeta e letrista brasileiro. Primeiramente conhecido como vocalista e principal letrista da banda Barão Vermelho, na qual fez bem-sucedida parceria com Roberto Frajá. Cazuza, posteriormente, seguiu carreira a solo, sendo aclamado pela crítica como um dos principais poetas da música brasileira. Cazuza sempre teve contacto com a música. Influenciado desde pequeno pelos grandes nomes da música brasileira, ele tinha preferências pelas canções dramáticas e melancólicas, como as de Cartola, Dolores Duran e Dalva de Oliveira. Era também grande fã da roqueira Rita Lee, para quem chegou a compor a letra da canção Perto do Fogo, que Rita musicou.
1: Na bateria, no baixo, na guitarra, Cazuza.

ginásio, até mudar-se para o Colégio Anglo-Americano, para evitar a reprovação. Graças ao ambiente profissional do pai, Cazuza cresceu em volta dos maiores nomes da música popular brasileira, como Caetano Veloso, Elis Regina, Gal Costa, Gilberto Gil, João Gilberto, entre outros. Em 1972, altura em que esteve de férias em Londres, Cazuza conheceu as canções dos Rolling Stones e logo tornou-se um grande fã. Mais tarde, começou a frequentar o baixo Leblon, onde levou uma vida boêmia, bebendo e fumando e se relacionando sexualmente com homens e mulheres. Para evitar que o filho continuasse a manter uma atitude rebelde perante a vida, João Araújo criou um emprego para ele na editora Som Livre, da qual foi fundador e presidente. Em 1980, depois de uma temporada na Califórnia, regressou ao Rio de Janeiro, onde ingressou no grupo teatral Asdrúbal Trouxe o Trombone no Circo Voador. Foi nessa época que Cazuza cantou em público pela primeira vez. Daqueles ensaios, na casa do teclista Maurício Barros, nasceu o Barão Vermelho. Com uma produção barata e gravada em apenas 2 dias, é lançado em 1982 o primeiro álbum da banda, Barão Vermelho. Das canções mais importantes, destacam-se Bilhantino Azul e Todo o Amor que Houver Nessa Vida. Apesar de ser aclamado pela crítica, o disco vendeu apenas 7 mil cópias.

Depois de alguns espetáculos no Rio de Janeiro e em São Paulo, a banda Barão Vermelho voltou ao estúdio e, com uma melhor produção, gravou o disco Barão Vermelho 2, lançado em 1983. Esse disco vendeu 15 mil cópias. Foi nessa fase que, durante um show no Canecão, Caetano Veloso apontou Cazuza como o maior poeta da geração e criticou as rádios por não tocarem a banda. Na época, as rádios só tocavam pop brasileiro e MPB. O rótulo de banda maldita só abandonou o Barão Vermelho quando o cantor Ney Mato Grosso gravou Pro Dia Nascer Feliz. Era o empurrão que faltava e a banda ganhou vida pública própria.

A banda Barão Vermelho foi convidada a compor e a gravar o tema do filme Bete Balanço. A canção título tornou-se um dos grandes clássicos da banda, impulsionando o filme que virou sucesso de bilheteira. A canção também impulsionou as vendas do terceiro disco do Barão, Maior Abandonado, lançado em outubro de 1984, que conquistou o disco de ouro, registando outras composições como Maior Abandonado e Porque a Gente é Assim.

Cazuza deixou a banda Barão Vermelho a fim de ter liberdade para compor e se expressar musical e politicamente. Em julho de 1985, durante os ensaios do quarto álbum, Cazuza deixou o Barão Vermelho para seguir carreira a solo. Suspeita-se que, nesse mesmo ano, ele começou a ter febre diariamente, indícios da doença que se agravaria anos depois. Em outubro de 1985, Cazuza foi internado para ser tratado por uma pneumonia. Cazuza exigiu fazer um teste de HIV, do qual o resultado foi negativo. Em novembro de 1985, foi lançado o primeiro álbum a solo, Exagerado. Exagerado, a faixa título composta em parceria com Leoni, se torna um dos maiores sucessos e marca registada do cantor. A canção Só as Mães São Felizes foi vetada pela censura.

Cazuza gravou o segundo álbum no segundo semestre de 1986 com a Som Livre, quando a Som Livre rompeu com o seu elenco de artistas. Só Se For a Dois foi lançada pela Polygram em 1987. Só Se For a Dois mostrou temas românticos.

Cazuza foi internado com pneumonia e um novo teste revelou que o cantor era portador do vírus HIV. Em outubro, Cazuza foi internado na Clínica São Vicente, no Rio de Janeiro, para ser tratado por uma nova pneumonia. Em seguida, ele foi levado pelos pais aos Estados Unidos. Lá, foi submetido a um tratamento durante 2 meses em Boston. Ao voltar ao Brasil, no começo de dezembro de 1987, Cazuza inicia as gravações para um novo disco, Ideologia, de 1988.

Os espetáculos de Cazuza tornaram-se mais elaborados e a turnê do disco Ideologia, dirigido por Ney Mato Grosso, viajou por todo o Brasil. O Tempo Não Para, gravado no Canecão durante esta turnê, foi lançado em 1989. O disco tornou-se no maior sucesso comercial, superando a marca de 500 mil cópias vendidas. Em outubro de 1989, depois de 4 meses à base de um tratamento alternativo em São Paulo, Cazuza partiu novamente para Boston, onde ficou internado até março de 1990, voltando assim para o Rio de Janeiro. No dia 7 de julho de 1990, Cazuza morreu aos 32 anos por um choque séptico causado pelo HIV. Em apenas 10 anos de carreira, Cazuza deixou 126 canções gravadas, 78 inéditas e 34 para outros intérpretes. Chegamos ao fim do Clube Latino, dedicado ao cantor brasileiro Cazuza. Até a próxima!

0: São 7 horas em Portugal e Angola, 5 em Cabo Verde, 6 em São Tomé e Príncipe e na Guiné-Bissau, 8 em Moçambique e na África do Sul. As notícias na RTP África, uma edição da jornalista Carla Henriques.
1: A Federação Moçambicana das Associações dos Transportes pede mais fiscalização nas estradas de Moçambique. O apelo é feito após o grave acidente de viação no distrito de Zavala, na província de Inhambane, em que morreram 24 pessoas. O presidente da FEMATRO, Paulo Mutice, propõe o envolvimento da própria federação.
2: Precisamos que as nossas autoridades nos ajudem a fiscalizar nas vias. Por nós, fiscalizamos mais no ponto de partida e ao longo da via cabe já a quem é o fiscalizador. É dessa maneira que sempre apelamos ao governo, que nós também queremos fazer parte da fiscalização, para a gente controlar as nossas viaturas. E nós temos como alternativa, porque se uma viatura que estiver em excesso de lotação, nós imediatamente chamamos uma outra viatura para o transbordo dos passageiros.
1: E de acordo com a FEMATRO, a viatura de transporte de passageiros que embateu frontalmente contra um caminhão das Forças Armadas Moçambicanas na localidade de Helena, em Zavala, estava sobrelotada. No acidente morreram 24 pessoas. O Banco de Cabo Verde decidiu manter inalteradas as taxas de juro de referência. O BCV, aliás, justifica, com base no ambiente internacional, ainda marcado pelo aumento das pressões inflacionistas perante o agravamento da crise geopolítica no Médio Oriente e a consequente subida dos preços da energia. Em comunicado, o Banco Central refere que a economia cabo-verdiana demonstra alguma resiliência, com os indicadores disponíveis a apontar para o crescimento da atividade económica do país no segundo trimestre deste ano. Em Bunia, na província de Ituri, na República Democrática do Congo, a vacinação do ensaio clínico com o Ervebo, a vacina comprovadamente eficaz contra a variante do Zaire do Ébola. O teste, que envolve 20 mil voluntários, vai avaliar se o Ervebo também protege contra a atual variante Budibugio, responsável pela epidemia na RDC.
0: Com as notícias na rádio RTP África, com a edição de Carla Henriques. 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
1: Ora viva! Votos de um dia agradável com Bruno Mars para iniciarmos juntos.

Com um fator comum, Dionne Warwick com Elton John, Gladys Knight e Stevie Wonder, no clássico That's What Friends Are For. E depois, Gladys Knight lembrando 007 com License to Kill.

0: Nesta edição da Preguiça da Manhã, no Caminho Shade com Is It a Crime e Led Zeppelin com um clássico, o grande Stairway to Heaven, até grande na duração. Entretanto, 7 exames, uma centena de aulas e quase 6 mil euros. Foi o preço que um jovem espanhol pagou para tirar a carta em Espanha. O influencer celebrou a vitória. Uma vitória fascinante, por certo.
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um extrato do Plex com a assinatura de Lenny Kravitz em Believe e It Ain't Over Till It's Over. E depois, nos anos 80, Duran Duran de Simon Le Bon para recordarmos Save a Prayer. 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Bons, tranquilos momentos.

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0: São 8 horas em Portugal e Angola, 6 em Cabo Verde, 7 em São Tomé e Príncipe e na Guiné-Bissau, 9 em Moçambique e na África do Sul. As notícias da rádio RTP África, com edição da jornalista Carla Henriques.
1: Foram suspensos todos os agentes da Polícia de Trânsito de Moçambique que estavam de serviço nos postos de fiscalização rodoviária ao longo da Estrada Nacional número 1, entre o rio Save e a báscula de Inharime, na província de Inhambane. A medida é tomada após o acidente rodoviário na localidade de Helena, no distrito de Zavala, em que morreram 24 pessoas. O comandante-geral da polícia, Joaquim Sive, justifica a suspensão dos agentes.
2: O chefe do grupo, que era o inspetor da polícia, mas o outro seu adjunto, que era subinspetor da polícia, e mais dois sargentos da polícia de trânsito, estavam de serviço no posto de liderança. É uma questão de responsabilização. Não há de ser solução, obviamente que não é. Há muito que temos que encontrar. A viatura terá passado um posto de controle nosso, o mais próximo aqui é o de Lindel. E alguma situação ter ocorrido, como puderam perceber que o carro sequer terá sido fiscalizado, e dos dados estamos a obter a capacidade desta viatura de 17 lugares, mas estavam dentro da viatura 24 cidadãos. Temos 9 a mais. Temos que apurar o que é que terá acontecido para que essas pessoas pudessem passar dos pontos de controle sem que tivesse sido detectado.
1: Joaquim Sive visitou o local do acidente em que um semicoletivo de passageiros colidiu com um caminhão das Forças Armadas. O comandante da PRM pede que sejam respeitadas as regras de trânsito.
2: A sensibilização tem que partir também dos próprios automobilistas, dos próprios motoristas, dos cobradores, mas todos nós que viajamos na própria viatura. Nós entramos num transporte semicoletivo de passageiros, vemos que já temos mais gente do que devia estar lá. E não fazemos nada, não dissemos nada, não dissemos nada. Então, este trabalho é de toda a sociedade, é de todos nós que temos que nos empenhar. E o envolvimento tem que ser de todos e de cada um de nós. A solução vamos encontrar num trabalho conjunto, num esforço concertado para resolver.
1: Entretanto, teve início o processo de transladação dos 24 mortos do acidente na localidade de Helena, todos passageiros do semicoletivo que colidiu com um caminhão militar. As vítimas mortais eram, na maioria, originárias das províncias de Manica e Sofala. E a Federação Moçambicana das Associações dos Transportes pede mais fiscalização nas estradas de Moçambique. O presidente da FEMATRO, Paulo Mutice, propõe o envolvimento da própria instituição.
3: Precisamos que as nossas autoridades nos ajudem a fiscalizar nas vias. Por nós fiscalizamos mais no ponto de partida, e ao longo da via cabe já a quem é o fiscalizador. É dessa maneira que sempre apelamos ao governo, que nós também queremos fazer parte da fiscalização, para a gente controlar as nossas viaturas. E nós temos como alternativa, porque se uma viatura que estiver em excesso de lotação, nós imediatamente chamamos uma outra viatura para o transbordo dos passageiros.
1: Assim, o pedido da Federação Moçambicana das Associações dos Transportes. O Banco de Cabo Verde decidiu manter inalteradas as taxas de juro de referência. O BCV justifica a decisão com base no ambiente internacional ainda marcado pelo aumento das pressões inflacionistas perante o agravamento da crise geopolítica no Médio Oriente e consequente subida dos preços da energia. Em comunicado, o Banco de Cabo Verde refere que a economia cabo-verdiana demonstra alguma resiliência, com indicadores disponíveis a apontar para o crescimento da atividade económica no segundo trimestre deste ano. A Coreia do Norte disparou um projétil não identificado no Mar do Leste. O Ministério da Defesa japonês informa que poderá ser um míssil balístico. O projétil caiu no mar pouco depois de ter sido disparado fora da zona económica exclusiva do Japão.
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0: Amigos, saudações, independentemente da hora e do lugar em que nos escuta. É sempre um prazer juntar esses dois universos, os da RTP Rádio África e os da Rádio Nacional de Angola, Rádio Cultura. Seja muito bem-vindo a esta emissão, como todas, sempre especial, dedicada ao futuro económico de África. Hoje recebemos o reputado professor Carlos Lopes para pensar o continente para além dos lugares comuns, não apenas como espaço de crises, mas como território de transformação, juventude, recursos, cidades, inovação e disputa por um novo lugar na economia mundial. Tudo para desenvolver em seguida. Agora juntamos a nossa saudação musical com essa aura de irmandade que Paulo Flores e Micas Cabral simbolizam com Histórias de Manga.
1: Olha, irmão,

0: A conversa parte de uma afirmação forte. As projeções económicas indicam que a África poderá crescer acima da Ásia, abrindo um momento histórico. Mas a pergunta central é outra. Que tipo de crescimento é este? Crescer basta ou é preciso transformar? E que papel terão a economia digital, os dados e a inteligência artificial num continente jovem, urbano e ainda marcado por grandes desigualdades produtivas? Bem, Carlos Lopes, esse economista da Guiné-Bissau, esteve recentemente em Luanda para abrir as edições do Pensar Global da Executive Center e, como sempre, foi disruptivo.
1: Um ano histórico. É um ano histórico não por causa dos outros acontecimentos geopolíticos que todos estamos a seguir, mas porque pela primeira vez, e baseado nos indicadores e previsões do Fundo Monetário Internacional, portanto, insuspeitos quando utilizados por uma pessoa como eu, a África vai ter um crescimento superior à Ásia. É a primeira vez que isso vai acontecer na história. E segundo essas mesmas projeções, que cobrem o período até 2030, normalmente projeções não podem ir muito além, essa tendência vai se consolidar, vai se fortalecer. Portanto, nós estamos perante uma situação que normalmente não corresponde às narrativas que estamos habituados de não reconhecer

série de normas, conhecidas como Basileia III, que são normas muito restritivas para a atuação do setor bancário e que criaram problemas colaterais importantes para a África, porque aumentaram o custo de capital e, sobretudo, fizeram muitos bancos internacionais de grande projeção desertar o continente por razões que têm a ver com as exigências várias que foram impostas por essas normas em termos de avaliação de risco. E nós sabemos que isso, inclusive, afetou Angola, com vários bancos a sair do mercado angolano. Essa crise também provocou uma inflação e um decréscimo significativo dos preços das matérias-primas, que corresponde ainda a uma grande parte das exportações africanas. Depois veio a pandemia, que criou outra situação de grande precariedade de acesso aos mercados, mas também de redução drástica da atividade económica e que, como nós sabemos, levou a uma competição acelerada, inclusive questionando regras estabelecidas da Organização Mundial de Comércio em tudo o que tinha a ver com a resposta à pandemia, e foi o princípio da aceleração do desmantelamento das regras comerciais que nós conhecemos e montamos ao longo das últimas décadas. Depois disso veio a guerra na Ucrânia, que trouxe uma crise inflacionária particular para a África por causa do preço dos alimentos. A África continua a importar cerca de 53 bilhões de dólares de produtos alimentares por ano e, portanto, sofreu duas consequências, uma de escassez de acesso ao mercado e outra de aumento significativo dos preços. E mais recentemente, portanto, podemos contar já com este ano, temos a guerra no Golfo. E apesar destas quatro grandes mudanças da estabilidade económica mundial, a África, em 2026, ultrapassa a Ásia em crescimento.

0: Saudades de Luanda, uma obra-prima que também deveria ser considerado produto interno bruto de alto quilate na cultura angolana, aqui com a banda Maravilha. Enquanto isso, as projeções do Fundo Monetário Internacional apontam para um dado simbólico, este de que a África deverá registrar um crescimento económico superior ao da Ásia, com estimativas próximas dos 4,6% para o continente africano, contra cerca de 4,4% para a Ásia. A tendência poderá prolongar-se até 2030. Para Carlos Lopes, este número é importante, mas não deve ser lido de forma triunfalista. Ele surge depois de choques profundos. Crise financeira global, pandemia, guerra na Ucrânia, tensões energéticas e encarecimento do financiamento. O essencial é perceber que a África cresce apesar de custos de capital elevados, menor ajuda ao desenvolvimento e uma isenção internacional ainda desfavorável.
1: Esta redução de 23% é em números absolutos. Mas quando nós vamos analisar o facto de que desde 2000, ou seja, há 26 anos atrás, a esta parte, o PIB da África mais do que duplicou de tamanho, a percentagem da ajuda ao desenvolvimento em diminuição, que já era pequena, passou a ser insignificante. E eu vou dizer quanto insignificante. Em relação ao tamanho das economias africanas, estamos a falar de entre 1% e 1,5% do tamanho das economias. Portanto, não são os empréstimos concessionais que vão fazer a diferença. Eles continuam a ser muito importantes para a resposta humanitária, para determinado tipo de atividades de países mais vulneráveis, mas em termos macroeconómicos não têm essa importância. E vou só dar um número para mostrar quanto insignificativa é atualmente a ajuda ao desenvolvimento. As remessas de imigrantes africanos em direção ao continente atingiram, o ano passado, cerca de 100 bilhões de dólares, que é o dobro da ajuda ao desenvolvimento. Portanto, os nossos imigrantes mandam mais dinheiro para os países africanos, duas vezes mais do que a ajuda ao desenvolvimento. E não têm nenhum tratamento, porque normalmente os dirigentes africanos, ao pequeno almoço, ao almoço e ao jantar, discutem ajuda ao desenvolvimento. Nunca lhes passa pela cabeça discutir as remessas de imigrantes, que é o dobro, e como transformá-las em algo de mais produtivo. Portanto, se nós temos todas estas características, não chega a falar só de resiliência. Há algo mais que é preciso entender. Então vamos ao fundo do problema estrutural ou das questões estruturais que podem explicar o que nos parece ser um certo atraso da África em relação a estes números que eu acabo de apresentar. E aqui há quatro observações que têm que ser feitas. A primeira observação é de que as estatísticas africanas não são de confiança. Há apenas 17 países africanos que têm as suas contas nacionais em dia. Ter as contas nacionais em dia é ter as contas mais ou menos com 1 a 2 anos de atraso e utilizar a metodologia mais próxima daquelas que foram aprovadas pela Comissão Estatística Internacional das Nações Unidas. E uma das características metodológicas mais importantes é utilizar um ano de comparação para fazer as contas nacionais. Se esse ano de comparação vai para além de 5 anos, considera-se que as estatísticas não têm muita relevância em termos de qualidade. E quando eu digo que apenas 17 países africanos têm as estatísticas, as suas contas nacionais em dia, significa que apenas estes 17 obedecem a estas características e exigências metodológicas. Então, muitos dizem, se as estatísticas não são de confiança, significa então que, se calhar, isto tudo é um bluff. Não é um bluff, porque cada país que fez o exercício de atualização das suas contas nacionais durante os últimos 7 anos, vários fizeram, e não poucos, com importância económica significativa no continente, como o Egito, como o Quénia, como a Etiópia, como a Nigéria, o que é que eles descobrem? Eles descobrem que há normalmente uma subestimação do PIB que pode ir entre 20% a 30%. Então, imaginemos o resto dos países que ainda não fizeram a sua atualização e que não estão em dia, terem, comparativamente, uma subestimação dessa ordem de grandeza. Não temos a certeza, mas segundo os dados dos meus pesquisadores, estamos a falar com uma subestimação na ordem dos 21%. Portanto, as estatísticas africanas não têm qualidade, mas pecam por serem subestimativas, não sobreestimativas.

0: Cavita Chá, uma embaixadora honorária da música de Cabo Verde, que gostámos muito de ter aqui no Café Central, cabendo bem no que nos aponta Carlos Lopes sobre o crescimento africano, que continua condicionado por uma estrutura produtiva muito dependente da exportação de matérias-primas. Grande parte das exportações do continente permanece concentrada em recursos naturais, incluindo produtos fósseis e minerais. Esta estrutura gera receitas, mas nem sempre cria emprego, indústria local ou cadeias de valor. A questão colocada por Carlos Lopes é clara. Não basta aumentar o produto interno bruto. É preciso deslocar a atividade económica dos setores menos produtivos para os mais produtivos, com políticas industriais, integração regional, financiamento adequado e transformação local dos recursos.
1: Muito em África, porque nós continuamos a ter uma estrutura económica que é baseada em exportações de matérias-primas sem transformação. E para vos dar os dados muito claros sobre o que isso representa macroeconomicamente, 80% das exportações africanas são de matérias-primas, sendo que 60% são de produtos fósseis. E nós sabemos, por exemplo, que a mineração corresponde a cerca de 1% do emprego formal da África. Portanto, é um terreno, sobretudo na área dos extrativos, muito propício para extração e apropriação de capital sem transformação. E, portanto, nós temos essa característica que já contribui para uma falta de qualidade. Crescimento, mas não qualidade. Mas há outras características. Há o facto de, por exemplo, nós termos o coeficiente de Gini, que é a forma como nós medimos a desigualdade, dos mais elevados do mundo. Somos superados apenas pela América Latina. E, portanto, embora muito se fale de corrupção, há uma corrupção distributiva e há uma corrupção exclusiva. A corrupção distributiva é aquela que, apesar de não contribuir para uma transformação estrutural das economias, ela permite, de qualquer das formas, uma certa apropriação mais democrática, que é o caso de muitos países asiáticos. Na África nós temos uma corrupção que é tendencialmente muito exclusiva, ou seja, que as elites beneficiam e o resto da população vê passar. E por causa disso nós temos também uma tendência a preservar por parte das elites um modelo extrativo que corresponde àquilo que, digamos, os nossos parceiros económicos preferem, porque isso permite que a transferência principal do capital seja feita para fora do continente. E aqui vamos à terceira característica, que é talvez a mais dolorosa. Apesar de nós termos o continente menos desenvolvido do mundo, a África é um exportador de capital. Portanto, em vez, quando se faz o cómputo, todo o capital que entra, das várias formas, e todo o que sai, nós somos um exportador net de capital. Como é possível explicar isto? Por causa das regras e das condições que prevalecem no sistema internacional. E vamos poder, talvez, falar disso com mais detalhe durante a conversa. Mas a quarta característica também é importante. A transformação estrutural faz-se através da capacidade de concentrar cada vez mais as atividades naquilo que é mais produtivo no país. E para isso é preciso um processo de políticas que levem estrategicamente à mudança dos setores menos produtivos para os setores mais produtivos. Se nós tomarmos em consideração apenas um aspecto, talvez o mais importante do ponto de vista demográfico, que é o facto de que 60% da população africana depender das atividades do setor primário, nomeadamente agricultura, pescas, etc. Se não houver produtividade nesse setor, nós dizemos que a maioria da população não está a ser objeto de transformação das suas vidas. E, portanto, é isso que está a acontecer. Nós temos uma agricultura e um setor primário extremamente atrasado, com níveis de produtividade que são os mais baixos do mundo. E posso dar várias indicações que mostram que esse é um problema que não é necessariamente intrínseco às características da África e que tem mais a ver com as nossas políticas. E é o exemplo talvez mais chocante. Um país como o Vietnã, há 15 anos atrás, não produzia café e 15 anos depois produz mais café que toda a África. Políticas de incentivo e transformação estrutural no Vietnã que nós nunca aplicamos em África da mesma forma ou com a mesma clareza e com a mesma estratégia. Enfim, são estas características que mostram que nós não temos qualidade no nosso crescimento. Então, se não temos qualidade no nosso crescimento, qual vai ser o futuro?

0: Bob Marley. A economia africana, que destacamos hoje aqui, enfrenta uma nova fronteira, a transformação digital e a inteligência artificial. O continente tem uma população jovem, mercados urbanos em expansão e forte potencial de adoção tecnológica. Mas a oportunidade não está apenas em consumir tecnologia, está em produzir valor, controlar dados, formar competências, criar infraestrutura digital e definir regras próprias. A inteligência artificial pode melhorar a agricultura, saúde, finanças, comércio e serviços públicos, mas também pode ampliar desigualdades se faltar investimento em conectividade, energia e educação. O desafio é transformar a juventude africana em protagonista da economia digital e não apenas em mercado consumidor.
1: A África tem características que às vezes são absolutamente extraordinárias por serem impactantes, mas desconhecidas. Por exemplo, uma das empresas com maior capitalização da Bolsa de Valores de Nova Iorque é a Amazon, como nós sabemos, não é? A Amazon faz uma boa parte dos seus lucros pela nuvem, a gestão da nuvem. As pessoas pensam que é por causa da venda de livros e de produtos, não é? Distribuição, não é nada disso. Isso é um negócio também, mas o principal negócio da Amazon, aquele que dá mais lucros, é justamente o negócio de gestão da nuvem. Mas a gestão da nuvem é um nível muito sofisticado. E por isso é que o Jeff Bezos, o fundador da Amazon, quando decide retirar-se das funções executivas, escolhe para o substituir o homem que é responsável da gestão da nuvem, na Amazon. Esse senhor chegou a essa posição de vice-presidente da Amazon e depois agora presidente, por ter tido uma ideia extraordinária, que foi de criar laboratórios de experimentação da Amazon em 5 localidades, uma delas Cape Town. Por razões que são difíceis de explicar, mas enfim, não interessa. E Cape Town desenvolveu o modelo de nuvem da Amazon, o laboratório de Cape Town. E é esse modelo que agora dá à Amazon a dimensão mundial que a Amazon tem. E isso explica também porque que, se forem a Cape Town, vem um investimento gigantesco da Amazon em Cape Town, onde trabalham neste momento já 2 mil engenheiros e têm um processo de recrutamento de mais 3 mil ao longo da década. Estamos a falar de talento.
2: Estamos a dizer que a tecnologia está no caminho crítico.
1: Estamos a falar de talento.
2: E retenção de talento.
1: O talento, neste caso, que não existe na África, não sei quantos, etc., é responsável da criação de uma das empresas com maior valor em bolsa por causa da alta tecnologia. Qual é o homem mais rico do mundo? E nasceu aonde? Na África do Sul, não é? Portanto, o senhor Elon Musk, que este mês vai chegar a US$1 trilhão, não é? US$1 trilhão, só para termos uma pequena ideia, é mais ou menos um terço da riqueza africana. Isto é um indivíduo. O senhor Elon Musk ficou conhecido mais por causa da Tesla, não é? A Tesla, durante 18 anos, teve investimentos extraordinários para o desenvolvimento das suas tecnologias, mas com déficits também extraordinários. Isso não impediu que os investidores continuassem a pôr dinheiro numa empresa que perdia dinheiro todos os anos. Porquê que punham lá dinheiro se perdiam? Porque o valor em bolsa continuava a aumentar, apesar das perdas da operação. E o valor continuava em baixa até, cada vez pior, porque os custos da operação se desconectaram dos custos do futuro, das possibilidades tecnológicas do futuro. E, portanto, eu costumo dizer assim um pouco a brincar que nós precisamos de acreditar na África do futuro. E, portanto, temos que apostar nesse futuro do mesmo jeito que se faz com a Tesla. Pode-se perder agora dinheiro, mas vai-se ganhar mais tarde, que é o princípio da Tesla.

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1: Chegamos ao fim desta emissão. Fica a ideia de que a África vive um momento de possibilidade, mas também de exigência. Crescer mais do que outras regiões pode ser um sinal histórico. Transformar esse crescimento em emprego, indústria, conhecimento, soberania tecnológica e bem-estar será o verdadeiro teste. Agradecemos a Carlos Lopes pela reflexão, ao Nuno Fernandes da Executive Center, a Cristina Manuel pelo desenho técnico e a si ouvinte pela companhia. Despedimos-nos com Chibola de Chalamona. Eu sou o Carlos Gonçalves e volto para a semana.

0: 9 da manhã em Portugal e Angola, 7 em Cabo Verde, 8 em São Tomé e Príncipe e na Guiné-Bissau, 10 em Moçambique e na África do Sul. 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
1: Foram suspensos os agentes da Polícia de Trânsito que estavam de serviço no posto de fiscalização rodoviária em Lindela, na Estrada Nacional Número 1, na província de Inhambane, a sul de Moçambique. A medida acontece após o acidente rodoviário na localidade de Alene, no distrito de Zaval, em que morreram 24 pessoas. O comandante-geral da polícia, Joaquim Sive, justifica a suspensão dos agentes.
2: O chefe do grupo, que era o inspetor da polícia, mas o outro senhor adjunto, que era subinspetor da polícia, e mais dois sargentos da polícia de trânsito, estavam de serviço no posto de Lindela. É uma questão de responsabilização. Não há de ser solução. Obviamente que não é. Há muito que temos que encontrar. A viatura terá passado um posto de controle nosso. O mais próximo aqui é o de Lindela. E alguma situação deve ter ocorrido, como puderam perceber, que o carro sequer terá sido fiscalizado, e dos dados estamos a obter a capacidade desta viatura de 17 lugares, mas estavam dentro da viatura 24 cidadãos. Temos 9 a mais. Temos que apurar o que é que terá acontecido para que essas pessoas pudessem passar dos pontos de controle sem que tivesse sido detectado.
1: Joaquim Sive visitou o local do acidente em que um semicoletivo de passageiros colidiu.

0: Partiu com um camião das Forças Armadas. O comandante da PRM pede que sejam respeitadas as regras da estrada.
1: A sensibilização tem que partir também dos próprios automobilistas, dos próprios motoristas, dos cobradores, mas todos nós que viajamos na própria viatura. Nós entramos num transporte semicoletivo de passageiros, vemos que já temos mais gente do que devia estar lá. E não fazemos nada, não dissemos nada, não dissemos nada. Então, este trabalho é de toda a sociedade, é de todos nós que temos que nos empenhar. E o envolvimento tem que ser de todos e de cada um de nós. A solução vamos encontrar num trabalho conjunto, num esforço concertado para resolvermos isto.
0: E a Federação Moçambicana das Associações dos Transportes pede mais fiscalização nas estradas de Moçambique. O presidente da FEMATRO, Paulo Mutice, propõe o envolvimento da própria instituição.
2: Precisamos que as nossas autoridades nos ajudem a fiscalizar nas vias. Porque nós fiscalizamos mais no ponto de partida. E ao longo da via, cabe já a quem é o fiscalizador. É dessa maneira que sempre apelamos ao governo, que nós também queremos fazer parte da fiscalização, para a gente controlar as nossas viaturas. E nós temos como alternativa, porque se uma viatura que estiver em excesso de lotação, nós imediatamente chamamos uma outra viatura para o transbordo dos passageiros.
0: Assim, o pedido da Federação Moçambicana das Associações dos Transportes. O Banco de Cabo Verde decidiu manter inalteradas as taxas de juro de referência. O BCV justifica, com base no ambiente internacional, ainda marcado pelo aumento das pressões inflacionistas perante o agravamento da crise geopolítica no Médio Oriente e a consequente subida dos preços da energia. Em comunicado, o Banco Central refere que a economia cabo-verdiana demonstra alguma resiliência, com os indicadores disponíveis a apontar para o crescimento da atividade económica no segundo trimestre deste ano. A Coreia do Norte disparou um projétil não identificado no Mar do Leste. O Ministério da Defesa do Japão informa que poderá ser um míssil balístico. O projétil caiu no mar pouco depois de ser disparado, isto fora da zona económica exclusiva do Japão.
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Ouvimos em termos musicais Raja Ali, de Moçambique, há pouco também Memo Sunho, da Guiné-Bissau, e por último Do Colado e Moreno Pó, ambos neste tema Chisagomuto, de São Tomé e Príncipe. Vamos prosseguir com jornais aqui disponíveis esta manhã de domingo. Vamos começar pelo Público, que hoje destaca eleições regionais, do fenómeno à ascensão na Alemanha. A Alemanha regressa às urnas hoje, e também em destaque dispara oferta de casas para arrendar com valores perto dos 2.300 euros, habitação em Portugal, casas com rendas moderadas, tal como as definiu o governo, crescem quase 3 vezes mais do que a oferta total do mercado. Há mais casas para arrendar, mas estão mais pequenas. Combustíveis também em destaque.

também da literatura, 100 anos de Noemi de Souza, a voz que fundou a poesia moçambicana, é um destaque para as páginas interiores da edição de hoje do Jornal Público, no caderno Cultura, páginas 26 e 27 do Jornal Público, anote-se. E também uma entrevista, O Maior, ou seja, O Amor é uma Disciplina, Maria Filomena Molder, sobre aquilo que nos faz humanos. É o que pode ler-se na capa do Jornal Público de hoje. Também temos o Correio da Manhã, com destaque Património dos Políticos e Gestores Públicos. A lei esconde ações detidas por governantes. Não se sabe se algum membro do Executivo tem títulos da REN. Pagos 100 mil euros a banco e advogados por prestação de serviços na compra de 13,74% da rede elétrica nacional. É o que escreve o jornal Correio da Manhã de hoje. Também fica sem 150 mil euros, perde fortuna com promessa de divórcio de falso cantor. É outro tema do Correio da Manhã. E temos tempo quente, 7 bombeiros feridos no regresso das chamas. É uma referência a Arganil, onde ontem os bombeiros estiveram a combater intensamente um grande incêndio. Destaque igualmente para o custo de vida. Não vou ser o pai da austeridade, diz Montenegro, o primeiro-ministro Luís Montenegro. Na Casa Branca, Trump em guerra com jornalistas, expulsa órgãos de comunicação social. Superação, jovem trava batalha contra doença sem nome. Correio da Manhã também destaca o desporto. Sporting volta a falhar, um empate em Arouca, ou melhor, com o Arouca em casa, em Alvalade, por 2 bolas. E também Leões desperdiçam vantagem no marcador pela 3ª vez. As expulsões também fizeram parte do jogo. Uma delas é de Debast, foi o princípio do fim. Também Porto-Benfica em destaque para hoje às 20h30. Faioli pede arbitragem justa, clássico a ferver no Dragão. Marco promete jogar para ganhar. E olhamos para os desportivos, também são 3 desportivos propriamente ditos. Começamos pelo jornal A Bola, Sporting 2, Arouca 2, o jogo de ontem em Alvalade, tiros nos pés, expulsão infantil de Debaste e penalti desnecessário de Quaresma custam mais 2 pontos ao clube. Porto-Benfica é destaque no jornal A Bola, soltem as ferras, é o que pode ler-se. O jogo de hoje às 20h30 da Liga Portugal, 7ª jornada. Jornal Record com destaque para Debaste devastador, é o que pode ler-se na capa do Jornal Record. Sporting 2, Arouca 2, é este o resultado que deixou Rui Borges aborrecido. Ganhar por 2-0 e recua a equipa e perde vantagem pela 17ª vez. SAD do Sporting vai discutir futuro do treinador Violenços Brancos e foi muito contestado. Também destaque no Jornal Record para este jogo Porto-Benfica às 20h30 de hoje. Faioli e Marco Silva vão encontrar-se como treinadores. Primeiro tiratemas da época. Aí está o clássico, escreve o Record. Jornal do Jogo, Mágicos à Solta, Porto-Benfica, às 20h30. Dragões e Águias defrontam-se esta noite num duelo histórico entre equipas que respiram confiança e recheadas de talento. Francisco Faioli afirma: só o Manchester City mandou no nosso estádio. Fogold salta para o 11, Samu e Pelzewski aptos. Da parte do Benfica, Marco Silva afirma: temos de ser corajosos e respeitar a nossa identidade. Baena Cheia sofre entorse e vai ser operado ao menisco.

Jornal do Jogo também com Sporting da Roca, empate a 2, Sorriso volta a ficar amarelo. Este o resultado em Alvalade, resultado de ontem.

0: bola.
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Antes, a angolana Soque com História que Ficou. E esta voz agora é de Susana Lubano, de Cabo Verde, com Grito de Nha Alma. Seguimos com António Quaresma, de São Tomé e Príncipe, Um Fogo Acabou Só.

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1: Há cerca de 2 anos fundou uma rede social de compras. Conta com mais de 50 mil utilizadores, apenas em Portugal. E sonha lançar um negócio a escala global. O objetivo de criação desta plataforma, com a internacionalização no horizonte, Francisco Rodrigues é o CEO da Bloop.
3: Não foi imediato, portanto, houve um primeiro ano em que fiz um estudo de tudo o que era de e-commerce, de marketplaces, e que juntei uma equipa muito talentosa, vinda dos principais marketplaces. O objetivo de criar a Bloop era, portanto, no fundo, uma rede social de compras, mas com uma visão internacional. Algo que, portanto, por ser tão orgânico, ser uma plataforma onde há compras e os compradores a seguir partilham o que compram e todos os compradores podem partilhar, não é? Portanto, acaba por ser uma plataforma totalmente orgânica, e por ser tão orgânica nós tínhamos de construir algo que permitisse escalar, ou seja, internacionalizar, para não travar esta parte orgânica e, portanto, permitir que a plataforma crescesse por si só, não é? Porque todos os clientes acabam por ser agentes de divulgação e de promoção deles próprios e, consequentemente, da plataforma. E então, para criarmos uma plataforma altamente escalável, nós precisámos de levantar um montante considerável de investimento, porque as pessoas são séniores, precisámos de tecnologias de topo de gama, pessoas super experientes, portanto, tudo isso acarreta custos. Há um tempo normal de desenvolvimento da plataforma, há um tempo normal de teste da plataforma, há um tempo normal de mercado, e então acabámos por dedicar 1 ano a 2 à procura dos investidores certos, visionários, que acabaram por apoiar a plataforma, e chegou a um ponto em que o projeto já estava tão bem delineado e a equipa já era super forte e tínhamos imensa gente boa connosco. Portanto, há aqui uma ideia de romantismo, que é, nós andamos sempre à procura de fechar o capital no mês seguinte, mas efetivamente as coisas arrancam quando tudo bate certo, a equipa, os investidores e o projeto em si já não tem falhas. O projeto arrancou em junho de 2024, 2 anos depois, cá estamos nós a entrar em Espanha. A nossa visão é sermos uma rede social global dentro de alguns anos. Portanto, para já temos um plano que passa por, nos próximos meses, expandir para Espanha, França, Alemanha, portanto, Europa, a partir de Portugal. Temos também a marca registada no Brasil, temos planos para ir para o Brasil em 2028, mas a nossa missão não para aqui. Portanto, nós queremos levar a Bloop para todo lado. Portanto, no fundo, a próxima evolução da Bloop, que vai permitir à Bloop internacionalizar, é ligar-se com os marketplaces locais, podem ser angolanos, podem ser, portanto, plataformas de venda online, portanto, nos países, e sermos a rede social que liga, portanto, estas plataformas todas de e-commerce e que permita a qualquer cliente procurar, através das recomendações autênticas dos clientes, portanto, produtos em qualquer geografia, em qualquer categoria de produtos.
1: O que diria aos potenciais utilizadores de língua portuguesa e não só, também do resto do mundo, para que possam aderir mais rapidamente a esta rede social, logo que ela estiver disponível nos respectivos países?
3: Eu diria que é tempo de começarem a valorizar a sua influência, não é? Portanto, a nossa influência tem valor, não ganhamos nada com isso até hoje, até à Bloop, e portanto há uma plataforma que nos permite a todos ganhar com a nossa influência. Na Bloop é um modelo relativamente simples, os clientes compram qualquer produto e, ao publicarem na nossa plataforma, ganham imediatamente 10% de volta. E se alguém comprar através das suas publicações, ganham 10% por cada recomendação que fizerem de volta. Ganham em créditos na plataforma, que depois podem ser gastos em novas compras. Portanto, no fundo, ganham muito poder de compra para consumirem mais, poderem comprar mais produtos, etc. Portanto, um cliente que publique, ganha 10% e tenha 9 amigos que compram, acaba por fazer 100% do valor das compras, e se continuar a vender, continua a ganhar mais. Se fizer mais 10 vendas, portanto, já fez 2 vezes. O que é algo que nós muitas vezes fazemos com alguma facilidade, por exemplo, descobrir um concerto e falar a 9 amigos ou 10 amigos desse concerto e irmos todos juntos para um concerto, não é? Portanto, por exemplo, ou um restaurante, ou uma atividade, ou mesmo um produto, quando aparecemos temos como produto e toda a gente quer saber onde é que compramos e compram a seguir. Promete bastante como o futuro do e-commerce, o social commerce, não é? Portanto, o cliente no centro, é começarem a gerar links para os clientes poderem partilhar esses links com amigos ou nas suas redes sociais.
1: Muito contribuíram as experiências de carreira profissional adquiridas nos projetos empresariais de que participou no continente africano.
3: Tenho um grande carinho por África, tenho 40 anos e a minha carreira começou em 2010, tenho 23 anos, profissional numa auditora, numa das Big Fours, Ernst & Young, e como auditor, portanto, nós tínhamos a Senangola e Angola como um dos nossos clientes, portanto tínhamos uma grande parte da equipa envolvida no projeto da Senangola. A Senangola tem várias empresas e formaram-se equipas diferentes para cada uma destas empresas e eu estava alocado a uma empresa que se chama ESSA. ESSA dava formação para pessoas que iam para os trabalhadores das plataformas, portanto, das plataformas petrolíferas. Foi o meu grande projeto na Senangola, portanto foi a ESSA. Durante 2-3 anos fui o auditor com mais pessoas da ESSA e, portanto, o que me fez viajar bastante para Angola. Quando ia para Angola, normalmente estava mesmo no meio de auditoria e pronto, isso aconteceu por 5-6 vezes e, portanto, deu para ter bastante contacto e perceber bem como é que as coisas funcionam e gostar bastante deste país. Depois surgiu-me uma oportunidade e um convite para ser administrador adjunto da Universidade Lusófona de Cabo Verde. Daí não foi, obviamente, por mérito, eu tinha 27 anos, mas foi uma oportunidade que surgiu aqui da Lusófona, da casa-mãe da Lusófona, que é o Grupo COFAC em Portugal. Portanto, a Universidade Lusófona está em todos os países de língua portuguesa, que me convidaram, portanto, para assumir essa posição na Universidade Lusófona de Cabo Verde, na Ilha de São Vicente, cidade de Mindelo, mais concretamente, e foi uma experiência incrível, não é? Portanto, acabei por estar um ano e meio ligado ao projeto, vinha cá também, mas depois em permanência fiquei lá 7 meses, e em São Vicente, adorei porque foi possível, portanto, envolver muito com a comunidade, é um sítio ótimo para viver, as pessoas são incríveis, muito humildes, e é possível fazer grandes coisas lá, portanto, há menos burocracia, de certa forma, e portanto, era muito entusiasmante, portanto, estar a desenvolver projetos e a trabalhar com as pessoas da universidade e fazer as coisas andar para a frente. Foi algo que me marcou bastante, marca-nos sempre quando viajamos e quando passamos algum tempo próximo de novas culturas, mas a autonomia que acabei por trazer para a minha vida, portanto, pegar num projeto e levar o projeto para a frente, passar pelas etapas todas, né? Portanto, quando estamos em cargos de gestão, acabamos por ter essa capacidade e isso, certo, marcou-me muito para os meus projetos seguintes. Criar um modelo de negócio que permitisse que todos nós ganhássemos com as nossas recomendações.
1: E este modelo de negócio?
3: É, as pessoas são o centro do marketplace, onde os próprios consumidores são eles que recomendam os produtos que compram e ganham com as recomendações, algo que para mim começava a tornar tão óbvio e eu esperava sempre que houvesse um modelo que aparecesse assim. E então só em 2021 é que eu tomei a decisão, ok, eu acho que tenho de ser eu a criar este modelo. Nessa altura eu decidi arregaçar as mangas e dedicar-me ao negócio e começar a criar este modelo.
1: CEO Francisco Rodrigues já prevê uma Bloop à escala global. Trabalhou em Angola e em Cabo Verde, onde colheu frutos para conquistar potenciais utilizadores dos países africanos da língua portuguesa desta primeira rede social de compras do mundo. O aquecimento quase constante das águas oceânicas em determinada região do planeta serve de alerta para homens de negócios e investidores. Também leva os especialistas à designação de Super El Niño, especialista em sustentabilidade e ambiente, Rogério Ivan.
4: O El Niño é um fenómeno climático natural caracterizado pelo aquecimento anormal das águas superficiais do Oceano Pacífico Equatorial. Quando esse aquecimento atinge níveis particularmente elevados e persistentes, estamos perante um fenómeno designado de Super El Niño, que é capaz de alterar significativamente os padrões climáticos em diversas regiões do mundo. Em África, os impactos podem ser profundos. Algumas regiões da África Austral poderão enfrentar secas severas e prolongadas, enquanto outras partes da África Oriental poderão, por exemplo, registar precipitações intensas e fenómenos de cheias e inundações. Estas alterações afetam diretamente a produção agrícola, reduzindo assim potenciais rendimentos dos culturas, tendo impacto na economia local, aumentando perdas de colheitas e comprometendo em muito a disponibilidade de água, por exemplo, para outras atividades como a pecuária ou para consumo próprio. Para as empresas agroindustriais e do setor alimentar, por exemplo, as consequências podem se traduzir em escassez de matérias-primas, aumento dos custos de produção, perturbações logísticas e maior volatilidade dos preços dos alimentos. Perante este cenário, torna-se essencial reforçar a gestão do risco climático, investir em tecnologias de eficiência hídrica, diversificar cadeias de abastecimento e promover, principalmente, práticas agrícolas mais sustentáveis e mais resilientes. Preparar-se antecipadamente para os efeitos do Super El Niño poderá fazer a diferença entre uma empresa vulnerável e uma empresa capaz de manter a sua competitividade num contexto climático cada vez mais desafiante.
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0: 10 da manhã em Portugal e Angola, 8 em Cabo Verde, 9 em São Tomé e Príncipe e na Guiné-Bissau, 11 em Moçambique e na África do Sul. 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
1: Foram suspensos os agentes da Polícia de Trânsito que estavam de serviço no posto de fiscalização rodoviária em Lindela, na Estrada Nacional número 1, na província de Inhambane, a sul de Moçambique. A medida é tomada após o acidente rodoviário na localidade de Alene, no distrito de Zaval, em que morreram 24 pessoas. O comandante-geral da polícia, Joaquim Sive, justifica a suspensão dos agentes.
2: O chefe do grupo, que era o inspetor da polícia, mas o outro seu adjunto, que era subinspetor da polícia, e mais dois sargentos da polícia de trânsito, estavam de serviço no posto de líder. É uma questão de responsabilização. Não há de ser solução. Obviamente que não é. Há muito que temos que encontrar. A viatura terá passado um posto de controle nosso. O mais próximo aqui é o de Lindel. E alguma situação deve ter ocorrido, como puderam perceber, que o carro sequer terá sido fiscalizado, e dos dados estamos a obter a capacidade desta viatura de 17 lugares, mas estavam dentro da viatura 24 cidadãos. Temos 9 a mais. Temos que apurar o que é que terá acontecido para que essas pessoas pudessem passar dos pontos de controle sem que tivesse sido detectado.
1: Joaquim Sive visitou o local do acidente em que um semicoletivo de passageiros colidiu com um caminhão das Forças Armadas. O comandante da PRM pede que sejam respeitadas as regras de trânsito.
2: A sensibilização tem que partir também dos próprios automobilistas, dos próprios motoristas, dos cobradores, mas todos nós que viajamos na própria viatura. Nós entramos num transporte semicoletivo de passageiros e vemos que já temos mais gente do que devia estar lá. E não fazemos nada, não dissemos nada. Então, este trabalho é de toda a sociedade, é de todos nós que temos que nos empenhar. E o envolvimento tem que ser de todos e de cada um de nós. A solução vamos encontrar num trabalho conjunto, num esforço concertado para resolver.
1: E a Federação Moçambicana das Associações dos Transportes pede mais fiscalização nas estradas de Moçambique. O presidente da FEMATRO, Paulo Mutice, propõe o envolvimento da própria instituição.
3: Precisamos que as nossas autoridades nos ajudem a fiscalizar nas vias. Por nós fiscalizamos mais no ponto de partida. E ao longo da via, cabe já a quem é o fiscalizador. É dessa maneira que sempre apelamos ao governo, que nós também queremos fazer parte da fiscalização, para a gente controlar as nossas viaturas. E nós temos como alternativa, porque se uma viatura que estiver em excesso de lotação, nós imediatamente chamamos uma outra viatura para o transbordo dos passageiros.
1: A proposta às autoridades moçambicanas, feita pela Federação Moçambicana das Associações dos Transportes. O Banco de Cabo Verde vai manter inalteradas as taxas de juro de referência. A decisão, de acordo com o BCV, é tomada com base no ambiente internacional, ainda marcado pelo aumento das pressões inflacionistas perante o agravar da crise no Médio Oriente e a consequente subida dos preços da energia. Em comunicado, o Banco Central refere que a economia cabo-verdiana demonstra alguma resiliência, com os indicadores disponíveis a apontar para o crescimento da atividade económica no segundo trimestre deste ano. A presidência da Coreia do Sul convocou uma reunião de emergência após a Coreia do Norte ter disparado um projétil não identificado no Mar do Leste. O encontro pretende avaliar o impacto do lançamento na segurança sul-coreana, que considera ter sido um ato grave que viola as resoluções do Conselho de Segurança da ONU. O Ministério Japonês da Defesa refere que a Coreia do Sul poderá ter disparado um míssil balístico que caiu no mar fora da zona económica exclusiva do Japão.
0: Com as notícias na Rádio RTP África, com a edição da jornalista Carla Henriques. 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
1: No início dos anos 90, a instabilidade de Angola a caminho das eleições de 92 leva os jovens a procurarem na Europa um futuro que não encontram no seu país. Portugal é o destino preferencial desses tempos, mas em outros países do velho continente há também assinaláveis comunidades angolanas. Emanuel de Carvalho, mais tarde conhecido por Big Nelo, por ser alto e magro, acompanha neste período o avô Mendes de Carvalho, então embaixador de Angola na Alemanha. Amante das novas correntes do hip-hop que ganham espaço na Europa, cria em Berlim com um grupo de amigos os Southside Posse, o bando do lado sul, reconhecidos mais tarde simplesmente como SSP.

Mendes de Carvalho regressa em 92 a Luanda e com ele Pignelo, que retoma o projeto criado na Alemanha, agora em Angola. Passo a passo, o grupo vai ganhando forma. O primeiro a juntar-se é Paul G, já nesta altura reconhecido como beatmaker. Cudi era vizinho de Paul G e reconhecido pela sua voz e melodias.

Nos primeiros tempos, os SSP são um trio. Paul G produz os primeiros temas, mas faltam as letras que dêem expressão a uma nova linha de criação musical. É no Sambizanga, nas ruas daquele que viria a ser conhecido durante vários anos como o maior mercado a céu aberto de África, o rock santeiro, que o trio encontra Jeff Brown. Jeff tinha passado uma temporada a estar em Cuba, ao abrigo dos famosos acordos de cooperação Angola-Cuba. Regressado a Angola, passa pelas fileiras do exército na frente contra as forças da UNITA, de Jonas Savimbi. Agora em Luanda, podemos encontrá-lo numa esquina do rock santeiro a mostrar ao mundo uma das suas paixões, as rimas. Juntam-se assim os beats de Paul G, a voz de Cudi, as rimas de Jeff Brown e a expressão hip-hop de Big Nello. São os SSP, que ainda esperam 4 anos até conseguirem vir a Lisboa para gravarem o primeiro disco da banda, 99% de Amor, editado pela Vidis.

É no momento em que decorrem as gravações do álbum de estreia que o grupo conhece outro angolano que seria fundamental para o desenvolvimento do projeto. Daniel Mendes. Natural da Lunda Sul e filho de um pastor, Daniel Mendes está em Lisboa a estudar. Depois de uma formação de agente comunitário em Carnide, onde tem Rei Kwan como colega e Francisco Viana como professor, avança para uma formação em gestão artística. Em paralelo, Daniel Mendes integra a Associação Regresso das Caravelas, instituição que tinha sede na Universidade Católica de Lisboa. É esse o projeto que se cruzaria mais tarde com a RDP África no Dia da Cultura Africana de 1998, em que, com o apoio da Marconi, coordena a Mostra de Música e Dança Tradicional, que é apresentado no dia 25 de maio, no Passeio Marítimo de Algés, e que tem os Tabanca Jazz e Papa Wemba como principais protagonistas. Daniel Mendes, que já antes fazia parte dos African Voices, e aproveita as formações em Lisboa para ajudar a gerir a banda. É durante um concerto dos African Voices, esgotado na Aula Magna da Universidade de Lisboa, que os membros dos SSP conhecem Daniel Mendes. No final do concerto, vão ao seu encontro e comentam que não esperavam que um projeto de espirituais negros pudesse ter tanto público europeu. Era exatamente o que a banda queria, fazer chegar a sua música ao mundo, pois nesta altura só eram conhecidos em Angola. Lançam assim o desafio a Daniel Mendes, para também assumir o management dos SSP. Para assumir o desafio, Daniel Mendes deixa de cantar nos African Voices, mantendo, no entanto, o agenciamento do grupo e a carreira de Rei Kwango, que já conhecia há vários anos. Depois de ouvir as músicas de 99% de Amor, propôs um ano de agenciamento, sem contrato, como se fosse um desafio para ambas as partes. Eram tempos difíceis, o disco tinha sido pensado para o mercado de Angola, a banda não parava na Europa e a editora também não tivera grande intervenção na produção do disco. Desenhou então um plano para os SSP, mas disse que a banda tinha de estar em Portugal durante uma temporada. A primeira tarefa de Daniel Mendes foi produzir o lançamento do disco 99% de Amor. A ideia era fazer dois concertos no icónico Beleza, na época a funcionar no Palácio dos Carvalhais, ao Conde Barão. Havia ainda uma after party num restaurante próximo. No entanto, ambos os concertos são um fracasso. O público de Lisboa ainda não conhece o som e a proposta hip-hop dos SSP. É então que Daniel Mendes junta a banda à mesa do tal restaurante onde era suposto haver a after party e propõe alterações à organização do projeto. Paul G passa a cuidar da parte musical, Jeff cuidaria das letras, Cody dos arranjos e Big Nell seria o porta-voz do grupo para entrevistas. Os espetáculos tinham também de ganhar uma nova estrutura, com expressão para a dança.

Mas havia ainda um problema. A banda tinha de estar mais tempo na Europa para ganhar mercado. De novo em Luanda, a banda recebe de Lisboa o convite para voltar a Portugal. Daniel Mendes tinha marcado uma agenda de promoção nacional para eles. Fez a ponte com a editora para desenvolver a carreira da banda. E a Vidisco respondia com o apoio à divulgação do projeto. Quando chegam a Lisboa, tinham uma agenda completa, com TV, rádio e sessões fotográficas. Passaram a sentir-se profissionais e a ter alguém que pensava na sua carreira. Daniel Mendes cria então a Mime Produções, que tem como artistas Rei Quango, os African Voices e os SSP. Mais tarde, também Marta Dias. Os concertos começam a aparecer. Negocia com a NZ Produções a presença dos SSP nas primeiras partes das turnês dos Anjos e dos Excesso. Logo a partir dos primeiros concertos, sentiram que já tinham público para caminharem sozinhos. E chega ao segundo disco, Odisseia, em 98, onde está o mega sucesso Canta Comigo Essa Queta.

A Febre SSP conquista Portugal, domina o Algarve, em discotecas e festas de câmaras municipais e chega também aos países africanos de língua portuguesa. A começar por Cabo Verde. Depois do sucesso no Festival da Gamboa, rodam quase todas as ilhas do arquipélago. Vão depois ao aniversário de São Tomé e Príncipe, a convite do Primeiro-Ministro, com um espetáculo esgotado no estádio 12 de Julho. E chegam a Moçambique, onde em vez de 3 concertos planeados, um privado para membros do governo, outro na Feira Popular em Maputo e um terceiro na cidade da Beira, acabam a ficar um mês com mais de 10 concertos em todo o país. Alex Barbosa é o grande responsável pela aventura desses quase 30 dias passados na estrada de norte a sul de Moçambique. Logo no primeiro concerto, a banda espera várias horas para atuar, pois o espaço, em vez de receber 5 mil pessoas, acaba a receber quase 40 mil. Enquanto os SSP atuavam em Maputo, Alex Barbosa apresenta o patrocinador dos concertos, que era um produtor de cervejas, que propôs uma turnê em quase todas as províncias de Moçambique. Com direito a avião privado que os leva primeiro à Beira, depois a Climane, num mês de concertos, no final desses idos anos 90, foram muitas as aventuras que ficariam para a história. É o caso da viagem feita numa carrinha de madrugada de Pemba para Nampula. A noite tinha sido longa, com mais um concerto, e os elementos da banda fazem o caminho a dormir. Quando acordaram, repararam que o motorista se tinha enganado e estavam a centenas de quilómetros da cidade de Nampula. Para ajudar, ficaram sem combustível no meio do nada e de repente passam um autocarro cheio, com galinhas e sacos de farinha de milho. Acabaram a seguir viagem no autocarro, deixando para trás alguns passageiros que aceitaram ceder o seu lugar para o concerto dos SSP em Nampula acontecer. Foi uma viagem única. Os SSP cantaram no meio das galinhas para o público do autocarro. Quando chegou a Nampula, já tinha passado a hora do concerto, 2 horas. Mas nesses tempos os bilhetes viajavam com a banda, por isso não havia bilhetes vendidos. Apesar disso, havia milhares de pessoas à espera e o grupo acabou a bater todos os recordes e encheu o pavilhão de Nampula. Nos dias seguintes tiveram de fazer mais 2 concertos na cidade. Uma turnê de loucos que inaugurava a presença de uma nova voz nos coros da banda, Bruna Tatiana.

Nessa altura, a base da banda era a casa de Daniel Mendes em Odivelas. A única mulher que estava em casa e ajudava a fazer as refeições era a Bruna Tatiana. Um dia, Daniel propôs que ela fizesse coros. Bruna acabaria por fazer muito sucesso durante a turnê moçambicana e passou a ser a corista oficial da banda. O passo seguinte foi Paul G propor temas para a nova cantora, que em pouco tempo passou a ter a própria carreira, com Daniel Mendes como manager.

Também em Cabo Verde, nem sempre as coisas correram bem. Habitualmente, os membros da banda viajavam com vistos de múltipla entrada. Houve, no entanto, uma vez em que Paul G ficou para trás, por ter um visto de única entrada. Foi o amigo Augusto Veiga, manager dos Ferro Gaita, quem fez a ponte com o embaixador de Portugal em Cabo Verde para tratar de um novo visto em tempo recorde. E Paul G acabou a chegar a tempo de voltar a Lisboa para participar no compromisso seguinte. Nada mais nada menos do que a atuação num programa de Manuel Luís Goxa na TVI, feito em direto da antiga Feira Popular, Entre Campos. Ainda antes das gravações do álbum seguinte, são um dos grandes momentos do Dia da Cultura Africana de 1999, numa iniciativa da RDP África que juntou mais de 80 mil pessoas no Parque das Nações, em Lisboa. Nesse 25 de maio, Dia da África, a Praça Sony recebia, entre outros, os Splash, os Ferro Gaita. Foi o dia do primeiro concerto de Eneida Marta e depois havia uma disputa de saber quem melhor representava Angola, os SSP ou os Outu, de Gunza José e Walter Ananás. Para provarem que eram mais populares, pensaram então numa performance original. Alugaram uma limusine, prepararam 4 fotógrafos para registarem a chegada, contrataram 2 seguranças e convidaram um grupo de estudantes para fazerem claque e impedirem a entrada no recinto. O grupo incluía umas meninas que fingiam desmaiar. O problema foi que a multidão à volta da limusine foi real. A chegada da banda à Praça Sónia seria transmitida em direto nos ecrãs do recinto e acabou a haver casos reais de desmaios de fãs. Depois de uma volta ao mundo, os SSP regressam ao estúdio para gravar em Alfa, disco editado em 2000. A nova versão do tema Sempre Que o Amor Me Quiser integra o álbum como uma homenagem dos SSP e de Lena D'Água a Ramiro Martins, produtor do primeiro álbum do grupo e ex-marido de Lena D'Água, que faleceu durante as gravações do segundo disco. Neste trabalho, os SSP contaram com as participações de vários artistas convidados, como foi o caso de Bossa e Si e de Lena D'Água.

O álbum foi inicialmente apresentado em Angola num espetáculo em março de 2000, tendo sido o primeiro grupo a conseguir esgotar o pavilhão da Cidadela. Nos meses seguintes, SSP beneficiam também do sucesso internacional de outra artista da mesma agência, de Daniel Mendes, Marta Dias. Em plena fase de internacionalização, Marta Dias esteve nos 500 anos da descoberta do Brasil ao lado de Ney Matogrosso e mais tarde vai a Macau, Singapura, à Dinamarca e à Alemanha. Todos estes locais acabariam nos meses seguintes por receberem concertos da nova banda de Angola, os SSP, que surpreendia pela presença em palco e pela energia contagiante. E fazem de Londres uma segunda casa, com concertos esgotados em cada passagem por Inglaterra, onde Maia Lá se torna um verdadeiro agente da banda, em terras de Sua Majestade.

Em 2001, chega à coletânea que junta os sucessos dos três discos gravados pelo Grupo Central dos SSP. Editado pela Vidisco, juntava os singles Canta Comigo Essa Quieta, Olhos Café, Fofa Provocante, mas também este É Tu no Angola.

0: Mas a vida disto não conseguia distribuir os discos dos SSP em Angola. E por isso começaram a aparecer no mercado cópias piratas, numa edição de um empresário nigeriano que operava em Angola. Nessa altura, Bruna Tatiana começa a fazer sucesso com o trabalho de produção assegurado por Paul G. Em pouco tempo, Paul G consegue comprar um automóvel com os primeiros lucros desse trabalho, o que cria mal-estar com os restantes elementos dos SSP, que pensam que Paul G estaria a vender a solo os discos da banda em Angola, sem o resto do projeto receber qualquer dividendo. É num contexto de guerrilha interna do grupo que só regressam a Lisboa Big Nelo e Jeff Brown para gravar o disco seguinte, Amor e Ódio, editado em 2003. Gravado em Portugal e no Brasil, junta várias fusões musicais. Entre as composições do disco estão algumas participações de artistas conceituados, como a do músico e compositor brasileiro Djavan, no tema Meu Bem Querer.
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0: E traz ainda outras parcerias de luxo, como Samurai com Max Viana, mas também do músico luso-cabo-verdiano Tó Cruz, no tema Dime Porquê.
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1: Num trabalho que conta ainda com dois samples de canções do músico angolano Lucky MC. A turnê seguinte é marcada pela polémica da falta de uma das referências da banda, Paul G. Os fãs do projeto chegavam a gritar pelo cantor nos concertos, amplificando o mal-estar que se vivia no seio do grupo. É nessa altura que Daniel Mendes vai para os Estados Unidos e se afasta do projeto. Primeiro para umas férias e depois, porque tem a oportunidade de ficar em Dallas a estudar gestão de marketing. Atrás dele vai Cudi, que também segue os estudos no Texas, e logo a seguir Bruna Tatiana e Paul G, que gravam em conjunto o segundo disco a solo da cantora, produzido pelo então namorado Paul G, diz que a apresenta aos prémios do Channel O na África do Sul como nomeada entre as melhores cantoras do continente. Big Nello ainda grava em 2006 um derradeiro trabalho com Jeff Brown, Momento da Trajetória, que já vem assinado unicamente por Big Nello, apesar de incluir uma parceria com o colega dos SSP. O disco inclui ainda presenças de nomes emergentes deste período da música em Angola, como Cage One, Pérola, Sandokan, o moçambicano Mr. Arson e Toto ST.
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Com o fim formal da banda, os ex-elementos seguem caminhos diferenciados. Big Nel tornou-se num dos maiores empresários e referências vivas do showbiz angolano. Depois de momentos da trajetória, grava Carga em 2008 e À Minha Maneira em 2011. É o primeiro rapper a fundir de forma massiva o rap com o Kudura em Angola.

fundou a produtora B26, lançando talentos como Cage One. Integrou o projeto do time de sonho e formou a emblemática dupla B4 com C4 Pedro em 2013, que conquistou as tabelas de Portugal e Angola com o álbum Los Compadres.

já Apple G tornou-se num dos primeiros artistas angolanos a alcançar forte reputação na MTV Base. Chegou a gravar o grande sucesso internacional Bangerol, com a super estrela norte-americana a

Atualmente, a carreira a solo exerceu funções como produtor e mentor de carreiras, sendo responsável por produzir os primeiros discos de vozes da música angolana como Bruna Pequena e Ari. Já Jeff Brown lançou o seu primeiro álbum individual, Trajetória, em 2006 e alguns anos mais tarde encontrou na fé cristã e na música evangélica o seu novo propósito de vida. Afastou-se do circuito comercial e lançou projetos de carinho.

Hoje em dia, além do canto religioso, está ligado ao projeto Tunaka Nation, focado em produzir e lançar novos talentos da nova geração musical angolana. Finalmente, Kudi foi o primeiro elemento a afastar-se do núcleo duro dos SSP logo após a transição do milénio. Ao contrário dos seus antigos companheiros, optou por uma postura muito mais resguardada e distante dos holofotes da comunicação social. Embora tenha feito participações esporádicas e mantido a ligação à dança e à cultura hip-hop de bastidores, preferiu não construir uma carreira discográfica a solo de alta exposição. Nos últimos anos, a nostalgia dos tempos dos SSP permitiu a reunião dos membros da banda em concertos de tributo, como o que aconteceu em 2017, no âmbito do Festival Sons do Atlântico, em que comemoraram os 25 anos de carreira perante mais de 30 mil pessoas.

de lá para cá, voltariam ao palco várias vezes, tanto em Angola como em Moçambique. No ano em que Angola comemorou os 50 anos de independência, os SSP seriam condecorados pelo Presidente da República. A condecoração foi recebida por Big Nell, porta-voz do grupo, em nome dos quatro elementos. O momento foi marcado por forte carga emocional e celebração popular, confirmando que o que milhares de fãs sempre souberam. Os SSP não foram apenas um grupo, foram o início de tudo.

Em pouco mais de 8 anos de carreira ativa, a história dos SSP confundiu-se com a própria certidão de nascimento do hip-hop e do R&B moderno de Angola. O quarteto revolucionou a cultura jovem urbana ao misturar batidas ocidentais com a identidade e o patriotismo dos angolanos e inaugurar uma nova era na música de Angola, abrindo caminho para centenas de artistas e bandas que hoje compõem o universo da música moderna do país.

0: São 11 horas em Portugal e Angola, 9 em Cabo Verde, 10 em São Tomé e Príncipe e na Guiné-Bissau, 12 em Moçambique e na África do Sul. 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
1: A violência armada e o receio de ataques fizeram mais de 700 novos deslocados no distrito de Macomia, na província de Cabo Delgado, a norte de Moçambique. O balanço é dado a conhecer pela Organização Internacional para as Migrações e abrange o período entre 26 de agosto e o dia 15 deste mês. De acordo com a OIM, os deslocados são originários das localidades de Litandacua e Pangane. A maior parte da população deslocada procurou refúgio em comunidades de acolhimento no próprio distrito, em que a alimentação e o abrigo foram relatados como as necessidades prioritárias. E o presidente de Moçambique insiste que as vilas de Cabo Delgado permanecem seguras. Daniel Chapo declara que, apesar de ainda serem registados ataques de grupos armados, a insegurança é agora menor do que no passado.
2: Quando o terrorismo começou, as vilas dos distritos de Macomia, Mocimboa da Praia, Kisanga, estavam completamente ocupadas. Neste momento que estamos aqui a falar, não há nenhuma vila de algum distrito da província de Cabo Delgado que está ocupada. Eu que estou a falar aqui já estive numa vila este ano mesmo a fazer comício que tinha sido ocupada, que é a Vila de Miluco. Estivemos lá, trabalhamos, fizemos comício e saímos. Há desafios, os terroristas continuam a fazer alguns ataques esporádicos em algumas aldeias e isto provoca realmente a deslocação, portanto, da população e temos que fazer assistência humanitária aos deslocados, mas já estivemos numa situação pior do que esta que está hoje.
1: Daniel Chapo destaca ainda o desempenho das FDS em Cabo Delgado ao reafirmar a via militar para travar o conflito.
2: Não podemos reparar as coisas só para o lado negativo, é preciso reconhecer o trabalho que as Forças de Defesa e Segurança estão a fazer no terreno, jovens que estão a defender essa pátria, caminham quilómetros e quilómetros a pé para defender o povo moçambicano e nós temos que, mais uma vez, reconhecer, elogiar, congratular esse excelente trabalho que as Forças de Defesa e Segurança estão a fazer no terreno e as Forças Armadas em particular. E vamos continuar a combater até que um dia possamos vencer.
1: Declarações do presidente moçambicano sobre a situação na província de Cabo Delgado, declarações feitas no balanço da sua visita de 3 dias à província de Maputo. A Coreia do Norte disparou um segundo projétil não identificado na costa leste. O disparo é feito poucas horas depois de Pyongyang ter lançado um primeiro projétil que caiu no mar, fora da zona económica exclusiva do Japão. As autoridades japonesas referem que em causa poderão estar mísseis balísticos. O primeiro-ministro do Japão divulgou uma lista pública de orientações, entre as quais garantir a segurança de aeronaves, embarcações e outros ativos, bem como que sejam tomadas medidas de precaução, incluindo preparações para imprevistos. A presidência da Coreia do Sul convocou uma reunião de emergência após a Coreia do Norte ter efetuado o primeiro disparo. O encontro pretende avaliar o impacto do lançamento na segurança sul-coreana, que considera ser um ato grave que viola as resoluções do Conselho de Segurança da ONU.
0: Edição de Carla Henriques. Foram assim as notícias na rádio RTP África. 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
1: Passaram 25 anos sobre o 11 de setembro de 2001, atentado que matou milhares de norte-americanos em Nova Iorque, mas há um antes e um depois deste atentado em África que quase nunca é referido. Para podcast vamos falar do novo líder do MPD, Paulo Veiga, e das eleições em São Tomé e Príncipe do próximo dia 27. Para análise, como é habitual neste debate africano, temos em estúdio Tony Tcheca, Sheila Khan e Abílio Neto, na assistência técnica Felipe Pinto e apoio de Paula Seixas Nunes. Em África, a percepção do terrorismo mudou drasticamente com o 11 de setembro de 2001, embora o continente já tivesse sofrido com os atentados às embaixadas norte-americanas em Nairobi, no Quênia, e em Dar es Salaam, na Tanzânia, em 1998, que resultaram em centenas de mortos, na sua maioria africanos, e milhares de feridos. Foi após 2001 que a Al-Qaeda se expandiu. O grupo deu origem a várias facções simpatizantes em regiões como o Sahel, o Corno da África e partes da África subsaariana. O exemplo mais recente desta expansão radical vive-se no norte de Moçambique, que se tornou palco de violentos ataques por parte destes grupos. Abílio, o islamismo radical parece ganhar cada vez mais terreno em alguns países africanos, Mali, Burkina Faso, Níger. Grupos como os NIM e o Al-Shabaab são exemplos disso mesmo. Como é que podemos olhar para este aumentar da insurgência? É a fé religiosa ou a exclusão social?
2: É a fé religiosa e também é a exclusão social e mais do que a fé religiosa é também um projeto político. Não podemos deixar de lado o facto desses movimentos serem ou terem na sua gênese efetivamente uma ideia política que serve uma teologia, uma lógica teológica. E a verdade é que no caso africano nós temos que pensar num pré-11 de setembro e um pós-11 de setembro. Tudo foi pior para nós no pós-11 de setembro. O pré-11 de setembro, a África serviu, como serve quase sempre, como uma espécie de tubo de ensaio para o que aí vinha. E mais do que servir de tubo de ensaio para o que aí vinha, serviu também para ser projetada como um campo de experimentação local da expansão desses movimentos e da penetração, isso já é o terceiro aspecto, da penetração desses movimentos nos aparelhos de Estado, no sentido de, por dentro deles, tomarem conta de países. Isso tudo aconteceu em África no pré e acentuou-se no pós 11 de setembro. E eu vejo muito pouca reflexão africana, sobretudo africana, sobre isto. Há alguns think tanks a fazer essa reflexão, mas a verdade é que não há uma concentração de esforços nesse sentido e também existe uma espécie de ausência das academias de reflexão sobre essa temática, como se estivéssemos condicionados para trabalhar algo, não como acontecimento, mas como conjuntura e também como projeção estrutural que tem marcado, que marcou, tem marcado e vai marcar a evolução do continente se não tivermos também uma, diria eu, uma abordagem africana para esse assunto. E não existe essa abordagem africana, o que é, na minha perspectiva, lamentável. Mas, enfim, em momentos desses, esses momentos servem exatamente para isso, para refletirmos, para desafiarmos e para propormos, se calhar, ideias, pontos de vista e perspectivas sobre essa problemática. Mas dizer que o Sudão, de onde partem, efetivamente, as ideias e a fundamentação para a expansão da Al-Qaeda, na perspectiva em que nós vimos, depois da sua ação em Nova Iorque, Washington e nos Estados Unidos, a 11 de setembro de 2001, a verdade é que toda a estrutura, toda a ideia e toda a conceptualização é parte dela feita no Sudão. entre 1991 e 1996, que foi o momento em que, por pressão internacional, isto quer dizer por pressão dos Estados Unidos da América, Bin Laden sai do Sudão e vai para o Afeganistão. Mas a estadia do Bin Laden no Sudão é muito interessante de se estudar, porque tem momentos verdadeiramente extraordinários, desde a influência do poder de Bashar al-Bashir, do presidente al-Bashir, que tinha acabado de dar um golpe de Estado ao regime anterior no Sudão, mas sobretudo a ligação do Bin Laden, uma figura que é uma figura, diria eu, genial, e eu diria até gênio do mal, se querem que eu seja mais claro na exposição, que é a figura que está por detrás daquele golpe de Estado e que está por detrás de toda a arquitetura de poder criada à volta do presidente al-Bashir, que é o senhor al-Turabi. Al-Turabi é um académico que fez os seus estudos no Sudão, mas também fez nos Estados Unidos da América, fez no King's College em Londres, fez em Paris, na Sorbonne, e era um jurista, um dos mais extraordinários juristas que a África teve, um tipo que deu imensos pareceres para muitos documentos criados na União Africana, na altura OAU, alguém que esteve muito próximo também dos desenhos de planos de intervenção, repare-se bem, do FMI e do Banco Mundial em África, e já nos anos 70, era um jurista muito versátil, que ia desde a economia, desde o direito da economia, ou a economia política, se quisermos, até ao criminal e ao criminal internacional. Uma figura genial, como eu disse, genial também no mal, na perspectiva em que tudo o que aconteceu naquele período inicial do regime de al-Bashir, toda aquela violência e toda aquela imposição de violência religiosa também, como projeção de poder daquele regime, vem da cabeça de al-Turabi. E é exatamente a relação de al-Turabi com Bin Laden que cria as condições para a instalação da Al-Qaeda e para a criação da Al-Qaeda no Sudão. Al-Qaeda que tinha já no Sudão diversas frentes, tanto a componente industrial, porque era o investidor, o Bin Laden, no Sudão, como a componente académica, porque na sua estrutura havia gente que dava aulas em academias no Sudão na altura, e depois a componente política, que era efetivamente a criação de milícias e de uma espécie de rede de terrorismo para desestabilizar os infiéis, para desestabilizar aqueles que entendessem o mundo de forma diferente àquela que Bin Laden entende, na lógica natural da Al-Qaeda que todos conhecemos e que não vale a pena estar aqui a reproduzir, mas com uma estratégia que era a estratégia de levar a violência para países fora do espaço natural do islamismo sunita. E então a ideia era castigar o máximo possível os Estados Unidos da América, e os planos para o fazer como teste de algo maior foram exatamente as embaixadas de Dar es Salaam e a embaixada de Nairobi. E efetivamente, tu iniciaste bem a introdução desse programa, chamando a atenção para aquilo que aconteceu nessas duas embaixadas, e foi uma carnificina. Quer dizer, 250 mortos nos dois espaços, 5 mil feridos, sendo que dos 5 mil feridos, 3.800 deles foram feridos graves. Vieram a falecer desses feridos quase 600 e tal pessoas, em consequência dos ferimentos nesses dois atentados. E o interessante aqui foi também verificar qual foi a resposta africana a esses dois atentados. A primeira resposta, que é a resposta habitual, é que isto seria uma coisa contra os americanos, esquecendo-se naturalmente que parte considerável das mortes foram africanas, foram 89% das mortes foram africanas, é preciso dizer isso, e já do lado americano interessante perceber que 22% das mortes do lado americano também eram afro-americanos, sobretudo pessoal da segurança, mas também um cônsul e uma vice-cônsul em Dar es Salaam, que também eram afro-americanos. E achei curioso, porque fui tentar encontrar artigos de opinião da altura sobre o assunto, e a verdade é que uma espécie de hesitação africana, que é a hesitação habitual, entre condescendermos quando se ataca os Estados Unidos da América ou reagirmos negativamente por terem feito no nosso continente, fazendo de forma menos, diria eu, agressiva do que habitual, porque o alvo era os Estados Unidos da América. E essa hesitação é uma hesitação que mantém-se ainda muito em nós. Hesitamos em chamar algo que nos faz mal, e esse islão terrorista faz-nos mal, e não é um islão nosso, o nosso islão é o outro, é o islão da tolerância, é o islão da partilha, é o islão da comunhão, e até, se quisermos, um islão ecuménico, e não era tradição em África existir esse islão violento que se quer impor pela via da força e quer tomar o poder e tomar os Estados para exercer a sua perspectiva ou a sua ideia religiosa sobre... e a teocracia sobre o todo nacional. Isso é novo também com essa passagem da Al-Qaeda pelo Sudão e pela parte oriental, sobretudo naquela altura do continente. Hoje a projeção é outra, essa é a gênese para muito daquilo que está a acontecer hoje. Não vamos fazer o histórico do pós 11 de setembro, enfim, eu deixo isso à consideração dos meus colegas do painel adiantarem as suas ideias sobre o assunto, e depois queria efetivamente agarrar no pós 11 de setembro para compreendermos o que está a acontecer, para compreendermos melhor o que está a acontecer hoje, porque existe aqui alguma confusão. É que muita gente, e isso faz muito parte da reflexão africana atual sobre o assunto, põe muita nota forte sobre o pós-primaveras árabes, esquecendo-se que entre 2002 e até as primaveras árabes tivemos uma série de ações no continente de emergência desses movimentos, porque eles estavam a ser corridos do espaço onde tinham a sede, que era o Afeganistão, e também Dir-Sia, e as pessoas não fazem essa ligação, mas essa ligação existe, entre o Iraque e a costa oriental africana. Portanto, do Golfo Pérsico e do Afeganistão fugiram e tiraram de lá as suas sedes para trazer-nos para o nosso continente a partir de 9 de setembro de 2001. Portanto, foi antes das primaveras árabes. E esse antes das primaveras árabes, parece que nós não queremos refletir sobre esse antes. Queremos refletir sempre a partir da primavera árabe. Mas todo o movimento no sentido de ter África como a base, lá cá está a palavra, a base para a expansão desse terrorismo, quer dizer, resulta exatamente depois, 11 de setembro, quando ele já estava instalado no continente e foi obrigado a sair durante os anos 90.
3: Sheila.
4: Bem, antes de mais nada, os meus cumprimentos aos nossos ouvintes e à equipa do nosso debate africano. Isto

esta situação, esta emergência e este nascimento emocional de qualquer coisa mudou, e qualquer coisa mudou para muito pior e para muito mais feio. Porque de repente, e era isto que eu também, que eu vou começar a minha reflexão, o 11 de setembro obrigou-nos a perceber que o mundo até ali tinha de certa maneira parado os seus ponteiros. Há um livro do Don Lillo que eu vou, sugerir, que é, eu gosto muito do nome no título em inglês, que é The Falling Man, O Homem em Queda, que é um livro que de alguma forma descreve e caracteriza aquilo que nós somos no pós 11 de setembro. Portanto, toda uma narrativa de insegurança, de deslocação e deslocamento, de, sobretudo, nos sentimos sempre outro quando não deveríamos fazê-lo e senti-lo. Eu acho que o 11 de setembro obriga-nos a pensar, e bem, e o Abílio começou lá atrás, obriga-nos a pensar sobre isto. Antes do 11 de setembro tivemos os atentados às embaixadas norte-americanas, em Nairobi e Dar es Salaam. E este atentado foi visto como um atentado grave, com imensas vítimas. A seguir, 3 anos depois, tivemos o 11 de setembro. E aqui tivemos uma mudança radical da arquitetura global, quer ao nível da segurança, quer ao nível da vigilância, e sobretudo, e acho que isto é importante dizê-lo, na relação e na interação, na construção de sociabilidades entre as pessoas, entre os países, entre nações e entre os governantes. E, portanto, o 11 de setembro mostrou, e aqui o Abílio estava a falar da literatura, e a literatura é absolutamente rica a este nível. O 11 de setembro mostrou que há uma hierarquização do sofrimento e da memória desse sofrimento. Antes, África é vista como espaço de desenvolvimento, de conflitos civis, de ajuda humanitária, de processos de manutenção de paz. Mas a seguir ao 11 de setembro, tudo transformou. Até há uma expressão que não é minha, que é de um trabalho, que diz: os conceitos mudaram, a epistemologia mudou, porque todas as nossas percepções mudaram. Passamos a falar olhamos para a África, e é preciso não esquecer aqui que os Estados Unidos alavancaram o processo longuíssimo a guerra global contra o terrorismo, e a partir daqui tudo o que vinha do continente africano tinha que ser visto, e foi visto sobre várias óticas. Questões como fronteiras porosas, securitização, militarização, controlo de pessoas, de movimentos. E há aqui uma questão que me parece importante, é que o investimento, e o Abílio falou sobre isso muito bem, é que África, na verdade, no pós 11 de setembro, foi um laboratório de alguma, diria, eu estava aqui, estou a tentar procurar a palavra, eu vou chegar lá, de alguma necessidade de expansão, e de uma expansão militar, territorial, hegemónica dos Estados Unidos. E começa de uma forma catastrófica na Somália, mas também tivemos outros processos como o Africa Com, que entra com o governo de George W. Bush no dia 1 de outubro de 2008, operacionalizando-se. E, portanto, a África passa a ser o espaço em que tudo tem de ser controlado, tudo tem de ser, de alguma forma, qualquer movimento é um movimento de terrorismo. E começamos a falar de outros conceitos, nomeadamente do contra-terrorismo. Aqui, a África como laboratório, temos aqui vários países, obviamente, a Somália, temos também outros países como a Mauritânia, temos como o Níger, o Mali, e, sobretudo, temos uma questão que me parece importante, e que a literatura, Abílio, já que falaste da literatura científica, e eu fiz questão de estar atrás dessa literatura científica, fala muito dos efeitos perversos destes processos de securitização e de militarização, e de um financiamento intenso, que é o fato de muitos também governos

0: estados que os Estados Unidos e que o mundo via como estados falidos, mas pronto, eram estados falidos, começam a ser percepcionados, interpretados como espaços, como santuários ou como espaços seguros para a expansão do jihadismo, neste caso da experiência africana, do jihadismo islâmico. E nesse sentido, e isto é que é muito perverso, é que há vários países que se mostram parceiros destas lógicas e destes processos e tornam essas lógicas como matérias e como ferramentas para se tornarem ainda mais os seus governos autoritários, porque como estão a receber apoio, esse apoio, ironicamente e perversamente, se traduz no aumento do autoritarismo em vários países africanos, como por exemplo Uganda, o Chad, Ruanda, porque se apresentam como parceiros e aliados desta potência, que é a potência norte-americana. Mas uma coisa também que me parece muito preocupante é que passamos a ter o conceito de terrorista, passa a ser muito gelatinoso. Qualquer pessoa que se demonstre desobediente ou que demonstre uma certa irritabilidade ou alguma de alguma forma contra uma determinada percepção ou visão passa imediatamente a ser não dissidente, opositor político, mas também catalogado como terrorista. E, portanto, aqui também os conceitos começam a tornar-se demasiadamente porosos, vou usar outra vez a expressão gelatinosos, de alguma forma confundindo experiências locais com experiências nacionais e com experiências transnacionais. O que é que me preocupa também aqui, e aqui vou falar muito sobre a minha experiência como socióloga, é que ao nível da ajuda humanitária, porque houve muita contenção por esta narrativa de suspeição, de desconfiança, muito do apoio humanitário foi se tornando reduzido. Porquê? Porque havia um medo que este apoio chegasse às mãos das tropas insurgentes, das forças insurgentes, e não pudesse, obviamente, alcançar o seu alvo final. E, portanto, eu tenho mais coisas para dizer, mas quero aqui pontuar a minha reflexão. Mais importante ainda do que nós aprendemos com a experiência pós 11 de setembro é que África é comparada, quando vista à luz do mundo ocidental castigado, porque depois não temos que lembrar o seguinte, eu peço desculpa, mas eu tenho que ir aqui às minhas anotações, que é: a seguir a 11 de setembro temos o atentado em Madrid 2004. A seguir ao atentado de Madrid temos o atentado em Londres em 2005. Temos o Bataclan em 2015 e temos em Nice em 2016. Todas estas situações que foram absolutamente terríficas, de alguma forma engoliram e foram colapsando a nossa percepção e a relevância e importância humanitária, cívica e, sobretudo, moral do sofrimento em África e do sofrimento das populações africanas. E, portanto, o 11 de setembro também nos obriga, socialmente, politicamente e até filosoficamente, eu poderia dizer, a pensar que o Ocidente continua a hierarquizar-se, a colocar-se num patamar superior, quando comparado com tudo o que se tem feito e que foi fazendo no pós 11 de setembro, que aquilo que acontece deste lado da linha é muito mais importante. As vidas tomam mais relevância, enquanto que África torna-se um contexto, e muitos desses espaços que antes do 11 de setembro não eram espaços problemáticos, estou aqui a pensar na região do Sahel, e que hoje se tornou um dos espaços mais mortíferos de África, e portanto África tornou-se, e aqui vou outra vez ao encontro das palavras do Abilo, que eu acho que foram certíssimas, o laboratório não só dos Estados Unidos, é preciso não nos esquecermos, mas o laboratório de todas as tentativas de hegemonia securitária, de hegemonia militar e, sobretudo, uma certa hegemonia de uma visão do mundo em que é preciso sacrificar para salvar um determinado lugar e uma determinada linha dessa humanidade, muito que bem. É a humanidade do espaço ocidental.
1: Tony Checa, o mundo mudou após o 11 de setembro. E em África, o que mudou, na tua opinião?
2: O mundo mudou e tenho a ideia que mudou para sempre. Infelizmente, não se pode dizer que mudou para melhor, mas há uma mutação enorme. E depois do que aconteceu em dois países africanos, a verdade é que as consequências e tudo o que aconteceu à volta desses atentados acabaram por levar toda uma situação nova ao continente africano. É bom lembrar que passaram-se 20 anos desde os ataques da Al-Qaeda contra embaixadas norte-americanas, né, em Nairobi e Dar es Salaam, e desde então o terrorismo criou raiz em África. Embora não tivesse sido um atentado contra os africanos, a verdade é que as grandes vítimas desses dois atentados foram exatamente africanos. Os africanos sofreram com a própria vida, as famílias ficaram enlutadas, os países ficaram enlutados. E mais, muito mais que isso, é que esses dois países já nunca mais voltaram a ser o que eram. Portanto, houve um conjunto de medidas novas que foram adotadas, que foram aprovadas e implementadas no país e mudou tudo. Podemos falar de dois países que sofreram uma mutação radical, mas radical em toda a linha, em toda a dimensão, não só arquitetónica, porque arquitetónica também vê-se que hoje esses dois países que tinham um panorama do ponto de vista habitacional gracioso, acessível, convidativo, apelativo às famílias, de certa maneira, residências abertas. Depois disso, hoje, vê-se que naqueles países as casas, as residências familiares são autênticos quartelamentos. São paredes altíssimas, dificuldades de acesso. Os hotéis, os locais, os públicos por onde os filhos da terra podiam circular sem grandes problemas, bastava chegar, entrar, cumprimentar e entrava o mesmo. A partir dessa altura, a partir desta ação terrorista violenta, de consequências, cujas consequências ainda continuamos a ter e vamos continuar a ter, a verdade é que mudou tudo. Alterou a forma de ser e de estar, alterou inclusive também a percepção que se tinha da África e dos africanos. É preciso dizer que não houve qualquer... Eu vou citar aqui o Maurice Mutiga, que é especialista em segurança e organização internacional, que diz que a maioria dos quenianos e tanzanianos tinha dificuldades em perceber, mas afinal, o que é isto? O que é que está a passar? Porquê aqui? Porquê nós? Porque não tinham a percepção, não tinham a ideia que uma atitude dessa natureza, uma ação tão violenta, tão destruidora, pudesse acontecer num país onde realmente eles não tinham, em termos de organizações, em termos de sentimento, em termos de forma de se estar com a sua maneira de receber e acolher o outro que tanto podia ser africano como não, de repente passou a haver um clima, instalou-se um clima de desconfiança, um clima pouco amigo, um clima, portanto, que faz que ainda hoje as pessoas pensem duas, três vezes em relação ao estranho, em relação ao outro elemento. Esses aspectos acabaram por ter um impacto muito grande nessas duas sociedades e, mais que isso, criaram, portanto, todo um clima de suspeição enorme que faz com que as pessoas tenham dificuldades em se associarem a grupos, mesmo do ponto de vista de conhecimento, de estudos, grupos de trabalho, porque têm medo, portanto, de qualquer tipo de cerco que possa ser encostado a essa sua inserção num grupo organizado. Portanto, esses são os problemas que existem, que os, sobretudo os especialistas nesta área, os sociólogos, que têm estado a analisar outros impactos que teve, para além de económicos e financeiros, que foram imensos, não é? É evidente que o país teve um outro crescimento, houve outros investimentos, mas a verdade é que, em função daquilo que é a perspectiva, que era a perspectiva desses países, em relação, portanto, aos projetos que existiam, a verdade é que tudo mudou, mas mudou radicalmente e mudou não para melhor, mas para pior, em termos de socialização de uma sociedade, portanto, mais aberta, mais preparada para receber o outro e para estar em convívio tranquilo com seja quem for, com os vizinhos, mas também com o estrangeiro que chega, com o desconhecido.
1: A retirada, a ausência das forças francesas e norte-americanas em África também estará a potenciar este fenómeno?
2: Com certeza. Portanto, foi uma atitude que colheu mal, porque na altura, da forma como aconteceu, não por ter acontecido, mas da forma como aconteceu, deixou um sinal de saída por medo, por receio. E se nós recuarmos no tempo, em função daquilo que eu estava a dizer há bocado, da forma de ser e estar e de receber, da convivência que esses dois povos tinham em relação ao estranho, ao estrangeiro, ao outro, africano ou não, é que essas atitudes todas, porque como dizia este, e diz ainda hoje em grandes trabalhos que ele já fez, o Moriti, não conseguem compreender, não conseguem entender realmente certas razões, certas atitudes que foram tomadas e medidas que vêm sendo tomadas, inclusive. Porque hoje em dia, quer dizer, são duas sociedades rigorosamente controladas e são pessoas, pertencem, portanto, a povos que nada fizeram para chegar a esta situação. É preciso dizer isso. Portanto, estão a ser vítimas exatamente de atitudes e comportamentos e medidas adotadas a posteriori por influência exterior, nomeadamente dos Estados Unidos da América, que criou todo um clima de suspeição, de controlo máximo. Controlos por tudo e por nada. Não se pode chegar a um filho da terra, né, que chega a um desses países, bom dia, boa tarde, entrar. Não, ele tem que apresentar a sua identidade, os seus documentos, e é investigado. E a minha suspeita é-lhe impedido a entrada. Portanto, essas pequenas coisas são grandes coisas numa sociedade, e uma sociedade que foi vítima de ações externas e que sofre as consequências de atitudes e comportamentos de outros, acabam por ser as grandes vítimas, porque há as vítimas, aquelas que faleceram, e há as vítimas que não morreram, mas que perderam muito da sua linha, a linha de convivência, de ser e estar, de convivência com o outro. Essas questões todas, do ponto de vista sociólogo, a Sheila saberá falar sobre esses aspectos melhor do que eu, mas a verdade é que tem realmente custos enormes, e estes custos vão ser pagos. A ver, vamos, como é que, de facto, os próximos passos serão dados e as medidas curativas que terão que ser introduzidas, não com grandes prédios, com grandes acuartelamentos para famílias, mas a verdade é que sejam residências, sejam espaços de convivência e que devolva aos filhos da terra aquilo que eles tinham de melhor, que era a convivência e a fé e a forma como se entregavam ao desconhecido.
1: Muito bem. Abílio.
3: Bem, eu queria acrescentar aqui três dados para, enfim, trazer um pouco mais de largura à reflexão que nós estamos aqui a fazer. O primeiro dado vem da ACLED, um think tank que trabalha a recolha de dados de eventos e localização de conflitos armados. E no caso africano, especificamente, é um relatório interessante que eu aconselho as pessoas a acederem, está no seu site, sobre a evolução de eventos jihadistas em África. Uhum. E vai de 2006 a 2025, mas já com a projeção de 2026. Em 2006, tínhamos 23 eventos jihadistas no continente. Em 2025, o ano fechado, tínhamos 2.845 eventos jihadistas no continente africano. E em 2026, já vamos com até a um mês atrás, que foi quando saiu o relatório, com 2.145 eventos jihadistas em África. A partir de 2015, passou a haver uma média de 1.400 eventos jihadistas anuais em África, de média, somado e dividido por ano. Isso tem que ser uma outra reflexão nossa e tem que ser necessariamente uma reflexão endógena, porque as consequências disto são sempre consequências africanas. E nós temos que, primeiro, e parece um pouco lírico até da minha parte colocar a coisa assim, mas eu tenho insistido muito nisso aqui no debate africano, desde para aqui vim, temos que aprender a valorizar a vida africana, a vida do homem africano, e fazer uma valorização profunda dessa vida. Eu lembro-me que, no caso, e trouxe essa informação uma vez aqui, até porque existe um livro que foi feito por uma filha do cônsul americano em Nairobi, na altura, que foi vítima daquele atentado. E é interessante perceber quanto custou a vida daquele negro afro-americano e quanto custaram as vidas dos empregados daquelas embaixadas. Eu não vou pôr aqui os valores em financeiros, porque envergonha-me. Mas as pessoas podem ter a ideia da diferença entre uma coisa e outra. É evidente que eu estou a ser demasiado realista, o que habitualmente não sou, mas o meu realismo é no sentido de nós temos que tornar as coisas mensuráveis para compreendermos melhor ainda, mais profundamente, algumas das nossas abordagens, para elas não se tornarem, de certa forma, e eu posso falar sobre isso e sobre a minha responsabilidade, até determinado momento, ridículas. Isso para dizer que a evolução do número de eventos tem consequências. E as consequências estão no relatório da Global Peace Index, que também saiu em junho deste ano, sobre já o número de vítimas de eventos jihadistas em África. Em 2025 foram 9.299 pessoas contabilizadas diretamente de ataques. Estamos a falar diretamente de ataques desses eventos, destes 2.800 e tal eventos. Nós temos em África que lidar com isto e temos que definir estratégias, diria eu, estratégias endógenas, estratégias nossas para aprender a lidar com isto e não ficarmos só ao nível de abordagens mais ou menos, diria eu, abstratas sobre uma realidade que é uma realidade bastante concreta. E, sobretudo, não podemos ficar constantemente numa espécie de hesitação para medir até que ponto isto nos afeta ou até que ponto isto não nos afeta, e é algo que nos é exterior e que nos está a ser imposto de fora para dentro. Para fazermos essa reflexão, os meus colegas abordaram bem, sobretudo mais a Sheila, a influência dos Estados Unidos da América, mas não podemos deixar de lado a influência real, porque tem um impacto real na vida das pessoas, dessa internacional jihadista que existe, que age e que age violentamente sobre a vida das pessoas. Isso não podemos deixar de ter que refletir sobre essa violência. Essa violência não, essa proposta de modelo de convivência com base em violência e com base em teocracias, em que não há margem sequer para qualquer tipo de diversidade ou de abordagem diferente ou ao diferente, e essa é a proposta autoritária e totalitária que aparece como alternativa a modelos de convivência que os africanos pretendem para si. A maioria dos africanos pretendem para si e dizem em questionários, numa série de estudos nos países e ao nível do continente continental, em que dizem que querem viver em paz com os seus vizinhos que pensam diferente, que têm religiões diferentes, que têm práticas culturais e tradicionais diferentes, e é essa base da tolerância africana que deve ser valorizada, e não pensar que ter uma visão crítica contrária a essa base que nos ajuda a resolver um problema que é claramente um problema que afeta esse sentir africano da tolerância, da partilha, da convivência sã entre diferentes. E isto não é lirismo, isto é o que os africanos dizem de si, isto é o que os africanos sentem e pedem aos seus académicos ou aos seus políticos que realizem. Os africanos estão constantemente a pedir que realizem esse modelo de convivência são. E nós não estamos a ser capazes de entregar esse pedido e essa exigência da cidadania africana.
2: Posso só,
1: sim, sim,
2: para ilustrar um bocado aquilo que eu estava a dizer há bocado e que agora o amigo também entrou nessa área muito bem, para dizer que hoje Nairobi vive com uma segurança cada vez mais apertada.
3: Como é evidente.
2: Mas uma segurança toda ela programada, alinhavada, ponto a ponto, a linha por a linha, pelos Estados Unidos da América. Entretanto, foi construído o Parque Memorial, foi notícia, não é?
3: Uhum.
2: É o local onde os filhos da Terra se reúnem para pedir paz àqueles que faleceram e tal, e aqueles que ficaram feridos, pedir uma vida melhor, e dirigem-se normalmente ao governo dos Estados Unidos da América a pedir os apoios que foram prometidos e que não foram concretizados até hoje. Portanto, toda esta situação, são famílias dos sobreviventes também que estão a pedir, portanto, aquilo que lhes é devido e que foi falado e discutido e anotado, registado, escrito nessa altura e que depois não teve qualquer tipo de implementação. Isso é grave, gravíssimo e mostra, portanto, o outro lado que não, mais uma vez, não tem nada a ver com a atitude terrorista, com tudo o que se passou, nem quem organizou, nem aqueles que eram os alvos potenciais, porque, ao fim e ao cabo, acabaram por sofrer depois de formas diferentes, mas no caso concreto desses dois países, não. Portanto, os filhos da terra, os naturais, é que sofreram na pele, na carne, e as famílias, tudo o que aconteceu em termos de violência terrorista. Portanto,
3: o que o Tony Chaka está a dizer, deixa só fazer esse reparo que é muito interessante, isso que o Tony Chaka está a dizer é muito importante. E dizer o seguinte, que há dois anos, o governo de Joe Biden, quando fez a negociação com o Sudão para a normalização das relações, não sei se lembram disso, pediu uma indemnização, exigiu a indemnização. Uh-huh. A indemnização foi dada e essa indemnização é que deveria indemnizar, repare-se bem, indemnizar os Nairobi e os Dar es Salaam, as vítimas daqueles dois atentados. A tramitação começa, repara bem, agora, no entretanto, os americanos que foram vítimas já estão indemnizados e já têm a sua vida praticamente, enfim, refeita dentro da normalidade, dentro daquilo que pode ser refeito e reconstruído, dentro daquela normalidade, mas já está feito desde 2001. Repare-se bem nessa diferenciação. Entretanto, também é preciso dizer que as vítimas Nairobi e de Dar es Salaam que recorreram também aos seus governos para de alguma forma serem indemnizados, porque nem todos eram trabalhadores da embaixada americana. Há aqui um imbróglio jurídico também interessante.
2: Nairobi,
3: e esses, naturalmente, não foram indemnizados.
2: Em Nairobi, os polícias colocaram câmaras de vigilância nas ruas, nos bairros, bairros residenciais das famílias. Portanto, esses aspectos todos revoltam aquele povo que, de facto, continua a não perceber, não entender tudo o que se passou, e ainda por cima, além dos entes queridos que perderam durante essa ação malévola, eles próprios continuam a sofrer na pele, porque Nairobi, portanto, tornou-se uma das capitais ricas, sim senhora, e modernas da África, mas é verdade, já termino, Sheila, na verdade, é um país, quer dizer, estrito e rigorosamente vigiado, onde os filhos da terra têm dificuldade de circular nas ruas, onde chegam ao hotel para entrar, são obrigados a apresentar a identificação e muitas vezes essa identificação, se não estão todos os documentos que eles exigem, que pedem para poder entrar no hotel, são obrigados a dar meia volta e ir-se embora. Portanto, há um conjunto de situações, portanto, que fazem parte do acontecimento em si, mas são as consequências do que aconteceu e depois o incumprimento do que foi falado nos discursos, negociado e que, na verdade, depois não encontrou qualquer tipo de implementação em termos de medidas.
1: Sheila.
2: Desculpa, Sheila.
0: Nada. O percurso das nossas reflexões saiu um bocadinho daquilo que eu queria dizer quando o Abílio estava a falar, mas eu acho que não consigo chegar lá novamente. Mas vou só tocar no teu ponto, Tony Tcheca, para não parecer desconectada. Eu não acho que as pessoas não percebam, porque não acho acho que é errôneo acreditarmos ou colocarmos no lugar de sujeitos sociais e históricos passivos. O que nós somos é constantemente confrontados com narrativas e explicações que nos querem passivos. Porque nós entendemos o sofrimento, porque nós o sentimos e o vemos. A questão é que todas as medidas e todo tipo de enquadramento, de socialização, apoio, orientação, a explanação é que são feitas de maneira a esvaziar a nossa capacidade crítica relativamente à realidade atual da recompensa, da reparação e àquilo que aconteceu no passado. Quando esse passado muitas vezes também é apagado e é apagado de uma cidadania que, de alguma forma, é silenciada, é instruída a não falar e, sobretudo, é instruída a esquecer. E eu acho que isso é que é o grande questão. E eu há pouco estava a ouvir o Abílio e penso, nós temos que efetivamente fazer este trabalho, mas não é um trabalho fácil, porque lembrar e recordar, e não estou a ser abstrata, porque o Abílio veio falar da questão moral, a questão moral das vidas humanas. E esta é que é a verdade. Nós continuamos a achar que determinadas vidas, de determinados contextos políticos, sociais e históricos não valem tanto quanto as outras vidas. E isso magoa-nos, mas nós temos que começar a fazer perguntas. E é todo esse exercício de perguntas que temos de desfazer também perante os nossos governos, perante os nossos governos locais. E há pouco o Abílio falava da questão dos vários eventos jihadistas, que eu acho que era importante também dizer que eles não são todos iguais, eles resultam de experiências, de vontades, de propósitos e de intenções diferentes. O contexto do jihadismo na Somália não é o mesmo que na Nigéria, portanto o Al-Shabaab não é o mesmo Boko Haram. Mas a questão é que é mais perversa e que muitas vezes nós não conseguimos chegar lá porque não fazem parte, das nossas realidades cotidianas e, segundo, não fazem parte de uma espécie de discussão de responsabilidade pública e cívica de todos, que é perceber, perceber aquilo que o António Simões há pouco dizia na primeira questão que abriu o debate africano. Fé religiosa ou exclusão social? Pois há aqui, esta não é uma sobreposição, mas são duas realidades e duas dimensões que dão as mãos. Uma apoia a outra. E todas as redes locais que criam a energia e o humus para estes movimentos jihadistas também depois vão buscar as suas redes transnacionais e fazem do jihadismo não apenas uma realidade local, nacional e transnacional, mas também uma realidade internacional. E percebem que podem efetivamente fazê-lo. O que é muito, a mim, preocupante, e eu gosto de ir ao caroço das questões, é que nós esquecemos que muitas vezes, e os estudos mostram isso muito bem, e demonstram isso muito bem, com números, com estatística, com análise também de entrevistas e todo um manancial metodológico bem criado e bem arquitetado, é que a presença, e eu agora vou ser mais, vou usar a tua expressão, Abílio, eu vou para a largura discursiva.
1: Para concluir,
0: a presença ocidental veio também com a militarização, com a securitização, vigilância e todos estes movimentos contra terroristas, veio também contaminar e mexer e estragar com várias realidades que ab início não estavam bem, mas que ficaram pior, apodrecidas com estas presenças. E é daí que também surgem e é daí que também que se alimentam todos estes movimentos. E que acho que era importante ir aí também sopesar, não é? Como é que também a presença externa ocidental veio estragar, contaminar aquilo que já era vulnerável, aquilo que já não estava bem.
1: Muito bem.
0: E, portanto, todos estes movimentos se alimentaram também dessas dinâmicas externas para poder validar, legitimar os seus propósitos e os seus intentos que não correram e que, como temos visto, por exemplo, em Cabo Delgado, não correm bem, nomeadamente, como se costuma dizer na gíria, para o peixe miúdo, não é? Porque é ele que paga. São as comunidades sem recursos, são as comunidades sem futuro, é que estão a ser profundamente castigadas com todas estas dinâmicas e critérios que precisam de ser cuidadosamente relacionados e elaborados
2: Obrigado, com
0: muita tranquilidade.
2: Eu penso que complementaste-me muito bem, mas acho que não me entendeste também bem, se calhar porque não citei exatamente todos os sociólogos e especialistas
0: que debruçaram
2: sobre
0: o
2: assunto. Além do Mutiga, que é uma grande figura do país, do Canadá, temos a Arnette Weder, que é do Instituto Alemão para a Política Internacional e Segurança. São duas grandes figuras, entre outras que se juntaram numa mesma opinião, e tudo o que eu disse em relação ao sofrimento, em relação, portanto, à austeridade de vida, de convivência, e ao sofrimento das pessoas, das vítimas, realmente mereceram o acordo dessas duas grandes figuras e outros tantos sociólogos que abordaram este mesmo tema. Portanto, são assuntos dramáticos que não têm menos importância do que nós trazermos aqui ao tema questões que, como aconteceu e porque aconteceu, levantando as nossas dúvidas e pondo também de frente com os nossos conhecimentos, mas a verdade é que são outros problemas que existem subjacentes à tragédia e que têm sido descurados. E que esses grandes especialistas têm estado agora a trazer a lume e a apontar o dedo, portanto, ao poder norte-americano, sobretudo.
3: Dizer o seguinte, para fechar o meu ciclo nesse tema e tentar chamar a atenção para algumas coisas que nos ultrapassam do ponto de vista da análise, porque tudo, não conseguimos caber tudo, claro. Não conseguimos ir a tudo.
0: Exatamente.
3: Mas dizer que a questão desse jihadismo em África, o jihadismo é algo relativamente recente, mas a violência do Islão totalitário não é recente em África, é pré-colonial. É pré-presença ocidental em África. É preciso que se diga isso, porque isso é história. Está mais do que estudado. Portanto, não considerar a história, não considerar hegemonias ou tentativas de hegemonias que são pré-coloniais, que se estendem e que historicamente pelo pós-colonial pode ser um erro e tem sido um erro para a África. Essa fixação permanente em analisar sempre sob um ponto de vista, que é um ponto de vista crítico, com sustentação académica suficiente para fazer sentido, e não se esquecer da outra história que nós não queremos abordá-la e recusamos constantemente abordá-la, cria-nos um problema,
0: Simões,
3: que é o problema que nós temos que resolver agora.
0: Cinco segundos. Queria dizer isto. O Tony Checa disse, eu concordo com aquilo que o Tony Checa disse, eu só acho que é muito importante cada vez mais ter um olhar amplo, largo, e aqui, e o largo significa, não é disperso, é trazer várias dimensões que possam dialogar e que nos ajudem a compreender e, sobretudo, compreender criticamente e de uma forma plural as várias sujeitos que estão ali, porque não é só o sujeito no sentido lato ocidental, como não é só o sujeito no sentido lato africano. São muitos e a pluralidade é grande. E como disse há pouco o Abílio, obviamente isto obriga-nos a ter outros tempos, outros contextos que nós não conseguimos abarcar num debate africano. Pronto, era isso que eu queria dizer.
4: Bom, já não vamos ter tempo para a nossa habitual agenda cultural. De qualquer das formas, vai poder escutar as sugestões culturais na versão de podcast do Debate Africano. E assim se fez mais um debate. Para a semana, já sabes, estamos de volta. Até lá, siga-nos no podcast da Rádio RTP África. Fiquem bem.
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0: São 12 horas em Portugal e Angola, 10 em Cabo Verde, 11 em São Tomé e Príncipe e na Guiné-Bissau, 13 em Moçambique e na África do Sul. São as notícias na Rádio RTP África, edição de Carla Henriques.
1: A violência armada e o receio de ataques fizeram mais de 700 novos deslocados no distrito de Macomia, na província de Cabo Delgado, a norte de Moçambique. O balanço é dado a conhecer pela Organização Internacional para as Migrações e abrange o período entre 26 de agosto e o dia 15 deste mês. De acordo com a OIM, os deslocados são originários das localidades de Litandacua e Pangane. A maior parte da população deslocada procurou refúgio em comunidades de acolhimento no próprio distrito, em que a alimentação e o abrigo foram relatados como as necessidades prioritárias. E o presidente de Moçambique insiste que as vilas da província de Cabo Delgado permanecem seguras. Daniel Chapo declara que, apesar de ainda serem registados ataques de grupos armados, a insegurança é agora menor do que no passado.
2: Quando o terrorismo começou, as vilas dos distritos de Macomia, Mocimba da Praia, Kisanga, estavam completamente ocupadas. Neste momento que estamos aqui a falar, não há nenhuma vila de algum distrito da província de Cabo Delgado que está ocupada. Eu que estou a falar aqui já estive numa vila este ano mesmo, a fazer comício que tinha sido ocupada, que é a Vila de Miluco. Estivemos lá, trabalhamos, fizemos comício e saímos. Há desafios. Os terroristas continuam a fazer alguns ataques esporádicos em algumas aldeias e isto provoca realmente a deslocação, portanto, da população e temos que fazer assistência humanitária aos deslocados, mas já estivemos numa situação pior do que esta que está hoje.
1: Daniel Chapo destaca ainda o desempenho das FDS em Cabo Delgado ao reafirmar a via militar para travar o conflito.
2: Não podemos reparar as coisas só para o lado negativo. É preciso reconhecer o trabalho que as Forças de Defesa e Segurança estão a fazer no terreno. Jovens que estão a defender essa pátria caminham quilómetros e quilómetros a pé para defender o povo moçambicano e nós temos que, mais uma vez, reconhecer, elogiar, congratular esse excelente trabalho que as Forças de Defesa e Segurança estão a fazer no terreno e as Forças Armadas em particular. E vamos continuar a combater até que um dia possamos vencer.
1: Declarações do presidente moçambicano em relação à situação na província de Cabo Delgado, declarações feitas no balanço de uma visita de 3 dias à província de Maputo. Tem lugar na próxima terça-feira o Fórum Económico de Angola. A 4ª edição vai debater em Luanda a diplomacia económica e a integração regional, destacando o turismo como crucial para diversificar

0: Ficar a economia angolana. O fórum pretende também promover o networking institucional entre governo, setor privado, parceiros multilaterais, investidores e investigadores. A Coreia do Norte disparou dois projéteis não identificados na costa leste. Os disparos foram feitos num intervalo de poucas horas. O primeiro projétil caiu no mar fora da zona económica exclusiva do Japão. As autoridades japonesas referem que em causa poderão estar mísseis balísticos. O primeiro-ministro do Japão divulgou uma lista pública de orientações, entre as quais garantir a segurança de aeronaves, embarcações e outros ativos, bem como para que sejam tomadas medidas de precaução, incluindo preparações para imprevistos. A presidência da Coreia do Sul convocou uma reunião de emergência para avaliar o impacto dos lançamentos feitos pela Coreia do Norte, que considera como um ato grave que viola as resoluções do Conselho de Segurança da ONU.
1: Com as notícias na rádio RTP África, com edição de Carla Henriques, notícias também disponíveis em permanência em africa.rtp.pt.

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0: A Presidente da Comissão Europeia, Ursula von der Leyen, fez esta semana no Parlamento Europeu, em Estrasburgo, o discurso anual do Estado da União Europeia. Teresa Almeida Cravo, comentadora de Assuntos Internacionais da Antena 1, boa tarde. Começando
1: boa
0: pelo
1: tarde.
0: Apelo de von der Leyen à criação de um organismo novo, o Conselho de Segurança Europeu, que juntaria os Estados-membros da União Europeia e os seus parceiros, Ucrânia, Reino Unido, Canadá, Noruega. Também a ideia de estabelecer um protocolo de segurança de emergência, uma espécie de manual para os países da União lidarem com ataques híbridos e tentativas de sabotagem. Teresa, estas propostas, como te pareceram? Oportunas? Vazias de sentido? Como é que te pareceram?
1: Há aqui uma indicação do caminho para onde a Ursula von der Leyen quer que a União seja dirigida, não é? Mas depois também há muito de ainda pouco concreto e já algo criticável. Obviamente aqui a ideia organizadora do discurso é no sentido de que estamos num mundo em transformação e, portanto, a Europa tem que adquirir capacidade para escolher o seu próprio caminho, não é? E, portanto, aquilo que me parece que é a intenção da Ursula von der Leyen é de repensar a posição internacional da União Europeia. E eu acho que há aqui algo que é interessante, porque até agora muito deste discurso sobre a autonomia estratégica europeia era sobretudo de saber como é que a Europa podia adquirir maior capacidade de ação, mas mantendo-se integrada numa ordem, não é? Uma ordem transatlântica, essencialmente liderada pelos Estados Unidos. E eu acho que este discurso tenta dar aqui um passo um bocadinho mais à frente, no sentido da questão se passar a ser como é que a Europa pode preservar a sua capacidade de decisão num mundo em que a própria relação com os Estados Unidos é uma potencial fonte de vulnerabilidade, não é? E a mensagem política é uma mensagem bastante clara, é de reduzir dependência, reduzir de alguma forma exposição, não é, da União a tudo quanto sejam decisões mais voláteis dos Estados Unidos e garantir que há aqui maior margem de manobra, maior diversidade, etc. Portanto, há aqui uma lógica de independência que é mais clara do que a autonomia estratégica ainda muito dentro do quadro fornecido pelos Estados Unidos.
0: Confesso
1: Foi como
0: que
1: pareceu em termos de
0: quando
1: primeiro comentário.
0: ouvi essas propostas de von der Leyen, pensei, bom, já não são só a China e os Estados Unidos a ponderarem organizações, modos de funcionamento alternativos ao que existe.
1: Repara, as propostas que tu falaste, não é? Vamos lá ver, que a Ursula von der Leyen chama de protocolo de segurança de emergência, é a sua referência ao artigo 4º do Tratado Atlântico Norte, não é? Da NATO, é basicamente um mecanismo de consulta, não é? No quadro da NATO, qualquer membro da NATO pode convocar os restantes sempre que sente que há uma situação de ameaça. Basicamente, a União Europeia, a ideia é a União Europeia criar um mecanismo semelhante, portanto, para situações que estão mais ou menos ali abaixo do limiar de um ataque militar convencional. Mas, em última análise, há aqui uma lógica um bocadinho cinzenta, porque já existem mecanismos para que este tipo de pedido seja efetuado, ou seja, à NATO, ao Conselho Europeu, aos mecanismos próprios da Política Comum de Segurança e Defesa, a União Europeia já tem uma cláusula de assistência mútua, temos formatos de coordenação em torno da Ucrânia, portanto, de alguma forma, eu acho que há aqui um problema de salto em frente, em que a Ursula von der Leyen está a identificar uma questão que é obviamente pertinente e que tem a ver com a capacidade de ação da União Europeia no mundo, depois dá-lhe uma resposta que eu acho efetivamente neste discurso vai um bocadinho mais à frente da autonomia estratégica dentro do quadro dos Estados Unidos para uma independência que tenta precisamente sair desta orla de exposição à volatilidade das relações com os Estados Unidos, mas depois aquilo que está em cima da mesa, primeiro ainda não é muito concreto, não é? É importante dizer isto, mas depois fica-se com a sensação que há aqui uma proliferação institucional em que haveria outros fóruns, ou é que os fóruns que já existem talvez dessem de alguma forma resposta a isto, e portanto parece aqui não lidar com o problema essencial, que é a União Europeia não tem necessariamente a ausência de instituições, tem a ausência de consenso político em determinados momentos importantes. E, portanto, como é que a Comissão vai lidar com a cultura necessária de gerar consenso e gerar compromisso dentro dos Estados europeus não parece estar a ser resolvida com estas propostas. E depois o Conselho de que falaste, que é uma das propostas, não, o Conselho Europeu de Segurança, também levanta aqui algumas questões do ponto de vista de vamos chamar de valor acrescentado, não é? Ou seja, nós compreendemos a preocupação, mas o que é que muda essencialmente? Ou seja, não é só criar um protocolo, é o que é que vai acontecer depois desse protocolo ser ativado? Nós não temos aqui grande resposta a essas questões. O que temos é uma intenção de construir uma arquitetura própria de segurança em resposta a esta incerteza, que não é só uma incerteza do mundo em transformação, mas é uma incerteza muito específica em relação aos Estados Unidos.
0: Von der Leyen fez este discurso com o primeiro-ministro do Canadá, Mark Carney, sentado ao lado dela. Ele foi o convidado especial para o discurso do Estado da União Europeia este ano. De resto, falou ao Parlamento Europeu também, na quinta-feira. Ora, foi outro tema principal em Estrasburgo este ano, a intenção de abrir a porta ao Canadá para que passe a ser o primeiro membro associado da União Europeia. Claramente, Teresa, uma coisa que não aconteceria não fossem as atuais relações complicadas entre os Estados Unidos e a União Europeia, por um lado, e entre os Estados Unidos e o Canadá também.
1: Sim, acertaste exatamente naquilo que há em comum aqui, não é? Estão os dois, de lados diferentes do Atlântico, a responder ao mesmo problema, que é o problema de reduzir a dependência estratégica dos Estados Unidos, que deixou de ser considerada, digamos, que uma aliança segura, não é? Claro que há aqui depois distinções, não é? O Canadá procura reduzir uma dependência económica e estratégica dos Estados Unidos que a geografia torna basicamente impossível de eliminar. A União Europeia, neste momento, está ainda inteiramente dependente estrategicamente dos Estados Unidos para várias questões que são essenciais do ponto de vista daquilo que é a noção de segurança e defesa da União Europeia. E, portanto, nos dois casos, nós estamos, a resposta aqui é de tentar aumentar o número de relações disponíveis para conseguir alargar a capacidade de escolha tanto de um lado quanto do outro e, portanto, encontraram aqui um terreno fértil, esta ligação com o Mark Carney e a Ursula von der Leyen nesse sentido. Mas eu acho que é importante perceber aqui que o Trump, para todos os efeitos, o Presidente Trump, para todos os efeitos, não cria aqui uma vulnerabilidade. A vulnerabilidade é existente. Aquilo que acontece neste momento, tanto na relação com a União Europeia como com a relação com o Canadá, é que esta vulnerabilidade, que é uma vulnerabilidade, do ponto de vista do Canadá, completamente estrutural, não é? Do ponto de vista geográfico, e do ponto de vista da União Europeia, já há décadas, não é? E, portanto, bastante sustentada, aquilo que o Presidente Trump faz é transformar esta vulnerabilidade estrutural numa urgência política, não é? E por isso é que há este encontro agora, que denuncia precisamente que esta lógica da volatilidade das relações com os Estados Unidos se tornou cada vez mais difícil de ignorar.
0: A ideia aqui, no fundo, Teresa, é expandir em grande medida o acordo de comércio livre que já foi rubricado em 2017 entre a União Europeia e o Canadá. Mas duas coisas. Esse acordo ainda não foi ratificado por 10 Estados-membros por causa de resistências que dizem que o acordo favorece os canadianos. E depois, não existe nos tratados europeus o estatuto de membro associado que se está a pensar para o Canadá. Portanto, esse processo não parece, pelo menos à partida, que vá ser fácil, pacífico.
1: Não vai ser fácil. E se pensares que, para todos os efeitos, aquilo que é o discurso do Mark Carney no Parlamento Europeu é no sentido de explicar que a intenção não é apenas a de um novo acordo comercial, e já temos dificuldades com o acordo comercial, e é ampliar as áreas do ponto de vista de cooperação mais estreita, nomeadamente o Carney falou de minerais críticos, indústria de defesa, inteligência artificial. Portanto, há aqui toda uma multiplicidade de áreas que só vêm complexificar a possibilidade desta nova figura, não é? De membro associado poder efetivamente concretizar-se a breve passo. Portanto, aquilo que nós temos de facto é uma sinalização política, uma mensagem política muito clara, mas a sua concretização ainda temos que ver. E vai ser difícil, não é?
0: Ouviu-se também no discurso de von der Leyen novamente a ideia de que os europeus têm, de uma vez por todas, de tomar o seu futuro nas próprias mãos, de que a Europa tem de ser mais independente, mais autónoma, tem de reequilibrar a relação comercial com a China, houve promessas de novos planos para lidar com as ondas de calor, se criarem novos seguros para as catástrofes climáticas, planos para uma estratégia para o Ártico, um assunto que de resto mereceu um encontro particular no início da semana na Finlândia. Mas tudo isto, Teresa, parece ser já uma rotina anual esta apresentação de planos e ideias como uma coisa mais aspiracional do que outra coisa, não é? Sem grandes detalhes sobre como é que a União Europeia pretende atingir estas metas.
1: Sim, Sim, deixa-me só responder-te à tua questão, voltando também ao próprio discurso que já sinaliza o que estás a falar. Portanto, há uma identificação do problema, não é? Em relação ao estado mundial em que a União está a tentar reposicionar-se, mas a resposta é formulada predominantemente através da linguagem da segurança, ou seja, aquilo que nós temos em termos da autonomia estratégica, que é uma agenda que já vem de trás, e este discurso que dá assim um bocadinho mais o passo para a ideia de independência, não é? É termos uma agenda, sobretudo, de securitização e de militarização da Europa. E, portanto, aquilo que se está a passar, nomeadamente nesta conversa sobre o Ártico, também evidencia isto. Ainda em relação à Cimeira Europeia no Ártico, sinceramente, é importante começar por dizer que não há muito para avaliar em termos concretos, não é? Há um encontro, há uma...

0: numerável, mas cada vez mais como um espaço estratégico, e estratégico e de competição entre as grandes potências, e a forma como a União Europeia se está a posicionar é no sentido de ser mais uma dessas potências que aparece a tentar competir pelo espaço do Ártico. Sendo que há aqui uma crítica que é importante, temos que nos lembrar que o desgelo do Ártico é uma manifestação dramática da crise climática e está basicamente a ser transformada numa oportunidade estratégica e económica. E, portanto, a Europa, que tem um discurso do ponto de vista de sustentabilidade ecológica, etc., a sua abordagem em relação ao Ártico e ao tipo de presença que a União Europeia quer reforçar no Ártico é essencialmente geopolítico, geoestratégico, de aproveitamento, não é? E de securitário. Portanto, ainda é cedo para concluir se esta lógica prevalecerá inteiramente na nova estratégia europeia, mas eu acho que é importante sinalizar que há aqui uma contradição em relação a um certo discurso ecológico e de combate às alterações climáticas por parte da União Europeia e o resvalar para uma lógica de competição geoestratégica de quem é que consegue aproveitar melhor o desgelo para poder usufruir do Ártico.
1: Outro dos aspectos que Ursula von der Leyen focou no discurso do Estado da União foi a necessidade de se lutar contra os ultranacionalistas, anti-europeus. Ora, por vezes cria-se a ideia de que a ascensão dos partidos populistas de direita na Europa é uma inevitabilidade, mas agora na Suécia inverteu-se uma tendência que durava já há década e meia de ascensão dos democratas suecos de extrema-direita e o bloco de centro-esquerda e esquerda venceu as eleições, embora tenha sido uma vitória muito reunida. Portanto,
0: estreita.
1: Sim. Não será de facto uma inevitabilidade essa viragem da Europa para partidos da direita populista?
0: Sim, eu acho que aquela tendência para explicarmos a história da política europeia nos últimos anos como uma espécie de marcha inevitável de conquista de todos os lugares importantes políticos para a extrema-direita não corresponde inteiramente à situação que nós temos, que é uma situação bastante mais complexa em termos dos vários países, e também há uma lógica que eu acho que se sobrepõe a essa lógica de marcha inevitável para a extrema-direita, que é a da polarização.
1: Embora vamos, Teresa, referir aqui um aspecto importante, que é a extrema-direita na Suécia não deixou de ser um partido, neste caso os democratas suecos, não deixaram de ser um partido com uma representatividade importante na política sueca.
0: Exatamente, portanto não estamos a falar de uma catacumba desse ponto de vista em termos de resultado eleitoral. Há, obviamente, uma inversão daquilo que era um crescimento dos últimos anos, como tu referiste. Isso implica, obviamente, uma eleição que é o crescimento da extrema-direita não significa inevitabilidade do ponto de vista de chegada ao poder, isso é relevante também do ponto de vista do que aconteceu na Polónia, ou seja, é importante não retirar essa eleição, certo? Mas também temos que ter aqui algum cuidado em relação a retirar a ilação inversa, não é? Porque, por exemplo, a Alemanha dá-nos um sinal bastante diferente, com um resultado extremamente forte da AfD, da Alternativa para a Alemanha, nas eleições regionais. E, portanto, nós não estamos perante uma inversão da tendência europeia para que os partidos da extrema-direita caiam por completo do ponto de vista da sua capacidade de resultados eleitorais, mas também não é um recuo generalizado da extrema-direita, certo? Portanto, eu acho que não existe aqui uma trajetória europeia única, pré-determinada. O que nós temos, no entanto, que é mais claro do ponto de vista dos vários resultados europeus nos últimos anos, é que as sociedades estão extremamente, profundamente polarizadas. Não estão a deslocar-se em bloco, não estão a deslocar-se irreversivelmente para alguma coisa. Mas há aqui uma polarização muito grande. O que é que isto significa? Que, obviamente, os resultados continuam a depender, e depois nós vemos isto nestes vários países que estamos a falar, não é? Na Alemanha, na Suécia, que é, ou na Polónia também, não é? Que é, os resultados continuam a depender da mobilização política, das alternativas que estão disponíveis, das coligações que se conseguem construir, etc, etc, não é? Portanto, esse terreno é um terreno bastante maleável. Um outro resultado também que é particularmente interessante este respeito é o do Reino Unido, não é? Ou seja, nós temos o Reform UK do Nigel Farage, que também está claramente a disputar o primeiro lugar nas sondagens e com probabilidade de ganhar assim que houver novas eleições, e no entanto temos 69% dos britânicos, de acordo com algumas sondagens, têm uma opinião desfavorável do Nigel Farage. Portanto, estamos a falar de um partido que está supostamente no primeiro lugar nas sondagens, com indicadores bastante maus do ponto de vista da opinião favorável em termos do próprio líder. Portanto, há aqui de facto uma lógica de polarização e de bastante maior complexidade do que falar aqui em marchas homogéneas, inevitáveis, etc.
1: Muito obrigado, Teresa.

0: Teresa Almeida Cravo, comentadora de política internacional da Antena 1.
1: Obrigada.
0: Esta semana ouvimos que a inteligência artificial, se não tivermos cuidado, pode extinguir a humanidade já dentro de pouco tempo. Dario Amodei, da Anthropic, disse que o melhor é pôr um travão no desenvolvimento da IA, ou então a coisa pode ficar apocalíptica. Sam Altman, da OpenAI, e Elon Musk, da SpaceX AI, disseram o mesmo. Isto quando os Estados Unidos e a China estão numa corrida pela inteligência artificial e aparentemente pouco interessados em pôr travão nela. Ora, que sentido fará tudo isto? Falar-se em extinção da humanidade, armas biológicas criadas com IA e necessidade de travar para não cair no precipício. O repórter Alexandre David falou com Mário Figueiredo, professor do Técnico em Lisboa, especializado em inteligência artificial e machine learning, aprendizagem automática, e as respostas convidam-nos a não pensar já que vem aí o fim do mundo.
2: Uma possível explicação para isto ter acontecido neste momento pode ter a ver com o facto de que a Anthropic e a OpenAI, em particular, que vieram depois concordar com essa posição, podem estar a sentir que a vantagem que tinham sobre a tecnologia chamada open source, portanto, os modelos abertos, portanto, que são de utilização, ou pelo menos de acesso gratuito e podem ser descarregados e usados localmente, que é extremamente importante em muitas circunstâncias, portanto, que a vantagem que eles tinham sobre esses modelos não é tão grande quanto eles gostariam que fosse. Eles estão próximos de entrar em bolsa, de fazer IPO, de Initial Public Offer, e, portanto, isso pode ser uma medida para tentar fazer com que, numa corrida que eles estão a sentir que já não estão tão à frente quanto gostariam de estar, vamos tentar abrandar todos, que é para eles tentarem manter a vantagem que tinham. E, de certa forma, é também um grito de certa forma, um pouco de bluff, porque quando uma pessoa se apresenta como muito perigosa, de certa forma, também está a dizer que é muito poderosa, não é? Aquela, eu já usei duas ou três vezes, usei já em público duas ou três vezes, a analogia com uma frase muito típica portuguesa da Basófia, que é o agarrem-se, não eu mato. Não é? Que é aquela coisa, a pessoa, sem querer entrar em vias de facto, está a proclamar-se como muito poderosa e, portanto, está a pedir agarrem-me, porque senão isto vai correr mal.
3: Antes disso, a questão é financeira?
2: Portanto, a questão é, neste caso, é essencialmente financeira. Não quero, obviamente, isto dizer que não haja um fundo de verdade e um fundo de, obviamente, de preocupação no perigo que estes modelos podem representar, mas não, de certa forma, da maneira autónoma como eles tentaram apresentá-la, como modelo. Para usar uma vez mais uma expressão idiomática, tomar o freio nos dentes e matar a humanidade, que era uma coisa impensável, mas sim porque pode ser usada por atores malévolos, não é? Portanto, é sempre muito mais arriscado ter ferramentas extremamente poderosas, como são as ferramentas de IA hoje em dia, na mão de atores que querem fazer mal a outros, a adversários, etc., portanto, nomeadamente países que querem prejudicar outros países. Em contexto de guerra, em contexto de competição económica, etc., competição política, e portanto estas ferramentas são extremamente poderosas, portanto há que ter isso em mente.
3: Tendencialmente, este tipo de empresas funciona muito com segredo. Eles revelam agora porquê? Por causa daquela história de várias agentes de inteligência artificial ganharam autonomia e conseguiram entrar por caminhos que não deviam sem controle humano. Tem a ver com isso ou voltamos outra vez ao início? É só uma questão financeira.
2: Tem a ver com isso. Isso, de certa forma, deu o mote e chamou a atenção do público. Isso já aconteceu, soube-se, o processo já estivesse a decorrer há, não sei, há 2 meses, desde julho foi descoberto, portanto, foi publicitado agora muito recentemente, foi o caso da OpenAI, e que tornou a coisa muito pública e muito visível, porque foi a primeira vez, ou não a primeira vez, mas a primeira vez mais mediática e mais clara, em que houve alguma, chamados agentes de inteligência artificial, que é uma expressão um bocadinho complexa, mas pronto, que de certa forma fizeram algo que não era exatamente aquilo que estava previsto que fossem fazer, ou digamos, cederam naquilo que era suposto fazerem, acederem para resolver um problema, tinha sido dado um problema especificamente de tentar quebrar medidas de segurança informática num ambiente controlado, e eles conseguiram saltar fora desse ambiente controlado, de certa forma fizeram batota. E, portanto, toda a conversa em torno disto está cheia de antropomorfização. As pessoas usam a expressão, eles fizeram batota, eles sacrificaram-se, eles juntaram-se, eles discutiram, eles dialogaram, etc., etc., tudo. Obviamente que isto são tudo, não temos outras expressões para falar deste assunto, temos que usar essas. E, portanto, de facto, interpretado desta forma, de facto, houve um ataque coordenado por agentes de IA e que conseguiram penetrar noutra empresa, na Hugging Face, para fazer batota perante uma tarefa que lhes tinha sido dada. Na minha opinião, isto, e também liga com o aspecto anterior, toda esta conversa de chamar a atenção para o perigo e colocar-se de certa forma, faz com que, de certa forma, eu interprete como os responsáveis destas empresas tentando desresponsabilizar-se um pouco. Porque falam destes assuntos como se isto fosse alguma coisa que estivesse a acontecer e não como algo que eles estejam a fazer eles próprios. Não é? Portanto, a inteligência artificial não está a acontecer, não vem do espaço, não é um fenómeno natural, é uma estrutura...
3: Quando eles dizem que ganharam vida própria, eles próprios têm alguma responsabilidade nisso?
2: Claro, têm toda a responsabilidade. Portanto, os sistemas não decidem o que é que vão fazer. Quem despoletou aquele conjunto de agentes para tentar resolver aquela tarefa foram seres humanos, foram os engenheiros da empresa que quiseram fazer aquela experiência e que a montaram e que a despoletaram. Não há ainda memória, não há conhecimento, nem parece que isso possa vir a acontecer. O sistema de inteligência artificial, de repente, decide fazer qualquer coisa por sua iniciativa própria. São sempre, às vezes, não fazem aquilo que é suposto fazer, mas não têm iniciativa própria. Não, são seres passivos. Uma vez despoletados, depois têm ações, portanto, funcionam em modo em cadeia e vão evoluindo e vão fazendo coisas, mas eles não decidem fazer as coisas por eles próprios. Portanto, há sempre um ser humano que despoletou o processo. E, portanto, esta conversa um pouco de avisar para os perigos, também, na minha leitura, coloca os responsáveis numa postura de desresponsabilização, como se a inteligência artificial estivesse a acontecer e não a ser fabricada. É um produto técnico, feito por seres humanos e que, portanto, tem obrigatoriamente que ser controlado por seres humanos. E os seres humanos são os responsáveis por aquilo que ela fizer.
3: Portanto, esta conversa de das máquinas ganham vida própria não faz sentido. Há sempre um ser humano... Com o dedo apontado em algum lado.
2: Há sempre um ser humano. As máquinas podem ganhar agência própria no sentido em que fazem coisas que não estava previsto, mas isso é uma coisa que já acontece há muitos anos, não é? Isso vulgo, quando há, o que há mais são programas de computador que não fazem exatamente aquilo que era previsto fazerem, fazem uma coisa diferente ou não fazem aquilo que nós queremos. E a expressão habitual para isso claramente é um bug, não é? É um problema de software onde a coisa não fez aquilo que era suposto fazer. Aqui é mais complexo, porque os agentes de IA são muito, muito complexos e têm este modo de funcionamento em que vão mudando aquilo que estão a fazer para eles próprios, não é, não é reprogramando, mas vão-se reconfigurando e vão encontrando outras formas de operar, portanto é mais complexo. Mas em última análise é sempre software a correr em computadores, cujos donos são humanos, cujas pessoas que gerem são humanos e que têm a obrigação estrita de controlar aquilo que está a acontecer, porque, em última análise, os agentes de IA não podem ser responsabilizados, porque não são pessoas, não é? E, portanto, é extremamente importante que a sociedade tenha consciência de que tem que exigir responsabilidade a quem são os donos da IA, não é? Eu costumo usar uma frase relativamente ao receio perante a IA, que é: não devemos temer as máquinas, devemos temer os donos das máquinas.
3: Ainda por cima, estamos a falar da Antrópico, que tanto quanto eu me lembro, foi uma empresa que sugeriu à administração norte-americana controlar o lançamento de mísseis e depois, de alguma forma, a administração proibiu isso. Antrópico, o que é estranho.
2: A Antrópico tem uma vida interessante porque, supostamente, a Antrópico foi fundada por pessoas que estavam muito preocupadas com os aspectos de segurança da IA e que achavam que as outras empresas de inteligência artificial não estavam a ter o cuidado suficiente e, portanto, eles iam fazer uma empresa nova. E queriam ser eles os primeiros a passar à frente porque eles iam fazê-lo de forma responsável. Portanto, apresentaram-se sempre dessa forma. Depois tiveram esse caso que foi muito falado com o Pentágono, com o governo americano, que queria usar os vários modelos de IA para controlar a tecnologia de guerra. E a Antrópico opôs-se a certos tipos de utilizações, de decisões letais e vigilância sobre outros seres humanos. E, portanto, teve um diferendo muito grave com o governo americano. Portanto, a Antrópico tem um passado neste assunto e tem um passado de um bocadinho ambíguo, mas geralmente tem-se apresentado sempre como estando, digamos assim, do lado bom, não é? Do lado que está mesmo muito preocupado com os possíveis impactos da IA.
3: Acha que as coisas estão, de facto, a andar depressa demais, com atualizações quase, não diria mensais, mas de 6 em 6 meses?
2: Pois, depressa demais em termos de segurança é um bocadinho difícil de avaliar. As áreas em que têm sido referidas como potenciais, começo por dizer que eu não sou especialista em segurança, Mas pronto, mas as áreas têm sido apontadas como potenciais, digamos, vetores de perigo mais sistémico, são a cibersegurança, obviamente, porque estes sistemas são extremamente bons, extremamente poderosos, a tentar toda e mais alguma maneira de explorar e de furar sistemas de cibersegurança, portanto, de segurança informática. Portanto, essa é uma das áreas e, portanto, isso, como o mundo hoje em dia está extremamente dependente de sistemas informáticos, muitos dos quais, ou a maioria dos quais, mas não todos, estão ligados à internet, isto torna todo o sistema, o sistema está muito ligado, não é? E, portanto, torna-o muito frágil a esse tipo de coisas. Obviamente que o sistema é muito mais complexo do que aquilo que a maior parte das pessoas pensa. Eles sabem isso, obviamente. Os sistemas são extremamente complexos e é extremamente difícil, é fácil fazer danos locais e deitar abaixo até eventualmente provocar um apagão de eletricidade numa zona, num país, ou provocar um problema em aeroportos, ou provocar um problema desse tipo, mas há sempre medidas. Esses sistemas são sistemas que estão testados e são altamente robustos, não são garantidamente robustos, nada é garantido, não é? Nesta vida é tudo tem uma probabilidade de falhar que não é zero, ou probabilidade de ser boicotado que não é zero, mas são sistemas com robustez, com redundância, com planos B, quando as coisas correm mal há sempre uma alternativa, e portanto é extremamente difícil, embora seja possível, e estes sistemas são cada vez mais poderosos nesse tipo de, como adversários neste tipo de digamos, de fragilidades. Outra coisa que é sempre referida, sempre que se fala destes perigos, são a guerra biológica, são as armas biológicas. E uma das coisas que o jovem da Anthropic...
3: Esse terá sido um dos motivos apontados para lançar o alerta.
2: Sim, o desenvolvimento possível, desenvolvimento de vírus extremamente letais. Eu nos últimos dias tenho explorado um pouco esse assunto e até perguntei a pessoas que eu conheço que trabalham nessas áreas, e a maior parte, não, todos que eu vi, com que falei e que li, dizem que é completamente... mostra que eles não fazem nenhuma ideia de como é que de facto se produz um vírus e a dificuldade que é a produzir um vírus. E as medidas de segurança que há em torno das empresas e dos laboratórios que conseguem produzir verdadeiramente vírus. Porque não basta usar métodos computacionais para gerar sequências de DNA do novo vírus, depois é preciso sintetizá-lo, e isso já implica laboratórios, laboratório mesmo com biologia mesmo de bancada, não é só a computação. Pessoas prontas a fazê-lo e que sabem fazer, e depois é extremamente difícil, porque a maior parte destas coisas não funciona. Portanto, há dezenas de milhares de pessoas a trabalhar nestes assuntos para o bem, não é? E é extremamente difícil, não é? É extremamente difícil criar novas vacinas, é extremamente difícil criar curas para as doenças, para a quantidade de doenças que afetam os seres humanos. É um dos principais esforços da humanidade. Tem sido focado no desenvolvimento de técnicas para curar doenças, porque a razão é que agora uma coisa malévola é muito mais fácil, e de repente em 6 meses ou em 2 anos cria-se um vírus que mata a humanidade toda. Isso não, simplesmente não faz sentido, não faz grande sentido. Nomeadamente no caso dos vírus, porque é conhecido que há uma espécie de um trade-off que é conhecido de todas as pessoas que trabalham em doenças infecciosas, que não é o meu caso, portanto, isto é conhecimento em segunda mão, que os vírus têm é muito difícil fazer um vírus que seja ao mesmo tempo muito, muito letal e muito transmissível, porque os vírus, se forem muito transmissíveis, para serem muito transmissíveis, não podem ser muito letais, porque senão as pessoas morrem antes de os conseguir transmitir. E, portanto, isto é muito difícil. É muito, muito, muito mais difícil do que aquilo que as pessoas que vêm do lado da computação podem pensar. E há pessoas, eu li pessoas recentemente, que estão envolvidas, quer em IA, quer em desenvolvimento de vírus, e que todas apontaram essa possibilidade como extremamente, extremamente improvável, extremamente exagerada, e não está no horizonte próximo isso ser possível.
3: A guerra entre os Estados Unidos e a China, para ver quem é que chega primeiro, está em cima da mesa. Ainda por cima temos o Donald Trump a dizer que temos que ir assim em frente, exatamente por essa questão política.
2: Sim. Pois, o Donald Trump declarou isso, sim, que há pessoas a dizer que não vai acontecer nada, as pessoas estão a dizer coisas que não deviam. Vamos continuar a acelerar porque temos que chegar primeiro, e ele diz até a expressão naquela entrevista, breve entrevista que ele fez a bordo do avião, disse estamos em competição, primeiro que chegar ao IA, ou quem ganhar a IA ganha tudo, assim, uma coisa qualquer, uma expressão. Eu não faço, acho que essa expressão não faz muito sentido, porque não existe o que é esse conceito de ganhar a IA. A IA não é uma coisa, não há uma meta em que vamos chegar e depois acabou. É um processo contínuo, não é? Os sistemas de inteligência artificial vão sendo desenvolvidos, vão continuar a ser desenvolvidos para o ano, daqui a 2 anos, daqui a 10 anos, vão continuar a evoluir. Vão continuar a ser desenvolvidos agora também já com a ajuda da própria IA, como é chamada em melhoramento recursivo, né? Que é uma das coisas que causa algum medo. Mas há aqui, obviamente, o que está em cima da mesa é uma guerra política e político-económica entre os Estados Unidos e a China. Né? A China está, os modelos abertos, os modelos chineses envolvidos na China são modelos abertos, né? Sempre que sai um modelo novo chinês dos que são abertos, os modelos de fronteira americanos, as empresas dos modelos de fronteira americanos ficam um bocadinho preocupadas, porque os modelos chineses vêm apenas uns meses atrás, então são como estes eram há 6 meses, mais ou menos, ou mais ou menos isso. São abertos, ou seja, qualquer pessoa que tenha o equipamento necessário para os utilizar pode descarregá-los e usá-los. E, portanto, isso, de certa forma, tira o tapete debaixo dos pés de um possível modelo de negócio da IA para os americanos. E os meus colegas desta área, todos nós, defendemos que é extremamente haver open source e open tudo, open science, digamos assim, é uma das causas do enorme evolução da IA nas últimas 2 décadas, no machine learning, etc. Mas aqui há aqui um twist particularmente interessante, que é um Estado extremamente poderoso, extremamente grande e poderoso e industrializado e que é adversário político dos Estados Unidos, está em parte por trás deste desenvolvimento destes modelos open source. O que é um pouco estranho e um pouco novo, não é? Geralmente, quando um Estado desenvolve modelos ou desenvolve uma tecnologia qualquer, não tem que ser modelos de IA, mas uma tecnologia qualquer, porque está em competição com outro Estado, geralmente não a torna pública, não é? Quer usá-la para o seu próprio benefício. Mas aqui eles estão a torná-la pública porque, de certa forma, isso mina os modelos de negócio que podem estar subjacentes ao desenvolvimento da IA nos Estados Unidos, que tem um modelo diferente. Em vez de ser suportada pelo governo, é suportada apenas por dinheiro privado, não é? E para o qual é uma tecnologia para a qual ainda não é muito óbvio qual é o modelo de negócio. Não é nada óbvio como é que se vai fazer dinheiro com IA.
0: Mário Figueiredo, professor do Departamento de Engenharia Eletrotécnica e de Computadores do Técnico, ouvido pelo jornalista Alexandre David. Há 11 anos consecutivos que a maior parte dos países do mundo registra mais declínios do que avanços nos indicadores democráticos. Nunca houve um período tão longo de declínios democráticos em todo o mundo, desde há 50 anos. O relatório 2025 da organização internacional sediada em Estocolmo, International IDEA, continua a colocar a Europa como a região mais democrática do mundo, mas a recuar em alguns indicadores. A democracia americana está no seu pior dos últimos 50 anos. E a International IDEA fala num risco acrescido de aumento ainda maior dos conflitos armados pelo mundo. Portugal também não fica muito bem na fotografia. O Visão Global falou com Alex Hudson, conselheiro sénior da International IDEA. Starting with the indicators, começando pelos indicadores que foram utilizados nesta pesquisa, repara-se que o Estado de Direito foi onde houve um desempenho mais pobre em termos globais. O que aconteceu nos países que caíram neste indicador?
1: That were low performing on this indicator, the rule of law.
4: Well, thanks so much for your coverage of the report. This is an important finding for us.
5: É uma conclusão muito importante para nós. Primeiro, o Estado de Direito é geralmente a mais fraca das 4 categorias de desempenho democrático que costumamos analisar e que são a representação, os direitos cívicos, a participação e o Estado de Direito. Em segundo lugar, há de facto muitos declínios nesse indicador. E há mais declínios nos países cujo desempenho já é normalmente mais baixo. Estamos a falar em particular na independência judicial e na aplicação da justiça, ou seja, até que ponto as pessoas podem esperar que a burocracia, a polícia, etc., vão de facto fazer cumprir a lei completamente.
0: Liberdade de expressão, liberdade de imprensa e acesso à justiça são também indicadores que estão no pior nível em mais de 30 anos, suponho.
1: In more than 30 years, I suppose.
4: Yes, exactly.
5: Exatamente. A liberdade de expressão é a área de desempenho democrático em que vemos mais declínios espalhados pelo mundo. E quando olhamos para a média global, é de facto o pior registro em 30 anos. Quando falamos numa média global, o que estamos a dizer é que muitas coisas parecidas estão a acontecer em muitos países. A média global não se altera porque um país tem problemas. Altera-se porque estão a acontecer as mesmas coisas em muitos países. E o que aconteceu foi que a liberdade de expressão declinou em cerca de um quarto dos países que analisámos.
4: Expression had declined in about one quarter of the countries that we cover.
1: Judicial independence,
0: A independência judicial e as eleições credíveis estão em mínimos de 30 e 36 anos.
5: Sim, lá está. Vemos o mesmo tipo de declínios em muitos países. Como você disse, a média global, no caso da independência judicial, está num mínimo de 36 anos. Quando pensamos na história da democracia nos últimos 50 anos, houve um crescimento tremendo, desde meados dos anos 70 até ao fim dos anos 90. Mas, em muitos países, esses ganhos começaram a ser revertidos. E a independência judicial regrediu de muitas maneiras. Por exemplo, com os governos a quererem interferir nos mandatos dos juízes, tentando substituí-los, encurtando o seu tempo de trabalho, às vezes até impondo que vão para a reforma mais cedo. O que você pode ver nos Estados Unidos, por exemplo, é o poder executivo a não obedecer às ordens do tribunal. A administração Trump já desobedeceu dezenas de vezes a ordens de tribunais federais.
0: Eu estou em Portugal. Portugal é um país que apresenta no relatório uma deterioração substancial nos últimos 5 anos no indicador eleições credíveis. O que é que está a acontecer com as eleições em Portugal?
5: Como analisamos 173 países, não entramos em detalhes sobre cada um deles, mas o que posso dizer nos subindicadores que vejo sobre Portugal é que a capacidade e a autonomia da Comissão Nacional de Eleições começaram a recuar em 2022. Depois, os níveis mantiveram-se nas eleições seguintes, em 2024 e 2025. Ou seja, esses níveis desceram, mas não recuperaram.
4: The decline was earlier, but those indicators have not recovered.
1: Portugal is also in the group of countries.
0: Portugal também está no grupo de países como o Afeganistão, Myanmar ou a Geórgia, em que mais se recuou noutro indicador, a liberdade de expressão.
1: On another indicator, the freedom of speech.
4: Yes, that's right.
5: Sim, isso aconteceu. Obviamente que os contextos nesses países são muito diferentes e eles estão a recuar por razões diferentes. Em relação a Portugal e olhando para os subindicadores, os dados mostram que o que está a descer são os indicadores referentes à liberdade de discussão para homens e mulheres e à liberdade de expressão académica e cultural. Esses indicadores começaram a recuar há 4 ou 5 anos, mas o que é importante notar é que esses indicadores não medem apenas o que o governo ou os tribunais estão a fazer, mas também o modo como as pessoas interagem nos seus espaços privados. As pessoas em Portugal parecem menos dispostas do que antes a expressar as suas opiniões livremente, a expressá-las sem nenhum tipo de autocensura. Mas também devemos notar que esses recuos foram a partir de um nível alto de desempenho. Ou seja, eu tenho a certeza que os nossos ouvintes em Portugal sabem que é assim. Não quero dizer que as pessoas já não se possam expressar em Portugal, mas não deixa de ser um momento para pensarmos no que mudou e no que podemos fazer eventualmente para garantir que os recuos não vão continuar.
0: Este relatório mostra que a Europa continua a ser a região do mundo com o melhor desempenho democrático, mas com alguns recuos.
5: Sim, na Europa, com o que nos devemos realmente preocupar é com o retrocesso nas liberdades civis. Portugal é um exemplo do que está a acontecer no continente, dos recuos na liberdade de expressão, na liberdade de imprensa ou no acesso à justiça. Mas, repito, são recuos a partir de um nível de desempenho alto, de um nível muito alto de proteção de direitos. E nestes casos não há realmente problemas sérios quando detectamos um recuo nos dados. Ou seja, as pessoas na Europa não devem ficar em pânico ou num desespero a sentir que as coisas estão a ficar fora de controlo. Devem é ter consciência do que está a acontecer e pensarem no que é que podemos fazer para travarmos esses recuos e garantirmos que os nossos filhos vão continuar a viver num continente onde são livres de se expressar e de se unirem com pessoas que partilham as suas visões. Mais importante ainda, que vão ser capazes de falar com pessoas com quem não concordam.
0: Nos Estados Unidos, o relatório mostra que a democracia caiu para os níveis mais baixos em 50 anos. Olhando para as notícias, isso não surpreende.
5: Sim, suponho que não. Para quem acompanha as notícias nos Estados Unidos, deve ser muito claro que o presidente Trump, no segundo mandato, tem sido muito menos condicionado pelos restantes poderes. Podemos olhar em particular para os tribunais e para o Congresso, que não podem ou não querem fiscalizar o poder do presidente neste momento. No caso dos tribunais, como já falamos, o governo não obedece às ordens dos tribunais. No caso do Congresso, devia ter, entre os seus poderes, dois realmente importantes. Um, o de controlar os gastos, e aqui vemos que o presidente e a administração decidiram não gastar dinheiro que foi dedicado a certas áreas pelo Congresso, nomeadamente a ajuda externa. Ao mesmo tempo, o Congresso tem o poder sobre as opções dos Estados Unidos relativamente à guerra, e também aí o Congresso provou ser incapaz de exercer os seus poderes constitucionais de controlo. Temos podido ver isso no caso do conflito com o Irão, em que o Congresso não sancionou as ações americanas.
4: Unable to exercise its constitutional powers in oversight there, and we can see this most recently in the case of the United States' ongoing conflict with Iran, where Congress has not sanctioned those actions.
1: Looking at other regions,
0: noutras regiões, em África e na Ásia Ocidental, incluindo o Médio Oriente, há mais recuos do que avanços democráticos. Isto tem sido uma tendência.
1: This has been a trend, I would say.
4: Yes, that's right. And you could particularly look at West Africa, for example.
5: Sim, e podemos olhar em particular para a África Ocidental, por exemplo, que é uma região que durante décadas teve níveis relativamente altos de desempenho democrático comparado com o resto do continente, mas que tem tido uma série de golpes de Estado nos últimos 4 ou 5 anos. E a seguir a esses golpes, tem havido períodos prolongados de governos transitórios. Sob esses governos militares, os direitos não têm sido respeitados, as eleições não têm sido credíveis, e tudo isso tem contribuído para a imagem de declínio dessa região.
0: Por outro lado, temos a Ásia e o Pacífico com mais avanços do que recursos.
5: Exato, com duas exceções na Ásia-Pacífico, o Afeganistão e Myanmar, que são ambientes complexos e desafiantes. Mas, em geral, a imagem da Ásia-Pacífico é mais de progresso do que de declínio. Podemos olhar em especial para as grandes melhorias que vimos no Bangladesh e no Sri Lanka, a seguir a movimentos de protesto liderados por jovens que levaram a mudanças de governo. Ainda é preciso ver se esses países vão consolidar esses avanços. Mas são casos que alimentam alguma esperança.
4: Much remains to be seen about how those countries will be able to solidify these gains, but they are cases to look at for some hope.
0: As Américas, tirando os Estados Unidos, permaneceram amplamente estáveis, mesmo com um número significativo de mudanças de governo, quase todas mudanças à direita, o que é curioso.
1: Same direction towards the right, which is curious, I would say.
4: Yes, well the first thing to note is, of course, that democracy is not limited to a certain ideology. So it's,
5: sim, a primeira coisa que é preciso dizer, obviamente, é que a democracia não é um exclusivo de uma certa ideologia. É certamente possível que as pessoas votem à direita ou à esquerda, em ambos os casos, à procura de mudar. Em países com um desempenho democrático razoável, se os cidadãos não estão contentes com o governo, claro que vão procurar a mudança. E, de facto, isso aconteceu em vários países da América Latina nos últimos anos. É uma região, de facto, com tendência para algum progresso em países como o Brasil, a Guatemala e as Honduras. Tem havido mudanças aí.
0: Este é já o 11º ano consecutivo em que mais países pioram do que melhoram os seus indicadores democráticos. Ou seja, o desaceleramento contínuo mais prolongado desde que a International IDEA começou a produzir estes relatórios há 50 anos. Começa a parecer que estamos numa estrada sem retorno.
5: Sim, mas é importante olharmos para a história, como mencionei há pouco. Quando se olha para a tendência dos últimos 50 anos, vemos que houve um período forte de progresso, mais de 20 anos de progresso incrível em todo o mundo, inclusive em Portugal, a seguir a 1974, com o fim da ditadura. Aconteceu o mesmo noutros lugares do mundo, E eu enfatizaria a importância deste período da história. Alguns académicos chamam a esses anos a terceira onda de democratização. Existiram antes duas ondas de democratização e ambas foram seguidas de períodos de declínio. Então, também podemos pensar em olhar para o futuro e esperar agora uma quarta onda de democratização.
0: De acordo com este relatório, devemos levar tudo isto muito a sério, porque o declínio democrático global também aumenta o risco de conflitos violentos. E isso significa que o apoio à democracia internacional deve ser tratado como uma prioridade de segurança nacional. Como é que a democracia pode ser apoiada internacionalmente com as condições que temos hoje no mundo? Com esta tendência que a International Idea está a testemunhar ano após ano.
1: We have today in the world with this trend that International Idea is witnessing year after year.
4: Yeah, this is a really important point to emphasize.
5: Sim, esse é um ponto que é preciso sublinhar. Há duas coisas que estão a acontecer ao mesmo tempo e que estão a formar a geopolítica. Uma é um aumento significativo no número de conflitos violentos em todo o mundo. Aconteceram 65 conflitos envolvendo estados em 2025, incluindo um recorde de 8 conflitos interestados, ou seja, conflitos entre países, isto de acordo com dados do Programa de Dados sobre Conflitos de Uppsala. E, por outro lado, esse declínio da democracia que temos estado a discutir. Então, temos que considerar até que ponto estas coisas estão relacionadas. A nossa análise é que, atualmente, o declínio da democracia não está a gerar um aumento dos conflitos. Mas devemos estar atentos quando temos um declínio da democracia em países que já têm normalmente um desempenho democrático baixo, nos chamados regimes híbridos, em que existem procedimentos formais de democracia, mas não há uma substância democrática, ou onde não há a possibilidade real de um governo perder uma eleição. Esse tipo de condições tem sido associado a um risco mais alto de conflitos no passado. E é para isso que estamos a alertar. Essas condições em que uma democracia disfuncional ou uma falta de democracia podem criar conflitos estão a espalhar-se. As democracias quase nunca vão à guerra com outras democracias. Por isso, se tivermos uma situação em que há menos democracias no mundo, claro que vamos ter mais lugares em que a guerra pode acontecer. Isto, claro, está ligado a decisões de política externa que os governos estão a tomar. Na Europa, por exemplo, a tendência agora é redirecionar para a segurança nacional fundos públicos que antes iam para a ajuda ao desenvolvimento. Claro que isso é compreensível, mas também precisamos de olhar para a segurança como um todo e entender que investirmos na democracia de outros países também é benéfico para a segurança nacional dos países europeus.
4: Of other countries are also good for the national security of European countries.
0: Alex Utzon, da International Idea, com o retrato do estado periclitante da democracia pelo mundo. O Visão Global volta para a semana. Até lá.

0: 1 da tarde em Portugal e Angola, 11 da manhã em Cabo Verde, meio-dia em São Tomé e Príncipe e na Guiné-Bissau, 2 da tarde em Moçambique e África do Sul. 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
1: A violência armada e o receio de ataques fizeram mais de 700 novos deslocados no distrito de Macomia, na província de Cabo Delgado, a norte de Moçambique. O balanço é dado a conhecer pela Organização Internacional para as Migrações e abrange o período entre 26 de agosto e o dia 15 deste mês. De acordo com a OIM, os deslocados são originários das localidades de Litandacua e Pangane. A maior parte da população deslocada procurou refúgio em comunidades de acolhimento no próprio distrito. A alimentação e abrigos foram relatados como as necessidades prioritárias. E o presidente de Moçambique insiste que as vilas da província de Cabo Delgado permanecem seguras. Daniel Chapo declara que, apesar de ainda serem registados ataques de grupos armados, a insegurança é agora menor do que no passado.
2: Quando o terrorismo começou, as vilas dos distritos de Macomia, Mocimboa da Praia, Kisanga, estavam completamente ocupadas. Este momento que estamos aqui a falar, não há nenhuma vila de algum distrito da província de Cabo Delgado que está ocupada. Eu que estou a falar aqui, já estive numa vila este ano mesmo, a fazer comício que tinha sido ocupada, que é a Vila de Miluco. Estivemos lá, trabalhamos, fizemos comício e saímos. Há desafios. Os terroristas continuam a fazer alguns ataques esporádicos em algumas aldeias e isto provoca realmente a deslocação, portanto, da população e temos que fazer assistência humanitária aos deslocados, mas já estivemos numa situação pior do que esta que está hoje.
1: Daniel Chapo destaca ainda o desempenho das FDS em Cabo Delgado ao reafirmar a via militar para travar o conflito.
2: Não podemos reparar as coisas só para o lado negativo, é preciso reconhecer o trabalho que as Forças de Defesa e Segurança estão a fazer no terreno. Jovens que estão a defender essa pátria caminham quilómetros e quilómetros a pé para defender o povo moçambicano e nós temos que, mais uma vez, reconhecer, elogiar, congratular esse excelente trabalho que as Forças de Defesa e Segurança estão a fazer no terreno e as Forças Armadas em particular. E vamos continuar a combater até que um dia possamos vencer.
1: As declarações do presidente moçambicano no balanço de uma visita de 3 dias à província de Maputo têm lugar na próxima terça-feira. O Fórum Económico de Angola, a 4ª edição, vai debater em Luanda a diplomacia económica e a integração regional, destacando o turismo como crucial para diversificar a economia angolana. O Fórum pretende também promover o networking institucional entre governo, setor privado, parceiros multilaterais, investidores e investigadores. A Ucrânia lançou o maior ataque de sempre com drones sobre a Rússia, que cumpre neste domingo o 3º e último dia de eleições legislativas. Mais de 1.500 veículos aéreos não tripulados atacaram a região de Moscovo. Foi atingida uma refinaria considerada chave para a indústria russa do petróleo. O correspondente da RTP em Moscovo, Eugénie Moravits, dá conta da sequência de ataques que estão a marcar as eleições. Não é possível ouvir esse retrato do correspondente da RTP na capital russa, numa altura em que a Ucrânia lançou o maior ataque de sempre com drones contra a região de Moscovo.
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4: Ora viva, sejam bem-vindos. Como é habitual, fim de semana, trago-vos a contagem das 10 mais, sem espinhas, da RTP África. Sempre aos domingos, à hora do almoço, também na madrugada de segunda para terça-feira. Esta contagem está também disponível na internet, em africa.rtp.pt, e é apresentada todas as semanas também na televisão, na RTP África. No top desta semana temos 4 entradas novas, levam-nos a Cabo Verde, a Portugal, mas também a Moçambique e Angola. Quanto à liderança, temos mesmo de esperar até ao fim para saber se há novo líder. São as 10 mais, sem espinhas, eu sou o Nuno Sardinha e estou convosco ao longo desta hora.
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4: No número 10 esta semana, descida de 5 lugares para Aragão. Está aí o single Ser Feliz. É tão simples.
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0: desceu 5 posições esta semana a música de Aragão. Ser feliz é tão simples.
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0: Já vamos ao número 9 com música nova. Susana Lebrando de regresso com um grito de alma. Sim, foi.

0: Chama-se Reviver, é um encontro de Mauro Flow com 20 Fingers. Está no 8º lugar esta semana, atrás a música nova de uma cantora com raízes na Ilha do Sal, em Cabo Verde, Susana Lebrano, Grito Tinha Alma.
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0: Chegámos à 7ª posição e com o regresso de Blaia ao ativo, traz Manga Limão como convidado especial nesse pau santo.
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Sem espinhas. Número 6.

0: A música chama-se Não É Você, Crazy B com Sky Blackwall, na sexta posição. Antes, a nova música gravada em Portugal, Blaia com Manga Limão, em Pau Santo.
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0: Chegámos ao meio da tabela e agora com um salto a Moçambique. Aleluia, Mr. Bau.
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0: o grande sucesso do momento para Mr. Bau, esse Aleluia, a chegar à quinta posição esta semana.
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0: Esta é a mais alta subida da semana. Cá no André, em Angola. Eu amo esse Semba.
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0: Chama-se Kakeberé. Os sons de Bebé Cool no Uganda, no segundo lugar esta semana. Atrás, a Vila Longomba no Congo, com Makudzi, e ainda Eu Amo Esse Semba, cá no André.
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0: Já só falta sabermos quem é o líder desta semana. Antes, passam em revista todo o top semanal. Com Aragão no décimo lugar, Susana Lobrano é a nona do top, com Grito de Minha Alma. Mauro Flow e Twenty Fingers são os oitavos. E Blaia e Manga Limão trazem Pau Santo para a tabela. Sexto lugar, com Crazy B e Sky Black World. O moçambicano Mr. Bow é o quinto. Cá no André, o quarto. A Vila Longomba no terceiro lugar e Bebé Cool no segundo. Na frente, quem será que está esta semana?
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0: Já vamos ao líder do top, agora música extra. Esta semana com o novo disco de Ricardo Lembo, Sangre Indígena.

0: as novas canções de Ricardo Lembo. Sangue Indígena é música extra.
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0: Vamos ao vencedor desta semana. Número 1 do top, Ana Joyce e Paulo Flores. O pai.
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0: Tudo contado em relação à edição desta semana. São as 10 mais, sem espinhas, da RTP África, sempre aos domingos à hora do almoço e madrugada de segunda para terça-feira. Eu sou Nuno Sardinha. Prometo voltar na próxima semana. Estamos juntos.
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1: Olá, estamos em Dia de Jogo, o programa de entrevistas da RTP África, com as referências do desporto da lusofonia. Hoje vamos pela primeira vez ao Karaté e a minha convidada é a Bárbara Moreira. Olá, Bárbara.
2: Olá, Telmo.
1: Bem-vinda.
2: Obrigada pela oportunidade.
1: Karaté, primeira vez aqui, e eu falávamos antes de começar a gravar e eu repito aquilo que te disse, eu não percebo nada de Karaté e quero que me expliques tudo, todas as variantes que o Karaté tem, mas aquilo que eu quero em primeiro lugar saber é sobre ti. Quem é a Bárbara e como é que o Karaté surge na tua vida, primeiro na experimentação e depois de forma mais séria?
2: Eu comecei o Karaté com 2 anos, a minha irmã era a minha treinadora. Toda a minha família está ligada ao Karaté, a minha irmã foi atleta da seleção, o meu irmão também, o meu pai é meu treinador, é o presidente da associação, o meu irmão é o presidente do clube, sempre foi
1: obrigada.
2: Basicamente, sempre foi uma ligação, sempre estive muito ligada ao Karaté, fui das primeiras atletas da minha irmã e acabamos por seguir este caminho depois com o meu pai. A minha irmã mudou-se para Leiria e acabou por criar o seu clube também e atualmente treino com o meu irmão a parte desportiva do Karaté.
1: Eu vou pegar na primeira coisa que tu disseste a seguir ao teu nome. 2 anos?
2: Sim, comecei o Karaté com 2 anos. Faz agora 20 anos que faço Karaté.
1: Não te lembras, mas o que é que se faz com 2 anos?
2: É trabalhos da motricidade. Eu sei agora porque também estou ligada a isso, estou a dar aulas de Karaté também. E é trabalhos de motricidade, tentar desenvolver principalmente a coordenação motora das crianças e acabar por dar-lhes um bocadinho de disciplina, que às vezes nestas idades é um bocadinho difícil porque eles gostam de brincar. Claro. E é normal. E acabamos sempre por tentar impor ali algumas regras para eles começarem a perceber que tudo tem o seu limite, aquilo que podem ou não fazer e que há momentos para tudo.
1: Eu tenho um filho com essa idade, porque isso de perceber o limite era giro. Se calhar vou entregá-lo a ti.
2: Tem de ser um bocadinho a uns quilómetros para cima, mas
1: para que se possa ir metendo essas regras, porque nesta altura de facto não há regras para 2 anos.
2: É verdade.
1: Eu usei a expressão foste obrigada, obviamente que ninguém te deve ter obrigado, mas era invariável. Chegou a surgir-te oportunidade ou desejo de fazeres outra coisa qualquer?
2: Sim, eu cheguei a fazer natação durante muitos anos, só que quando chegou a altura de quererem que eu fosse para a competição era impossível conciliar as duas coisas. E também cheguei a fazer basquete e zumba, porque os meus irmãos também são instrutores de zumba, então acabava por fazer com eles e quando tenho tempo também faço.
1: Nunca houve da família tem que ser isto?
2: Não, não. Sempre foi opcional e eu quando era mais nova tinha medo efetivamente de fazer competição. Tinha medo de magoar, mas nunca foi algo que o meu pai, ou que na altura era o meu treinador, ou o meu irmão, me dissessem, tu tens de fazer isto. Não, sempre foi, se quiseres vais competir, se não quiseres também está tudo bem. E depois quando fiz a primeira vez uma competição de comitê, que é aquilo que eu faço atualmente na competição, percebi que gostava e que era aquilo que eu queria.
1: Isso é com que idade?
2: As competições podem começar a partir dos 9 anos. Também tem competições que há mais pequeninas, que dá para os meninos mais novos. Eu tenho atletas de 7 anos a competir atualmente no Karaté desportivo.
1: Quando é que tu percebes, começas aí nessa idade, né? Quando é que tu percebes que és boa naquilo que fazes?
2: Foi quando tinha mais ou menos 12, 13 anos. Que comecei a frequentar os treinos da seleção, 12, 13, 14, por aí. Quando comecei a frequentar os treinos da seleção nacional e quando efetivamente recebi a primeira convocatória para representar a Portugal num campeonato da Europa, percebi, ok, isto efetivamente é sério e tenho valor aqui e percebi que, ok, vamos continuar com isto de maneira a sério.
1: Vamos entrar aí por esse sério que se tornou o Karaté. Antes disso, tu, segundo o que está na tua página, tens 6 títulos de campeã nacional. Está
2: individual.
1: Certo? Individual.
2: Sim, sim.
1: E 3 títulos por equipa.
2: Exatamente.
1: Isto já é um percurso para alguém tão novo muito, muito bom. E tenho a certeza que pelo meio houve pessoas fundamentais nisto. E por isso, vou para a primeira rubrica que se chama Titular Indiscutível.
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1: Eu aqui em Titular Indiscutível quero que tu me digas se conseguires filtrar a 5. Mas podem ser grupos de pessoas, se forem mais do que 5, pessoas que tenham sido imprescindíveis. Se elas não existissem, estes 6 mais 3 não existiam.
2: A minha irmã foi a minha primeira treinadora. O meu irmão, que é o meu atual treinador. O meu pai, a minha mãe E a minha melhor amiga, que faz parte desses três títulos em equipas, ela esteve presente em praticamente todas elas.
1: Ah, então fácil identificar os cinco titulares indiscutíveis. Eles, se imagina que não era via família, ou não era com a tua irmã e com o teu irmão, ou com o teu pai, que entravas no karaté. Achas que poderia, o percurso poderia ter sido diferente?
2: Sim, porque houve momentos que eu me senti mentalmente mais frágil e que ponderei desistir, e sei que se não fosse o apoio da minha família e o facto de eles fazerem karaté, sabiam-me sempre dar uma melhor palavra, principalmente o meu irmão, que também foi atleta de alto rendimento, digamos assim, durante muitos anos. E então é sempre bom ter uma palavra de alguém que é-nos próximo e saber dar o seu exemplo também do que aconteceu ao longo da vida dele.
1: E nunca teve o efeito contrário, o perverso, que é ter mais pressão por ser a família a promotora da coisa?
2: Sim, porque sinto que tenho de sempre dar o exemplo dentro do dojo. Se houver alguém a conversar, sei que olham para mim de género: será que ela vai dizer alguma coisa? Será que não vai? E sinto que também tenho de ser um exemplo para os meus sobrinhos, que também fazem karaté. Então acaba por sentir ali uma pressãozinha, mas nada de...
1: Portanto, todas as pessoas que nascem nesta família
2: vão para o karaté.
1: Não tem hipótese.
2: A minha karaté. Mãe também, com 50 e poucos anos, começou a fazer karaté.
1: Foi?
2: Exatamente, sim.
1: Portanto, jantar de Natal, a conversa é...
2: Karaté. É, sim.
1: Claro, não é?
2: Sim.
1: Jantar de Natal e os outros todos.
2: E os outros todos.
1: Olha, então vamos lá aos títulos. Tens 6 individuais, 3 por equipas. Isto é uma carreira que podia encerrar já, é?
2: Eu acho que ainda não, acho que ainda faltam algumas coisas. Eventualmente, se sentir que não estou bem fisicamente ou mentalmente para, acho que pode ser, acho que agora tenho maturidade para dizer: ok, vou fazer uma pausa e dizer e futuramente, ok, posso regressar. Antes sentia que tinha mais pressão, sentia que as pessoas esperavam muito mais de mim e que não podia desistir logo. Então agora sinto que, se não estiver bem, ok, faço uma pausa.
1: É tua a decisão e...
2: Sim. E sei que tenho o apoio da minha família, independentemente de tudo.
1: Então, fala-me lá, tu falaste aqui no karaté comitê, não é?
2: Sim.
1: Fala-me lá o que é isto, o que é que são estas diferenças todas que há, porque quem está de fora e pensa em karaté, como eu te disse, pensa no karaté kid.
2: Exato.
1: E pensa naquelas coisas muito formais, todos direitinhos e alinhadinhos. Exato. E fazerem os gestos, as técnicas, mas não está por dentro de todo este modelo. Consegues explicar-me, como se eu não percebesse, e não percebo nada de karaté?
2: Temos o karaté desportivo, temos duas vertentes, tanto que é kata e o comitê. Eu fui atleta durante muitos anos, tanto de kata como de comitê. Quando fui chamada à seleção, percebi que efetivamente devia-me focar naquilo que fui chamada, que era aquilo que eu era melhor, que é o comitê, que é, digamos assim, uma luta, 2-2, temos proteções, o toque é mínimo, não há aquele grande impacto, às vezes, claro que acontece, é inevitável, é um desporto de combate. Na kata também é uma luta 2-2, mas é um conjunto de movimentos de ataques e defesas que é realizado sozinho. Costumam quase dizer que é como se fosse uma coreografia, uma dança, mas é um conjunto de ataques e defesas. Faz o aka primeiro, que é o vermelho, e depois vai o ao, que é o azul. Nós competimos com cintos e as proteções também têm cores, que é o azul e o vermelho.
1: Tu tens que executar as técnicas, mas não é sobre ninguém, é isso?
2: Exatamente. No comitê, Acaba por ser uma luta, e nós temos de atacar e defender. O nosso objetivo é marcar ponto e não sofrer. Temos diferenças, que é o yuko, que é 1 ponto, o wazari, que é 2, e o ippon, que são 3 pontos. E se tivermos mais de 8 pontos de diferença, ganhamos automaticamente, mesmo que o tempo não chegue ao fim.
1: Ok. Se houver
2: essa margem, sim.
1: Margem entre as duas. Até porque, não sei se tenha sabido, se calhar já me explicaste, mas eu não sei se percebi. Porquê que escolheste um em prol do outro? Só por uma questão de prioridade?
2: Porque quando me chamaram à seleção, eu percebi que efetivamente eu tinha de treinar mais, porque eu treinava 3 vezes por semana kata e 2 vezes comitê. Okay. E ok, se me estão a chamar para um campeonato da Europa de comitê, efetivamente é porque veem que eu tenho talento nisto e que eu devia investir mais o meu tempo a treinar isto. E efetivamente os meus irmãos também eram atletas de comitê e eu acabei por entrar nessa e fui para a parte do comitê.
1: Mas o que aplicas em combate, portanto no comitê, não são as técnicas que se faz
2: na kata.
1: Na kata?
2: Não,
1: não é, são, é, são coisas diferentes.
2: São coisas diferentes. Okay. O kumite é saltado. É sempre a saltitar, há mais movimentação, enquanto que a kata é quase como se fosse feita em blocos. Claro que há movimentos fluidos e tudo mais, mas são ações diferentes.
1: Muito bem. Quando, quando é que surge esse kumite? É ali também naquela altura dos 14 anos?
2: Sim, eu sempre fiz kumite desde 9, desde os 10 anos, mais ou menos, 8, não, 9 anos eu comecei a fazer kumite, mas efetivamente a sério que eu percebi que era aquilo e deixei efetivamente a kata de lado foi por volta dos 16, 16 anos por aí.
1: Tu disseste-me que ia explicares que os toques são ligeiros, ou seja,
2: sim,
1: não há grande violência na execução. Mas de certeza que às vezes
2: acontece.
1: Né? Involuntário ou não, mas claro, acaba por acontecer. Nas primeiras pancadas, passa-te pela cabeça, epá, isto não é bem para mim.
2: Não, porque eu acabava nos treinos por tentar treinar principalmente com homens, porque sei que o toque é diferente, e eu tentava puxar para que houvesse mais impacto, não baixassem o rendimento comigo, e tentava procurar muitas vezes treinar com o meu irmão e com o meu sobrinho, que já tem 17 anos, que também tem um toque diferente, obviamente, para me começar a habituar, porque eu sei que é difícil uma pessoa chegar a um combate e levar assim um impacto e fica, ok, se calhar não é bem isto, isso eu já vi por diversos atletas que me passaram lá no clube. E comecei a perceber que efetivamente isso acontecia, mas não senti que isso acontecesse
1: comigo.
2: Sim, que
1: a coisa se começa a tornar mais física.
2: Se calhar, sim, eles pensam
1: isso, né?
2: Sim, porque muitas das vezes os meninos, quando chegam ao karaté, dizem, eu tenho medo porque eu não quero que me magoem. E nós tentamos sempre explicar que não há esse toque, porque nas idades mais novas é proibido o contacto. Mas é óbvio que se forem dois meninos ao mesmo tempo, um contra o outro, a ir para cima um do outro, pode eventualmente haver um choque. E isso é normal. E é o que tento sempre explicar. Vocês fazem um desporto de combate, o objetivo não é magoar, não é bater, mas eventualmente pode acontecer.
1: Claro. Como é que funciona a competição onde tu estás inserida? O que há para alguém que faz karaté a sério num quadro competitivo nacional e também internacional, porque também tu vais para fora fazer coisas. O que há?
2: Nós temos em Portugal vários Opens ao longo do ano. Temos os campeonatos nacionais, individual e por equipas. Temos a Taça de Portugal e a Liga Elite. Internacionalmente, para o top 32 do ranking, temos as Premier Leagues. Para os outros, temos as Série A, que é neste momento onde eu estou a competir para chegar às Premier Leagues. E para os mais novos, temos as Youth Leagues, que vai desde os 12 anos até aos 17.
1: E essas coisas são por inscrição ou
2: por
1: são
2: inscrição?
1: Por apuramento?
2: Não, é por inscrição. E depois temos também, eventualmente, o Campeonato da Europa e do Mundo, mas isso faz parte da seleção. É a seleção que eventualmente escolhe, que faz a convocatória.
1: É via federação, não é?
2: Sim.
1: A seleção nacional.
2: Sim, as Premier Leagues é que acaba por ser por, digamos assim, apuramentos, porque temos de estar no top 32. Temos de estar bem colocados no ranking para poder frequentar essas provas. Isto só no escalão sénior. Os mais novos só podem frequentar as Youth Leagues.
1: Portanto, quanto mais competições fizeres,
2: exatamente,
1: mais
2: exatamente,
1: amealhas para o ranking, não é?
2: Exatamente.
1: Ou seja, em português que se perceba, mais dinheiro tens que gastar.
2: Exatamente, temos de investir muito dinheiro.
1: Porque o karaté, por muita expressão internacional que possa ter, não é profissional.
2: Não. Eu, para mim, eu considero profissional alguém que consegue fazer da sua vida o karaté. E em Portugal são poucos os atletas que conseguem. Eu posso dizer que consigo fazer da minha vida o karaté porque eu trabalho com o karaté, eu dou aulas.
1: Pois, não é só como atleta.
2: Exatamente.
1: Mas dizes que há gente que vive do karaté, da mesma forma que tu.
2: Eu penso que sim. Penso que pode haver alguns clubes que paguem aos atletas para treinar. Não é o caso do meu clube, mas sei que há uns anos atrás havia pelo menos dois atletas em Portugal que recebiam por fazer karaté. E acabavam por conseguir fazer disso a sua vida.
1: Temos mundiais, temos europeus, não é? Não temos olímpicos?
2: Não. O karaté teve uma vez nos Jogos Olímpicos.
1: Porquê? Isso é uma modalidade que quero eu acreditar que é praticada em muitos países do mundo.
2: Sim. Eu penso que o karaté ainda não está tão bem desenvolvido aos olhos da sociedade do género. Uma pessoa que não percebe nada de karaté, se pusermos aqui um combate, por exemplo, a dar, uma pessoa vai olhar para aquilo e não vai perceber o que é que se está a passar. Então,
1: mas isso passa-se com tantas modalidades,
2: exatamente,
1: nós não percebemos nada.
2: Exatamente, isso é verdade. Por exemplo, se virmos a ginástica, eu vejo que tem uma nota, mas eu não sei quais são os parâmetros que são usados.
1: Às vezes aquilo parece-nos tão perfeito.
2: Exatamente.
1: E a nota é terrível.
2: Exato. É isso. E eu acho que as pessoas não conseguem ainda perceber, se calhar, como funciona. O karaté já sofreu algumas alterações e acaba por ajudar um bocadinho, mas o karaté participou uma vez nos Jogos Olímpicos e não participou mais.
1: E não vai voltar a ser experimental agora, creio eu, pois não.
2: Não sei.
1: Em Los Angeles. Acho que não.
2: Penso que não.
1: Vai haver uma série de modalidades, mas acho que o
2: karaté acho que não.
1: Não está. É pena, porque há margem, há gente por muitos locais do mundo que o faz. Quando, acredito que pelas respostas que me deste, que a resposta vai ser nenhuma, mas quais é que são os medos? Se é que há.
2: Sim, tenho efetivamente medo das lesões. Sim, foi algo que aconteceu durante estes anos. Tenho tido muitas lesões. Então, muitas das vezes o pensamento quando vou para o combate é: e se eu me voltar a magoar? Vou ter de voltar a parar? Vou quebrar outra vez a minha rotina? E acabam por ser isso. Não, não digo que seja medo, mas receio.
1: E o que é comum? Tu falas nas lesões. Pronto, essa é a resposta mais natural de um atleta, não é? Qual é que é o tipo de lesão que alguém no karaté é comum? O que é que te afligiu estes anos todos?
2: Principalmente pés e joelhos.
1: Por causa dos impactos.
2: Dos impactos, sim.
1: Como é que é o treino? O que é que faz um atleta de karaté de competição para, lá está, desmistificar o tal preconceito que toda a gente que não sabe, que vê os meninos todos alinhados a fazerem os gestos, a copiar o mestre?
2: Nós tentamos
1: Como é que é o treino?
2: Nós tentamos incutir muito a disciplina. Não haver faltas de respeito, porque isso acho que é um dos valores do karaté, que é o respeito. Muitas das vezes os pais procuram o karaté principalmente por isso, por haver disciplina, por haver respeito. E tentamos incutir sempre nos nossos alunos que, se não houver respeito, aquele não é o espaço para eles. E muitas vezes temos alguns meninos que são assim um bocadinho mais rebeldes, mas com paciência, com conversa, com calma, conseguimos sempre conversar com eles. Às vezes vemos vídeos de treinadores na internet que são agressivos para os atletas ou que até uma chapada assim. Acho que isso não é a forma correta, porque para mim violência gera violência. Então acho que com conversa, com calma, tudo se consegue. E
1: tu sentes que quem leva as pessoas, os miúdos neste caso, para o karaté, vai mais por essa questão da disciplina, até mais do que pela defesa pessoal, por exemplo?
2: Sim.
1: Ainda à procura é pela disciplina?
2: Sim, tive estes dias num Open Day do Colégio Novo da Maia, que uma mãe veio falar comigo a dizer que gostava de colocar o filho no karaté, porque sentia que ele precisava de disciplina, precisava de regras. E há outros pais, claro, que procuram pela autodefesa, porque sentem que hoje em dia o país não é seguro. E eu penso que isso é um bocado triste, os pais procurarem pela autodefesa, porque eu acho que nós poderíamos
1: também
2: sair à rua,
1: não é?
2: Claro, mas eu acho que era muito bom nós podermos sair à rua sem ter preocupações, sem ter medo de ser agredidos ou tudo mais.
1: Ninguém devia precisar de saber defender.
2: Exatamente.
1: Né? E na procura pela parte dos adultos, que também há adultos a fazer karaté,
2: sim,
1: e começam
2: mais
1: já
2: tarde,
1: a idade adulta, aí... É mais porque já não é pela disciplina?
2: Eu acho que é uma forma de escape. Trabalham o dia todo e acaba por ser ali um momento deles, um momento para fazerem algo diferente, okay, para fugir um bocado à rotina.
1: Qual é que é... Eu no comitê consigo perceber, no kata se calhar percebo menos, mas tu é que me respondes melhor. Qual é que é o prazer da competição, desta competição que tu fazes? O que é que é o prazer daquilo que tu fazes? Onde é que tu tiras?
2: Para mim é a convivência com pessoas novas. Faço muitos amigos na competição, seja em Portugal ou fora. Acabamos por conhecer pessoas de culturas diferentes, acabamos por ter assim uma bagagem bastante grande. E eu acho que principalmente a convivência com as pessoas. Sim, acho que sim.
1: Vamos para uma rubrica divertida.
2: Ok.
1: Chama-se Treino à Porta Fechada.
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1: Eu aqui tenho algumas perguntas mais assim descontraídas para ti. Olha, quanto daquilo que nós vemos nos filmes tipo Karate Kid ou Cobra Kai, ou filmes ligados ao karaté, quanto daquilo é que é tal e qual?
2: Assim, atualmente acho que muito pouco. Eu sei que há muitos anos atrás, digamos assim, era... Aqui, efetivamente o que acontecia nos filmes era a realidade. Hoje em dia nem tanto, mas o que vemos também nos filmes acaba por ser outra vez o mesmo, a disciplina. E isso mantém.

0: Sim,
1: Que é o
0: sim.
1: mais próximo sempre, não
0: Sim,
1: é?
0: porque, por exemplo, no taekwondo eu vejo que eles só fazem pernas, nós usamos pernas e braços, então de género, ah, o treino deles é mais fácil porque eles só usam as pernas, nós temos de trabalhar as duas coisas, acaba por ser um bocadinho diferente.
1: Mas há rivalidade.
0: Claro,
1: Claro.
0: há sempre.
1: Qual é que foi a melhor interpretação do karaté que tu viste num filme ou numa série ou num desenho animado ou numa coisa qualquer, ficcionada, que tu dizes, epá, isto de facto é... orgulha bastante a nossa modalidade?
0: Eu acho que houve uma. Nos Morangos com Açúcar, houve um dos episódios que efetivamente foi um treinador de karaté daqui de Lisboa. E então efetivamente mostrou como é o karaté realmente.
1: Já viste, eu aqui a falar de filmes e foi preciso tu recorreres aos Morangos com Açúcar para encontrar um bom exemplo
0: Exato.
1: do karaté.
0: Mostrou um bocadinho do karaté da atualidade, não tanto da parte desportiva, mas mostrou o exemplo do karaté agora.
1: Se pudesses ser especialista de mais alguma arte marcial, qual é que escolhias em primeiro lugar?
0: Kickbox.
1: Kickboxing.
0: Sim, já fiz algumas aulas de kickbox.
1: E gostas?
0: Gosto.
1: Quantas vezes na tua vida é que, na brincadeira, já te pediram para fazeres algum golpe do Karate Kid?
0: Eu, infinitas, isso aí acho que é o normal quando dizem, ah, és do karaté, não me vou meter contigo, faz aí um pontapé, faz não sei o quê. E aconteceu até este ano, fui como tiro ao México e entrevistaram-me na rua e pediram-me para fazer lá uns golpes para gravarem, para publicarem no vídeo.
1: Prato do dia para ti, não é?
0: Sim.
1: No cinema, os lutadores gritam imenso para assustar, os de karaté. O teu grito de combate serve mesmo para libertar energia ou é só para ver se o adversário
0: É
1: se
0: para
1: distrai?
0: libertar energia. Sim, é o Kiai, chama-se Kiai, e é libertar energia, sim.
1: Não é para assustar ninguém.
0: Não, não, todos nós damos Kiai, por isso andávamos
1: Bom,
0: ali a assustar-nos uns aos outros.
1: em competição de gritos, não é? Olha, Bárbara, primeira escolha musical. O que é que tens para nós?
0: Baile inolvidable de Bad Bunny.
1: Então é para o Bad Bunny que vamos, para a primeira escolha musical da Bárbara Moreira.
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0: Dia de jogo. Estamos em dia de jogo com a Bárbara Moreira, 6 vezes campeã nacional individual de karaté, uma das grandes figuras da modalidade. Bárbara, tu disseste alguns numa entrevista que o teu maior objetivo é divertir-te a fazeres o que gostas.
1: Sim.
0: Calculo que te divirtas muito a fazeres o que gostas.
1: Sim.
0: Em algum momento não foi divertido?
1: Sim, há uns anos atrás comecei a sentir que eu fazia o karaté quase por uma obrigação e não por diversão. Aquilo que acabei por fazer foi deixar de fazer tantos opens em Portugal, porque era algo que sentia que me magoava, digamos assim, psicologicamente, que me sentia mais afetada, que acaba por ser quase uma obrigação de género. Eu estou a dar aulas, eles inspiram-se muito em mim, então eu tenho de ir, já que vou estar lá tenho de ir, então acaba por ser uma obrigação.
0: Sentiste...
1: cansada psicologicamente. Acaba por ser também muitos fins de semana, acaba por não ter tempo para a família, para não ter tempo para descansar, para poder, digamos, estar em casa sem fazer nada, para ter tempo para mim, e acaba por ser muito difícil. Agora consigo conciliar melhor, consigo ter liberdade para dizer não, eu vou só como treinadora ou eu vou só para ver o campeonato e não sinto pressão nisso.
0: Agora que te divertes, né? Portanto, nesta altura divertes, tu, o que é a parte menos divertida do processo?
1: Eu acho que a preparação. Eu sou uma atleta que compito no escalão menos 68 e eu tenho de fazer dieta para conseguir estar no peso, e não é 1, 2 quilos, ainda são alguns quilozinhos, então acaba por ser uma parte muito dura.
0: Tens que andar sempre ali a gerir.
1: Sim.
0: Para estares nessa categoria, porque
1: exatamente.
0: Podes,
1: eu posso mudar de categoria, mas é uma escolha que eu faço.
0: Claro. Quando se lê em algum artigo que és uma das maiores promessas ou uma das maiores certezas do karaté, o que é que isso te faz sentir?
1: Faz-me sentir orgulhosa, porque eu acho que nós nunca olhamos para nós dessa forma. Acaba por ser, os outros dizem, e aquilo que eu acabo por pensar, é exagero, estão a exagerar, não é bem a realidade. Mas depois, às vezes, quando paro para ler, quando estou sozinha, ok, percebo que efetivamente as pessoas reconhecem que eu tenho valor e que efetivamente sou uma boa atleta no karaté.
0: Mas deixa-te de alguma forma ansiosa? Ou dá-te
1: não.
0: Só...
1: Não, deixa-me orgulhosa. Não sinto pressão.
0: Okay,
1: não sinto pressão.
0: Não sentes isso?
1: Não.
0: Tu vieste, eu pergunto isto a toda a gente que vem aqui ligada a alguma modalidade de combate. Tu vieste algum dia a enverdar por outras formas de combate? E quando se pensa em formas de combate, pensa-se sempre nos MMAs e que é mais profissional. Vieste algum dia por esse tipo de ângulo ou não?
1: Existe o Karate Combat, mas não me vejo a competir lá.
0: É como?
1: É basicamente bater a sério, é só com luvas, e não me imagino. Sei que conseguia ser profissional nisso, mas acho que não me imagino a fazer neste momento outra coisa para além do karaté da forma que eu faço hoje em dia.
0: Muito bem. Vamos para a última rubrica. Vou-te pôr a escolher coisas. Chama-se Minuto de Compensação.
2: Minuto de Compensação.
0: Ora bem, já tens espaço reservado em casa para mais medalhas?
1: Está difícil, mas ainda se arranja.
0: Está difícil?
1: Ainda se
0: então,
1: arranja.
0: São muitas?
1: São quase 100. Eu acho que já chega a 100.
0: Isso é um incrível medalheiro.
1: Sim.
0: Então vai ter que ser uma sala só para medalhas.
1: Só para medalhas.
0: Tu disseste antes de começarmos a gravar que não eras propriamente a maior visionária nem do Karate Kid, nem do Cobra
1: Sim.
0: Kai. Mas se calhar conheces personagens. Daniel LaRusso ou Johnny Lawrence?
1: Daniel.
0: Pois, claro. Eu sabia que tu eras time Daniel, de certeza.
1: Sim.
0: Taekwondo ou Kung Fu?
1: Kung Fu.
0: Qual é que é a melhor refeição que tu estás... Tu que gostas de comer quando estás num dia cheio de dores?
1: Massa. Massa é a minha comida favorita por mim.
0: Ganhando ou perdendo?
1: Sim, é massa.
0: Massa. Ok, muito bem. Olha, tu nesta altura da carreira, se calhar começas a olhar para a tua vida e tens que dar passos mais seguros,
1: Sim.
0: mais certos do que só ir a tudo, não é?
1: Sim.
0: Tens de tomar melhores decisões. O que é que é preciso para que tu consigas continuar a manter um nível alto, mas depois também comeces a olhar para a tua vida e para a tua profissão e para as tuas
1: Sim.
0: tarefas todas. Como é que tu geres isto nesta etapa da vida?
1: Eu tenho muita sorte por ter um ginásio, digamos, que já posso considerar próprio, é o ginásio do meu pai, mas sei que quando o meu pai deixar que o ginásio é para mim, então eu já tenho umas escolas, tenho aquele ginásio onde estou, neste momento assumi a turma da competição dos escalões de formação do meu clube, então acabo por ter ali uma segurança, sei que tenho ali quase como um trabalho fixo.
0: Tens o teu plano bem desenhado, cara, até... Portanto, futuros familiares, futuros netos, futuros primos, não se livram de ir para a tua escola.
1: Exato.
0: Eu tenho aqui um ponto que queria abordar, relacionado há pouco com a questão da defesa pessoal, que pode ser no karaté, pode ser noutra modalidade de combate qualquer. Há muita procura de mulheres para, olhando neste sentido, sentes
1: Sim.
0: isso?
1: Sim, sinto que hoje em dia há mais mulheres a procurar o karaté. Há uns anos eu sei que entrava no balneário e éramos duas ou três, e hoje em dia conseguimos ter um balneário cheio de mulheres a frequentar, e isso é bastante bom ver que as pessoas não olham para o karaté como há uns anos, que é uma modalidade de homens. Não, sei que agora já há mais procura e isso deixa-me feliz.
0: E miúdas mais novas também.
1: Sim, sim.
0: Os pais a levarem as miúdas pequeninas a fazer karaté. Tu ganhas estes títulos. Há mais gente boa no karaté português.
1: Sim.
0: Porquê que achas que não tem visibilidade?
1: Eu acho que, como as pessoas acabam por não compreender tão bem, que acaba por não ter tanta visibilidade. Por exemplo, o futebol, praticamente toda a gente conhece as regras, como funciona, como é que não funciona, e no karaté acabam por não conhecer. E acho que muitas das vezes o dinheiro é praticamente investido só no futebol, e quando chegam outras modalidades não há dinheiro para investir nessas modalidades.
0: Mas a minha pergunta já nem vai no sentido de, ok, vamos lá transmitir a Bárbara a competir, mas vamos mostrar que a Bárbara ganhou.
1: Exato.
0: Nem isso se sabe.
1: Não.
0: Ninguém sabe quem é a Bárbara.
1: Não.
0: Nem as Bárbaras que andam para aí.
1: Não.
0: Sendo campeã nacional e andando aí por circuitos internacionais. Como é que vocês, atletas e treinadores e federação, podem dar a volta a isso? Não é fácil.
1: Eu acho que não é fácil, mas acho que havia de haver muito mais propaganda. Sinto que muitas das vezes só é divulgado quando um atleta ganha medalha, e eu acho que isso não é de todo o mais importante. Claro que é importante na carreira de um atleta, mas todos nós investimos o nosso tempo, o nosso dinheiro para participar nessas provas, e acho que poderia ser divulgar muito mais os atletas só porque participaram. Porque claro que é bom chegar a uma medalha, mas todos nós investimos o nosso tempo, o nosso dinheiro, e estamos ali, claro, todos a remar, claro, para chegar às medalhas.
0: O que é que podemos esperar de ti no futuro próximo?
1: Não sei. Vamos ver como vai...
0: O que é que há, pelo menos, para competir no futuro próximo?
1: Neste fim de semana, agora, vou ter o Nacional de Equipas de Itália. Fui convidada para ir fazer parte da equipa italiana. Depois vou como treinadora ao México, acompanhar um atleta a uma prova de circuito mundial. Na semana a seguir, vou ao Luxemburgo fazer um Open, que o ano passado consegui ficar em terceiro lugar. E na semana a seguir vou fazer uma prova de circuito mundial na Áustria.
0: Epá, que maravilha!
1: É.
0: México, Luxemburgo, epá, que maravilha, sempre a
1: Sim.
0: viajar. Olha, estamos aqui quase a chegar ao fim. Tenho aqui duas perguntas para ti. Uma é, também em África o karaté é usado em muitas escolas como veículo de juntar crianças.
1: Atualmente está a haver agora o campeonato africano.
0: Pronto. E eu queria que tu deixasses uma mensagem àquela miúda pequenina em África que está agora a começar ou pensa começar em fazer karaté e que sonha eventualmente ser campeã como tu. O que é que tu lhe dirias?
1: Para não desistir dos seus sonhos, tudo é possível com força de vontade, com trabalho, tudo é possível para não desistirem dos seus sonhos.
0: Quando daqui por 100 anos escreverem um livro com a história do karaté português e vier lá o teu nome, num parágrafo, o que é que tu gostavas de ver escrito?
1: Isso é uma boa pergunta. Gostava que falasse da resiliência, da força de vontade e, sim, sobre isso.
0: Foi dia de jogo com a Bárbara Moreira, atleta de karaté, multicampeã nacional, e o presente e o futuro da modalidade. Pode ver e rever esta entrevista em RTP Play e na secção de vídeos do nosso site em africa.rtp.pt. Eu volto para a semana. Fique bem, fique com RTP África. Segunda música para nos despedirmos.
1: La Fama, da Rosalía.
0: Rosalía, La Fama, é a música com que vamos fechar esta entrevista com a Bárbara Moreira. Bárbara, muito obrigado.
1: Obrigada eu.
0: Por ter estado aqui comigo.

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8: Seja bem-vindo a mais uma viagem pelas tabelas mundiais e às novidades da semana.
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8: O novo ritmo de Miley Cyrus está a conquistar o público e a somar pontos no Reino Unido, antes mesmo

De ter agendado dois concertos no Hollywood Bowl, em Los Angeles. Bass Persuades acaba de entrar na tabela inglesa e tornou-se num dos temas mais vendidos e ouvidos em solo britânico. Vamos juntos conferir mais uma novidade da tabela inglesa, desta vez com Miley Cyrus.

0: 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Sem subir nem descer, está o incontornável Moving to the Sun, que está a controlar as pistas de dança britânicas. Em número 3, Ujjal, Imael Angel e Ultranate.
1: Número 3.

A compositora norte-americana Ella Langley passou pelo número 1, esta semana desce para número 2 com Choosing Texas.

E chegamos ao topo da tabela britânica. Quem será o novo número 1? Voltou a subir, já cá esteve, chama-se Sienna Spiro. É uma das grandes revelações do top britânico. Great Expectations.

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1: E no Top Sul Africano vamos começar no número 3, a contagem até ao número 1, que traz novidades esta semana. Para já, a descida de número 2 para o número 3 de Wolo, com Miali the Guy, Donkey Boy, Mr. Tila e Cairo CPT.
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1: Em descida, no top sul-africano, está a faixa Remember, junto a T-Man Express, com Mellow and Sleazy.

0: Local Skudlala, a colaboração entre DJellas e Kamfanga, acaba de entrar em grande destaque no top sul-africano. Esta novidade, impulsionada pelo canto vocal em grupo, com harmonias ricas em Easy Zulu, soma já um volume crescente de identificações na aplicação Shazam e está entre as mais ouvidas nas rádios locais, confirmando o seu sucesso na África do Sul. Vamos ouvir DJellas com Kamfanga.
1: Número 1.

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1: E vamos começar a contagem do Top Nigéria, sempre muito movimentado com novidades que chegam do Afrobeats, para já com uma novidade que chega à terceira posição. Traz Black Bonet com Big Performer.
0: Número 3.

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Rima, um dos fenómenos nigerianos, volta a fazer furor ao entrar com Oh No, diretamente para o topo das tabelas da Nigéria. O artista, que já conta com milhões de reproduções globais no streaming, consolida assim o seu estatuto de gigante da música africana. Este novo tema demonstra o alcance impressionante desta nova sonoridade e a força inabalável de Rima junto dos seus fãs.

E está de volta ao topo do Top Nigéria, o trio constituído por Davido, Fola e Mayorkon. A faixa líder esta semana, Before.

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1: Jhené Aiko, cantora e compositora americana, e o premiado rapper Kendrick Lamar voltam a unir forças em So Good, uma das novidades de maior destaque da música norte-americana. A colaboração alcançou a liderança nas tendências do YouTube Music nos Estados Unidos e entrou diretamente para o top 22 do Spotify. O sucesso reafirma a enorme influência de Aiko, nome nomeado para 3 Grammys, e de Kendrick Lamar, um dos artistas mais aclamados do hip-hop mundial. Vamos ouvir So Good, Jhené Aiko, com Kendrick Lamar.

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1: A incendiar as tabelas de streaming está Anitta, que volta a dominar o mercado brasileiro, desta vez com a canção Tudo Isso, que assumiu um dos lugares cimeiros no top Spotify Brasil. A faixa também já superou a marca de 1,5 milhão de reproduções no YouTube, comprova o seu impacto e a sua liderança no pop brasileiro. O balanço de tudo isso é mesmo envolvente e é a nossa escolha da semana do Top Brasil.

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Salve, salve, bem-vindo aqui ao Samba Carimbói Maracatu. Meu nome é Gonçalo Castro e hoje tenho convidados especiais neste programa onde semanalmente procuro explorar a ginga sonora do Brasil. Hoje terei o quinteto de Florianópolis, exclusivo os Cabidos, a falar comigo dois dos integrantes da banda para falarmos um pouco sobre a história da banda, mas também sobre este seu novo trabalho, um EP com 7 canções, que é assim uma pequena beleza do indie rock que vão ficar a conhecer. Eu diria que quase na íntegra hoje durante o programa. Por isso aproveitem, exclusivo os cabidos hoje, meus convidados aqui no Samba Carimbó e Maracatu.

0: Duas então para a banda de Florianópolis, exclusive os Cabides, bicicleta e ainda gato chinês, na abertura do programa de hoje. E como disse, eles são meus convidados. Estive à conversa com dois dos elementos deste quinteto de Florianópolis, lá no sul do Brasil. E antes, e sem mais demoras, vamos então às apresentações.
1: Muito bem, eu sou o Antônio. E eu sou o Dudes, e a gente tem uma banda juntos com mais três amigos, o João, que é meu primo, a Carol e a Maitê. Juntos, nós somos uma banda aqui de Florianópolis, Santa Catarina, Brasil, no sul do Brasil, chamada Exclusive Os Cabides. A gente faz um som, diria um rock alternativo de fácil digestão para a família inteira.
2: Como se fosse um pop rock psicodélico, assim. É. Um pop rock com alguns detalhes a mais, assim.
1: Isso.
2: E você falou da música alternativa, independente que ela tá a chegar, né? Dando um contexto um pouco maior também. A gente faz parte de um selo que é nosso, que é independente, que se chama Selinho. E aí dentro desse grupo tem outros artistas e bandas aqui de Florianópolis. Tem a Coentro, que é uma banda de instrumental alternativa, assim, de música livre. Tem a Gold Goleiro, que é uma banda meio de garage rock e mais, assim, lo-fi. Tem vários artistas, assim, que a gente está trabalhando com eles aqui também, da ilha. Que é uma ilha, né? Nós vivemos uma ilha. A ilha de Florianópolis. Então... tem uma produção local acontecendo aqui também. Espero que chegue cada vez mais aí pro ouvido de vocês também.
1: É um cenário bem agradável, eu diria.
2: É um cenário bem agradável.
0: Uma das coisas que ficou desta conversa e eu, durante a minha pesquisa, quis saber de onde é que vem este nome, porque é mesmo assim, chama-se Exclusive Os Cabides. E aqui fica a história, que é bastante curiosa e divertida.
1: Eu e o João temos uma banda... Quando a gente formou a Exclusivos Cabides, era ali por 2018, por aí. E na época, o João já queria tocar sozinho. Tipo, antes da gente querer ter banda, enfim. E ele carregava um nome na internet que ele se... Como é os arrobas do nome das coisas? Chamava Exclusivos Cabides. E aí a gente acabou aproveitando esse nome para a banda. Mas por trás desse nome... é porque o meu avô, que eu compartilho com o João, Vovito, que é por parte das nossas mães, ele tinha uma loja aqui em Florianópolis que vendia de tudo. Vendia, tipo, vende roupa de cama, vende potes, vende paçoca, vende tudo. E uma certa vez roubaram a loja e um jornal local foi fazer uma matéria sobre a situação do ocorrido, e era por meio de televisão, então tinha câmera e tudo, e aí o nosso avô tentou se dar uma aprontada, eu acho, não sei se ele acabou ficando nervoso ou se foi a...
2: vontade de ser um pouco mais chique, né? Um
1: talvez, mas eu acho que pode ter sido também pelo sotaque manezinho, né? Ele, ao explicar, ele falou, fizeram um buraco atrás da loja, roubaram tudo, exclusive os cabides. E aí, a minha família, na época, estava vendo na televisão e acharam muito engraçado, porque ao invés de inclusive, ele falou exclusive, não sei se por nervosismo, não sei se para soar mais chique, ou se porque ele era muito mané, que aqui, quem nasce aqui na ilha é mané, né? E puxa muito X, assim. E aí ficou, a história perdoou aí ao longo dos anos da nossa família, a gente cresceu ouvindo a palavra exclusive no lugar de inclusive, e a gente achou... que o nome já tinha uma história perfeita, tinha tudo a ver com a nossa família, nós somos primos, então aí acabou adotando esse nome.
2: Tem uma coisa que eu acho muito legal sobre família, assim, e a banda, também a origem da banda, que a gente começou a ensaiar como conjunto, assim, numa casa que a gente apelidou de Casa do Espanto. E nos fundos dessa casa era a casa onde os teus tios cresceram, né?
1: Uhum.
2: Eles também gostavam de música e tal. Então eles fizeram tipo um puxadinho, assim, um lugar meio cavernoso, que era onde eles ensaiavam. E com o tempo eles cresceram, foram fazendo outras coisas da vida, né? Assim, para além da música. E aquele espaço ficou lá. Então a gente Aproveitou. É, a gente seguiu essa trajetória deles, assim, de utilizar o espaço para a mesma finalidade a qual eles tinham se proposto inicialmente, né, a usar.
1: É, e, aliás, outra curiosidade por trás disso tudo, que aí, assim, a gente trouxe o nosso primeiro álbum como o nome da frase completa, né? Roubaram tudo, exclusivos cabides. Só que antes da gente lançar esse primeiro álbum, o Dudes já tinha entrado na banda, já tava em não sei qual formação da banda ali. Aí o Dudes falou assim, ah, vamos gravar aqui, eu tenho um computador, uma interface, e vamos gravar. Daí beleza, começamos a gravar e tal. De início era para ser lançado um EP, ele se chamaria Com Amor, Exclusivos Cabides. Aí a ideia ia ser uma cartinha e tal, não sei o quê. Só que aí roubaram a nossa casa, entraram na nossa casa pela janela e roubaram o nosso computador com as demos. Então a história se repetiu no fim das contas. É um ciclo sem fim, é um como ciclo. Tem no Rei Leão.

0: Estou aqui à conversa com o quinteto brasileiro, exclusivo os Cabides. Eles são do sul do Brasil, eu infelizmente ainda não conheço Florianópolis e obviamente que tentei perceber o que é que está a acontecer agora na ilha, porque realmente há uma cena a acontecer, todo o movimento com uma série de bandas e artistas a aparecer.
1: Eu acho que definitivamente de 2019 para cá, antes da pandemia, um aninho ali antes, nunca houve uma explosão tão forte na ilha de bandas, eu acho. Tanto pro lado do hardcore, pro emo, pro indie, e ao mesmo tempo que as bandas acabaram aparecendo cada vez mais, tem uma certa região ali no centro de Florianópolis que começou a ferver. Que são cerca de três, quatro ruas que começaram a bombar de bar, muito bares. E alguns deles com palcos. Então, começou a rolar isso, de tipo, numa esquina tá tendo um show, no outro dia tem na rua de trás, isso e aquilo. E aí eu acho que esse cenário dos bares acabou fomentando a noite em Florianópolis e fez com que a juventude começa a frequentar mais as ruas e acabasse, consequentemente, conhecendo as bandas e ficando com vontade de fazer bandas também. E aí a gente faz parte dessa leva de bandas que surgiu de 2018, 2019 para cá.

0: Hoje aqui há conversa no Samba Carimbó em Maracatu com a exclusiva Os Cabides, a banda de Florianópolis, que acaba de editar um novo EP depois de Coisas Estranhas, o álbum de 2024, que realmente deu muito que falar. Agora um novo trabalho e esta é uma conversa que eu tive com eles sobre este feliz e triste ao mesmo tempo. E achei curioso porque às vezes com uma banda que tem nomes assim algo curiosos de canções, o caso de Luminária de Lava ou então Ciris Paradinhos em Um Canto Bem de Boa, há quem possa não levar a banda muito a sério, mas eles levam-se a sério na música, apesar de não se levarem a sério no dia-a-dia.
1: Eu acho que há alguém numa entrevista que dizia que vocês não se levavam a sério, mas faziam música a sério. Algo deste género. É isso?
2: Sim. Pode ser. Não sei.
3: É, eu acho que definitivamente a música é algo muito sério para nós, né? A seriedade com quem a gente leva, assim, com que a gente leva a nossa ética de trabalho também, assim, né? A gente já tem a banda, que nem o Antônio falou, 2018. Então, para as coisas perdurarem, você precisa encarar elas com seriedade, né? Mas, ao mesmo tempo, a gente vive num mundo tão louco, né? Para que tanta, assim, para que...
2: É, eu acho também que ali na família minha e do João, a gente cresceu com muito senso de humor envolvendo todos os tios, tias, avó, todo mundo muito, muito engraçado, assim, muito criativos. E aí acho que não tem como tu acabar não...

0: As composições que acho que acabam botando experiências para fora, e já que a gente leva o dia a dia de uma maneira, tenta, né, levar de uma maneira mais leve, nem tanto dá certo, mas acho que isso a música acaba sendo um reflexo disso ali. As composições são mais engraçadinhas, mas a gente leva muito a sério o que a gente faz. Espero que as pessoas também consigam levar a gente a sério cada vez mais.
1: Talvez esse estranhamento assim venha de um lugar que a maioria das bandas do nosso movimento, eu acho que elas têm do rock alternativo, assim, elas acabam tendo conteúdos que são um pouco mais pesados, sabe? E tem uma densidade assim extra assim na parte das emoções e tudo mais. E eu acho que por a gente divergir um pouco
0: Sentido.
1: nessa questão estética, assim, é uma abordagem diferente, né, em relação ao som, em relação às emoções, em relação ao que você está transmitindo com a música. E eu acho que também existe uma diferença que para mim, que comecei a acompanhar a banda primeiro como um fã e depois eu fiz parte dela, vem de um lugar muito, muito, muito verdadeiro, sabe? E eu acho que essa honestidade, ela acaba, às vezes, surpreendendo um pouco, sabe? Quando uma pessoa é honesta demais, você fica meio tipo assim, opa, tipo, às vezes pode parecer estranho, ainda mais num contexto geral que a gente vive da música, onde as coisas têm sido tão formatadas, né? As letras, a estrutura, a parte estética, enfim, a produção tem uma conformidade muito grande acontecendo, né? Então, às vezes eu acho que essa honestidade e essa verdade, assim, muito simples e descontraída, às vezes pode pegar as pessoas de surpresa, sabe? E elas
0: Percebo.
1: acham engraçado, sei lá, mas realmente não é algo feito para que as pessoas.
0: Ah, tudo bem, tem como entender, né? Uma música fala de lagartixa, o outro fala de meia trocada, daí o outro fala de um ketchup na roupa, tipo, pode se achar meio bobo, mas a gente canta muito a sério, assim.

0: Falei com o quinteto, exclusivo Os Cabides, eles que são de Florianópolis e acabaram de editar o EP Feliz e Triste ao mesmo tempo. E obviamente quis saber como é que chegou a este, como é que chegaram a este novo trabalho. São 7 canções e pareceu-me um trabalho um pouco mais coeso, mas há aqui muitas histórias por trás realmente deste novo EP.
1: Eu acho que no quesito de composição, elas são semelhantes, porque elas acabaram sendo feitas até na mesma época. Todo esse EP, ele provavelmente foi escrito até 2022, se eu não me engano. Então, tinha músicas já no Coisas Estranhas que também eram dessa, que foram dessa época. Mas eu acho que, por conta do ano passado a gente ter feito 43 shows, a gente passou por uma tour que exigiu bastante ensaio e conexão. Eu acho que aí acaba sendo inevitável para daí quando tu for entrar num estúdio, depois de 2 anos, aquela ansiedade de tipo, caralho, finalmente de novo. E aí duas das músicas que estão no EP a gente já estava tocando nessa tour inteira, que é Bicicleta, que lançamos como single. E a segunda faixa do EP também em sequência, que é Gaita em formato de trem. Essas duas a gente já estava tocando a tour inteira, então a gente já estava com elas afiadíssimas. Eu acho que de diferença é que o bloco delas é de um jeito, uma estética X. Eu sinto que elas são mais pegadas, elas são mais para frente, elas são mais
2: São
1: fortes.
2: mais direto ao ponto.
1: Sim, acho que são mais rápidas talvez. Enquanto no Coisas Estranhas ainda tinham músicas com uma onda meio, sabe?
2: É, eu acho que esse EP definitivamente tem muito a ver com isso que o Antônio falou, EP disco, sei lá, que é o fato de a gente ter passado tanto tempo na estrada, assim, e tanto tempo tocando e se apresentando ao vivo, e a gente ter carregado essa experiência para o estúdio. Porque também a gente tem um estúdio aqui em casa, né? E eu trabalho com produção e direção musical, e essa parte de arranjo e da pré-produção é algo que me interessa muito. Então também, junto com as turnês, eu acabei me envolvendo muito mais com esse processo de construção mesmo de uma música do zero, né? E eu acho que essa experiência toda somada da banda na estrada, minha com a, principalmente nessa parte de pré-produção e direção, enquanto o esqueleto da banda estava tocando ao vivo no estúdio, né? E também a nossa parceria com o Paulo, que é do Estúdio Oie, com quem a gente trabalha há um certo tempo já também, e eu trabalho em outros projetos com ele lá. Eu acho que toda essa junção é muito positiva, assim, e principalmente por existir uma abordagem semelhante minha e do Paulo, que é de que a gente tenta preservar muito a identidade da banda na gravação, sabe? De usar muito a sala e trabalhar com performances ao vivo e construir as coisas a partir desse lugar onde você consegue perceber que existe um espaço na gravação que não é uma coisa tão unidimensional, sabe? Acho que essa é uma soma das coisas, assim.
1: Uma diferença desses dois lançamentos, do Coisas Estranhas para esse nosso novo EP, que é o Feliz e Triste ao mesmo tempo, foi que o Coisas Estranhas foi construído em cerca de 30 sessões de estúdio. Enquanto o Feliz e Triste ao mesmo tempo foi umas 8.
2: É, 7 talvez.
1: Então tem esse lado, né? Um foi gravado com mais calma, mixagem e masterização foi feito durante o ano, nos finais de semana e tal. Mas ambos também foram gravados no verão, porque lá no estúdio do OIL é na beira da praia, lá daí a gente dá uma passadinha na praia também para dar um mergulho, revitalizar.
2: É, quando tá dando tudo errado, assim, a gente não tá conseguindo, não, vamos parar um pouco, vamos tomar um banho de mar, reorganizar a cabeça, assim.

0: Temos estado a ouvir canções do mais recente EP do grupo Exclusive Os Cabidos, chama-se Feliz e Triste ao Mesmo Tempo. Eles que estão a planear fazer uma tour na Europa, com passagem por Portugal, mas para o final do ano, ainda sem datas. Vou estar atento, obviamente, se acontecer, eu darei aqui notícias. Enfim, obviamente que aproveitei também, já que eles são uma banda que tem uma editora, eles têm um selo que vão editando outros artistas e têm a colaboração de outros tantos amigos, para perguntar o que é que realmente eles sugerem para se ouvir da nova música brasileira, que é feita também, obviamente, muito ali em Florianópolis.
1: Eu vou ter que pensar um pouco aqui.
0: Dudes, sei lá.
2: Eu sugeriria só um minuto que eu...
1: Ah, ele vai pesquisar aqui, ó. Isso aí tu tá roubando.
2: Não, deixa eu dar uma olhada. Cara, eu vou sugerir a música Ouve do EP da Coentro chamado Tudo Aquilo Que Poderia Ter Sido e Que Foi Desde o Começo. Porque essa música tem sons de Florianópolis, literalmente sons de Florianópolis. Quando eu tava produzindo ela, eu senti que ela tinha vários buracos. E eu preenchi esses buracos com sons de uma área de preservação que tinha do lado da minha casa, no bairro Rio Vermelho, na praia do Moçambique. Então essa música aí, para quem tá ouvindo em Portugal, talvez aproxime um pouco as pessoas de Florianópolis, porque tem literalmente sons da ilha dentro dela.

0: Tá, a minha indicação não é de Florianópolis, mas é de uma pessoa que morava com o Dudes quando eu conheci ele, que é do Marco Antônio Bevenhu. O nome da banda na época o Dudes tocava era chamava Irmão Victor, aliás, anda ativa, né?
1: Anda ativa?
0: E eu indicaria a música Cruella de Vil ou Cruella Cruel, é uma desses nomes que ele nomeou ali, e é uma canção maravilhosa. As músicas do Marco Antônio, eu lembro que eu me apaixonei muito quando eu, principalmente depois que eu fui num show dele, mas quando eu conheci ele, eu comecei a ligar muito a personalidade dele às músicas e sinto que ele tem um senso de humor e uma maneira de levar as composições dele de uma maneira que me agrada muito, assim. Irmão Victor, Cruella De Vil. Eu acho que é numa capa que tem uma roda gigante, assim.
1: E vários desenhos, é. O Marco é uma pessoa muito, muito, muito inventiva. Ele é um músico muito inventivo, assim, então é bem
0: É.
1: interessante.
0: Se eu não me engano, ele gravou até numa época que ele passou um tempo, acho que foi na
1: Na
0: França. Na
1: França.
0: França, e ele gravou, eu acho. Bem legal, vale a pena. Irmão Victor. Mudou muito minha perspectiva, assim. A gente tinha acabado de começar a banda, então eu adorava ficar na casa dos meninos, assim, vendo, tipo, uau, eles têm uma banda irada.

Tive então a conversa com o António e o Dudes, da banda Exclusive Os Cabides. Eles que são de Florianópolis e acabam de editar o seu mais recente trabalho, Feliz e Triste ao mesmo tempo. É o sucessor do álbum Coisas Estranhas de 2024, que foi amplamente aclamado como um dos grandes discos desse ano. Ficámos então aqui nos últimos minutos com as sugestões dos dois, com Coentro e ainda Irmão Vítor. Quase no final do programa de hoje. Vou ainda juntar a Marina Mole, que trabalha inclusivamente com eles, com os moços, ainda o Renan Benini e o Walter Freitas para o final deste programa. Já sabe, pode conferir todas as canções que eu vou tocando por aqui em gonçalocastro.com e também ver no meu Instagram, gonçalocastro.com. 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Tem app para o telemóvel, até tem apps para a televisão e tudo para fazer companhia. O meu nome é Gonçalo Castro, este é o Samba, Carimbó e Maracatu para a semana. Encontramos-nos à mesma hora, no mesmo lugar. Até lá, forte abraço.

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1: O chanceler alemão já reconheceu um desastre eleitoral para o partido que lidera, a CDU, no nordeste da Alemanha. A extrema-direita consegue a melhor votação nas eleições regionais deste domingo na Pomerânia Ocidental, reforçando eleitorado depois da vitória na Saxónia-Anhalt. E na capital-estado de Berlim é o partido à esquerda que vai à frente.
0: Edição de Cláudia Almeida, 33 graus agora aqui em Lisboa, 30 no Porto, 28 em Faro, no Funchal, 27 graus, em Ponta Delgada, 24.
1: Já começaram a sair as primeiras projeções nas eleições regionais deste domingo na Alemanha. O chanceler alemão já assumiu que o resultado na Pomerânia Ocidental é um desastre. É a expressão que utiliza Friedrich Merz. A AfD consegue 37% nas sondagens à boca das urnas. É o partido da extrema-direita e está seguida pelo SPD com 35,5%. A CDU só consegue 5,5% neste estado da Pomerânia Ocidental. Na capital-estado, Berlim, está em vantagem o partido da esquerda em relação à CDU do chanceler Merz. As projeções apontam que a esquerda vai chegar aos 24,5% dos votos, a CDU apenas aos 20%. Logo a seguir ficará a AfD da extrema-direita com 16%. O chanceler alemão admitiu a derrota, promete acelerar reformas para fazer a Alemanha avançar. Ora, há pouco na RTP Notícias, o comentador da RTP Notícias, Miguel Szymanski, já explicou, perante esta sondagem à boca das urnas, porque a grande preocupação do atual chanceler alemão.
2: Vão conseguir continuar em funções governativas com governos minoritários, porque se juntarmos todos os outros partidos, 4-5 partidos conseguem ainda evitar que o AfD ponha o presidente do governo. Mas o que nós temos que é mais grave, é por isso que Merz está mesmo por um fio, é que nós temos uma coisa que se chama a Sonntagsfrage, que é a questão de domingo, que é colocada todas as semanas, que é como é que votaria se para a semana fossem as eleições federais. E aí o AfD continua também crescendo e a CDU a perder. Ou seja, o AfD já está com mais 8 pontos percentuais e é para estes números, não é para estas eleições que já são no pretérito, é para os números para o futuro que a CDU e o SPD, que neste momento são a

0: coligação federal estão a olhar e sabem que o principal responsável é Friedrich Merz.
1: Miguel Simansky, comentador da RTP, o resultado das eleições regionais deste domingo na Alemanha pode ditar ou determinar o futuro político do chanceler Merz, que nesta altura está com um índice de popularidade no mínimo histórico. A afluência às urnas registrou um aumento em ambos os estados, tanto em Berlim como na Pomerânia Ocidental, e pela primeira vez os jovens de 16 e 17 anos têm direito a voto, votaram tanto na capital de Estado como na Pomerânia Ocidental. Na noite informativa da Antena 1 vamos continuar a seguir estes resultados das eleições regionais na Alemanha este domingo. Por cá, José Luís Carneiro não se convence com a avaliação do Ministro das Finanças e insiste que as propostas socialistas para fazer face à subida do custo de vida são sustentáveis do ponto de vista orçamental. A reportagem de Teresa Borges.
2: O Ministro das Finanças vai avisando que as propostas para descer o IVA nos combustíveis e no cabaz alimentar levariam o país ao déficit. Mas José Luís Carneiro faz outras contas e insiste que as propostas do PS são sustentáveis do ponto de vista orçamental.
3: Todas as propostas que apresentamos cabem no âmbito da folga orçamental que o Governo criou por força do aumento da receita, quer do IVA, quer em resultado dos impostos que aplicou em 2024 e 2025 aos combustíveis.
2: E questiona.
3: O Ministro das Finanças diz estar preocupado com o déficit, tenha aplicado cerca de 400 milhões de euros para garantir uma participação na REN, quando até hoje não se sabe porque é que tomou essa decisão política.
2: Com críticas ao que diz serem as más opções do Governo, recuperando também o tema da habitação, defende o líder socialista que o Executivo está a contribuir para dificultar a vida dos portugueses e responde ao Primeiro-Ministro que ontem garantiu que não será o pai da austeridade.
3: O Dr. Luís Montenegro quer agora dar um ar de muita responsabilidade quando teve atitudes muito irresponsáveis no passado.
2: A Luís Montenegro, apenas um apelo.
3: Não façam melhor, mas procurem fazer pelo menos igual àquilo que fez o Partido Socialista no Governo a responder às crises que o país enfrentou.
2: Em Torres Vedras, nas declarações aos jornalistas quase a passar ao lado dos problemas no setor da educação, foi o tema a vir ter com eles. A Luís Carneiro ouviu o desabafo de uma família que teve dificuldade em encontrar vaga para o filho.
4: Temos tentado contactar a agência diz que tem que esperar pela nossa resposta. Chegaram-nos a desligar o telefone na cara.
2: O PS já deu entrada de um requerimento para ouvir com urgência o Ministro da Educação.
1: E no dia em que o Jornal Público revela que está a disparar a oferta de casas para arrendar com rendas perto dos 2.300 euros mensais, valor que o Governo considera moderado para uma renda, o líder socialista responsabiliza o atual Executivo.
5: Quem é o responsável, quem são os responsáveis por este aumento em flecha dos custos com o arrendamento é quem disse aos portugueses, quem disse aos arrendatários, quem disse aos proprietários de que uma renda média moderada era uma renda de 2.300 euros. Amanhã vamos começar a ouvir todos os setores da arquitetura, da engenharia, da construção civil, do cooperativismo, do associativismo intermunicipal, para respondermos com uma proposta sólida, para responder às necessidades do país, que ainda carece de mais de 380 mil habitações.
1: José Luís Carneiro a anunciar que o Partido Socialista prepara propostas para o setor da habitação na abertura do ano político do PS em Torres Vedras. O secretário-geral do partido também anunciou a data dos próximos Estados Gerais, é a 7 de novembro em Lisboa. Na Madeira, o presidente do Chega apela ao Primeiro-Ministro para esclarecer de forma rápida e transparente o negócio da compra de ações da REN para se evitar o que André Ventura chama de mais uma novela, como o caso Luís Neves. Declarações do líder do Chega na freguesia do Caniçal à margem de uma festa popular. Ontem André Ventura já tinha anunciado no Funchal que o Chega vai pedir a presença do Ministro das Finanças no Parlamento para explicar a compra de ações da Elétrica. Notícias dão conta de que elementos do Governo, direta ou indiretamente, terão recebido comissões e detêm ações na REN. Vamos agora seguir o jogo de voleibol entre a seleção masculina portuguesa com a seleção francesa. Portugal discute neste momento o acesso aos quartos de final deste europeu de voleibol masculino e as coisas, Paulo Vidal, não estão fáceis diante dos bicampeões olímpicos nesse jogo aí em Sófia.
6: A França está mais próximo desse objetivo de passar aos quartos de final deste Campeonato da Europa. Ganhou os dois primeiros sets da partida, no primeiro set por 25-21, duração de 23 minutos. No segundo set, Portugal acabou por equilibrar um pouco mais as coisas, mas acabou novamente por perder. 25-22 foi o parcial desse segundo set. Nesta altura decorre o terceiro set deste encontro. Vantagem francesa, 9-8, sendo que Portugal entrou a ganhar neste terceiro set. Esteve, de resto, algum período na frente. A França só conseguiu virar aos 7-6, parcial de 7-6. Nesta altura está a ganhar por 9-8. Se a França vencer este terceiro set, Portugal está eliminado do Campeonato da Europa.
1: Paulo Vidal em Sófia a acompanhar esta partida, há de dar-nos conta do resultado nos próximos blocos informativos. Arpades, a exposição inaugurou-se esta tarde na Fundação Arpades Enes Vieira da Silva em Lisboa. É a primeira exposição no museu inteiro deste artista. Escutou a jornalista Cristina Borges esta tarde na Fundação.
7: 169 obras de pinturas e gravuras, algumas delas inéditas, estão disponíveis para serem visitadas no museu Arpades Enes Vieira da Silva. A comunidade artística tinha mostrado interesse em conhecer a obra, disse Nuno Faria, diretor deste museu.
8: Eu percebi que junto da comunidade artística, mas não só, havia uma curiosidade, um interesse e até uma surpresa bastante grande no que diz respeito à obra do Arpades. Esse é o primeiro motivo. O segundo motivo é que esta exposição que oferece a obra de Arpades Enes o museu inteiro, em rigor é a primeira vez que isso acontece, coincide com uma grande exposição de Vieira da Silva que terá várias obras do museu em Macau.
7: Arpades atravessou duas guerras mundiais, uma na Hungria, outra na França. O seu trabalho mostra essas experiências.
8: Eu diria que a obra do Arpades, ao contrário da Vieira, é uma obra muito diversa, feita sempre com grande liberdade, sempre com um sentido de experimentação muito grande também. Isso faz que seja uma obra que agora, no tempo em que vivemos e a maneira como montamos a exposição, o repto que eu lanço às pessoas é de irem ver a exposição como se fossem descobrir um jovem artista, um artista nosso contemporâneo.
7: Esta é a primeira grande exposição individual dedicada a Arpades Enes, que vai estar em exibição até ao dia 24 de janeiro do próximo ano.
1: Na Fundação Arpades Enes Vieira da Silva, a exposição leva o título Arpade.
9: Cláudia Almeida, na edição RTP Antena 1. Um simultâneo com RTP Antena 1 Madeira, Açores, RTP África e RTP Mundo. 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Seis da tarde, mais 10 minutos. Do lado da música, nesta hora, a começar com Beatriz Pessoa.
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0: Beatriz Pessoa, Ai Quem Me Dera. Também Lei do Compasso com Sal e Tears for Fears, lá atrás no ano de 1989, no disco The Seeds of Love, com este Device for the Young at Heart.
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0: Tiago Nacarato com A Dança, depois de Rita Vian e Amanheça.
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0: Paulo Vidal, no Europeu de Voleibol, França-Portugal, como estão as coisas?
2: Terminou. Portugal está fora do Europeu de Voleibol. Derrota por 3-0 diante da seleção gaulesa. Parciais de 25-21, 25-22 e 25-21. Portugal perde frente à seleção bicampeã olímpica. Termina a sua participação neste Campeonato da Europa. Tentava aqui um feito inédito, que era chegar pela primeira vez aos quartos de final. Não consegue, igual a resultado anterior. Esta foi a quarta participação de Portugal consecutiva num Campeonato da Europa de voleibol. Termina assim com esta derrota 3-0.

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0: Depois de Marisa Monte e Jorge Drexler, Vento Sardo, Matilda, com o Meu Norte. Esta é a RTP Antena 1. Bom domingo.
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0: Eber Marques, YouTube e GNR, cada um à sua vez, claro.

GNR na RTP Antena 1 e Zap Canal com três tristes tigres até às notícias das 7 da tarde.

0: Estão aí à porta as notícias das 7 da tarde. Para amanhã, continuação do tempo quente. Para Lisboa, máxima prevista de 35 graus. Para o Porto, 33. Para Faro, 29. Para Coimbra, 37.
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2: O chanceler alemão já reconheceu que foram um desastre eleitoral os resultados da CDU na Pomerânia Ocidental, que, de acordo com as primeiras projeções, vence as eleições regionais. Quem vence as eleições regionais naquela zona do Mar do Norte é a AfD. O chanceler Merz, no cargo há 16 meses, está por um fio e sábio. Vamos ouvir daqui a pouco no comentário. Em Sófia, terminou o sonho da Seleção Nacional de Voleibol Masculino, que não passa para os quartos de final do Europeu.
0: Cláudio Almeida na edição, 29 graus agora aqui em Lisboa e também no Porto, em Faro 28, no Funchal 26, em Ponta Delgada 24.
2: O chanceler alemão reconhece um desastre eleitoral no nordeste da Alemanha para o partido que lidera a CDU, que nas eleições regionais deste domingo na capital-estado de Berlim ficou em segundo lugar, indicam as projeções, as primeiras projeções. Vamos escutar Friedrich Merz.
3: Hoje testemunhamos duas eleições com resultados muito diferentes. Não podemos dourar a pílula sobre o resultado.
2: Vamos tentar escutar as palavras do chanceler alemão, dobrado. Vamos tentar ter esse registro áudio nas próximas horas. Nesta altura ainda não é possível, de qualquer forma, nas primeiras declarações do chanceler alemão. Merz diz que foram um desastre os resultados da CDU na Alemanha, na Pomerânia Ocidental, na zona do Mar do Norte, antiga Alemanha Oriental. A AfD vence as eleições regionais deste domingo, consegue a melhor votação, reforçando assim eleitorado depois da vitória na Saxónia-Anhalt. Na capital-estado, Berlim, está em vantagem o partido esquerda em relação à CDU do chanceler Merz. As projeções apontam que este partido vai chegar aos 24,5% dos votos. A CDU consegue apenas 20%. Logo a seguir ficará a AfD com 16%. Na análise a estes primeiros resultados, à boca das urnas na Alemanha, o comentador da RTP de Miguel Szymanski refere que vencem estas eleições regionais os partidos que são contra a continuação do apoio à Ucrânia.
4: E o que nós temos aqui são os dois partidos que são contra o apoio à Ucrânia a ganharem. Em Berlim, o Die Linke, que é um partido da esquerda socialista progressista, portanto não é da família dos partidos socialistas que abandonaram o socialismo desde Tony Blair e de Schröder, não. O Die Linke é um partido comparável ao PCP português, que é o partido mais votado em Berlim, largamente, ultrapassou todos os outros partidos e que é absolutamente contra os apoios e a entrega de armas à Ucrânia. E em Mecklenburg-Vorpommern, que é aquele Estado federal que tem o Mar do Norte, ganha o AfD, que tem exatamente a mesma leitura desta guerra, que é não apoiar financeiramente mais a Ucrânia e não fornecer mais armas.
2: Miguel Szymanski, neste comentário na RTP Notícias, durante esta tarde, a referir também que o chanceler Merz sabe que os resultados podem ditar a saída da liderança da CDU.
4: O que nós temos que é mais grave, é por isso que Merz está mesmo por um fio, é que nós temos uma coisa que se chama a Sonntagsfrage, que é a questão de domingo, que é colocada todas as semanas, que é como é que votaria se para a semana fossem as eleições federais. E aí o AfD continua também a crescendo e a CDU a perder. Ou seja, o AfD já está com mais 8 pontos percentuais e é para estes números, não é para estas eleições que já são no pretérito, é para os números para o futuro que a CDU e o SPD, que neste momento são a coligação federal, estão a olhar e sabem que o principal responsável é Friedrich Merz.
2: Miguel Szymański, esta tarde na RTP Notícias, as primeiras projeções dão a vitória do AfD na Pomerânia Ocidental e do Partido à Esquerda na capital, Estado Berlim, nas eleições regionais deste domingo na Alemanha. A Rússia promete retaliar depois dos ataques ucranianos com mais de 1000 drones contra Moscovo e também na região da capital russa. Hoje esses drones atingiram uma refinaria e também zonas residenciais. Hoje, domingo, foi o último de 3 dias de eleições legislativas na Rússia, as primeiras desde o início da ofensiva em grande escala contra a Ucrânia. Realizaram-se também nos territórios ucranianos ocupados e anexados pela Rússia. Para além dos ataques ucranianos com drones, os 3 dias de eleições ficam marcados por ataques informáticos em grande escala que começaram logo na sexta-feira de manhã. Esperam-se os primeiros resultados nesta altura. Vladimir Putin deve ser o vencedor inequívoco destas eleições legislativas na Rússia. José Luís Carneiro não se convence com a avaliação do Ministro das Finanças e insiste que as propostas socialistas para fazer face à subida do custo de vida são sustentáveis do ponto de vista orçamental. Teresa Borges.
5: O Ministro das Finanças vai avisando que as propostas para descer o IVA nos combustíveis e no cabaz alimentar levariam o país ao déficit. Mas José Luís Carneiro faz outras contas e insiste que as propostas do PS são sustentáveis do ponto de vista orçamental.
6: Todas as propostas que apresentamos cabem no âmbito da folga orçamental que o Governo criou por força do aumento da receita, quer do IVA, quer em resultado dos impostos que aplicou em 2024 e 2025 aos combustíveis.
5: E questiona.
6: O Ministro das Finanças diz estar preocupado com o déficit, tenha aplicado cerca de 400 milhões de euros para garantir uma participação na REN, quando até hoje não se sabe porque é que tomou essa decisão política.
5: Com críticas ao que diz serem as más opções do Governo, recuperando também o tema da habitação, defende o líder socialista que o Executivo está a contribuir para dificultar a vida dos portugueses e responde ao Primeiro-Ministro que ontem garantiu que não será o pai da austeridade.
6: O Dr. Luís Montenegro quer agora dar um ar de muita responsabilidade quando teve atitudes muito irresponsáveis no passado.
5: A Luís Montenegro, apenas um apelo.
6: Não façam melhor, mas procurem fazer pelo menos igual àquilo que fez o Partido Socialista no Governo a responder às crises que o país enfrentou.
5: Em Torres Vedras, nas declarações aos jornalistas quase a passar ao lado dos problemas no setor da educação, foi o tema a vir ter com ele. José Luís Carneiro ouviu o desabafo de uma família que teve dificuldade em encontrar vaga para o filho.
7: Temos tentado contactar a agência diz que tem que esperar, tem que esperar pela nossa resposta. Chegaram-nos a desligar o telefone na cara.
5: O PS já deu entrada de um requerimento para ouvir com urgência o Ministro da Educação.
2: A passagem de José Luís Carneiro por Torres Vedras esta tarde, onde o Partido Socialista local marcou o arranque político, falou também de novas propostas do PS para o setor da habitação, no dia em que o Jornal Público revela que está a disparar a oferta de casas para arrendar com rendas perto de 2.300 euros mensais, valor que o Governo considera moderado para uma renda. O líder socialista responsabiliza o atual Governo.
8: Quem é o responsável, quem são os responsáveis por este aumento em flecha dos custos com o arrendamento é quem disse aos portugueses, quem disse aos arrendatários, quem disse aos proprietários de que uma renda média moderada era uma renda de 2.300 euros. Amanhã vamos começar a ouvir todos os setores da arquitetura, da engenharia, da construção civil, do cooperativismo, do associativismo intermunicipal, para respondermos com uma proposta sólida, para responder às necessidades do país, que ainda carece de mais de 380 mil habitações.
2: O PS prepara-se para realizar, criar propostas para apresentar ao Governo para o setor da habitação. Voleibol venceu a França no jogo decisivo desta tarde em Sófia, frente à Seleção Nacional Masculina. Assistiu ao jogo enviado Paulo Vidal.
9: Está terminada a aventura de Portugal no Campeonato da Europa de Voleibol Masculino. A Seleção Nacional perdeu hoje diante da França 3 a 0, parciais de 25-21, 25-22 e 25-21. Uma derrota natural diante da Seleção Bicampeã Olímpica. Portugal tentava aqui chegar pela primeira vez na história aos quartos de final, não conseguiu, iguala esse resultado de chegar até aos oitavos de final, nesta que foi a quarta participação consecutiva da seleção orientada por João José num campeonato da Europa. Está assim encerrado este europeu para Portugal após a derrota por 3-0 diante da França.
2: Paulo Vidal enviado ao Eurovolley a decorrer em Sófia, na Bulgária. Quanto ao futebol nacional, o clássico Futebol Clube Porto-Benfica arranca depois das 8 da noite. Entretanto, Ariana Azevedo, a equipa dos encarnados, está nesta altura a entrar no Estádio do Dragão.
10: Com assobios que foram audíveis, inclusive é no interior do estádio. Há também muitos adeptos na Via Futebol Clube do Porto que estão nas margens das estradas à espera do autocarro do Futebol Clube do Porto. Adeptos que vão entrando a conta-gotas. A expectativa é de casa cheia no Estádio do Dragão, com cerca de 50 mil lugares para este grande clássico. Os visitantes, os adeptos do Benfica, que serão cerca de 2.500, já estão na zona destinada. São cerca de 2.500. Os do Futebol Clube do Porto já vão entrando. Há também um pormenor, a equipa de futsal está a percorrer o relvado. Eles que ontem se estrearam na Dragão Caixa com uma goleada. E ainda um último pormenor que já se destaca nas bancadas. Há materiais azuis brilhantes, semelhantes a cartolinas de aspecto metalizado, distribuídos pelos lugares, vão refletindo a luz, vão chamando a atenção entre as cadeiras ainda vazias. O Porto anunciou uma coreografia para a entrada das equipas, pediu aos adeptos que se mantenham nos respectivos lugares para esse momento. Ainda é cedo, é certo, falta mais de uma hora. O pontapé de saída para este Porto Benfica está agendado para as 8:30 da noite.
2: Ariana Azevedo, a repórter já no Estádio do Dragão, onde já estão as duas equipas. Quanto ao resto dos jogos da sétima jornada, em Ponta Delgada, vamos agora em direto para Ponta Delgada com o repórter Henrique Linhares. Henrique, para já 0-0 no marcador entre Santa Clara e Sporting de Braga.
11: Exatamente, não há golos numa altura em que estamos com 51 minutos de jogo. Estamos já na segunda parte deste Santa Clara Sporting de Braga. A equipa bracarense que criou mais oportunidades na primeira parte, teve aos 19 minutos um remate perigoso dentro da área por Milosevic, e também aos 29 minutos, numa transição rápida, o avançado Pau Vítor a rematar rasteiro e ao lado. Agora na segunda parte foi o Santa Clara quem entrou melhor do jogo e já teve, eu diria, a melhor oportunidade da equipa açoriana. Foi nos primeiros minutos desta segunda parte, quando o brasileiro Brenner, de fora da área, rematou para uma boa defesa do guardião do Sporting de Braga. Certo é que para já não há golos, prevalece o nulo no marcador, 0-0 em São Miguel neste Santa Clara Sporting de Braga.
2: No continente, no Estoril Casa Pia, repórter José Carlos Lopes, como está o marcador?
12: Aqui registra-se igualmente um empate a 0 golos, mas houve muitas oportunidades de gol na primeira parte. O Estoril começou melhor nesses 45 minutos. Logo, Omerovic obrigou uma defesa do Mandic aos 6 minutos. Remate também de João Carvalho aos 6 minutos. Depois, o Casa Pia tomou conta do jogo, teve as melhores oportunidades. A grande oportunidade foi, sem dúvida, quando Henrique Araújo rematou por cima na marcação de uma grande penalidade. Sancionar falta de Sierra sobre João Rego e o Pedro Ramalho, o árbitro, foi perentório, grande penalidade. Aos 28 minutos, remate de Rosas à barra, também da baliza do Estoril. O Estoril voltou a rematar aos 36 minutos, remate de João Carvalho. Aos 40 minutos, Sierra viu o cartão amarelo neste recomeço, e neste momento já temos 5 minutos desta segunda parte, duas substituições. No Casa Pia saiu o Henrique Araújo e entrou o Jata. E, por sua vez, no Estoril saiu Axel Cabelan e entrou Jordan. O Estoril passou a jogar com três centrais.
2: Reportagem em direto de José Carlos Lopes, que segue o jogo Estoril-Casa Pia.
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13: Também ali estamos. Passam 14 minutos das 7. A seguir, Nuno Galpino, seu 33 rotações por minuto. Uma viagem aos 60 anos de Revolver, dos Beatles.
16: Olá, sejam bem-vindos hoje a 33 rotações por minuto. Vamos escutar o álbum Revolver, disco dos Beatles de 1966. 1, 2, 3, 4, 1, 2.

Estamos a 33 rotações por minuto a ouvir Revolver, um álbum que muitas vezes acaba até a discutir com Sgt. Pepper's Lonely Heart Club Band ou até com o álbum branco de 1968, o título de melhor disco dos Beatles. Bom, vamos deixar as escolhas para quem as faz, todos nós, é claro, e vamos ouvir as canções de Revolver, um disco editado em agosto de 1966. Começamos com Taxman, este já a seguir é I'm Only Sleeping.

Estamos com a música dos Beatles em 1966. Começamos por ouvir a voz de George Harrison em Taxman, uma canção da sua autoria, e logo depois passamos por I'm Only Sleeping, uma canção da dupla Lennon-McCartney. Aqui a voz principal foi a de John Lennon, mas para contarmos a história de Revolver, temos de começar por recuar a dezembro de 1965. Vamos recuar ao álbum anterior, Rubber Soul.

Antes estaríamos com um quarteto finalmente focado na criação em estúdio, livre de outro tipo de compromissos, mas antes mesmo da criação de um novo álbum, e de resto foi durante as sessões de criação da Revolver, que surgiram as canções que em maio de 1966 surgiram no formato de um novo single. Um single com Paperback Writer e Rain, canções gravadas de facto nas sessões, das quais mais tarde nasceria Revolver. Vamos ficar com Rain.

Este é Rain, uma canção que, juntamente com Paperback Writer, surgiu num single dos Beatles lançado em maio de 1966. E havia, de facto, muitas mudanças em curso neste universo, o universo dos Beatles, por esta altura. Ora, por exemplo, o grupo tinha chumbado o projeto de um filme-concerto com as imagens captadas no Shea Stadium em agosto de 1965. E apesar de alguns compromissos que tinham pela frente, eles deram por si em estúdio entre abril e junho de 1966. Nunca antes tinham dedicado tanto tempo à gravação de um só disco. E, na verdade, só depois de agosto estiveram finalmente livres de toda uma agenda de palcos e, mesmo assim, e traduzindo sinais dos tempos, a música começava a traduzir novos desafios. Mas sem esquecer os alicerces.

Estamos a ouvir as canções dos Beatles em 1966. Esta era Dr. Robert, do álbum Revolver. E por que não notarmos agora, de facto, a influência marcante que este disco acabou por ter, não só nos ouvintes, os fãs dos Beatles, mas também entre músicos que os tinham como grande referência. Ora, escutemos, por exemplo, uma das canções de Revolver, na voz de Aretha Franklin. Esta é Eleanor Rigby.

Ouvimos Eleanor Rigby, uma canção que vinha do alinhamento de Revolver dos Beatles, numa versão de 1970 por Aretha Franklin e que surgia no alinhamento do álbum This Girl's in Love with You. E agora vamos ficar com os Earth, Wind and Fire e vamos avançar até 1978, uma vez mais, com uma canção que chegava do alinhamento de Revolver.

Este é Got to Get You Into My Life, é mais um dos temas que chegavam do alinhamento de Revolver, mas aqui numa versão pelos Earth, Wind & Fire, em 1978. E acho que concordam comigo que as canções dos Beatles têm de facto a alma de standards e com o músico certo, cada canção pode de facto tomar um rumo completamente diferente. Ora, escutemos por exemplo Here and There and Everywhere, mais uma das canções que vinham do alinhamento de Revolver, mas aqui pelo pianista de jazz Brad Mehldau.

Estamos com a música de Revolver dos Beatles, mas agora revisitada por Brad Mehldau, Here, There and Everywhere, no álbum de 2023, Your Mother Should Know, Brad Mehldau Plays the Beatles. E agora, e continuando a ouvir versões, vamos ouvir os Beatles por um Beatle.

Esta é uma versão de Good Day Sunshine, mais uma das canções do alinhamento de Revolver, mas aqui na forma que encontramos na banda sonora do filme Give My Regards to Broad Street, banda sonora de Paul McCartney, editada em 1984. Mas regressemos a Revolver, um álbum que esteve para ser gravado nos estúdios da Stax Records em Memphis, uma hipótese que foi descartada, tal como seriam depois alternativas entretanto levantadas para os estúdios da Motown em Detroit ou até mesmo os da Atlantic Records em Nova York. O álbum afinal esse acabou por ganhar forma, como sempre, em Abbey Road, em Londres, e revelava uma importante nova contribuição de George Harrison, que depois de ter tocado o sitar em Norwegian Wood, This Bird Has Flown, agora aprofundava a sua relação com a música indiana e trazia para o universo dos Beatles de uma outra maneira.

Ouvimos Love You Too, de Revolver, e na verdade esta foi uma criação em estúdio de George Harrison, contando com a colaboração de músicos indianos que então viviam em Londres, e esta gravação teve uma presença até bem reduzida dos outros elementos dos Beatles. Este Love You Too é assim parte de uma história dentro da história dos Beatles, que teria o seu ponto mais alto 2 anos depois, no lado B de Lady Madonna, e essa canção chamava-se The Inner Light. Ora, escutemos.

Estamos a ouvir os Beatles claramente influenciados pela música indiana. Este é The Inner Light, de 1968. E depois deste oásis indiano na música dos Beatles, olhemos agora para um dos maiores clássicos nascidos no alinhamento deste álbum de 1966, ou seja, Revolver, uma canção que teria uma segunda vida em 1968 no filme de animação com o mesmo título. Este é Yellow Submarine, uma canção em cuja gravação colaboraram Brian Jones, dos Rolling Stones, ou Marianne Faithfull. 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

Pois é, este é um dos clássicos maiores nascidos no alinhamento de Revolver, Yellow Submarine. Estamos com os Beatles em 1966. Mas vale a pena agora espreitarmos o que aconteceu depois. Ora, o que é que aconteceu depois de os Beatles terem deixado os palcos e de se concentrarem no trabalho em estúdio, abertos, portanto, a novos desafios? E o passo imediato, esse foi então gravado entre dezembro de 1966 e janeiro de 1967, e ganhou forma num single no qual surgiam duas canções que, de certa maneira, mitificaram dois lugares de Liverpool. Uma rua, ou seja, Penny Lane, e também um parque, Strawberry Fields.

Este é Strawberry Fields Forever, os Beatles aqui assim, na fronteira entre 66 e 1967, já sem palcos, concentrados em estúdio, claramente preparados para o passo que se seguiria e que foi nada mais, nada menos do que Sgt. Pepper's Lonely Hearts Club Band. Mas essa é uma história para contar num outro dia. Hoje, a fechar esta edição a 33 rotações por minuto, voltamos a Revolver com She Said, She Said. Para todos, boa noite e até de hoje, 8 dias.

0: 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Oito horas no continente e na Madeira, sete nos Açores. E nas notícias.
1: Um desastre político na Alemanha. É assim que o chanceler alemão reage às primeiras projeções das eleições regionais que dão mais uma vitória à extrema-direita. Neste noticiário vamos aos Jardins de Belém para um reencontro entre António José Seguro e Manuela Yanes.
0: Esta hora, 22 graus no Funchal, 23 em Ponta Delgada. Estão 25 em Faro, 26 no Porto e 27 em Coimbra e em Lisboa. 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
1: A confirmarem-se as projeções, o partido da extrema-direita alternativa para a Alemanha, a AfD, vence mais uma eleição regional no nordeste da Alemanha, no estado da Pomerânia Ocidental. No início deste mês, a AfD já tinha vencido quase com maioria absoluta na região da Saxónia-Anhalt. O chanceler alemão Friedrich Merz já falou num desastre.
2: Hoje testemunhamos duas eleições com resultados muito diferentes. Não podemos dourar a pílula sobre o resultado em Mecklenburg-Pomerânia Ocidental. Foi um desastre. A CDU lutou corajosamente, mas no final foi esmagada pelo conflito crescente entre o SPD e a AfD.
1: A confirmar-se este resultado, será o pior para o partido de Merz, a CDU, desde 1949, na capital-estado de Berlim. De acordo com as projeções, o partido de extrema-esquerda vai à frente, seguido da CDU e depois a AfD. Em Itália, Giorgia Meloni anunciou uma lei para limitar o número de estrangeiros por sala de aula. A primeira-ministra italiana esteve este domingo na reunião da juventude do partido, Irmãos de Itália, e revelou que esta medida vai ser apresentada no próximo Conselho de Ministros. Há ainda mais uma proibição a caminho.
3: Vai aprovar-se em Conselho de Ministros uma medida que estabelece o limite legal para o número de alunos estrangeiros por turma, mas não só, introduz também a obrigação dos pais de alunos estrangeiros com graves problemas de integração escolar aprenderem italiano. Vamos também proibir a burca e o niqab na escola.
1: O anúncio da primeira-ministra italiana este domingo em Roma a anunciar que uma lei para limitar o número de estrangeiros por sala de aula. A Rússia promete retaliar depois de uma vaga de ataques ucranianos com drones este domingo que atingiram uma refinaria e zonas residenciais na região de Moscovo. O aviso surge no final de três dias de eleições legislativas na Rússia, as primeiras desde o início da invasão à Ucrânia, eleições que Vladimir Putin deve conseguir vencer sem grande margem para dúvidas. Na Madeira, o líder do Chega, André Ventura, acusou o primeiro-ministro e o governo de irresponsabilidade política e também de hipocrisia sobre o tema do IVA dos combustíveis.
4: Eu queria recordar o seu primeiro-ministro e o ministro das Finanças também, foram eles quem precisamente apoiou a descida do IVA dos combustíveis, quando num outro momento em que o PSD ainda não era governo, estava na oposição e começou a guerra na Ucrânia, o PSD defendeu precisamente a descida do IVA dos combustíveis, porque é a forma mais rápida e mais eficaz de produzir uma redução real dos preços nas bombas de gasolina, onde as pessoas neste momento têm que se esforçar a uma proporção gigantesca para conseguir abastecer as suas viaturas face ao seu rendimento.
1: Uma resposta de Ventura às declarações do ministro das Finanças à agência Lusa, Joaquim Miranda Sarmento, avisou que a redução do IVA nos combustíveis e o IVA zero no cabaz alimentar podem levar Portugal a entrar em déficit em 2027. No último dia da festa de Belém, António José Seguro cruzou-se com uma antiga primeira-dama. Ele e Manuela Yanes recordaram o dia em que o atual presidente da República, apenas com 15 anos, raptou, entre aspas, a mulher de Ramalho Yanes. O encontro acompanhado pela repórter Teresa Borges.
5: Em Belém, um encontro inesperado.
6: Raptei em pena meu corpo.
5: Exato.
6: Mas foi um belo rapto.
5: Não,
6: um belo
5: rapto. Presidente da República e antiga Primeira-Dama reunidos a recordar o passado e o episódio que o juntou já lá vão muitos anos.
7: Como é que em plena cor vem um jovem, quantos anos tinha?
8: Bem, naquela altura...
7: 17, 15.
8: Talvez aí 15 ou 16 anos, já não me recordo.
7: Veio ter comigo um jovem com dinâmico e dizia, tenho que ir ao meu centro de sofrimento.
8: Exatamente.
7: E a pessoa que é ao meu lado dizia, ah, mas não está no protocolo, não pode ir. Vamos, sim, senhora.
5: Manuel Lianes acompanhava o presidente Ramalho Lianes numa visita a Penamacor, terra natal do atual chefe de Estado, quando foi convencida por um jovem António José Seguro a fazer uma paragem que não estava no programa.
7: Olha, funcionava fantasticamente.
8: Tínhamos um jornal também na altura.
7: Um jornal.
8: Onde tirámos uma fotografia e depois foi colocada na primeira página do jornal.
7: Olha,
8: não sei se o presidente Ramalho Lianes ficou com ciúmes, porque ele queria com certeza a primeira página só para ele.
5: Manuel Lianes esteve ao lado de outro candidato, declarou apoio à candidatura de Luís Marques Mendes, vaticina Seguro fará um bom trabalho.
7: Este senhor, quem eu gosto muito, e posso dizer, porque gosto muito, de coração,
8: que
7: acho que vai ser um grande, grande presidente, já está a ser.
8: Obrigado.
7: Sem arranjar problemas, servindo o país com integridade.
8: É isso,
7: eu também estou a fazer um livro, sabem?
5: E sai de Belém com um convite para regressar.
8: E se coincidir com a festa do livro, está convidada para vir divulgá-lo nessa altura e apresentá-lo nessa altura.
7: Olha, quem vai apresentar é o Dr. Paulo Macedo.
8: Muito bem.
7: E o Marcelo.
5: Troca de elogios num encontro inesperado a marcar o último dia da festa de Belém.
7: Este grande presidente que vai ser e que já é fantástico.
8: Obrigado. Muito obrigado, doutora. Muito
7: bom.
8: Obrigado.
5: Que regressa em 2027.
1: O encontro do Presidente da República, António José Seguro, com Manuela nos jardins do Palácio, que Manuel Lianes conhece bem. No futebol, o Académico de Viseu venceu o Estrela da Amadora por 2 bolas, sem resposta. Já o Vitória de Guimarães e o Moreirense empataram a 1 bola. O jogo Santa Clara-Braga acabou com empate a 0. Já o Estoril Casa Pia terminou com a vitória do Casa Pia, a primeira nesta época, por 2-1. Tudo para saber com detalhes já a seguir a este noticiário na emissão que vai acompanhar o clássico entre o Porto e o Benfica no Estádio do Dragão. O apito deste jogo vai ser dado às 20h30 da noite, mas agora aqui nesta emissão desportiva este clássico vai ser apitado pelo jornalista Paulo Sérgio.
0: Rita Colasso com as notícias na Antena 1, num simultâneo com a RTP Antena 1 Açores e Madeira, a RTP África e a RTP Mundo. 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Oito horas, sete minutos, já a seguir, a emissão especial do Desporto. Paulo Sérgio aos comandos da Antena 1. Bom fim de semana.
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0: Muito boa noite e sejam bem-vindos. Aí está o primeiro clássico da Liga Portugal desta temporada para acompanhar o Futebol Clube do Porto Benfica da Jornada 7. Começa agora mais uma emissão de desporto na RTP Antena 1. Estamos em simultâneo com a RTP Mundo, RTP África, RTP Antena 1 Açores e Madeira. Isto para além de dezenas de rádios que se ligam ao som da Rádio Pública Portuguesa. Chegamos agora e vamos ficar até às 11h30 da noite. Fique connosco.
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0: Está em andamento a jornada 7 da Liga Portugal. Terminaram em instantes nos Açores. Santa Clara e Sporting Clube de Braga empataram 0-0. Na linha de Cascais, o Estoril perdeu com o Casa Pia. Casa Pia venceu por 2-1. Ricardo Sanches marcou aos 69 minutos, empatou Cloá aos 72 para a equipa do Casa Pia. Sobre o minuto 90, o belga Pauls deu a primeira vitória da temporada aos gansos. Da tarde sobram os seguintes resultados. O Académico de Viseu venceu o Estrela da Amadora por 2-0. André Clóvis marcou os dois golos. E o Vitória Sport Clube de Guimarães e o Moreirense no derby do Conselho de Guimarães empataram a um golo. Tiago Andrade marcou para os visitantes aos 52 minutos. Empatou na Borevkovic já em período de compensação. No final do jogo, o Estado-Maior do Futebol Vitoriano esteve reunido. Nada demais, disse Tiago Margarido na sala de imprensa.
2: Deveu-se ao facto de estarmos a falar todos em conjunto no balneário, a trocarmos ideias, a perceber qual é o nosso caminho e o ponto que a equipa tem, ou os pontos onde a equipa tem que melhorar e aqueles que tem que manter. Portanto, uma conversa como temos várias vezes, desta vez prolongou-se um bocadinho mais.
3: Foi uma conversa presidente, direção desportiva, treinador, jogadores. Teve em causa uma possível saída do Tiago Margarido, lugar à disposição. Queríamos saber um pouquinho mais dessa conversa, por favor.
2: Há uma coisa que nós primamos neste clube que tem que ver com blindagem. Quando não existe, eu fico extremamente insatisfeito. Portanto, eu não posso ser o primeiro foco de saída de informação. Portanto, o que se passa cá dentro fica cá dentro. Como lhe disse, houve uma conversa e penso que é o necessário que tem que saber.
0: O Vitória ocupa o 14º lugar da tabela classificativa, tem 5 pontos, ganhou apenas um jogo, perdeu 4. Já a seguir vamos abrir o cenário do Estádio do Dragão.
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0: Futebol Clube do Porto Benfica, o último jogo desta ronda. Antes vamos ficar a conhecer com o Carlos Manuel Santos os dados fundamentais de mais este grande duelo, um duelo marcante do futebol português.
4: 93º clássico na invicta para a Primeira Liga. 92 jogos, 53 vitórias do Porto, 16 do Benfica e 23 empates. Últimos 3 confrontos, uma vitória para cada equipa e um empate. O Porto não conseguiu vencer o Benfica nas últimas 2 épocas no Dragão. Atualmente, Porto, 6 jogos, 6 vitórias, 0 pontos perdidos. Benfica vem de 55 jornadas consecutivas sem perder. Qual das séries hoje vai ser quebrada?
0: É um daqueles jogos verdadeiramente imperdíveis.
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0: Cuidados técnicos do Cláudio Calado, reportagem junto ao relvado de Ariana Azevedo e Ricardo Pinheiro. A análise ao jogo é do Nuno Coelho, o relato é do José Pedro Pinto e do Fernando Eurico. Muito boa noite e bom trabalho para todos.
6: Boa noite, Paulo Sérgio, ouvinte Antena 1. É com grande gosto que aqui estamos no Estádio do Dragão para este jogo que é uma espécie de desafio, inclusive à grande figura cinematográfica, o Indiana Jones. Porque nunca sabemos como é que isto vai terminar e um clássico é isso mesmo. Até porque o Porto está bem, é o líder do campeonato isolado, com o pleno dos pontos perante um Benfica que está naturalmente em período de regeneração, mas está num grande momento de forma e a prova está na grande vitória conseguida frente ao AC Milan a meio da semana para a última participação europeia do Benfica, a primeira na Liga Europa. E portanto este é um jogo de grande interrogação, de grande indefinição, mas que será seguramente um grande jogo. O ambiente é para já espetacular, as equipas estão lá embaixo no relvado, nos exercícios de aquecimento. E meu caro Zé Pedro Pinto, vamos lá conhecer as escolhas dos dois treinadores. Eu diria, não há assim grandes surpresas, não há nenhum coelho coelho tirado da cartola.
7: Olá, Fernando Henrique, ouvinte da Antena 1. Um grande abraço. De facto, há alterações, mas sem grandes surpresas de parte a parte, quer de Francesco Farioli, que comanda o campeão nacional ainda invicto e com percurso 100% vitorioso nessa defesa do título de campeão conquistado na época passada. Começamos pelo 11 do Futebol Clube do Porto, que promove duas alterações face à vitória da última jornada frente ao Casa Pia. Futebol Clube do Porto com semana limpa, ao contrário do Benfica, que chegou ao meio da semana para a Liga Europa e ganhou em Milão frente ao Milan de Ruben Amorim. Saídas de Francisco Moura e também do Wang para os regressos de Martim Fernandes, mas sobretudo de Victor Froholt, recuperado dessa concussão sofrida frente ao Manchester City para a Liga dos Campeões e que o afastou dos últimos compromissos do conjunto azul e branco. Diogo Costa, que ontem completou 27 anos, ocupa a baliza, ele o capitão da equipa. À sua frente, Alberto Costa, Bednarek, Kivior e Martim Fernandes. No miolo do terreno, no meio-campo, Pablo Rosário, também ele intocável na companhia de Victor Froholt. Daí para diante, William Gomes à direita, Pepe à esquerda e Don Gabri Veiga, o camisola 10, em apoio a André Silva. Havia a expectativa clara de que Santi Jiménez pudesse estrear-se ao mais alto nível como titular na equipa portista num clássico de dimensão estratosférica a nível nacional frente ao Benfica, mas começa no banco juntamente com Cláudio Ramos. Sabu, que também está de regresso, Wang, Borja Sainz, Prepich, Varela, Santi Jiménez, o já referido, Sousa, Gabriel Mec, Luís Gomes, o produto da formação, ainda Francisco Moura e também o regresso, falamos de Pietro Jevski. Quanto ao Benfica, muda 7 peças, já era previsível, face à rotação impressa por Marco Silva nessa vitória frente ao AC Milan em pleno San Siro, face à última jornada do campeonato. E esse o ponto de contacto para as alterações de Marco Silva, saídas de Banjaki, Leandro Barreiro, Enzo Barrenechea, que foi ontem operado, e ainda Sheldrup, reentradas de Alexander Bá, João Palhinha, Frederic Ausnes e, sobretudo, Sudakov. E é o que acaba por ser uma grande novidade no 11 do Benfica, que vai contar com Samuel Soares na baliza, ele também de regresso, depois de ter ficado no banco em Milão. Defesa para Bá, Tomás Araújo, Longley, Samuel Dal, Palhinha e Ausnes no miolo do terreno. Daí para diante, Rafa Silva de um lado, Prestiani e Endiabrado do outro e Sudakov atrás do Pavlidis. Banco do Benfica para Trubin, também Tchirkati, Luca Bacchio, Kaminski, Manu Silva, Barreiro, Sheldrup, John Duran, Echeverri, El Caruani, Daniel Banjaki e Anísio Cabral. Árbitro da partida é Miguel Nogueira, natural de Braga, mas filiado à Associação de Futebol de Lisboa. Vai ser auxiliado no vídeo árbitro por Luís Ferreira.
6: Ambiente espetacular aqui no Dragão para este clássico que vai marcar a jornada 7 do campeonato. O Porto pode ficar com 5 à maior, mas o Benfica pode, em caso de vitória, saltar para a liderança isolada do campeonato, naturalmente com o Sporting Clube do Portugal à espera desta matemática depois do empate ontem em Alvalade diante da equipa do Arouca. Ariana Azevedo vai estar no topo norte do estádio do Dragão. Ariana, ambiente nas tuas bandas.
8: A imagem é de casa cheia, praticamente não se vê uma cadeira vazia no Dragão. As cartolinas metalizadas dão brilho às bancadas, enquanto do lado da nascente se vêem efeitos pirotécnicos na vertical. É também desse lado que os adeptos do Benfica continuam a ocupar os setores que lhes estão destinados. Um Dragão cheio de cor nesta aproximação ao clássico, uma imagem que vista daqui ao nível do relvado impressiona. Um pormenor do aquecimento, até porque as equipas já recolheram ao túnel de acesso. Gianluca Prestiani, o argentino, rematou várias vezes na direção dos painéis publicitários. À medida que os assobios dos adeptos aumentavam, Prestiani repetia esse gesto numa interação que marcou esses exercícios de aquecimento do jogador do Benfica, relvado a ser regado em excelentes condições.
6: Ricardo Pinheiro vai estar no topo sul. Ricardo, já foi mais barulhento, é verdade, esse topo onde te encontras, mas também a tua perspectiva sobre este clássico Porto-Benfica.
9: Boa noite, Fernando, também extensível a quem nos escuta através destas ondas sonoras da Antena 1. De facto, já foi muito mais barulhento, mas hoje bem constituído também, certamente motivado para fazer versus aquilo que tem sido o apoio inconstante, aliás, constante por parte dos adeptos do Benfica, que preenchem aquele setor visitante, são cerca de 2.500 e que estão barulhentos desde o momento em que entraram aqui para o Estádio do Dragão. Ora, tudo isto perante este relvado, como já disse a Ariana, um pleno autêntico tapete verde aqui no Estádio do Dragão, de meter inveja a muitos estados por essa Europa fora, está a acabar de ser regado porque está, tem algumas zonas em que estão visivelmente uma relva mais seca e com algumas falhas. Aproveita também para que possa ser hidratado, para que a bola possa circular nas melhores condições. Ora, tudo isso também numa altura em que a noite na cidade invicta é quente e o ambiente, a atmosfera essa, é digno de uma grande noite de gala do futebol.
7: Perspectiva da reportagem volante, quer do Ricardo Pinheiro, quer da Ariana Azevedo, na contagem decrescente para o primeiro grande clássico do futebol nacional, 26-27. Porto Benfica, à sétima jornada da Liga, 2 pontos separa o campeão nacional de Futebol Clube do Porto do segundo classificado, o Benfica. Vive em bons momentos, já que eu disse, o Futebol Clube do Porto, com esse registro 100% vitorioso, até chegar a este clássico, 7 jornadas, 7 jogos, equipa do Benfica já se deu pontos na primeira jornada frente ao Académico de Viseu, numa luz às moscas, mas vem de uma série de 8 vitórias consecutivas e não perde há 12 jogos, desde a estreia do Marco Silva no comando técnico do Benfica em julho, na primeira pré-eliminatória da Liga Europa, frente aos suíços do St. Galler, jogo em solo helvético. A praticamente 10 minutos do pontapé de saída, lançamos desde já o primeiro olhar do comentador de ontem, Nuno Coelho, que saúdo com um grande abraço, muito boa noite, Nuno. Equilíbrio dominante na época passada, 0-0 aqui para o campeonato, 2-2 na luz, pelo meio a vitória 1-0, magra, mas bem conseguida pelo Porto para a Taça de Portugal, com testada do pé da Areca, fazer lembrar Jorge Costa. O Porto não vence há 3 épocas a jogar em casa esta equipa do Benfica. Tendo em conta o momento, que é superlativo do ponto de vista emocional do Benfica, essa é também uma missão para o Futebol Clube do Porto conseguir ultrapassar esta noite, sendo que acaba por chegar aqui não tanto com esse lado emocional, lado psicológico espamparante, ao contrário do Benfica. Veremos como tudo vai acabar.
10: Sim, boa noite a todos e a todos os ouvintes da Antena 1. Sem dúvida, eu acho que grande expectativa para este clássico do futebol português, e esperemos sinceramente, e eu tenho muitas vezes esta conversa com o Fernando, que este clássico seja um clássico interessante, emocionante, bem jogado.
11: Oh, Nuno, permite-me, nem sempre nós temos grandes expectativas, nem sempre
10: Sim,
11: elas correspondem, não é?
10: É verdade, e temos feito aqui alguns e na verdade às vezes acaba por nos defraudar um pouco. Espero hoje sinceramente mais um grande ambiente aqui no Estádio Dragão. Acho que duas equipas que vão vivendo bons momentos e por isso a expectativa também para perceber quais serão, digamos assim, a atitude colocada pelas duas equipas em campo, pelos seus treinadores, com pequenas alterações aqui nos 11, talvez expectáveis, a entrada do Martim para a esquerda e a não inclusão do Francisco Moura, o regresso saudado do Vítor Frahol depois daquele lance muito feio. E ainda bem para o Frahol, que está de regresso e que não foi nada de grave. Por isso é um Porto que se apresenta com o 11 base, e por isso Farioli acaba por não surpreender muito. Da parte do Benfica acho que um pouquinho mais, o Marco Silva deixa de fora o Barreiro, que seria a partir de um jogador, até pelas características do jogo, um jogo de muito andamento, muita capacidade física e de luta, o Barreiro poderia se encaixar nesse tipo de jogo, mas acaba por não jogar e coloca o Sudakov e o Arsens como dois interiores à frente com a linha. Já deu para perceber que o Sudakov é claramente uma aposta de Marco Silva, independentemente de não ter os números ofensivos que muita gente gostaria que ele tivesse. Mas estão aqui dois 11 fortes, e eu acho que falaste das dificuldades que o Porto teve nos últimos anos de ganhar ao Benfica. O Benfica também não tem facilidade propriamente de ganhar aqui no Dragão, por isso resultado incerto, duas grandes equipas, esperemos com um grande espetáculo, sem casos, para facilitar uma arbitragem do Miguel Nogueira, que se espera difícil, mas que eu acredito e gostava que fosse tranquilo.
7: Abrimos esta emissão com aquilo que o Fernando dizia, e com toda a propriedade, de alterações sim, mas não grandes surpresas.
10: Sim.
7: Mas pela tua análise, mais surpreendido ficaste com a escolha de Marco Silva, sobretudo sim, em relação ao Sudakov?
10: Sim, acho que sim. Eu dizia, Sudakov tem corrido muita tinta em relação àquilo que é os números ofensivos do 10 do Benfica, e ainda por cima com a quantidade de gols que o Benfica tem feito neste início de temporada, Sudakov deveria ter mais assistências, mais gols. A verdade é que não tem. E num jogo desta importância, e apenas o Sudakov falhou os dois últimos jogos por opção, os dois últimos, retiro aqui o do Milan, porque houve uma autêntica revolução no 11 do Benfica, e por isso ele está novamente num jogo importante. Por isso é porque o Marco Silva confia muito nele, não abdica dos três da frente, e aqui poderia entrar a Sheldrup para a esquerda, jogar para este ano no meio, mas parece-me que é um Marco que também, eu não vou dizer que é conservador, porque Sudakov é um médio ofensivo. Acho que a grande diferença aqui, na minha opinião, é a não inclusão do Leandro Barreiro neste 11. Há também a opção do VAR, que também havia aqui a dúvida se estaria bem fisicamente ou não. O resto também é o 11 base de Marco Silva para vir jogar aqui ao Dragão.
11: Vamos então a esperar que as equipas entrem no relvado, já o dissemos, em excelentes condições. E depois de um espetáculo maravilhoso nas bancadas, entre adeptos, sobretudo o Futebol Clube do Porto, em maioria, também a...

0: mexa com aquilo que consigo ver, até porque ela está a ser bastante aludida por parte destes milhares de adeptos, são os troféus, os principais do panorama nacional, ou seja, o troféu do campeão nacional, também o da Taça de Portugal, também parece-me o da Liga dos Campeões, Liga Europa, enfim, todos os troféus que vigoram no Salão Nobre do Estádio do Dragão, tudo isto perante este mosaico azul e branco com milhares de cartolinas a serem agitadas aos sabores do vento, quando no galvado as bandeiras estão estáticas, há muitos sorrisos e principalmente muita gente já com os telemóveis prontos a começar a filmar.
1: É uma imagem impressionante, 1893, supremacia, é o que diz essa tarja gigantesca que está em todo o largo do Topo Sul, à medida que as milhares e milhares de cartolinas prateadas e azuis metalizadas se vão estendendo um pouco por todo o Estádio do Dragão.
2: Muito bem, passo para já pela coordenação do Paulo Sérgio na Marechal Gomes da Costa, nos estúdios da Antena 1 em Lisboa, para depois fixarmos em definitivo a transmissão no clássico da jornada 7 do Campeonato ao Porto Benfica. Estamos na contagem crescente.
3: Campeonato do Mundo de Ciclismo, o contrarrelógio individual masculino, ganho sem surpresas por Remco Evenepoel. Pelo belga, os portugueses ficaram bem classificados. Nelson Oliveira no 20º lugar, a 2 minutos 23 segundos 24 centésimos do belga. E Ivo Oliveira no lugar imediatamente a seguir, a 2:28.61. Remco Evenepoel, outra vez campeão do mundo de contra-relógio. No futebol internacional, o Milan de Ruben Amorim bate o Lecce por 1-0. Estamos a 10 minutos de chegarmos ao descanso. Valência 0, Real Sociedade 0, Marselha 0, Paris Saint-Germain 0. Também muito próximo do intervalo. Acabou mesmo agora na Alemanha. Paderborn ganhou a Hoffenheim por 3-1. Terminou há cerca de... já terminou há bastante tempo. O Fulham e o Manchester United empataram a um golo. 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
4: Um grande ambiente no Estádio do Dragão para esta partida, que é a grande partida da ronda 7 do campeonato. Já o dissemos, em termos classificativos, o Porto, em caso de vitória, pode chegar aos 5 de avanço em relação à equipa encarnada. Já a equipa do Benfica pode, triunfando, ultrapassar o Futebol Clube do Porto e, portanto, relançar aqui a grande discussão. Claro que ninguém é campeão à 7ª jornada, mas importa estar à frente. Esse é o objetivo dos grandes clubes e, portanto, vai ser esse o objetivo, quer de Futebol Clube do Porto, quer de Sport Lisboa e Benfica. O ambiente, já o dissemos, é fervilhante. O Porto já bateu na tecla de ser o clube mais titulada em Portugal, mas para já a festa essa é imparável nesta altura no Estádio do Dragão, quando estamos a confirmar os minutos para o final, ou melhor, para o final deste espetáculo, início da partida. Ariana e Ricardo, bom, isto é indescritível, não é?
1: É difícil descrever numa altura em que as três equipas já estão no centro do terreno de jogo, vão envergar os seus trajes de gala, já se percebe isso, apesar de estarem com os casacos vestidos, o Porto de azul e branco e o Benfica de vermelho e branco, com um espetáculo de pirotecnia, Ricardo.
0: Isso mesmo, são milhares de foguetes que são lançados desde as palas do estádio, que se cruzam ao meio do relvado, dando um colorido ainda maior a este clássico do futebol português, à medida que nas laterais dos estádios vão subindo as habituais chamas do Dragão.
2: Costuma dizer-se que foguetes e fogo de artifício só no final da festa. O Porto começa bem saído ainda antes do ponto da bete saída, tornando este num território completamente hostil para o Benfica, que não obstante, Ariane Azevedo está também bem representado nas bancadas, na arquibancada, no segundo nível da bancada no centro do Estádio do Dragão.
1: Subiram a essa arquibancada às 6:30 da tarde, seguiram em cortejo desde Bolsóia até ao Estádio do Dragão, foram aplaudindo e encaminhando os seus jogadores nos exercícios de aquecimento e foram-se fazendo também ouvir no Estádio do Dragão.
4: Bom, qual São João? Meu caro Zé Pedro, qual São João? Bom, isto foi da gomba.
2: Deve ser do calor. Uma última nota para o Nuno Coelho. Comentário rápido, porque a frente vamos ter a defesa menos batida da liga, que é o Futebol Clube do Porto. O ataque mais produtivo, que é o Benfica. Com esta nota adicional, metade dos golos do Porto são de bola parada na presente temporada. Isso vai ter ou não reflexo no tal clássico, que é um chavão, é um lugar comum, se decide quase sempre com o Vernas.

0: poderá ser, claramente poderá ser. E eu acho que aqui terá muito a ver também com a intensidade e a maneira como as duas equipas entrem hoje aqui no Estádio do Dragão. Vamos ver se é um Porto agressivo e como gosta muitas vezes de ser pressionante sobre o adversário. Acho que não, sinceramente acho que será um Porto mais contido para perceber também aquilo que o Benfica vai fazer, até porque o Benfica tem essa grande capacidade ofensiva. O Porto é uma equipa que defende bem, muito forte nas bolas paradas, já referiste, e por isso eu acho que são duas ideias aqui diferentes, maneiras diferentes de abordar o jogo, e vamos ver como é que os treinadores, sabendo que do lado contrário estão equipas perigosas, qual a estratégia usada para este jogo.
1: Ora bem, Ricardo Pinheiro, a equipa do Benfica troca as voltas, o futebol do Porto vai jogar no sentido contrário, como tanto gosta nas primeiras partes.
2: Isso mesmo, de encontro àquilo que nem pano de fundo vai ter a claque de apoio, os Super Dragões. O Benfica vai atacar de norte, de sul para norte, como as equipas visitantes muitas vezes aqui praticam.
1: Ariana Azevedo, roda de união do Benfica antes do arranque do Clássico.
3: E também no Futebol Clube do Porto, o André Silva foi ouvir uma última indicação de Francesco Farioli. O Benfica já se desmarcou desse toque a reunir. Samuel Soares já se vai encaminhando para a baliza. Os jogadores do Futebol Clube do Porto num último grito de união antes do pontapé de saída.
4: Está tudo a postos, caro ouvinte. Venha daí até aqui ao Estádio do Dragão para a ronda 7 do campeonato. É o jogo gordo, é o jogo mais importante desta ronda entre Futebol Clube do Porto e Benfica. E que Ricardo Pinheiro vai arrancar a equipa do Benfica em termos de posse de bola.
2: Isso mesmo, vai ser dado pelo capitão de equipa, Auschner, no momento em que também Frohlund esticou o polegar da mão direita para o banco, dizendo que está tudo ok. Ele que é recém-entrado nesta equipa.
1: Vai começar a partida, fica o ataque do Benfica na primeira parte. Fernando Henrique acompanhará a transição para ataque da equipa do Porto. Auschner para dar o primeiro toque no Clássico. À espera do apito inicial de Miguel Nogueira, um juiz de 32 anos, que na época passada esteve aqui nesse polémico também, Porto 0, Benfica 0. Arranca o Clássico na Invicta. A bola para trás para o setor mais recuado, encarnado. Com Tomás Araújo a lateralizar, dá jogada para o regressado Alexander Bá. Não joga desde a Madeira, sofreu traumatismo no ombro. A bola já na zona central para o Longley. Encosta em Samuel Del, pressão do William Gomes, devolve a gentileza para o Longley. Ainda Longley vai dar jogada para Tomás Araújo. Já está com a cobertura de Pepi. Ainda a bola para Alexander Bá à direita. Junta-se a Austin sem apoio. A bola embate em Martim Fernandes e vem do Porto.
4: Atenção, vai Alberto, lado esquerdo, tenta o cruzamento, a bola fica na equipa do Benfica, ponta, pé de má, bola para fora. É lançamento para a equipa encarnada.
2: Diretamente contra o corpo do jogador camisola 11 do Futebol Clube do Porto, o menino que chegou da Foz do Iguaçu para a Foz do Douro, não permitiu ao Benfica que saísse o contra-ataque.
1: Na pressão, agora falha Sudakov, que recupera Rosário.
4: Aí está Rosário a dormir, perde a bola para a equipa contrária, vai lá o William, bate a bola para onde estava virada, a bola para fora. Ainda assim, Ariana, é lançamento para a equipa azul e branca.
3: Já se vai encaminhando para lá o atleta do Futebol Clube do Porto, Martim Fernandes, para fazer esse lançamento rapidamente para Kivior.
4: Martim dá a bola para Kivior. Jakub Kivior recebe, bate a bola para trás, a bola para o Diogo Costa, recebe Diogo Costa, vai olhando, mete a bola para Bednarek, sai da grande área, mete a bola para o lado direito, a bola já para os pés do Alberto, bate a bola contra o William, corta o Benfica.
1: Lá vai Sudakov, municiado por Brestiani, prolongamento da grande área, queixa-se Alberto Costa de toque no rosto da parte do ucraniano, apita o árbitro Miguel Nogueira, foi à tua frente, Ariana.
3: Deu-lhe um chega para lá e acertou-lhe em cheio na boca. O ucraniano Sudakov vai-se queixando muito o Alberto Costa, o árbitro Miguel Nogueira acerca-se dele, assim como o Pablo Rosário e Ian Bernareca. Entretanto, já se vai levantando o número 20 do Futebol Clube do Porto.
4: É ponta, pé livre para a equipa azul e branca aqui no Dragão, a bola para o guarda-redes Diogo Costa, vai rolando a bola para a manzana mais clara do relvado, está lá Bednarek, aí está o Porto para a reposição, primeiros instantes neste grande clássico primeiro do campeonato entre Porto e Benfica. A bola vai para o espaço do Diogo, mete a bola para Kivior, avança pelo lado esquerdo, sai da área, mete a bola já para o lado esquerdo, a bola para Martim, vai dominando, vai fugindo do adversário, bate a bola para trás, a bola vem para Kivior, recebe o polaco, dá para outro polaco, é Bednarek, olha em frente, cá está o Porto como sempre gosta, a construir devagar, devagarinho, a bola já do Bednarek para o Kivior, e Kivior mete a bola para o lado esquerdo, a bola vem já para Martim, Martim dá a bola para trás, a bola vem para Bednarek, entra na zona central do relvado, olha em frente, vai meter a bola para o espaço do Alberto. Alberto para Bentancur, aí está o Porto, seguro, seguríssimo, a meter a bola para o Alberto. E o Alberto já marcado para o Pressiani, e dá a bola para a frente, a bola vem para o William, bate a bola para a zona central, a geneira do Porto.
1: Vai aproveitar o Benfica, conduz Pavlidis, depois da geneirada todo também do William Gomes, solta para Prestiani, mais para trás para Samuel Del. Desfeiteia completamente para Holt e liberta um espaço mais atrás para o João Palhinha. Aí está a Palhinha, mete mais atrás a bola para Tomás Araújo. Aí vem o capitão da equipa do Benfica a tentar colocar por dentro a bola já para João Palhinha. Encosta agora em William Gomes, vai para o relvado, apita o árbitro Miguel Nogueira, livre para o Benfica.
2: Entendo que há carga pelas costas por parte do brasileiro sobre João Palhinha. De pronto, e próximo que estava Miguel Nogueira, não teve dúvidas, apontou para a falta por carga do jogador do Futebol Porto. É livre para o Benfica na meia contrária.
1: Tomás Araújo, bem entendido, é um dos capitães, o capitão por direito em campo é Auschnitz. A bola para o subcapitão Tomás Araújo, dá jogada para Longley, vai tentar esticar na frente para Pavlidis, recebe de costas para o sentido de progressão, apertado por Bednarek, liberta na esquerda, a bola já para Prestiani, mete na zona central, era para Rafa Silva, para Sudakov, para Pavlidis, que bem jogado, Rafa na cara do golo, corte, confusão na grande área, corta a defensiva do Porto, sai Gabri Veiga.
4: Gabri perde a bola, no entanto, recupera o Benfica, Palhinha.
1: Lá está a equipa do Benfica a tentar sufocar o Futebol Clube do Porto, indiações da grande área, despacha Alberto Costa diretamente contra Prestiani, a bola escapa-se pela linha de cabeceira.
3: Mas é pontapé de baliza para Diogo Costa, porque a bola acabou por passar no meio das pernas de Alberto e por isso a reposição é para o guarda-redes e capitão do Futebol Clube do Porto.
4: Uf, deve ter dito o conjunto portista, é pontapé de baliza, lado esquerdo para a equipa azul e branca, a equipa da casa. A bola já para Martim, vai levantar a bola para a frente, mas mal, vai para o espaço onde está William, vai lá, corta a equipa do Benfica, a bola já para o lado esquerdo e vem para o ataque por Dol.
1: Aí está o sueco a tentar bater na frente para Prestiani, antecipa-se Alberto Costa, sai furado, impele Palhinha de cabeça, a bola já para o meio campo defensivo da equipa do Porto, para Sudakov, com o central, grande círculo, debate-se com a Gabri Veiga, 10 contra 10, ainda o Benfica a tentar ganhar a batalha do meio campo. Atenção que acaba de cair Alexander Bá, sai o primeiro cartão amarelo, Ricardo Pinheiro.
2: E creio que é mesmo mostrado ao desde o Futebol Clube do Porto, falamos de Gabri Veiga, ele que foi considerado o melhor médio do campeonato no passado mês de agosto, também o melhor jogador do campeonato ali numa dividida mais agressiva, mais dura com o jogador do Benfica, acaba por ser o dinamarquês Basta, do lado no relevado, entendo Miguel Nogueira, que houve falta por parte do jogador do Porto.
1: Vamos ter a interrupção para a assistência Alexander Bá, perspectiva de Nuno Coelho destes primeiros 5 minutos no Estádio do Dragão. Como começa o Clássico?
0: Acabou por começar intenso, as duas equipas com intenções claras de recuperar a bola de forma muito rápida no momento que a perdem, ou seja, no seu meio campo ofensivo, e por isso é um clássico que começa animado nos dois meio campos ofensivos, digamos assim, e por isso acho que são 5 minutos intensos. Aqui esta falta do Gabri, vamos ver se não lhe dará algo mais, porque é uma falta muito, muito dura. E o jogo acabou por entrar animado, essencialmente isso.
4: O Nuno fica muito condicionado aos 5 minutos da partida, não é?
0: Sem dúvida.
1: Pontapé livre para a equipa do Benfica, entrada mais viril de Gabri Veiga, partilho da perspectiva do Nuno Coelho, provavelmente aos 5 minutos, apenas essa amostração para amarelo.
5: É, Pedro, é uma pisadela muito complicada, muito, muito complicada mesmo.
1: É, até para o próprio trabalho de Miguel Nogueira, a partir de agora veremos qual será o critério. Tenta esticar a equipa do Benfica sobre o corredor direto, despacha Kivior, ainda há insistência encarnada, a bola embate em Rafa Silva, vai pingar ainda para Pavlidis, recolhe a equipa do Porto, sai por Diogo Costa.
4: Aí está Diogo, vai levantar a bola para o meio campo contrário, a bola para William, tenta avançar, fica a reclamar sobre Dal, a bola do Benfica, Langley a meter a bola para Samuel Soares.
1: Lá vem Samuel Soares a readquirir a titularidade, vai para o seu 11º jogo na temporada, vai William Gomes agora sobre Samuel Dal, a bola vai ser para a equipa do Benfica, Farioli protestava o lançamento ao contrário, Ricardo.
2: Isso mesmo, tem estado muito interventivo o técnico do italiano do Futebol Clube do Porto, se nos primeiros instantes esteve sentado, agora está ali de forma bastante gesticulativa para com os seus jogadores.
1: Alivia Jan Bednarek pela linha de cabeceira, o Benfica com mais iniciativa, com mais bola, com mais tudo para já, 7 minutos da primeira parte, 0-0. Arremesso para Samuel Dal, efetua o atraso para Longley, na circunstância de maior segurança, a equipa do Benfica atrasada agora na direção de Samuel Soares, vai pontapear na frente, o esférico vai pingar tranquilamente para a recolha de Kivior, impele de cabeça, vai ainda a tentar também de cabeça impelir para a frente, João Palhinha mata a bola no peito de Martim e posse para o Porto.
4: Aí está Martim, vai meter a bola para trás, a bola vai para Kivior, é o Jakub Kivior, vai dominando lado esquerdo da defensiva do Porto, marcado por Pavlidis, dá a bola para trás, a bola vai para Diogo Costa, agora junto da linha limite da área, bate a bola para Bendarek, para fora. Bendarek chama alguém, dá a bola para William, tenta a virada, a bola para fora, é da equipa do Benfica.
3: Está lá Samuel Gal, mesmo junto à linha de meio campo, e não perde tempo no lançamento.
4: A bola está no Bendarek, a bola vem para Alberto Costa. Obrigado pela pressão da Cristiano, dar a meter a bola, a meter a bola já para a guarda-redes, levanta o Diogo, a bola para a frente, corta Lenglet, a bola para William, atenção, zona do meio, e vai, mete a bola para a frente, corta! Bem, a equipa do Benfica e sai no contra.
1: Grande Tomás Araújo perante André Silva, bola para Sudakov, alcançado por Pablo Rosário, e atenção à maneira como os jogadores entram com tudo uns sobre os outros na disputa de bola, lançamento para a equipa do Benfica.
3: Depois de Sudakov ter estado na dividida com Pablo Rosário, vai protestando muito, Marco Silva já levou ali um aviso do quarto árbitro Fábio Melo, arremesso para Samuel Dal.
1: Aí vem a bola para Clemão Longley, dá jogada para o seu companheiro do ex-defensivo, que é Tomás Araújo, a melhor dupla de centrais em termos de acerto de passe nesta primeira liga até agora na jornada 7. Lá está Tomás Araújo, varia para a esquerda, bola para Samuel Dal, atrapalha-se com aquela bola boa e favorável da parte de Tomás Araújo, cede posse, lançamento para o Porto.
4: Eita, atenção, lançamento para a equipa do Porto, a bola já para o Alberto Costa, camisola 20, vai olhando em frente, 0 a 0 do marcador, bola lançada, bola já para o meio campo contrário, a bola vem para o André, André da Silva dá a bola para o Alberto, bate a bola, a bola sobra para o André, bate a bola para o lado esquerdo, atenção, aí vai o Porto, pode marcar Martim, está na área, tem que virar, aí está Martim, vira, vai para o relvado, não acerta, não é nada, a bola para a Rafa.
1: Vai sair para já o ataque para a equipa do Benfica, lance polémico na grande área encarnada, Rafa Silva atrapalhado pela marcação do PP, a bola sobra ainda para a segunda vaga, recebe Alexandre Bava. A equipa do Benfica contemporiza à direita, a bola já por dentro para Fredrik Ausnes, lá vem o norueguês que na próxima semana vai defrontar Portugal, ele não vai, a Noruega vai defrontar, ele não, porque esteve no Mundial, vamos lá ver se vai também ter essa possibilidade. A bola para Samuel Dal, lateraliza, mete à esquerda para Prestiani, encosta em Alberto Costa, ainda Prestiani vai para cima do lateral direito, espera por apoio, na cobertura de Samuel Dal já está William Gomes, a bola para trás para Longley, Longley dá jogada para Tomás Araújo, ainda o central da equipa do Benfica vai tentar de forma rasteira fazer a bola chegar até às imediações da grande área, e portista, a bola para Frederic Austens, encosta à direita, combina com Bá, lá está Austens com o extremo, prolongamento da grande área, a bola interceptada, pareceu ter sido por Gabri Veiga, baixou aquele flanco, vamos ter o lançamento para o Benfica.
3: E pareceu-te bem, porque Frederic Austens acabou por ser atrapalhado pelo galego, temos lançamento para Alexander Bá, já perto da projeção da área adversária, lá direito do ataque do Benfica.
1: Arremesso do lateral direito de dinamarquês, a bola para trás para Tomás Araújo, e dá jogada para o grande círculo, onde recolhe Clément Longley, lateraliza, mete à esquerda para Samuel Dal, não permite a passagem, William Gomes está de faca no dente neste duelo individual com Dal, lançamento para a equipa encarnada.
2: É só de tom, de facto as divididas entre Samuel Dal e também o William Gomes, agora levou melhor o defesa do Benfica.
1: Vamos carimbar a partir do estádio do Dragão, cumpridos os primeiros 10 minutos no clássico que marca a jornada 7.
4: Porto
1: 0,
4: Benfica
1: também 0.
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5: Em Milão, tempo de intervalo, Milan 1 marcou Pulisic, Lecce 0.
4: Nuno Coelho, como está este clássico 10 minutos? Está aqui Tocatula.
7: Sim, está Tocatula, mas na verdade com o Benfica, como o Zé dizia, com um pouco mais de bola, a assumir mais o jogo. O Porto vai tentando fazer, como é habitual, aquela pressão forte em cima do adversário. A verdade é que o Benfica, ao contrário da maioria das equipas e com exceção do City que veio aqui ao Dragão, o Benfica tem muito essa capacidade.
1: Olha o Sudakov, o pontapé, bola prensada na muralha chamada Bednarek para ceder o primeiro pontapé de canto. Desculpa, Nuno, no Sudakov esteve com um golo à vista para o Benfica.
3: Bateu na perna direita da muralha polaca. Vamos ter esse pontapé de canto precisamente para Gheorghe Sudakov. Ele já se encaminha para a bandeirola para movimentar esta bola parada.
1: A questão é mesmo essa, é que o Benfica está com muita comodidade a chegar à grande área portista e poderá ser um ponto em que Francesco Farioli terá de puxar as orelhas aos seus jogadores. Canto para a equipa do Benfica. O Porto coloca 11 homens dentro da grande área porque não é permitido mais. Jogadores encarnados fora da pequena área. Sai, canto estudado. A bola de Sudakov rasteira para Samuel Dal. Devolução para Sudakov. Cruzamento batido. Segundo posto. Cabeceamento de Palhinha. Vai recolher tranquilamente Diogo Costa junto à barra.
3: Foi Clément Lenglet fazer este cabeceamento ao posto mais distante. Diogo Costa repõe rapidamente.
1: Bola ainda para a equipa do Benfica, atenção, o ataque outra vez, o Porto parece atordoado. A bola para a esquerda para Prestiani, recebeu da parte de Sudakov. Ele que entrou com muito facilitismo do Porto na grande área há pouco para conseguir pontapé de canto. A bola para trás para João Palhinha, recebeu da Sudakov, vai colocar numa zona mais inflacionada para a recolha de Tomás Araújo. Está virado para o sentido de progressão, levanta o periscópio, avalia opções, mete mais à esquerda, recolhe Samuel Dal, vira-se para a frente outra vez. Tem outra vez a sua sombra que se chama William Gomes. Por colocar mais atrás para Clément Longley, a bola para Tomás Araújo, vai colocar outra vez mais na esquerda para Samuel Dal, colocando picos na bola para a pressão de William Gomes. A bola para Prestiani, dá a jogada para Sudakov, passa na zona central para Austin, o meio campo do Porto não está a funcionar, já vou Nuno Coelho, a bola para a direita, recebe Alexandre Bá, ataca a equipa do Benfica, ainda ao cruzamento, batido, que perigo, segundo posto, Prestiani, cabeceou para fora! O mais pequeno em campo, Gianluca Prestiani, num cruzamento que mais parecia um caramelo, foi de Rafa Silva, e Ariane Azevedo estremece Diogo Costa na baliza do Porto.
3: E Kivior até trocou os olhos, porque ele acaba por ter alguma culpa neste lance, foi conversar com o seu capitão de equipa, depois daquele cabeceamento de Prestiani ao posto mais distante, tiveram ali uma pequena conversa e agora vão trocando a bola aos dois.
4: É, e o Porto a sair para o ataque, mas Nuno Coelho, Prestiani é um craque. Mesmo sendo baixinho, foi lá e criou o pânico à equipa portista.
7: Sim, eu há pouco ia referir precisamente isso. O Porto a tentar, como é habitual e como é a matriz de Farioli, sempre que vai na pressão e que tenta pressionar os centrais do Benfica, os médios do Benfica, é muito naquilo que é uma atração no homem a homem. E o Benfica, obviamente, eu dizia precisamente isso, que tem muito mais qualidade, com a exceção do Manchester City, que veio jogar aqui ao Dragão e que pôs também o Porto a correr atrás da bola. O Benfica tem muito essa qualidade.
4: Olha, olha, olha, olha, atenção! William, lá direito. Foi uma jogada com Frawl, também com Pablo Rosário. Pontapé de canto, Ricardo.
2: É, porque o William deixa a bola sair pela linha de fundo, após corte de ressaca por parte do João Palhinha. Sobra isto e resulta no primeiro canto para o Futebol Clube do Porto. Vai ser marcado à direita, como ataque ao emblema azul e branco.
4: Aí está, pontapé de canto para a equipa do Futebol Clube do Porto, quando vemos Lúcio Gonzalez a falar com o quarto árbitro. A para já, pontapé de canto. E atenção, que o Porto é especialista nas bolas paradas. Vamos lá ver. Para já, a este momento, o árbitro Miguel Nogueira vai pondo ali um bocadinho de calma, mas Nuno...
2: É, Fernando, porque tanto o Pablo Rosário como o André Silva estão ali na zona de intervenção de Samu, e por isso há queixas por parte do guarda-redes do Benfica. Ordem para bater o canto.
4: Aí está o canto, já vamos ao Nuno. Para já, pontapé para o William Gomes. Vai levantar a bola do pé esquerdo, levantou a bola longa para fora. Nuno, não resultou. O Porto é especialista nas bolas paradas, mas fica a ideia de que o Benfica está com um ascendente sobre o Futebol Clube do Porto nestes 14 minutos da primeira parte.
7: Sim, está, e tem muito a ver com essa capacidade e qualidade que o Benfica está para trabalhar a bola. Muita mobilidade entre Prestiani, Sudakov, Pavlidis, o próprio Rafa, e por isso...
1: Ui, que boa bola para Rafa, disparada por Samuel Salles, mas capta Diogo Costa, a bola vinha demasiado viva e não permitiu a melhor recepção ao ribatejano, Ariana.
3: Mas tinha espaço no corredor central, ficou agastado olhando para os céus quando percebeu que a bola ia direitinho até Diogo Costa.
7: E esta mobilidade do Rafa, do Sudakov, do Prestiani, que eu referia, que tem causado grande dificuldade para o Porto nas marcações, Froholt, Pablo Rosário, Gabri Veiga, um pouco sem saber quem marcar, por causa da tal atração que o Porto tem muito no homem a homem, e essa mobilidade do Benfica a criar muitas dificuldades. Por isso pode-se dizer que nestes primeiros 15 minutos, e sem grandes oportunidades, na verdade, mas é uma superioridade ligeira do Benfica.
4: Aí está a bola na equipa azul e branca, a bola do Alberto para Bendarek, vai entregar a bola para a meia esquerda, a bola vai para Kivior, entra no meio campo contrário, dá a bola já para o espaço do PP, levantou, olha para a frente, tenta dominar a equipa do Porto, a bola vem para Froold, aí está o dinamarquês, o cabelinho de espiga, vai dominando sobre os adversários, dá a bola já para o espaço onde está a dominar o Rosário, dá a bola para PP, zona de tiro, bateu contra o adversário, vai carregar o Porto, a bola vem para o lado esquerdo, a bola para Rosário, mete a bola para Kivior, entrega à frente, corta, o Benfica sem falta, segue o conjunto encarnado.
1: Rafa Silva adianta para Pavlidis, ultrapassa a linha divisória, oblicua para a zona central, liberta no espaço, aparece o Dacode, lá está o efeito limpa para brisas de um flanco, outro do Benfica, para este ano ainda em grande área, atrapalhou-se, foi, quis ser mais rápido que a bola, cortou o William Gomes, segundo canto ainda assim para a equipa do Benfica.
3: Bom entendimento entre o William Gomes e Alberto Costa, perceberam o que iria fazer Gianluca para este ano e conseguiram cortar este lance de perigo para o Benfica, não conseguem impedir esse pontapé de canto, o segundo para as águias, é Sudakov mais uma vez quem vai bater.
1: Matriz diferente para já da equipa do Benfica, agora colocar para este ano e na pequena área, face ao primeiro canto, já não será certamente canto estudado. Sudakov prepara-se para enviar diretamente para a área, jogadores do Benfica vão atacar a bola de frente, aí está Sudakov, sinaliza para a grande área, mais homens da pequena, aí está Sudakov, ainda alguns puxões, Pavlidis a protestar com Miguel Nogueira, muita cerimónia do Benfica, jogadores ainda a travarem-se razões. Pablo Rosário com Longlé, levanta Sudakov, coração da grande área, o corte da Bednarek perante Diogo Costa, a bola sobra ainda para a segunda vaga do ataque encarnado, de cabeça vai colocar dentro da grande área, Samuel Dell alivia a ofensiva portista, ainda posse de bola para o segundo classificado do campeonato, lá vem Alexander Bá a tentar esticar na frente para Sudakov, Alberto Costa inteligentíssimo, faz a simulação, ganha tiro de meta para o Diogo Costa,
3: baixou-se, percebeu que a bola poderia sair, ainda bateu no relevado, sai pela linha de fundo e por isso reposição para o 99 dos Dragões.
4: Aí está, Diogo Costa vai movimentar a bola já para Jakub Kivior. Vai levando a bola lentamente para o lado esquerdo da pequena área, a colocar a bola na linha de cal, deixa para Diogo, Diogo bate a bola já para Martim, Martim vai meter a bola para Kivior, Kivior para Martim, agora arriscado, bola lançada, mas bola, está o Benfica.
1: Olha para a linha, Alexander Bá, simulação, entrada da área, pé esquerdo, vai arriscar, atirou, fora! Com um corte monumental de Bednarek, porque se esta bola vai direto à baliza, Ariana, era golo cantado e era golo da jornada.
3: Bate em Pablo Rosário, festeja como se de um golo se tratasse com Ian Bednarek, bateram ali com o peito um no outro, depois desta bola de Alexander Bá ter estado bem perto do golo, novo pontapé de canto, outra vez para Georgi Sudakov, e ao jogador do Futebol Clube do Porto que está caído ali na zona da grande área já há pelo menos 2 minutos, tratava-se de Martim Fernandes, entretanto já se foi levantando.
1: Costuma dizer-se que não há almoços grátis, mas o Porto está a entregar esta refeição de mão beijada à equipa do Benfica. Grande ocasião para Alexander Bá, o corte milagroso de Ian Bednarek a safar um golo cantado para a equipa do Benfica em pleno Dragão. Canto para Sudakov, lá levantou o ucraniano para a grande área, soco sacado de Diogo Costa, sobra ainda para Rafa, vai já daqui Rafa, a bola embate em André Silva, ainda há circunstância para a segunda vaga do ataque encarnado, com Alexander Bá sem cerimónias, a reiniciar até o quilómetro zero, colocando gelo, mas sobretudo mantendo a posse de bola para a equipa do Benfica no atraso para Samuel Soares, mete outra vez adiantado para Clément Longlé, tenta pressionar André Silva, a bola atrasada para Samuel Soares, qualquer das formas, Nuno Coelho, o jogo muito bem ganho está a ficar, ou está a tornar-se muito fácil para o Benfica.
7: Sim, porque lá está o Porto com essa dificuldade, pressão, e o Benfica, já o tínhamos dito nos primeiros 15 minutos, com capacidade para ter a bola, para dominar, e agora cada vez mais vai-se aproximando da área do Diogo Costa, com esta grande oportunidade e com grande remate do Bá, é um corte ali a meias entre o Bednarek e o Pablo Rosário, e a bola ia mesmo para a baliza, por isso grande oportunidade para o Benfica, sensivelmente aos 20 minutos de jogo. Começa-se a sentir alguma intranquilidade da parte do Futebol Clube do Porto por não conseguir entrar no jogo da maneira que provavelmente queria, porque essa superioridade do Benfica neste momento é claramente patente aqui no Estádio do Dragão.
1: Está para este ano e deitado no relvado, vai receber assistência médica. William Gomes declinou essa assistência depois da entrada mais viril de um jogador encarnado, o que quer tudo dizer, traduzido por miúdos, Ariana Azevedo, que o Benfica vai ficar sem para este ano durante 1 minuto.
3: Sim, foi numa bola dividida com o Pablo Rosário e ainda andou ali uns 2 metros o argentino, mas depois acabou por sair, vai sendo assistido, parece-me que é na zona do pé esquerdo, estão lá os dois fisioterapeutas da equipa do Benfica, pelo sim, pelo não, André Sheldrup já está a intensificar os exercícios de aquecimento.
2: E permitam-me acrescentar, do lado do Futebol Clube do Porto, faz o mesmo, Francisco Moura vai ali ativo, fazendo uma reativação muscular de forma mais intensiva, porque após aquele lance dos instantes iniciais de Martim Fernandes na dividida com Rafa perto da grande área do Benfica, tem estado de certa forma desconfortável o lateral esquerdo do Futebol Clube do Porto e por precaução Farioli faz Francisco Moura aquecer de forma mais rápida.
5: Atenção, vamos ver se Prestiani recupera, ele está ali agarrado à coxa, vamos ver se não é nenhum problema muscular.
1: Ele lesiona-se sozinho, não é?
5: Exatamente. Exatamente.
1: Está muito queixoso para Prestiani.
3: Ele faz ali um pique a seguir ao lance com o Rosário e depois deita-se no relvado. Vamos ver.
4: Ah, está bom. Vai sair e vai regressar à partida. A Prestiani esteve ali contundido, mas vai regressar certamente. Ora, meu caro Zé Pedro, estamos a meio, quase a meio desta primeira parte aqui no Dragão, no primeiro grande clássico do campeonato, a 7ª jornada. E o resultado é este.
1: Porto
4: 0.
1: Benfica
4: 0.
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5: Joga-se a segunda parte do Marselha 0, Paris Saint-Germain 0. Está no intervalo Valência 0, Real Sociedade 1. Já se joga também a segunda metade do AC Milan 1, Lecce 0.
4: Aqui no Dragão, bola à entrada da área, atenção, vai sobrar para Gabri, bate a bola contra Orsas, ponta, pé para fora. Martim bateu, mas mal, Ricardo Pinheiro, muito para lá do bolo.
2: corredor central, no balcão da área do Benfica, manteve com grandes cerimónias Martim Fernandes, num dos seus movimentos interiores, um remate à meia volta, ao pé direito, o seu de eleição, a tirar à baliza de Samuel Soares, mas a passar ao lado do posto da baliza do Benfica.
1: Vai entrar para este ano e não tarda nada, mas não certamente nas melhores condições. Ariane Azevedo vai ficando novamente muito queixoso, o argentino.
3: Não está com muito boa cara, Gianluca Prestiani, e agora está ali a aguardar a autorização de Fábio Melo e entra agora no jogo.
1: Vai tentar já pressionar Alberto Costa, a posse é para o Porto.
4: Aí está, Alberto perante Prestiani, vai meter a bola para trás, a bola vai para Bentarek, bate a bola para a direita, já para a entrada do meio campo contrário, a bola para Gabri, recebe o espanhol, vai recepcionar a bola na grande roda, bate para a direita para Alberto, entra no meio campo contrário, vai para ali fora, bate a bola para Frawald, recebe o cabelinho de espiga, mete a bola já para William, recebe também cabelo loiro, outra vez para Frawald, a Frawald recebe, dá para Gabri, para Frawald, vai tentar dominar. Aí está o treinador do Porto a dar instruções na zona central, mas o Porto titubeante, agora com grande dificuldade do lateral esquerdo a meter a bola para trás. E a bola vem já para Bednarek, Bednarek vai olhando em frente, vai olhando para o meio campo contrário. Aí está o Porto, bola batida para a direita, a bola já para William Gomes, recepciona, bate para o lado contrário, para Pepe, corta, pá, de cabeça, a bola vem para o meio, para Rosário, dá a bola, mas mal, para fora, é pô, aliás, é lançamento para a equipa do Benfica.
2: A insistência completamente despertada por parte do dominicano, tentava abrir novamente no lado canhoto do ataque do Fogo do Porto, o PP nem sequer se casalante.
1: São raras as jogadas no Coelho em que o Porto consegue ligar com cabeça, tronco e membros do início até ao fim.
7: Sim, muita precipitação, muita perda de bola relativamente fácil. Eu acho que a bola está a queimar um pouco. Mesmo ali o Bá também estava completamente sozinho, joga a bola de cabeça sem necessidade. É um jogo difícil, onde a pressão obviamente é muito grande, e as equipas, o Benfica teve uma entrada melhor no jogo, acho que nesta fase, com a saída do Prestiani, que ficou ali um minuto fora, teve de baixar um pouco mais as linhas, foi também um momento que o Porto conseguiu ter um pouco a bola, como tão bem gosta, entre os dois centrais, o jogo a viver uma fase mais confusa, sem grande qualidade, na verdade.
4: E a bola vai para fora, lançamento para a equipa do Porto e para Martim Fernandes à esquerda. Aí está Martim, o menino da cantera do Olival. Vai lançar perante os aplausos que vêm das bancadas. Estamos a caminhar para a meia hora da primeira parte, 0-0 aqui no Dragão. Jornada 7 do campeonato. O primeiro grande clássico da temporada em termos de campeonato nacional. Bola para fora. Novamente o lançamento para o Martim. Martim olha para todos os lados, vem para um lado, vem para outro. Parece um balarico. Dá a bola para a frente, atenção. A bola já para o André, mete a bola para Frawald, entra na área, falta Lenglé, falta e amarelo, Ariana, ou melhor Ricardo Lé, cartão amarelo para Lenglé.
2: Entrada completamente fora de tempo por parte do internacional francês, ele que foi poupado em Milão, está fresquinho para esta partida, mas não teve o melhor discernimento ao tentar este corte de carrinho, já não estava lá a bola, deu um toque em frente ao Frawald, fugiu o jovem dinamarquês e o francês acaba por apenas rasteirar o jogador do Futebol Clube do Porto. Com isto resulta um livre praticamente em zona frontal à baliza de Samuel Soares, junto à bola já está o homem das bolas paradas, Gabi Veiga, e também com a companhia, parece-me ser ora, é difícil descobrir.
8: É o Kivior,
2: fico com essa ideia, exatamente.
3: É ele mesmo, quatro nas costas.
4: É Kivior e Gabri Veiga. Vamos lá ver se é um polaco ou um galego quem vai bater para já a barreira a ser formada pela equipa do Benfica. Grande expectativa, caro ouvinte. Há um pontapé livre para a equipa do Porto neste 0-0 da ronda 7 do campeonato de futebol. Aí está a equipa do Porto, pode aproveitar na baliza Samu Soares, apita o árbitro, aí vai, é o Gabri, vai partir para a bola, bateu para fora, pontapé de baliza para o Benfica.
2: Arco muito largo por cima da trave da baliza de Samuel Soares, apenas acompanhou com os olhos, nem sequer arrepio, sentiu no espinho, o guarda-redes do Benfica.
1: Pontapé de baliza para o Sport Lisboa e Benfica, com Samuel Soares a deixar para o longlista, a devolver para o guarda-redes que veste tudo de amarelo. Mete fora da grande área, pressão alta do Porto, Frawald sobre o Palhinha, ganhou o Porto, pontapé fora! Mas já havia falta para a equipa do Benfica, ao retardador Ricardo Pinheiro, ao retardador apita Miguel Nogueira.
2: Isso mesmo, até porque a pressão foi imediata, como bem vocês descreveram, mas houve carga nas costas por parte do jogador do Futebol Clube do Porto, e com isso, e muito próximo que estava Miguel Nogueira, não teve dúvidas, assinalou falta ao ataque do Futebol Clube do Porto, e por isso o Benfica tem aqui um livre à entrada da sua área. É o francês Lenglet para cobrar.
1: É que não deixou sequer que a bola saísse, não apitou logo, Há um disparo de Fraolta, a bola ainda não tinha saído das quatro linhas e aí só apitou Miguel Nogueira. Posse de bola para a equipa do Benfica. Em centro ofensivo, Sudakova à esquerda, a bola desviada por William Gomes. Lançamento ganha metros a equipa de Marco Silva. É lançamento junto ao banco.
3: É para Samuel Dalla, até se atrapalhou junto do quarto árbitro, mas está agora à procura de uma linha de passe em frente à zona onde está Marco Silva a dar muitas indicações.
1: Aí está Samuel Dalla a efetuar o atraso na segurança, mais atrás para Clément Longley. Está a combinar com o Tomás Araújo. Tenta apertar Pepe, condiciona o central e vice-capitão do Benfica. A bola para Longley. O atraso até ao quilómetro zero para a recolha de Samuel Soares, ele que já protagonizou alguns momentos de calafrios na presente temporada, brincando à frente dos adversários. Agora não inventou, recupera o Porto.
4: Atenção, Pepe, zona central, vai meter a bola para a área, aí vem o André, cruzou, pontapé de Gabri, contra um adversário, vai lá carregar o Porto, mas a bola sobra para Rafa Silva, corta, boa, Martim Fernandes, foi o Kivior. Kivior, claro, o polaco, foi ali Ariana e Catrapumba lá para a frente.
3: Depois de Pavlidis ter recuperado aquela bola, tentado lançar Rafa Silva. Depois de Pavlidis ter recuperado aquela bola, tentado lançar Rafa Silva na direita. Kivior não foi de modas e acabou por interromper o lance logo naquela zona.
1: O jogo está caótico, o clássico está de querer a poder. Lá vem Rafa Silva, obligou para a zona central. Soltou para o Sudakov. Mete à esquerda para Benestiani, querida grande área. E vai na área do Porto, ponta, pé cruzado. A bola embate em Alberto Costa. Que carreça, não dá um centímetro ao argentino. A bola para a segunda vaga do ataque encarnado, arrasar Samuel Dalla, dá escala para Longley, a solicitar já a presença de João Palhinha, pega no esférico, combina com Austin, bola na zona central do terreno, a equipa do Porto com 11 homens atrás da linha da bola, Austin a variar para a direita, recebe Alexander Bá, mete por dentro para Rafa Silva, perseguido por Martim Fernandes, perde Austin, ainda a recuperação, a falta de Austin sobre Dom Gabri Veiga, bola para o Porto.
3: Está caído, os joelhos no chão, o homem natural de Porrinho já se vai reerguendo entretanto, mas será ele o homem a movimentar esta fase? Falta mesmo perto da linha de meio campo, um pouquinho mais atrás.
4: É bola para a equipa azul e branca, está a bola para o Bentarek. Vai receber, vai levantar a bola já para o meio campo contrário. Vai meter a bola para trás, a bola vai para Kivior. Kivior devolve a bola para Bentarek. Aí está o Porto com segurança. Bentarek mete a bola para o meio campo contrário. A bola vem para o William, tenta fugir. Vai de calcanhar para Alberto, bate para a área. Lado contrário, a bola vai para Pepe. Lateral da área, lado canhoto. Aí está Pepe, olhou. Mete a bola para o companheiro, atenção, corta Orsnes e vem o Benfica, mas a bola fica ainda no Porto. Bola para Rosário, Paulo Rosário. O jogo está caótico, está anárquico. Aí está a bola para Fraol. Fraol vai levando a bola do pé direito, vai meter a bola já para William. William olha para o meio campo contrário, aliás para a área contrária, vai tricotando, vai tentar fugir, corta o Benfica. A falta, falta sobre o jogador do Benfica, é pontapé livre à saída do meio da grande área. Ariana, creio que foi sobre Palhinha.
3: Palhinha,
4: não é?
3: Sim, foi Alberto Costa sobre Palhinha.
8: É, a travar aquela chamada falta tática, impedir que o Benfica saísse no contra muito rápido.
1: E Ricardo, a equipa do Benfica, pelo menos o banco a saltar que nem uma mola. Simão Sabrosa, Gonçalo Santos e até o próprio Marco Silva pedem cartão amarelo para Alberto Costa.
8: Isso mesmo, porque percebiam que o Benfica podia ter a partido do facto do Fogo Porto estar muito adiantado no terreno, assim não entendeu o Miguel Nogueira e por isso protestos por parte do banco do Benfica.
1: Bola para a equipa encarnada com meia hora de jogo, 0-0 no clássico, transmite a Antena 1 para todo o mundo. Aí está Pavlidis, ali a ser também importunado por Gabri Veiga, a bola recuperada pelo Benfica para partir novamente para ataque. O passe de Tomás Araújo, demasiado esticado para Austin, se recupera o Porto.
4: Aí está bem Bentarek a meter a bola para o guarda-redes, para o guarda-redes da Seleção Nacional. Aí está o melhor de todos os outros. Aí está Diogo, levanta a bola para próximo do meio campo, a bola para William, bate a bola à segunda tentativa, a bola vai para o André, a bola na dividida para Fraold, recebe o dinamarquês, dá a bola para trás para Bentarek. Aí está o Dragão, 0-0, 15 minutinhos para o tempo de intervalo. A bola metida para o Pepe, dominou, aí está a Pepe, olhou, cruzou para Gabri na área, vai bater, atirou, gol! Finalização e está o primeiro da partida. Ricardo, foi à frente dos teus olhos. Grande momento de Gabri. Gabri Veiga. O menino que foi aqui, mesmo nas fraldas da fronteira com a Galiza. De Porrinho, onde nós vamos comprar os caramelos. Bom, este nem precisou desembrulhar, porque já estava embrulhado, não é?
2: Tal e qual com, e tudo começa com a PP, pelo lado esquerdo do ataque do Futebol Clube do Porto, numa diagonal para dentro, consegue deixar adversários para trás e depois com um autêntico passo picado para as costas da defesa do Benfica, surge Gabri Veiga no momento de ruptura, onde domina a meia volta com algumas dificuldades, é feliz no ressalto e depois na cara com o Samu, teve a frieza de já em dificuldades conseguir empurrar lentamente e caprichosamente para o fundo das redes do Benfica. Ora, com isto, Gabri Veiga volta a marcar 4 jogos depois e alô de la Fuente, o nosso galego está on fire aqui por parte na perspectiva do Futebol Clube do Porto. Já lá vão 4 golos esta temporada no campeonato para Gabri Veiga.
1: E como reage a nação encarnada, Arena Azul.

0: Puxa! A equipa técnica do Benfica rapidamente se foi encaminhando para o tablet que tem naquela zona. Na área técnica está muito preocupado Marco Silva nesta altura. Os adeptos do Benfica sentados, impávidos e serenos na arquibancada nascente superior.
1: Oi, atenção para este ano e vem cartão amarelo, confronta o árbitro Miguel Nogueira para lá do limite do razoável e fica já condicionado, sendo que Ricardo Pinheiro acrescenta também ao teu apontamento, já há desavenças entre os bancos.
2: Ah, porque o jogo está de facto escaldante, das bancadas também tentam de certa forma interferir naquilo que é o que se passa dentro do terreno de jogo e com isso viu-se também aqui um perder de cabeça por parte de Prestiani que com o dedo indicador da mão direita foi quase colocá-lo no nariz de Miguel Nogueira.
3: Atenção porque Prestiani está a sangrar. Está a sangrar da face e, portanto, algum problema ter-se-á passado.
0: Ele está ali a limpar a camisola. Está a limpar a camisola para este ano.
1: Não sei com o André Silva, se não estou em erro. Não, com o Alberto Costa. E acaba por...
3: Zé Pedro, nem deu para perceber que ele tem...
1: Atenção, atenção, atenção, lance com palhinha. Está o caldo entornado, Ricardo Pinheiro.
2: Tá, e sai cartão amarelo para o inglês.
4: Vermelho.
2: Vai para a rua.
4: Vermelho. Vermelho, o Benfica com menos um. Conta tudo, Ricardo.
2: É, o francês chega ali de forma atabalhoada, podemos assim dizer, braços abertos, acaba por atingir o adversário. O banco do Futebol Clube do Porto salta como uma mola e depois as bancadas criam aquele clima que Miguel Nogueira não conseguiu evitar. Era impossível, mesmo que não tivesse visto na melhor das condições e certamente com a ajuda do auscultador, ele que tem ainda ali a mão junto ao ouvido, vai certamente também ouvindo algumas indicações, mas está... inflexível, aponta para o túnel de acesso aos balneários, ao francês que continua ali de cabeça perdida, braços esticados, tenta argumentar, mas nada feito. O camisola 2 do Benfica vai mesmo para a rua ainda no primeiro tempo.
0: E há muitos jogadores que estão a aproveitar para beber um pouco de água e para conversarem com o Marco Silva e a restante equipa técnica encarnada para perceberem o que é que se irá fazer daqui para a frente. Clément Lenglet já se vai encaminhando junto de alguém da equipa técnica do Benfica em direção ao túnel de acesso.
3: Dá-lhe uma chapada, portanto dá-lhe um toque, dá-lhe atinge-o na parte de trás da cabeça. É uma jogada dividida entre o avançado do Futebol Clube do Porto e o jogador do Benfica. Caiu na esparrela e, portanto, dá-lhe um toque e acaba por ir para o chão. Cartão amarelo, ponto.
2: E deixem dar aqui apenas uma nota de reportagem de acréscimo. É que é fantástico este pormenor e leitura de jogo, preocupação por parte de Bernarek. Foi de imediato ter com Gabri Veiga, o único jogador amarelado do Futebol Clube do Porto, e fez o gesto de que não vai mais arriscar, não pode mais arriscar. O Porto está em vantagem numérica.
0: Sim, Cátia vai entrar no Benfica.
1: É, essa era uma das notas. A segunda é em jeito de questão. O que é que está a fazer Luís Ferreira no VAR? O que é que está a fazer Luís Ferreira no VAR?
3: Sim, mas a decisão está tomada, a decisão estava tomada pelo árbitro da partida, atenção, não é uma situação que ofereça grandes dúvidas, quem caiu que nem um patinho foi o defesa central da equipa do Benfica.
1: Óbvio, e são 5 minutos desgraçados para a equipa do Benfica, sofre o golo de Gabri Veiga. Atenção que há novamente confusão entre os bancos.
0: É, e Fábio Melo está ali a tentar congelar um pouquinho as coisas. Acerca-se também o cabeceirense Miguel Nogueira para tentar congelar ali um bocadinho. Mas sai um cartão vermelho.
4: Há um vermelho.
1: Vermelho para o dirigente do Porto.
0: E há outro vermelho.
4: Para o do Benfica.
1: Para Ricardo Rocha.
4: Exatamente.
0: Para o treinador adjunto de Marco Silva. Esse foi claro e perentório. Lino Godinho também se acerca dali. Muita confusão naquela zona.
4: É que isto é um clássico. Atenção, portanto, estamos habituados, não é?
1: É que só para toda a gente perceber, foi uma confusão, porque vai haver duas alterações, uma no Benfica e outra no Porto, porque o Bang vai a jogo para render Martim Fernandes, se não estou em erro.
5: Eu acho que é mesmo o Gabri Veiga.
1: Ou o Gabri Veiga, neste caso,
5: ele
1: muito
5: está
1: bem.
5: Está ali inconsolável.
0: Está ao pé de Diogo Costa. Creio que será mesmo ele a sair, já está ali a fazer um compasso de espera. É rendido pelo aniversariante, o Wang Yingbiong, faz 30 anos hoje em dia de clássico.
1: E sai Sudakov, Ricardo Pinheiro entra de Chirgati.
2: Isso mesmo, vai a jogo a defesa central australiano para certamente completar novamente o quarteto defensivo do Benfica.
1: Nuno Coelho, bem, 5, 6 minutos que vão certamente transformar tudo aquilo que será o clássico a partir de agora.
5: Sim, são 5 minutos de loucos completamente, porque golos, expulsões, substituições. A do Gabri, fico aqui na dúvida, porque também consigo ver aqui as imagens, se será algum problema físico ou se será mesmo só pela questão do cartão amarelo.
3: Eu acho que é mesmo só pelo amarelo. E, sim, portanto, por isso é que ele estava tão... enfim, tão...
6: Choroso,
3: sim, é um bom termo.
1: Jogou pelo seguro Farioli, não é?
5: Eu acho que aqui Farioli claramente não quis arriscar, ou aparentemente, e se não for nada físico, é mesmo por causa da questão do cartão amarelo. Depois, muita confusão no banco, muita gente ali aos encontrões uns com os outros. A verdade é que o que mais importa é o que está dentro das quatro linhas, e a verdade é que o Porto fez o golo, está na frente do marcador. Depois é uma autêntica, e o Paulo já disse isso, é uma autêntica criancice do Langley.
3: Ora, nem mais. Cai que nem um patinho.
5: Sim, sem necessidade nenhuma, coloca aquela mão na cara, na parte de trás da cabeça do André Silva, que obviamente também aproveita ali para empolar a situação. E depois, já se sabe, toda a gente do banco do Porto levantado, muita pressão em cima do Miguel Nogueira, acaba por expulsar, na minha opinião, também bem.
2: Deixem-me só acrescentar, e até para vos ajudar o vosso comentário mais a posteriori, que é um facto que já tinha amarelo a Gabri Veiga, mas ele acabou de receber ali uma espécie de tratamento na coxa da perna direita, a receber ali um balão, uma manga de gelo, se assim preferimos.
1: E Ariane Azevedo, pelo estado de coisas, quer nos jogadores do Benfica, quer no banco encarnado, isto pode não ficar por aqui. Pavlidis sofre falta, Miguel Nogueira apita e mesmo assim o grego protesta.
0: Protestou e muito. Miguel Nogueira até se afastou daquela zona. Temos um pontapé livre que irá ser cobrado pelo norueguês Fredrik Ørsted. Já vai medindo a força, já vai dando os passinhos para trás.
1: PP que não está aos 9,15 metros regulamentares. A jogada estudada, a grande área, corta Wang, o sul-coreano, acabou de entrar para o lugar de Don Gabri Veiga. Vamos ter lançamento para o Benfica.
0: Até deu ali um like ao seu capitão de equipa, Diogo Costa, que agradeceu a gentileza.
1: A equipa do Porto a vencer desde o minuto 32, golo de Gabri Veiga, que já foi substituído. Lançamento para a equipa do Benfica, já no prolongamento da grande área. Alex Lerma mete na grande área, o corte da Pednarek, vai tentar limpar André Silva, impele ainda Tchirgati para a grande área, para Pavlidis, corta de qualquer maneira Jakub Kivior. A posse de bola ainda vai se manter para já para a equipa do Benfica, com Tchirgati, acabado de entrar o central italo-australiano, atrás a mão, olha o Porto!
4: Contra o guarda-redes, aí vai Froold, atenção, carregando, tarantantan, Froold, para um lado para o outro, já está muito marcado, a bola sobra ainda para o Alberto, vai cruzar, vai tentar cruzar a canto, mas Ricardo, bom, gelatina defensiva do Benfica.
2: Dupla emenda por parte do guarda-redes nascido em Sintra, de 1,90m, suficiente para numa primeira instância ter corrigido, de certa forma, o erro por parte de Circati, num atraso muito soft para a baliza do Benfica, e depois uma enorme mancha por parte do guarda-redes convocado por Jorge Jesus nessa primeira convocatória da era do técnico selecionador nacional, e enorme susto para a turma do Benfica.
4: Os três grandes estão representantes na seleção nacional. Aí está a bola batida, corta a quebra do Benfica, a bola vai para a zona de Froold, tenta dominar, a falta do Viking, é pontapé livre para a formação do Sport Lisboa e Benfica.
2: Sobre o compatriota Bá, e por isso é livre para o Benfica, já efetuado rapidamente por Samuel Soares.
1: Na frente para Rafa Silva, vai tentar evitar que a bola saia das quatro linhas, alcança a linha de cabeceira, encara Martim Fernandes, mete na grande área, que perigo para Pavlidis, atirou fora! O Porto agora aos expor-se, o Benfica com poucos, Ariana, quase fazia um empate.
0: Mas que belo trabalho de Rafa, recepção orientada de pé esquerdo, depois deu com a cabeça na bola, conseguiu fazer esse cruzamento para o grego Pavlidis, o melhor marcador do Benfica, a atirar ao lado e a provocar um sururu na baliza de Diogo Costa.
4: É, e o Vangelis, músico, tinha, digo eu, Zé Pedro, tinha acertado na nota certa, não é? Estava ali mesmo a mão de semear, não é?
1: Esse é outro Vangelis. É outro Vangelis,
4: exatamente. Este também é muito bom. Mas, de facto, não acertou e vem a equipa do Porto. Aí vem a bola para Pentanek, que vai meter a bola para Froold. Atenção, estamos a caminhar para o tempo de intervalo. 1-0 para o Porto. A bola para Froold, vai meter a bola para o meio. A bola para Kivior, recebe o Eisersal. Vai dominando, vai treinando a marcha. Dá a bola para o meio, a bola para Pentanek. A abertura à direita, a bola vem já para o William Gomes. Vai meter a bola de Mansinho, já para o Alberto. Vai lá, de Mansinho também. A corta a equipa do Benfica. vai lançar lá para a frente, a bola já para Dal.
1: A receber da parte da Palhinha, vai tentar colocar na frente para Pavlidis, antecipa-se Jan Bednarek, patrão da defesa do Porto, mete a bola na bancada.
2: A limpar completamente o contra-ataque do Benfica, e com isto os encarnados a ganharem hoje o Messo, lado canhoto, a meio da divisória.
1: Há muito que Marco Silva certamente já gostaria da sua equipa ter ido para o intervalo. Há muito que gostaria Marco Silva que isso já tivesse acontecido. A bola para Tchirkati, liberta mais à direita para Alexander Ba, adianta no flanco, a bola para Rafa Silva, vai tentar refugiar-se na zona central, procurar a melhor linha de passe, levanta o periscópio e vai tocar curto para Frederik Ausnes, a servir de interposto, a bola chega até ao flanco, até Alexander Ba, outra vez para Ausnes, este mais atrás para Tchirkati, Tchirkati agora sobre o centro direito, Tomás Araújo sobre o centro esquerda da defensiva encarnada, lá está Prestiani a bater na frente para Samuel Dal, vai alcançar a linha de cabeceira, encara também Pablo Rosário, ainda Dal por dentro, Prestiani, grande área, desarmado por William Gomes.
4: E dá a bola para o Alberto, vai levantar a bola, mas mal, para fora. Ainda assim, o técnico italiano vai agitando os jogadores, bola para fora, e remesso para a equipa do Benfica.
2: Super interventivo, de facto, Farioli.
1: Aí vem a equipa do Benfica pelo intermédio de Tchirkati. Estamos, não tarda nada, a um minuto dos 45. Muitas paragens nesta acidentadíssima primeira parte de clássico no Dragão. Vamos ter certamente bastante tempo de compensação. A bola para Tomás Araújo. Pisa a bola na linha divisória. Espera para o apoio, dá curto. Para João Palhinha, recebe a flor da relva. Atrasa para Alessandro Tchirkati. Aí fez o ex-Parma. A bola já adiantada para Frederik Ausnes. Encara um adversário na circunstância. NPP obriga a atrasar Ausnes na direção de Tchirkati. Dá para Tomás Araújo. A equipa do Benfica tentar ter mais bola, defendendo-se nesse sentido, mas também atacando. Bola para Samuel Dal, recua a equipa do Porto. Ainda Dal sobre o contra central, agora já libertar para Gianluca Prestiani, mete mais atrás para João Palhinha. Palhinha para Dal, Dal para Palhinha. Aí está Palhinha, vai colocar numa zona mais inflacionada na meia-direita, a recepção da parte de Alexander Bá, virado para o sentido de progressão. Atrasa para Alexander Tchirkati. Aí vem a equipa do Benfica, instaladíssima no meio-campo defensivo do Porto. A bola para Tomás Araújo, procura a melhor linha de passe, defende-se com o Paulo Porto, vai tentando segurar as rédeas. Lá vem a bola para a esquerda para Prestiani, tentava picar por cima do gigantão Alberto Costa, interceptou o lateral, bola para fora, o lançamento para o Benfica.
0: E há outra vez para Prestiani, não quer perder tempo, desentendeu-se ali entre Alberto Costa e William Gomes, já arremessou para dentro das quatro linhas.
1: Vem bola outra vez para o Benfica, com Prestiani a acionar mais atrás de Tomás Araújo, incorpora-se na manobra ofensiva, ainda Tomás Araújo rasga o passo para a linha, recebe Prestiani perante William Gomes, mete por dentro, há espaço para Rafa, balcão da área, apertado agora por Victor Frouolt, vai para o relvado, Ribatiano é desarmado, manda seguir o árbitro, a posse de bola é para a equipa do Benfica, sobe a placa, Ricardo!
2: São cinco minutos.
1: Bola para a equipa do Benfica com Tomás Araújo, a libertar mais atrás de um grande círculo, a recolha da parte de Tchirkati, apertado por Pepe, mete mais à esquerda, liberto de pressão, aparece Tomás Araújo, lá está ele a levantar outra vez a cabeça, procura a melhor linha de passe, vai esticar na meia direita, a bola para Frederik Ausnes, a equipa do Benfica a tentar montar o círculo, a equipa do Porto, ainda Alexander Ba vai tentar refletir para dentro, aí vem a equipa do Benfica, o atraso na segurança, agora para Tchirkati, perante Pepe, já adiantou, a bola para Ausnes, vira-se para o sentido de progressão, encosta na linha, a bola para Rafa Silva, alta velocidade para Alexander Ba, já tentou ultrapassar Kivior, foi empurradíssimo, livre lateral para os encarnados.
0: Caiu o jogador do Benfica, abre os braços, Kivior, mas houve falta, o árbitro assistente estava lá bem perto e por isso vamos ter uma bola parada que poderá levar perigo à baliza de Diogo Costa. Está lá outra vez o internacional norueguês Frederik Ausnes.
1: Mais protestos do Benfica, queriam um cartão amarelo para Kivior nesta circunstância, depois desse empurrão ostensivo sobre Alexander Ba. Já na compensação estamos a ouvir o tic-tac anteiro 1 no final da primeira parte do clássico. Para já Porto 1, Benfica 0. Pontapé livre para a formação encarnada, nesta altura reduzida à 10 unidades depois da expulsão infantil de Clément Longley. Pontapé livre para ser levantado por Samuel Dal à direita. Pé esquerdo na bola. Dois homens na cobertura da área. Levanta Samuel Dal. É para Rafa. Balcão da área. Ainda Rafa, importunado por Rosário. A combinação entre Austin e Rafa. Trivela, pontapé de Rafa. Fora! Jogada estudada, mas não com nota máxima. Ariana Azevedo errou o alvo. Ribatejando Rafa Silva.
0: Desviou-se para a direita, depois para a esquerda. Conseguiu ultrapassar Pablo Rosário. A bola sai com o remate acrobático, sem perigo para a baliza de Diogo Costa.
4: E aí vem a equipa do Porto para o que resta desta primeira parte. Estamos nos instantes finais. No tic-tac anteno 1, o Porto vai ganhando por 1-0. O gol foi marcado por Gabri Veiga. 1-0 para o Dragão. Pode aqui ganhar uma boa vantagem sobre a concorrência na liderança do campeonato. Mas para já está o Kivior a meter a bola para Bednarek. Olha em frente. Está quase a terminar a primeira parte. A bola para Frouolt. Vai abrir para a direita. A bola já para William. Puxa para para o pé esquerdo, levanta a bola para o lado contrário, corta o Benfica, a bola para a cabeça de área, vai lá Fraol, também Rosário, mete a bola para Pepe, olha para a área contrária, vai levantar, já levantou, agarra Samu.
2: É solicitado André Silva na profundidade, assim não entendeu o avançado do foco do Porto, acaba por a bola morrer facilmente nas mãos de Samu.
1: Bate o Benfica para ataque nos pozinhos que restam desta etapa inaugural, sai sobre a esquerda, para Estiani dá um chocolate em William Gomes, vai embora para Estiani, sobre o corredor esquerdo já foi alcançado pelo brasileiro, é varrido por William Gomes, salta ao banco do Benfica, Ariana.
0: E não sei se não vai saltar cartão amarelo para Miguel Nogueira, ou então não, porque ele manda ao banco do Benfica todos ali para fora, levantaram-se como pulgas, porque à medida que Gianluca Prestiani ia caído, já se ia levantando uma pessoa da área técnica do Sport Lisboa e Benfica, não há amarelo, mas há mais uma vez uma falta que poderá levar perigo à baliza de Diogo Costa.
4: O que há é um bailarico do Prestiani, que espetáculo!
0: E agora ali um bailarico era com o Ian Bednarek, que a diferença em termos de estampa física é bastante impressionante, ali de uns 30 centímetros, mas ele não tem medo aos homens mais altos.
1: 1,66m contra qualquer coisa como 1,90m. Lá está, a tal diferença.
0: 1,90m, tal e qual.
1: Exatamente. Atenção ao livre para o Benfica. Mário Branco, diretor-geral do futebol da SAD Encarnada, está inconsolável no banco de suplentes. Vai conversando com o quarto árbitro, apontando erros de Miguel Nogueira. Pontapé livre para Frederic Auschnes. Jogadores estacionados no balcão da área. Levanta Auschnes, a bola é viva para o segundo posto. Capta tranquilamente Diogo Costa.
0: Já se iam aproximando, quer Tomás Araújo, quer Palhinha, para tentar o cabeceamento junto ao posto direito. Não foi em cantigas o capitão, segurou e agora vai entregar para Kivior.
4: É, o menino nascido na Suíça, ainda bem que não optou pela nacionalidade suíça. É internacional português, é o melhor do mundo. É o que dizem, eu sublinho. Aí está Diogo Costa a meter a bola para Kivior, dá a bola para Bednarek. Bednarek vai avançando, aí está, entra na grande roda, olha em frente, titubeante, perante dois adversários, perante Prestiani, também Pavlidis, dá a bola para Kivior, Kivior vai dominando, a devoção para Bednarek, agora sim entra no meio campo contrário, bate a bola para a direita, a bola para o Alberto, a aproximação à área marcada por Prestiani, vai abalando perante Prestiani, aí está Alberto, a bola para Rosário, para Fraol, Fraol vai procurando a zona interior do relvado, vai meter a bola, já abre com a banheira, bola para Embome, dá a bola para Rosário, atenção lá direito, cruzamento, agarra Samu.
2: Cruzamento apertado por parte do William Gomes, procurava o primeiro poste, rapidamente o guarda-redes do Benfica destemido amarrou e agora pede aos companheiros para subirem no terreno.
1: Manualmente a colocar para Tchirkata e está a acabar a primeira parte, ora aí está o apito de Miguel Nogueira, toda a gente para os balneários, Ariana Azevedo e Ricardo Pinheiro, vamos acompanhar o cruzamento de bancos até ao túnel.
0: Marco Silva é o primeiro a encaminhar-se em direção ao túnel de acesso, mas não muito longe dele vai Francesco Farioli, ânimos um pouco exaltados, como também é habitual nas bancadas, vão protestando os adeptos do Futebol Clube do Porto, há alguns cumprimentos, os suplentes do Benfica também já se vão encaminhando em direção ao túnel de acesso.
2: É, com essa preocupação clara, e Lúcio González a ser um dos elementos que teve essa preocupação imediata de fazer ali uma espécie de cordão juntamente com outro colega técnico.
1: Olha, Ricardo, desculpa, eu estou a ver o teu raciocínio. Mário Branco vai acompanhar Miguel Nogueira até o túnel, não é, Ariana?
0: Vai gesticulando muito. Mário Branco estava até a dar a sensação de que estaria a falar de um lance específico, porque estava a tentar explicar alguma coisa ao árbitro da partida. É uma comitiva daquelas que vai na direção do túnel de acesso, o último a sair, creio que será mesmo o capitão de equipa, Diogo Costa.
1: Prossegue, Ricardo.
2: Isso mesmo, com essa preocupação de o Futebol Clube do Porto sente que tinha mais a perder com essa confusão possível que pudesse acontecer e por isso essa preocupação do Lúcio González em impedir que os seus jogadores se cruzassem com os adversários neste caminho apertado para o túnel. Agora sim, a equipa do Futebol Clube do Porto aguardou que a turma do Benfica fosse primeiro e sim agora a recolher com Young a ser muito felicitado e a ser o último homem a entrar no túnel de acesso.
1: Tudo espremido na primeira parte do clássico Nuno Coelho, 5 minutos entre os 32 ao altura em que marca Gabri Veiga e os 37 em que acaba por tudo se precipitar, não só com a expulsão de Longley, mas também com todas as movimentações a partir do banco, assim vai o clássico Porto vence em tempo de intervalo.
5: Sim, é verdade, é uma primeira parte confusa, na verdade. Antes do gol do Gabri tinha havido apenas uma oportunidade para o Benfica, num grande corte do Pablo Rosário a um remate do Bá. A verdade é que o jogo foi até ao gol do Gabri Veiga, aos 31 minutos houve um Benfica com mais bola, o Benfica a tentar mais, o Porto a não conseguir pressionar mas na verdade as duas equipas sem olharem muito para as balizas, e depois dos 30 aos 35 o jogo ficou completamente virado do avesso. Gol para o Futebol Clube do Porto, um grande passo do PP, acho que ainda não tínhamos elogiado esse momento do extremo brasileiro, é um grande passo do PP para uma deslocação ao espaço do Gabri Veiga. Gol para o Futebol Clube do Porto, e depois, passado 5 minutos, há a expulsão do Lenglet, o jogo muda. Agora vamos ver como é que ao intervalo as equipas conseguem ajustar, porque o Benfica, na verdade, mesmo depois de ter ficado com 10, acabou por continuar a ter bola. Por isso vamos ver como é que o Farioli irá montar a sua equipa para esta segunda parte.
4: É o que vamos ter que esperar, caro ouvinte, aqui no Dragão, nesta ronda 7 do campeonato. O Porto está em vantagem, marcou Gabri Veiga nesta

0: com a Real Sociedade e em França o Marselha perde em casa com o Paris Saint-Germain por 2-1. O golo da formação do Sul de França marcado por Angel Gomes, também um jogador de origem portuguesa. Marquinhos e Ferran Torres marcaram para a formação do PSG. Atenção porque no PSG estão 3 internacionais portugueses, Nuno Mendes, Vitinha e também o João Neves. São agora 9:26. Vamos atualizar o resto da atualidade e a edição da jornalista Rita Colasso.
1: A esta hora, de acordo com o mapa da Proteção Civil, há 2 incêndios ativos, ambos com o primeiro alerta a ser dado já depois das 7 da tarde. Aquele que está a mobilizar mais meios é um incêndio em Miranda do Corvo, distrito de Coimbra, em concreto nas freguesias de Semide e Rio Vide, na Quinta do Cano. Estão destacados neste incêndio 267 operacionais, apoiados por 76 veículos. Este incêndio terá começado por volta das 7:15 da tarde, de acordo com as informações disponíveis, arde apenas em zona de mato. Outro incêndio de menor dimensão é em Castro Daire, a Viseu, que mobiliza 84 operacionais. O dia esteve muito quente. Recordo que o Instituto Português do Mar e da Atmosfera emitiu avisos meteorológicos amarelos por persistência de tempo quente para vários distritos do continente, pelo menos até à próxima quarta-feira. Segundo as projeções das televisões públicas alemãs, a extrema-direita da AfD, a Alternativa para a Alemanha, vence as eleições regionais em Mecklenburgo-Pomerânia Ocidental, com cerca de 38% dos votos. O avanço consolida a vaga de fundo do partido no leste do país, semanas depois do triunfo na Saxónia-Anhalt. A confirmarem-se estas projeções, é um revés histórico para a CDU do chanceler Friedrich Merz, que fica à beira dos 5% no Nordeste alemão e perde a liderança na capital para o partido da extrema-esquerda, o Die Linke, numa votação em que a AfD também sobe em Berlim para os 15%. O chanceler já falou num desastre.
2: Hoje testemunhamos 2 eleições com resultados muito diferentes. Não podemos dourar a pílula sobre o resultado em Mecklenburg-Pomerânia Ocidental. Foi um desastre. A CDU lutou corajosamente, mas no final foi esmagada pelo conflito crescente entre o SPD e a AfD.
1: A confirmar-se este resultado, será o pior para o partido de Merz, a CDU, desde 1949.
0: Rita Colasso, com o resto da atualidade, deixou-nos às 9:28.
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0: São 9:30, retomamos o desporto. Estamos no intervalo do Clássico Futebol. O Clube do Porto está a bater a equipa do Benfica por 1-0. Golo de Gabri Veiga aos 31 minutos. Foi o 4º golo da temporada para o jogador espanhol. É para já o melhor marcador da equipa do Futebol Clube do Porto. O Benfica está reduzido a 10 unidades por expulsão de Langlet. Vai assim nesta altura esta partida. Está em tempo de intervalo no estádio do Dragão. Há mais 3 jogos em andamento na Europa do futebol. Em Itália, o Milan está a bater o Lecce por 3-0, a 5 minutos do final do jogo, um bocadinho mais atrasado.

0: Pesado, Valência e a Real Sociedade estão empatados a um golo. Na formação basca, Gonçalo Guedes é titular e o Marselha também a 5 minutos de chegarmos ao final, está a perder em casa com o Paris Saint-Germain por 1-2. Três portugueses, três internacionais portugueses estão na equipa, Nuno Mendes, Vitinha e João Mendes. Agora a oportunidade para escutarmos a reportagem dos jogos da tarde. Começamos pela primeira vitória do Casa Pia frente ao Estoril. Foi a primeira vitória da temporada da formação que tem agora Rio Maior como base. Vasco Matos, o técnico do Estoril, comentou desta maneira ao jogo.
1: Temos que ser muito mais ambiciosos, temos que estar predispostos a dar muito mais, a ir a um limite, o ser humano tem que ir ao limite. E eu vejo, e eu sinto que nós precisamos de ir ao limite. Mas não é de agora, é desde o início. E isso está-nos a faltar aqui dentro, de todos, está-nos a faltar ir ao limite. Obviamente, questões táticas, estratégicas, isso é questões... Mas depois, temos que ir ao limite. Temos que ir ao limite para conseguirmos combater os adversários.
0: A equipa do Estoril ainda não conseguiu ganhar um único jogo, está no último lugar do campeonato, tem apenas 2 empates, 5 derrotas, tem 3 golos marcados, 10 golos sofridos. O treinador do Estoril, no final do encontro, esteve à conversa com elementos da claque.
1: Nunca baixei os braços ao longo da minha carreira, também não é agora, se calhar é o momento mais difícil da minha carreira, mas acredito muito. Obviamente temos que dar a cara nestes momentos, porque os adeptos têm sido incansáveis no apoio à equipa, percebemos o desagrado deles, temos que dar o peito às balas, não há problema nenhum, eu sou o primeiro a dar, sou o líder da equipa, responsável por ela, ouvi os adeptos, também obviamente conversei com eles, e temos que todos juntos sair desta situação, que é o mais importante.
0: Também Filipe Coelho, o treinador do Casa Pia, hoje estava satisfeito, conseguiu ganhar pela primeira vez e por isso mesmo foi visto com um sorriso na cara.
2: Saímos daqui com um sorriso na cara que nos faltou já, que era merecido noutras alturas, e felizmente acabámos por conseguir hoje uma excelente vitória com um público fantástico também que veio à Moreira, e acho que também quero realçar isso. É verdade que jogamos em Rio Maior, é verdade que não estamos em Pinamanique, mas também é verdade que hoje os nossos sócios e simpatizantes fizeram-se sentir aqui na Amoreira em peso, e acho que ninguém os deixou ficar mal hoje nestes poucos quilómetros que fizeram até aqui.
0: Resultado final, na Estoril Praia 1, Casa Pia 2. Num dos jogos da tarde, a equipa do Estrela da Amadora perdeu com a formação do Académico de Viseu. Foi um dia pouco conseguido, falou o treinador Pepa.
3: Foi um dia mau, foi um dia onde, mérito do Académico Viseu, portanto, uma vitória, na nossa opinião, na minha opinião, justíssima, onde também criou-nos, logo naquele gol muito inicial, também um canto também um pouco esquisito, mas aí está, uma batida boa, mérito do Académico, mas foi muito consentido da nossa parte. E depois a verdade é que tentar ir atrás, como temos ido, mas a verdade é que com muita precipitação, com pouco discernimento, com muito tempo ainda para jogar, a equipa estranhamente até ficou muito ansiosa, o Académico com uma pressão alta a condicionar-nos a fase de construção, mas depois rapidamente a baixar para uma linha de 5 e 6 com muito mérito, a controlar a largura com as linhas juntas, e nós não tivemos paciência para circular mais a bola, e a verdade é que sofremos o segundo gol também numa situação um pouco caricata, com muito espaço, o Clóvis ficou praticamente sozinho entre os nossos centrais.
0: As explicações de Pepa para esta primeira derrota da temporada. Do outro lado estava Bruno Pinheiro, o treinador do Académico de Viseu.
4: Não digo que dominamos o jogo porque não houve esse domínio, mas foi um jogo controlado, acho que entramos fortes no jogo, resolvemos relativamente cedo os golos e depois soubemos controlar, fechamos os caminhos para a baliza, acho que temos poucas oportunidades. Provavelmente estivemos mais perto de fazer o 3-0 do que o adversário de fazer o 2-1. Acho que nesse sentido é 3 pontos merecidos e acho que hoje é sem história.
0: Resultado final, Estrela da Amadora 0, Académico de Viseu 2. No outro jogo das 6 da tarde, o duelo de empates, ou foi um empate nos Açores, Santa Clara e Sporting Clube de Braga. Titi queixou-se das oportunidades flagrantes que a equipa construiu, mas não aproveitou.
5: Viu-se pelo querer, pela vontade, os adeptos também entusiasmaram a querer ir à procura dos três pontos, os jogadores também o queriam. Penso que as oportunidades flagrantes são as nossas, não foi um jogo com muitas oportunidades, mas conseguimos roubar a bola, conseguimos criar situações de perigo em ataque organizado, em transição, e acho que ficamos um pouco frustrados por aquilo que foi jogo, porque temos três situações, o Fernando está sozinho, o Breno, aquele remate fora da área que faz uma grande defesa, o Torrão, por isso acho que poderíamos ter levado mais qualquer coisa do que este ponto.
0: Do outro lado, o Carlos Vincent falou de uma equipa, o Sporting Clube de Braga, que controlou mais a partida.
6: Os partidos são goles, há que ter acierto. Nós tivemos as primeiras em la primeira parte, creo que foi uma primeira parte com mais controle que na segunda. É verdade que nos faltou todavía en esa primera parte algo más de energía. Tuvimos ahí el percance de Barisic que te hace estar dudando de si lo cambio o no lo cambio. Llegamos al intervalo, intentamos ajustar algunas cosas en cuanto a la movilidad de nuestras medias puntas. Y la segunda parte, es verdad que notamos una caída de energía quizá demasiado temprana, ¿no?
0: Resultado final nos Açores, Santa Clara 0, Sporting Clube de Braga 0. Santa Clara está no quarto lugar, tem os mesmos pontos que o Sporting, que está no terceiro lugar, tem 15 pontos ambos. Já o Sporting Clube de Braga tem 11 pontos, mas um jogo a menos. Já a seguir vamos para o Dragão.
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0: Até porque a equipa do Benfica já regressou, falta ao Futebol Clube do Porto.
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0: Cuidados técnicos do Cláudio Calada, quem peça o som, reportagem volante de Ricardo Pinheiro e Ariana Azevedo, a análise do Nuno Coelho, José Pedro Pinto e Fernando Eurico no relato.
9: Para já são a equipa do Benfica sobre o relvado do Estádio do Dragão. O Ang esteve em período de ativação, ele que foi lançado depois do golo de Gabri Veiga e depois da expulsão de Longley, justamente para o lugar do espanhol que saiu, foi substituído por Farioli. Ainda não há perspectiva também da equipa de arbitragem para o início da segunda parte, Ariana Azevedo.
10: Não, a equipa do Benfica já se vai posicionando no relvado com o Sircati a trocar a bola com o Tomás Araújo e com o guarda-redes Samuel Soares. Está ali Simão Sabrosa à boca do túnel, algo expectante, de mãos nos bolsos, a tentar perceber se tarda muito a chegada, quer do Porto, quer do árbitro do encontro. Ora, já se vão encaminhando os suplentes dos Dragões, também o árbitro da partida, Miguel Nogueira, já vem com a bola na mão direita.
9: Falta a equipa do Porto, Ricardo Pinheiro, quer Simão Sabrosa, quer Mário Branco, conversam com o delegado da Liga, estão à espera e a fumegar pela entrada da equipa do Porto.
11: Isso mesmo, até porque já há uma ligeira atraso para esse regresso dos 10 elementos que faltam. O Ang, recordaste bem, já cá está, ele que vai fazendo aqui uma espécie de reativação muscular. Entrou à passagem do minuto a 35, quando agora sim regressam os protagonistas de vestidos de azul e branco para complementar então as três equipas sobre um relvado que já não tem os painéis publicitários. Sobem as chamas do Dragão, invertem-se os lados. Agora é o Futebol Clube do Porto que vai sair a jogar.
9: Nuno Coelho, não há alterações na equipa do Benfica, não eram previstas no Porto. Esperavas algum ajustamento da parte de Farioli ou vai com aqueles que têm nesta altura?
12: Não, eu acho que essencialmente o intervalo terá servido para, da parte do Marco Silva, tentar colocar a equipa e montar a equipa de maneira a que possa discutir o resultado, discutir pelo menos tentar empatar aqui no Estádio do Dragão, porque está a perder e está com menos um jogador. Da parte do Farioli vai com os mesmos e por isso já fez a substituição que tinha a fazer, tem a folha limpa com a saída do Gabri Veiga para a entrada do Mbomoang. E por isso neste momento vamos ver qual a postura das duas equipas para esta segunda parte.
9: Vai arrancar a etapa complementar do clássico, ganha o Porto com um gol de Gabri Veiga aos 32 minutos. Nesta segunda parte eu acompanharei o ataque do Porto. Fernando Rico vai continuar com o ataque encarnado da equipa do Sport Lisboa e Benfica, ainda com muita pirotecnia, tal pirotecnia do bem a fazer sentir no Dragão. Arranca a segunda parte, ponta a pé de Diogo Costa, bola já a pingar no balcão da área do Benfica, desviada a bola por Bernaré, que corta a equipa encarnada. Insiste Alberto Costa a impelir de cabeça para o corredor direito, recolhe o Wang, já lateralizou, linha de cabeceira, William Gomes, cruzamento mal tirado para o segundo posto, para a terra de ninguém, onde efetivamente não estava ninguém, sai o Benfica.
13: Aí está Tomás Araújo, vai levando a bola pelo lado direito, em grande velocidade, bate a bola, aliás, é o Bá, mete a bola para Rafa, corte de Martim, bola para fora, arremesso à direita.
11: A jogar na antecipação, não arriscou, 52 do Foco do Porto, colocou fora, arremesso para o Benfica, já efetuado.
13: E a bola para Palhinha, Palhinha, João Palhinha, dá a bola para trás, para a linha defensiva do Benfica, ponta, pela para frente, mas corta para o gol.
9: Bola para William Gomes, recebeu do dinamarquês, vai oblicuar para a zona central, ainda William Gomes vai colocar mais atrás numa zona desinflacionada, recua a equipa do Benfica, avança o Porto, com a bola no pé esquerdo de Jakub Kivior, dá jogada para Bednarek, ele que na primeira parte salvou o golo cantado de Alexander Bá, ainda com o nulo no marcador, ainda Bednarek vai dando pequenos toques na bola, com a cobertura à distância de Vangelis Pavlidis, ainda Bednarek combina agora com o compatriota Jakub Kivior, e a devolução outra vez para Bednarek, circula a bola aqui do Porto, agora acionar rapidamente à direita, a bola já para William Gomes, recebeu de Bednarek, vai puxar pé esquerdo, cruzamento na antecipação para o segundo posto, Samu Soares capta tranquilo na pequena área.
10: Já estava lá o Wang Yingbiom a tentar desviar de cabeça, mas Sirkati e Bá também lhe atrapalharam a ação, Samuel Soares manda a Tomás Araújo ir lá para a frente, está a fazer algum compasso de espera e agora sim, pontapé de baliza.
13: Atirou o Samu, mas mal a bola vai para Bednarek e vai para o titular da seleção, Nuno Coelho. Temos aqui dois dos guarda-redes convocados para os próximos compromissos da Seleção Nacional. Diogo será o número 1. Samu está na expectativa, mas não deixa de ser curioso.
12: Sim, é verdade. As três equipas grandes a colocarem os três guarda-redes na convocatória da Seleção Nacional. Obviamente que o Diogo nesta fase está muito à frente de todos os outros. Mas sim, é um dado curioso essa convocatória do Jorge Jesus, os três guarda-redes das três principais equipas de Portugal.
9: André Silva atirou no balcão da área, a bola embate no rosto de Ausnes, fica nocaute o árbitro Miguel Nogueira, inteira-se do estado norueguês.
10: Porque André Silva tentou desviar para a baliza de Samuel Soares, mas desviou, foi mesmo na careca de Frederic Ausnes, fica algo maltratado, vai levando as duas mãos até à cabeça, já se vai recompondo o internacional norueguês. Miguel Soares tem a bola ali debaixo do braço esquerdo, vai lançar a bola ao solo para Tomás Araújo.
13: Aí está Tomás Araújo a meter a bola para Dal. Dal bate a bola contra o adversário, bola para fora, arremesso à esquerda para a equipa encarnada. Aí está o Benfica em busca da igualdade, está a perder por um zero aqui no Dragão. O Porto para já com este resultado fica 5 pontos a maior na tabela classificativa em relação ao segundo posicionado. O Benfica procura aproximar-se ou até ultrapassar a equipa azul e branca, mas para já, meu caro José Pedro, a bola é de Wang.
9: É isso mesmo, Fernando Henrique, a bola para Wang, lá vem o sul-coreano a dar jogada para Kivior, a equipa do Benfica mais na expectativa, está reduzida a 10 unidades, está a jogar com inferioridade numérica face ao campeão nacional, para já, teoricamente, também de forma parcial, com esse registro 100% vitorioso na Liga, está a ganhar 1-0 no Clássico, a bola para Pednarek, alonga à direita, a bola para William Gomes, lá está a acionar o modo carro de assalto, equipa portista, a bola para Alberto Costa, tira do caminho para Estiani, balcão da área, pontapé de Rosário, a figura de Samuel Soares, pontapé do dominicano e a bola sai direto ao boneco.
10: Mas que esculate de Alberto Costa a conseguir driblar Gianluca Prestiani, depois um pouquinho descaído para a direita, Pablo Rosário a assustar a baliza de Samuel Soares, que faz agora a reposição.
13: Aí está Samuel Soares, o seguro a meter a bola lá para a frente, a bola fica aos trambolhões para Rafa, sai pela linha de lado, é lançamento para a equipa do Porto.
9: Arremesso para Martim Fernandes, que ganha na raça sobre Rafa Silva, a bola que vinha de Vangelis Pavlidis, a bola para Jakub Kivior, aí vem a equipa do Porto, continua a ser de longe a defesa menos batida da Liga, para já com dois golos apenas sofridos, a equipa do Benfica, o ataque mais produtivo para já ainda não marcou, a bola para Bednarek, aí vem o capitão, o polaco da equipa portista, aí vem o patrão da defesa, melhor dizendo, a bola para Wang, vai tentar colocar na profundidade para William Gomes, tem dúvidas na posição, recebe o brasileiro, linha de cabeceira, encara Samuel Dal, ainda William Gomes não passa levantado, agora sim a bandeirola do árbitro auxiliar.
13: E a bola segue na equipa do Benfica com Gianluca Prestiani. A meter a bola para Pavlidis, recebe a entrada do meio campo contrário, dá a bola para Pavlidis, aliás para Prestiani. O Benfica para já com poucas unidades, bola aberta para a zona do meio, corta o Porto.
9: Grande antecipação do PP, já combinou com André Silva, não dá a melhor sequência à jogada. A equipa do Porto está mais balanceada para trás, sozinho e contra o mundo. André Silva vai para o despique individual com Palhinha, bola para fora, lançamento para os encarnados.
10: Foi pulsante na velocidade André Silva do corredor central, até à esquerda, mas Palhinha foi sempre acompanhando este lance do ponta de lança do Futebol Clube do Porto. Fica algo maltratado, está caído ali o jogador do Benfica com a bola debaixo do braço esquerdo. É Alexander Bach que vai fazer o lançamento.
13: Aí está o dinamarquês, ele e Frol vão defrontar Portugal no próximo dia 1 no Parken Stadium, na Liga das Nações. Para já o campeonato que importa, e o Benfica está a perder por 1-0 aqui no Dragão. A bola está a ser metida pelo Tomás Araújo para Preciana, recebe Gianluca, recebe o argentino, dá a bola para trás, a bola para Orsens, mete ao meio, a bola para Palhinha, recebe João Palhinha, recém chamado à equipa nacional de Portugal, dá a bola para Bá, mete para Palhinha, para trás, a bola vem para o espaço onde está a dominar o Circati, dá a bola para Tomás Araújo, bem a fugir, dá a bola para a esquerda, a bola para Preciani, e vem grande velocidade, aí está o argentino que na área, vai fugindo, vai armando o remate, cruzou, golo! Benfica! Alexander Bá! Benfica! Grita, grita que é das águias do Benfica!

0: Pogba, quem diria? O insuspeito marcador da equipa encarnada poderia ter sido qualquer um, mas foi Ba quem atirou Ricardo Pinheiro para o fundo da baliza. Está feito o empate aqui no Dragão.
1: E foi praticamente tirado o papel químico, se bem nos recordamos do gol do Floco do Porto, precisamente na mesma zona do terreno, flanco esquerdo do ataque do Benfica, com Bresciani a refletir para o meio, deixar vários adversários para trás, e depois o passe para as costas do Floco do Porto não sai tão picado, é certo, como foi no gol dos azuis e brancos, mas numa espécie de cruzamento traiçoeiro, Alexander Ba, como elemento surpresa, a aparecer nas costas da defensiva do Floco do Porto, para na cara do Diogo Costa desviar para o fundo das redes dos azuis e brancos. Ora, Alexander Bach que regressa após três jogos de ausência para restabelecer o empate do Dragão.
2: Festa para as hostes encarnadas, Ariana Azevedo, perspectiva azul e branca no anfiteatro portista.
3: Ficou silenciado o tribunal do Dragão, os adeptos do Benfica fazem-se ouvir nesta altura, despertaram na bancada superior nascente, vão-se fazendo ouvir no estádio do Dragão.
2: Marca então Alexander Ba, 51, agora 53 no cronómetro da Antena 1 e o placar assinala.
0: Futebol Clube do Porto
2: 1,
0: Sport Lisboa e Benfica
2: também 1.
4: Primeiro golo de Ba na temporada.
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4: Em França já terminou, Marselha 1, Paris Saint-Germain 2, terminou a Itália, Milan 3, Lecce 0, respira melhor o técnico português Ruben Amorim, está a terminar, Valência 2, Real Sociedade 2, isto em Espanha.
0: Aqui no estádio do Dragão, Nuno Coelho, marcou Ba, repor, diria eu, alguma justiça também no marcador.
6: Sim, antes de mais é uma grande jogada do Prestiani, tal como no primeiro golo do Futebol Clube do Porto elogiámos aquilo que foi o trabalho do PP, em que metade do golo ou mais é dele, aqui o Prestiani também é o grande desequilibrador desta jogada. Depois, e tal como também no golo do Porto, há vários momentos defensivos, neste caso de quem estava a defender, que é o Futebol Clube do Porto, que defende mal.
2: E André Silva na cara do golo, ponto bem de frente para dentro!

0: esse jogo, a 8 de março de 2026, abriu o resultado aos 10 minutos do 2-2 na Luz, e agora foi de dinamarquês para dinamarquês. Os dois convocados esta semana pelo selecionador a fazerem-se sentir neste clássico, depois de uma jogada na esquerda, André Silva na zona de penalti, acaba por ficar titubeante, entrega curtinho para Victor Froholt, que fez a bola explodir no fundo das redes de Samuel Soares, festejou como um louco junto à linha de fundo, segundo gol da temporada, já tinha marcado na Supertaça Autorriense.
1: Ricardo Pinheiro cumpre-se a tradição, o Dragão não consegue estar muito tempo em silêncio.
2: Com toda a gente praticamente de pé, agora os ânimos sobem do tom também, o apoio e os cânticos à equipa portista, e assim são feitos de forma mais intensiva.
1: 4 minutos durou o empate para a equipa do Benfica, restabelecida a vantagem do líder e campeão Futebol Clube do Porto. É esta hora da noite, 56 no cronómetro, com o balde da Rádio Pública.
3: Porto
1: 2
3: Benfica
1: 1.
4: Mais um historiante a marcar no campeonato, Froholt.
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4: Estádio do Dragão continua o espetáculo da Rádio. Ponto 2, Benfica 1.
1: Estavas a dizer, Nuno Coelho, que a equipa do Benfica aproveita também aquilo que foi uma falha coletiva da equipa do Porto. Mas este Porto Farioli nunca se fica. E está aqui bem patente a reação azul e branca.
6: Sim, nunca se fica, e eu falava em defender mal. E eu acho que aqui também, deste Benfica de Marco Silva, acho que é claramente a pedra no sapato para já, é alguma passividade que a equipa benfiquista tem neste e noutros jogos em um ou outro momento defensivo. E por isso o Porto reagiu rápido, é muito também a matriz de Farioli, que é uma equipa que controla e gosta de controlar os jogos. E depois tem estes momentos onde acaba por ser muito agressivo quando quer atacar, e foi isso que acabou por reagir ao golo do Bá, com uma jogada e um grande trabalho também do André Silva, que faz um túnel ao Tomás Araújo, e depois o Froholt de primeira acaba por bater o Samu sem qualquer hipótese. Vantagem novamente para o Porto, vamos ver como é que o Porto consegue gerir estes momentos em que está em vantagem, porque o Benfica, na verdade, com menos um jogador, não se nota no momento que tem a bola. É uma equipa que assume esse momento do jogo, e vamos ver se o Porto opta por aquilo que faz muitas vezes, que é colocar-se em momento defensivo, ou se vai atrás do terceiro gol.
1: Outra vez Froholt na grande área, ganha à frente Chirikati, e a bola embate no dinamarquês. O árbitro dá pontapé de baliza ou infração ofensiva? É que sinaliza para o outro lado, mas vai dar pontapé de baliza, bem, Sariana?
0: É, pontapé de baliza para Samuel Soares. Chirikati, ao tentar o corte da bola, levantou a demasia e acertou em cheio na cara de Victor Froholt. É uma fumarada intensa nesta altura no Estádio do Dragão, isto porque há tochas acesas na zona do coletivo, no topo norte.
7: Aí está, Bam, bate a bola contra William, vai puxando com os adeptos, o corte da bola para fora. Pontapé de baliza para Samuel Soares. Aí está o guarda-redes internacional português, vai ser, ainda não é, internacional A. É naturalmente por outras seleções mais jovens. Bate a bola para a frente para Pavlidis, recebe Vangelis, levanta a bola contra o adversário, corta Martim, mete a bola para Imoma e vem o Porto.
1: Ui, o Wang atingido por Alexander Ba, pontapé livre para a equipa portista, Ariana.
0: Gesticula rapidamente na direção da baliza de Samuel Soares, Miguel Nogueira, ele junto à linha de meio campo, um pouco descaído para a esquerda. Alexander Ba ainda não está recomposto desse lance, mas o aniversariante de hoje já se vai encaminhando para a sua respectiva zona. O árbitro aguarda que o dinamarquês se levante para que possa dar lugar a este pontapé livre. Quem lá está para cobrar é o internacional polaco Jakub Kivior.
1: Ato e consequência depois desta ação defensiva de Alexander Ba, Marco Silva lançou imediatamente Daniel Banjaki para aquecimento. Ataca o Porto a partir do pontapé livre, sai jogada a partir da flor da relva, com Jakub Kivior a combinar com Martim Fernandes. A bola outra vez para Jakub Kivior, aí está o polaco a contemporizar, combina com Pedmarek de um lado ao outro, a bola já vai entrar no corredor direito para Victor Froholt. Lá vem o autor do gol que dá esta hora da noite vantagem à equipa portista, ainda no prolongamento da grande área, mete na área, a bola para André Silva, de costas para o sentido de progressão, já girou, cruzou, pontapé do Wang para dentro!
0: lá estava, à boca do lobo, era mesmo o Wang. É um belo dia para cantar parabéns a você, que forma de celebrar o aniversário. O Wang faz 30 anos e oferece um gol ao Dragão em dia de clássico. Ele que chegou este verão do Feyenoord a troco de 4,5 milhões de euros, festejou muito junto dos seus companheiros de equipa.
7: Absolutamente fantástico, Inbom. Jogador que veio para o Futebol Clube do Porto, marca um golo espetacular, Nuno Coelho, dando vantagem à equipa do Dragão, 3-1. Há muito que não vimos assim um clássico tão desequilibrado.
6: Sim, é verdade. Desequilibrado e emotivo, com golos, algo que falámos na antevisão e no lançamento da partida, que esperaríamos que tivesse, e na verdade o jogo está a ter esses momentos. Por isso, reação muito forte do Futebol Clube do Porto ao golo do Bá, aos 51 minutos. A equipa de Farioli acabou por crescer na partida, com o intervalo, obviamente, mas eu acho que o golo do Bá foi bom para o Porto, para não relaxar, e por isso apareceu o segundo do Froholt, e agora é mais um grande trabalho do André Silva, segunda assistência já nesta partida. Assistiu o Froholt e assistiu agora o Inbom Wang, num grande trabalho, mais uma vez passividade do Benfica no momento defensivo, e o Porto agora bem mais confortável com o 3-1 na partida.
7: Oh, Nuno, o André não marca muito, mas é, sim, um jogador de equipa, é, sim, é fantástico.
6: Verdade. É verdade, é um grande trabalho nos dois momentos e nos dois golos, no 2-1 e no 3-1 para o Futebol Clube do Porto.
1: O som a partir da Invicta, cuidado pelo Cláudio Calado, é este o ambiente no anfiteatro do líder e campeão nacional Porto. Marcou o aniversariante Wang aos 60 minutos. Agora, 62 no cronómetro da Antena 1. Descola o líder, cada vez mais líder da Liga. Placar a esta hora.
7: Porto
1: 3.
7: Benfica
1: apenas 1.
4: É aniversariante e é também um estreante a marcar na Liga Portuguesa.
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1: Ricardo Pinheiro, que caldeirão prestes a implodir com o terceiro do Porto.
2: São mais de 40 mil certamente em unissom a cantar pelo Futebol Clube do Porto aos pulos no estádio, dando uma espécie de claque mexicana em pleno estádio do Dragão. A euforia está a roçar no teto do estádio do Dragão.
7: Aí está a bola da equipa do Benfica a tentar vir por Pavlidis, mas o árbitro já tinha Ricardo a dar pontapé livre para a formação azul e branca.
2: Já porque o Helénio atropelou completamente o sul-coreano e por isso a falta tirada ao ataque do Benfica é livre para o Porto.
1: Pontapé livre para o Porto, a bola vai ser colocada a movimentar por parte de Jakub Kivior. Depois da falta de Pavlidis, a bola para Pedarek, sobre a linha divisória, dá para Rosário, o Porto vai por mais, está a jogar contra 10, está a vencer por 3-1, descola, face ao Benfica, a bola já para a direita para Feitar Froholt, cruzamento batido, rasteiro, pontapé de André, que na defesa, ainda recarga, fora! Samuel Soares a vencer a inércia do seu corpo para negar ao Porto o patamar de goleada no clássico, Ariana.
0: Até porque Tomás Araújo acaba por fazer um corte incompleto, a bola a sobrar para o jogador do Porto, mas atenção ao ataque do Benfica.
7: Aí está, bola na equipa encarnada, vai avançando o Rafa, vai para ali fora o Supersonic, dá a bola para trás, a bola para Orsnes, mete a bola para o meio para Palhinha, a Palhinha dá a bola mais para trás, aí vem Tchirkati, mete a bola para o lado esquerdo, a bola para o Tomás Araújo, recebe, avança o Internacional Português, dá a bola para o Preciani para trás, a bola para o Araújo, é o Benfica agora a temporizar, a ganhar espaço para atacar da melhor maneira, a bola já lançada, corto, Porto.
1: Lá vem o William Gomes, aciona o modo, apanha-me se puderes, William Gomes já passou por um, por dois, obligou para a zona central, é ele contra o mundo, ainda o William, não sei se não leva ali o cheirinho do João Palhinha, bola ainda para o Benfica, manda seguir o árbitro, sai a equipa encarnada.
7: Aí está a bola na zona central, a bola no Rafa, dá a bola para o Orsens, vai dominando, aí está o Orsens, o norueguês, vai levando o Caraquinha, vai levando a bola ainda na zona central do Real Vado, vai meter a bola já para o lado direito, a bola para o Cavalheiro, homem do Porto, no Real Vado, o árbitro não quer saber, bola metida para a esquerda, vem a bola já para o Tomás Araújo, muitos protestos porque está o William no relvado, a bola está já no Preciani, vai na meia esquerda, bate para a zona de tiro, atenção ao Benfica, a bola para o Orsens, bate a bola para Palhinha dá a bola para o lado esquerdo para Preciani, aí está o cracalhão da equipa do Benfica, levantou em Pavlidis, tentou dominar, vai ganhar posição, perde, bola fora, é pontapé de baliza. Indica o árbitro Miguel Nogueira.
2: É, para muitos protestos por parte do grego do Benfica, duelo de envergadura semelhante, levou melhor o dominicano do Foco do Porto e por isso respira de alívio a turma de Farioli, é ponta pé de lisa para Diogo Costa.
1: Celebra o banco do líder e campeão nacional como se de um gol se tratasse depois do esforço hercúleo e bem sucedido de Pablo Rosario, dominicano. Ponta pé de baliza já cobrado por Diogo Costa. Vai sair a transitar com a bola colada no pé esquerdo. Jakub Kivior recua a equipa do Benfica, ainda que relativamente esticada no terreno. Aí vem Jakub Kivior, ainda com a bola controlada na ponta dessa bota esquerda. Movimentações no banco do Porto. Vamos ter um Pasco a ser lançado por Farioli e Ricardo Pinheiro.
2: Isso mesmo, camisola 17, é Borja Sainz, está ali prontinho para entrar.
1: Ele que está a realizar um belíssimo arranque de temporada, mesmo sem esse estatuto de titular com que começou na época passada. A bola controlada por Jan Bednarek. Lá está ele a levantar o periscópio. Sola a Porto. Aí vem Bednarek, aproxima-se já para lá da linha divisória, para lá também do grande círculo, perante a cobertura de Pavlidis, mete por dentro a recolha de André Silva, já com duas assistências, papel fundamental para já, também na vitória que o Porto vai tendo parcial sobre o Benfica. A bola para William Gomes, já adiantou para Alberto Costa, prolongamento da grande área, encara Samuel Dalle, ainda Alberto Costa contemporiza, tentava devolver, vai ter felicidade no corte, ainda a sobrar a bola para Alberto Costa, tenta sair para Estiani, vai sair a bola para Pavlidis.
7: Aí está Pavlidis junto da lateral esquerda, a meter a bola para trás, Dalle dá a bola para o companheiro, tenta fugir a equipa do Benfica, recorta o Porto, a bola vem para Rosário.
1: Mete na zona central para Frault, balcão da área, desarmado para Austin, sai, vem a bola para Palhinha.
7: Palhinha, mete a bola já para o companheiro, vai Pavlidis, vai olhando em frente, vai caminhando o grego, o Calmeirão, dá a bola para Persiana, está o craque da formação do Benfica, levantou para fora. Bah, não chega, Ricardo. Por muito pouco, mas a bola era na direção do dinamarquês.
2: Ainda bem se esticou o dinamarquês do Benfica, cerrou os dentes, tentou cabecear a bola, mas muito oportuno a intervenção de Martim Fernandes, que fica estatelado dentro da baliza do Diogo Costa, maltratado após o impacto. Ainda assim, foi suficiente para esturbar a ação do lateral do Benfica.
1: Substituição na equipa do Porto.
2: Sai o já desgastado William Gomes para então ceder posição a Borja Sainz, ele que marcou na última partida do Foco do Porto nessa goleada ao Casa Pia.
1: É, mas a ordem é para travar para já a substituição, porque, tal como dizias e bem, Martim Fernandes está lesionado. Isso. No, dentro da baliza ele terá caído e terá embatido naqueles ferros que seguram também a rede a partir da relva. Já está Nelson Puga e elementos da equipa médica do Porto a inteirar-se do estado clínico de Martins. Congelada essa alteração, a saída do William para a entrada de Borja.
2: Até porque José Pedro Pinto, há ali um cumprimento intensivo entre Farioli e também Francisco Moura. Adivinha-se então uma mudança
1: vai
2: na outra esquerda.
1: É, vem Moura também. O que quer dizer que Martim Fernandes também vai embora e que William Gomes vai também sair na equipa portista.
0: Mas no Benfica também vamos ter alterações.
1: Muito bem. Barreiro e Banjaki, se não estou em erro, não é?
0: Sim, e Sheldrup.
1: Luque Bacchio.
0: É o Luque Bacchio e o Sheldrup também já se está a preparar. Eu creio que será a tripla essa mudança.
1: Serão três alterações na equipa do Benfica. Continua essa assistência prolongada a Martim Fernandes, que já não vai voltar ao jogo, Ricardo.
2: Não mesmo, recebe ainda assim ali o chamado spray milagroso na coxa esquerda, mas reerguido a braços, está claramente em dificuldades o lateral esquerdo do Foco do Porto.
0: Mas já que voltou para aquecimento, portanto, talvez seja dupla, Leandro Barreiro e Sheldrup, esses pelo menos vão mesmo entrar.
2: Confirmada então a saída de Martim Fernandes para a entrada de Moura e também sai então
1: William,
2: exatamente, para a entrada de Borja Sainz.
1: Alterações promovidas no Porto para outras núpcias. Alteração na equipa do Benfica. Nuno Coelho, tua leitura nas mexidas de Francesco Farioli.
6: Em relação à saída do Martim Fernandes, eu acho que já seria expectável, até porque a condição do Martim é sempre algo débil e por isso vem sempre de algumas lesões, e acho perfeitamente natural a entrada do Francisco Moura, que tem aparecido e reaparecido bem na equipa após a lesão do Zaidu, que voltou a ganhar a confiança novamente do seu treinador e dos adeptos também. Em relação à entrada do Borja, já o disseste, apesar deste ano não ser um titular, tem feito golos, tem entrado bem e é um jogador sempre importante para os dois momentos ofensivos e defensivos da sua equipa.
1: Consegue aliviar a equipa do Benfica, balcão da área, atenção, o Rosário, ponta, pé fora! Samuel Bruno Soares, bem, se esticou-se a bola fosse à baliza, não sei não, Mariana.
0: Primeiro era Victor Fraholt, estava de costas para a baliza, deu curtinho para André Silva, não tinha ângulo, optou por atrasar para Pablo Rosário, remate de meia distância, saiu rasteiro, mas com muita força na direção da baliza.
7: Aí está o Benfica a tentar acordar do pesadelo, está a perder por 3-1 aqui no Dragão, a bola de Pressiani para trás, a bola vem para Tomás, Tomás dá para Samu, bate a bola para a zona central, corta Fraholt, a bola vem no entanto ainda para Rafa Silva, é a bola roubada, o árbitro manda a seguir, não. É pontapé livre à falta, Ricardo, sobre Rafa Silva.
2: É muito veloz, sempre muito difícil de marcar, apesar do jogo estar com marcações muito apertadas, conseguiu fugir, acabou por ser travado, é livre para o Benfica junto à divisória.
7: Aí está a bola de Paninha para Washington, para, aliás, para Circati. Circati dá a bola para Tomás Araújo. Abre à esquerda a bola para Dal. Dal vai dominando o mercado por vários adversários. Dá a bola para o meio, a bola para Washington. Vai tentar desembrulhar, perde a bola, é do Porto.
1: Grande recuperação de André Silva, está em todo lado, omnipresente. Mete a bola no corredor central, bola para o Ulte. Acelera para a grande área do Benfica, ainda com a bola controlada, libertou. Grande área, PP, pontapé, Samu! Seguro junto ao poste.
0: Remata a meia altura, junto ao poste direito de Samuel Soares. Atirou-se para o relvado, arremessou manualmente para Prestiano.
7: A bola está em Gianluca Prestiano. E está o grande craque do momento. E é de facto o melhor jogador do campeonato português até agora. Aí está Gianluca. Vai levando a bola já para o lado direito. Dá a bola para Bá. Autor do gol do Benfica. Mas sofre falta ou não? O árbitro diz que sim, Ricardo.
2: É, acaba por ser ali um atropelo a meias. Numa dividida de bola. Após uma variação de flanco. Entendeu que apenas não houve maldade por parte do jogador do Fogo do Porto, apenas livre para o Benfica, já efetuado o controle aos encarnados.
7: A bola está no Orsens, vai meter a bola para trás, vem a bola para Circati, vai dominando o ex-Parma, bate a bola na zona central para Tomás Araújo, entra no meio campo contrário, bate a bola para Bresciani, recebe Bresciani junto ao lateral esquerdo, olha para trás, dá a bola para Orsens, Orsens mais para trás, a bola para Circati, recebe perante a pressão do adversário, bate a bola para a esquerda, a bola vai para Tomás Araújo, entra no meio campo defendido pelo Futebol Clube do Porto, vai a passo, aí está, mete a bola já para o companheiro, para a Palhinha, para Tomás, Tomás dá a bola para trás para Circati, pode abrir o leque, a bola vem para a direita, o Benfica vai fazer três alterações numa só num só momento, a bola já de Orsens para trás, vem a bola para Circati, dá a bola para Tomás e Tomás dá uns passinhos atrás, mete a bola já para Dal e o Dal bate a bola mas corta para o Olde.
1: Antecipa-se bem, permite ou não permite neste caso que a bola chegasse até Vangelis Pavlidis e vem o Eng, o autor do terceiro gol da equipa do Porto Universitariante, a bola para o Benfica.
7: Aí vai, vai para Ciani, entre adversários, bate a bola para trás, a bola vem já para o espaço de Palhinha, mete a bola para a zona dos centrais, a bola está no Tomás Araújo, vai dominando, olha para a frente, a bola para o lado esquerdo, a bola para Gianluca, Gianluca para Ciani, está o astro argentino, vai dominando, cabelinha, cabelinho loiro, a meter a bola já para o Palhinha, dá para trás, a bola vem para Circati, entra na cama do adversário, bate a bola para a zona do meio, a bola para Palhinha, aí está Palhinha olhando para todos os lados, vai virar agora já para o lado esquerdo, a bola já para Dal, Dal dá a bola para Prestiani, vai tentar a finta sobre o adversário, aí está o cruzamento, lá fora Ricardo, lançamento para a equipa do Benfica.
2: É, foi bailando ali o jogador do Benfica, mas a não conseguir ultrapassar a cortina do Fogo do Porto e com isto a ganhar um arremesso, vai haver aqui uma pausa porque há tripla alteração por parte dos encarnados, ora já se encaminha Rafa aos senhores também e a ver, vamos quem é o terceiro elemento, parece-me ser
7: é o Dal.
1: Prestiani.
0: É Prestiani.
7: É Prestiani, exato. Saiu pela linha lateral.
0: Sem Orsnes, Prestiani, também Rafa, e entram o Luque Bacchi, o Leandro Barreiro e ainda Sheldrup.
1: Prestiani recebe ali alguns mimos da curva sul do Estádio do Dragão, Ricardo.
2: É, vai passar ali na lateral, junto à claque dos Super Dragões, certamente onde não deixou muitos amigos.
7: É, sai Prestiani, Nuno Coelho, o que dizer desta tripla alteração? Sai um dos melhores, seguramente, da equipa do Benfica.
6: Sim, um dos melhores do Benfica, um dos melhores do campeonato, mas é momento também para o Marco pensar em refrescar ofensivamente, para se ainda quiser tentar entrar na luta pelo resultado, que é difícil, e pensar também um pouco no futuro. Prestiani já tinha, inclusive, o cartão amarelo, sai o Rafa, refresca à direita com o Luque Bacchio e tira o Orsnes, que vem ainda regressando após o período de lesão, e coloca o Barreiro, que foi a tal grande surpresa em termos de ausências desta partida.
7: Sai Prestiani, digamos que comeu alguns metros ao relvado, ele foi olhando para o emblema do Benfica, foi olhando para os adeptos do Porto. Eu, se estivesse na mesma pele, confesso que faria o mesmo, não é? Quando se está num clube, é o clube que representamos. Prestiani não fez nada de mal, foi apupado, mas também é uma questão absolutamente normal. Aí está a equipa do Benfica. Segue o jogo 3-1 para o Porto. A bola está no lado direito com o Luque Máquio. A meter a bola para trás. Vem a bola para o espaço onde está Circacci. Vai meter a bola mais para o Tomás Araújo. Olha para o lado esquerdo, é para lá, comanda a bola para Dal. Vai meter a bola já para a frente para o Vangelis. Dá a bola para o companheiro. Bola metida para a zona do meio. Palhinha vai meter a bola para o espaço do companheiro. Vai meter a bola já para o lado direito para o Luque Máquio. Tem mais atrás um companheiro e vai Luque Máquio. O lado esquerdo vai cruzar contra o adversário. A bola sobra para a Fronde, mas vem a bola para a equipa encarnada. A bola já para o Tomás Araújo. Vai carregar a equipa da Águia. Aí está o Benfica à procura de reduzir as diferenças e entrar ainda na discussão do jogo. Bola metida, corta o Porto.
1: E sai já para o intermédio de Borja Sainz em slalom perante uma série de adversários. Falta, decreta o árbitro Miguel Nogueira. Protestam os jogadores do Benfica. Ui. Pavlidis e Frouulta desentenderem-se. Caiu no relvado grego. Miguel Nogueira dá colher de chá à dupla, Ricardo.
2: É porque ambos mediram ali a peitaças. Foi dividido entre o grego e também o dinamarquês. Acabou por o grego ir ao relvado. Entendeu o Miguel Oliveira que aquilo não se passou de um golpe de teatro por parte dos jogadores. Pediu serenidade e por isso é livre para o Porto já efectuado.
1: Ponta pé livre já movimentado pelo líder, cada vez mais líder da Liga, tendo em conta os resultados do fim de semana. Bola para Jan Bednarek. A seu tempo, toma também a seu belo prazer a iniciativa de pisar o esférico no grande círculo, corredor central, perante a gordura à distância de Pavlidis. Lateraliza de forma curta para o companheiro do ex-defensivo, que é Jakub Kivior. Dá para tudo. Kivior dá instruções aos seus companheiros de equipa para desmarcações. Adianta para Bednarek. Aparece numa outra linha, já dentro do meio campo encarnado. Outra vez com Pavlidis à larga. A bola já colocada para Alberto Costa. Dá mais atrás para Jan Bednarek. Marek, sobre a linha divisória, adianta para Rosário, rasga o passo, Frouulta está em todas, lá vem Frouulta virado para o sentido de progressão, ainda Frouulta atrapalhou-se e perdeu, ainda a existência do Porto, a recuperação a por parte de André Silva e a bola de Rosário para trás para Kivior, aplaude, quer Kivior, quer também Farioli, bem como toda a plateia azul e branca, Ariane Azevedo.
0: A colocarem alguma cautela no jogo, numa altura em que o Benfica tentava atrapalhar um pouco, aplaude o Kivior, tem ainda a bola nos pés e troca com o seu companheiro e compatriota, Bednarek.
1: Lá está o Porto a acelerar no último terço, bom passe André Silva, Frouulta tirou para fora! Que inspiração está a ser André Silva, atenção que vamos ter canto, mas o ex-Elche de regresso ao Dragão está endiabrado.
0: Passe curtinho para Victor Frouulta, remate na passada, tinha espaço, mas acabou por atirar muito por cima. A ponta pé de canto vai ser batido por Wang Imyom do lado direito do ataque azul e branco.
1: Aí está o aniversariante Wang, já marcou, estreou-se no campeonato e logo num clássico em dia de aniversário. É ele para levantar na grande área. Jogadores do Porto virados para a baliza. A bola cruzada, o cabeceamento, fora! Jan Bednarek a tentar tirar a papel químico, o golo que deu o apuramento ao Porto frente ao Benfica na taça na época passada.
0: A cabecear ao posto mais distante, penteou, estava de costas, acabou por sair pela linha de fundo e ataca ao Benfica.
7: Aí está a bola já metida para Xandre, vai dominar, mas a bola já saiu. É lançamento lateral para a equipa azul e branca à direita.
2: Entrou desconcentrado o nórdico do Benfica a controlar para lá da linha, a bola já tinha transposto e por isso o arremesso pertence aos da casa.
1: Marco Silva já não sabe o que é que há de fazer, conferencia com o seu principal adjunto Gonçalo Santos, abre os braços, está completamente conformado, estamos a entrar para os últimos 10 minutos e não há razão para menos de um coelho.
6: Não, neste momento a verdade é que o Porto apoderou-se do jogo, apoderou-se da bola, o Benfica mesmo com as substituições não consegue ter saídas rápidas, e se no fim da primeira parte, no início da segunda, o Benfica ainda foi conseguindo ter alguma bola, mesmo com menos um jogador, e não notávamos essa diferença. Nesta fase o Porto, e com a vantagem mais confortável, ter dois golos de diferença de vantagem,
1: espera aí, Alberto Costa rompeu, linha de cabeceira, cruzamento atrasado, e o corte aqui do Benfica, aos trancos e barrancos, ainda mexe na grande área, vai cortar no Cabaccio, completa Nuno.
6: Não, dizia que ter dois golos de vantagem é completamente diferente, e por isso, neste momento, o Porto vai dominando a partida.
7: Atenção, Sheldon vai dominando, está numa tentativa de ataque, mas Ricardo, há falta e há amarelo para o jogador do Porto, Inbom. O aniversariante, o marcador do terceiro gol do Porto, não escapou porque não podia escapar.
2: É, ele de imediato esticou a mão direita pedindo desculpa, mas foi aquela falta técnica. Ora, se numa primeira instância tentou puxar a Sheldrup, tentando derrubar o norueguês, depois recorreu mesmo a uma pisadela para travar, investida por parte do extremo do Benfica.
7: É o primeiro grande clássico, caro ouvinte do campeonato, 3-1 para o Porto, aqui no Dragão. Estamos caminhando para o final da partida, a quase 10 minutos do tempo de compensação do tic-tac, antena 1, a esta bola para ser lançada por parte do Benfica. Vai levantar, creio que é o Dal, está próximo da bola, levanta o braço direito, vai bater de pé esquerdo, bola na área, atenção, desvio de cabeça, bola para a área, corta para o Olde, levanta a equipa do Porto, a bola vem para fora, vai lá Luque Bacchio, a bola para a zona de tiro, ainda o Porto no ataque.
1: Situação de 2 para 2, Borja Sainz encosta à direita, a bola para o Wang, o Porto está com mais, o Benfica reposiciona-se, bola cruzada, corta, Alexander Ba, mata a iniciativa portista.
7: Excelente, vai meter a bola já para o espaço de Pavlidis, vai meter a bola para trás e vem a equipa do Benfica outra vez a tentar avançar, a bola para o Sheldrupay, dominando a bola para Ba, a Ba dá a bola para trás, aliás não, Ba é o lateral esquerdo da equipa do Benfica a meter a bola para a zona do meio, vai a bola já para...
2: Atenção Fernando, deixa-me só interromper-te porque este momento é delicioso, é uma distribuição de carinho gigante por parte dos adeptos do Futebol Clube Porto no Estádio Dragão, momento esse em que Samu despe a camisola de treino e prepara-se certamente para entrar após 7 longos meses de recuperação.
1: Pedro Jetski também, não é Ricardo?
2: Isso mesmo.
7: É, Spietuszewski é desde a Supertaça em que o Porto venceu o Torriense e Spietuszewski foi o homem mais dessa partida. A verdade é que Samu são 7 longos meses, é o goleador máximo da equipa do Futebol Clube do Porto e, portanto, é um regresso naturalmente muito saudado se acontecer. A para já a bola está no Palhinha, vai meter a bola para Barreiro, dá a bola para trás, vem a bola para o espaço de Circati, dá a bola para Tomás Araújo, abre à esquerda a bola para Bá, a Bá vai meter a bola, aliás, não é o Bá, é o Dal, dá para o meio, para o Dal, agora sim asa direita, vai olhando, vai pisando, dá para o meio, para Palhinha, marcando para o Frold, dá para trás, a bola vem na direção do Bá, mete a bola para a zona do meio, a bola para Pavlidis, abre à esquerda para Sheldrup, atenção à equipa do Benfica, aproximação à área, bola metida para a área, corta a equipa azul e branca.
1: Vai tentar sair já para Alberto Costa, perseguido por Sheldrup, também por João Palhinha, mete a bola para um lado, vai jogar pelo outro, recupera de primeira, Tomás Araújo.
7: Aí está, a meter a bola já para o lado esquerdo, Tomás. Vai meter a bola para o meio, a bola vem para Circati. 81, quase 82 da partida. Estamos quase no tic-tac, antena 1. 3-1 para o Porto, é o resultado deste clássico, ronda 7 do campeonato, a bola para Luque Bacchio, fez um grande golo em Milão, em San Siro, aí vai Luque Bacchio, o Internacional belga vai tentar dominar entre dois adversários, perde a bola para Escolário, corta a equipa do Porto, a bola vem no entanto para a equipa do Benfica, para Alexander Ba, recebe o dinamarquês, vai ser adversário de Portugal, já no próximo dia 1 de outubro no Parken Stadium na Liga das Nações, a meter a bola para a esquerda, grita-se pelo Porto, mas a bola do Benfica, a bola vem já para o espaço do Sheldrup, aí está Sheldrup também adversário de Portugal, já no próximo dia 24 deste mês, vai meter a bola para a zona de tiro, para Pavlidis, atirou, grande defesa, espetáculo Ricardo, voo de Diogo Costa,
2: 1,88m sobre o relvado, parecia uma fita métrica, Diogo Costa a evitar o golo do Benfica, ora não é por acaso que ele foi eleito o melhor guarda-redes do campeonato no passado mês de agosto, novamente a provar o porquê.
1: É, Diogo Costa que comprova essa tese, guarda-redes de grande não precisa de fazer muitas intervenções, mas precisa de estar lá nos momentos decisivos, e o Benfica descontando eventualmente com este rebate de Pavlidis, poderia reabrir todas as contas do resultado. Vai haver também mexida na equipa do Benfica para trancar as alterações de Marco Silva, Ariana.
0: Sofiane El Karouani, internacional marroquino nascido nos Países Baixos, também vai entrar neste clássico.
1: Bola para a equipa do Porto, que daqui a pouco vai ter Samu e Piatuszewski, contexto altamente favorável para o regresso, sobretudo do avançado internacional espanhol, mas também do espalha-brasas polaco, menino de 18 anos, a bola para Jakub Kivior, rasga o passo, atenção ao Borja Sainz, já ganhou a frente a Dal, grande área, espera para o apoio, Frohold, a simulação, André Silva tirou, grande corte de Tomás Araújo, ainda assim levantada a panderela do Alciar, foi fora de jogo do Borja Sainz no início da jogada,
0: frustradíssimo André Silva, mas belo corte de Tomás Araújo, atenção a este momento porque entra Samu, confirma-se essa alteração, sai André Silva na equipa do Futebol Clube do Porto, sai também Pepe para ser rendido por Piatuszewski, mas deixa-me dizer-vos, não deixa de ser poético, Samu se lesiona num clássico a 9 de fevereiro diante do Sporting com essa lesão no menisco do joelho direito e esteja de regresso 123 dias depois.
7: Samu!
1: Que momento, Ricardo, o estádio veio abaixo, continua o aplauso generalizado para o avançado espanhol.
2: Entra certamente com os ânimos lá em cima, Samu com a camisola nova, no momento em que também o Benfica faz então essa alteração, sai Samuel Dal para a entrada do marroquino.
1: Processadas as alterações das equipas, a posse de bola será para o Sport Lisboa e Benfica.
7: Aí está a bola no Samu. Samu Soares, camisola amarela da equipa do Benfica. Ganhou mesmo essa camisola amarela. A bater a bola já para fora da área. Aí está o Benfica a tentar estrebuchar. Já não tem muito tempo, é verdade. Corta Samu, a falta do espanhol é pontapé livre para a equipa encardada. A bola já batida para a zona do meio, vem para o espaço onde está Tsirkati. Dá a bola para Bá. Bá olhou, rasgou o passo, corta a equipa do Porto, vai lá ainda o Leandro. A bola vai na sobra, sobra precisamente para o Benfica, mas há falta, Ricardo, para a equipa do Porto.
8: É tirada a Barreiro, é que vai ainda travando as ações com a Miguel Nogueira, que manda o jogo prosseguir, e por isso livre para o Porto, tocado para trás, comanda aqui já.
0: 49.560 espectadores no estádio do Dragão.
7: É a maior, se não é, anda lá perto. Da maior assistência esta temporada aqui no Dragão.
1: A roçar a lutação esgotada. Posse de bola para a equipa do Porto a partir do seu setor mais recuado. Bednarek ultrapassa ligeiramente a linha divisória perante Pavlidis. Mete mais na meia esquerda para Jakub Kibier. Marco Silva quer que a sua equipa recue. Está a conceder muito espaço. Aí está Kibier. A bola já colocada mais atrás para Bednarek. Ainda Jan Bednarek reinicia a jogada até Diogo Costa fora da grande área. Manobra de pé direito para Jakub Kibier. Aí vem a equipa do Porto a partir novamente para ataque, mas a seu belo prazer e tomando o seu tempo. O esférico controlado por Kibier, dá já a bola para Bednarek. Atenção, Ricardo Pinheiro, entramos na fase dos olés, faltam 4 minutos para os 90.
8: É, com muita gente já de sorriso de orelha a orelha, certamente agradado com aquilo que vai ver, aproveita agora para também tirar partido do adversário.
1: 2 anos e meio depois, a equipa do Porto prepara-se para voltar a vencer em casa, frente à equipa do Benfica no gabinete. Troca a bola Francisco Mori Wang. Aí vem o sul-coreano, autor do terceiro golo, a colocar mais uma zona inflacionada na busca de Jan Bednarek. Vira-se para a frente, aí está Bednarek outra vez a colocar para Kibier. Aí estão os Olés a prosseguir no estádio do Dragão. O Benfica está nas cordas. O Benfica vai ficar com essa distância de 5 pontos para o líder Futebol Clube do Porto. A equipa do Sporting já vem mais atrás depois do empate de ontem frente ao Arouca. Bola para Kibier. Aí vem a formação do Futebol Clube do Porto. Está jogando completamente a passo. O jogo está nesse ritmo. Estática a equipa do Benfica. A bola para Bednarek. Bednarek à espera. Vai devolver outra vez para Kibier. Rosário está coberto. A bola outra vez para Jakub Kibier. Ainda Kibier com a bola controlada. Vamos nisto, ainda Kibier, agora com o salto na pressão do Sheldrup. A bola para Pablo Rosário, foi varrido por Barreiro. Pontapé livre para os Azuis e Brancos. Oi, oi, oi, Bednarek em cima do Barreiro.
0: É, estão completamente pegados, e Bednarek até se desvia do árbitro da partida, Miguel Nogueira, para levar a sua adiante. Miguel Nogueira tem de ter alguma cautela e algum momento
1: paciência,
0: didático.
1: Não é?
0: É, paciência e ser didático com os jogadores, porque há ali mosquitos por cordas. Também está lá Pavlidis, e Kivior é que vai colocar alguma cautela. Empurrões entre Tsirkati e Samu. Bom, faz parte.
1: É que Leandro Barreiro foi tirar de esforço e por isso mesmo a provocar todo este sururu nos instantes finais do clássico. Ganha o Porto 3-1. Ponta pé livre para Bednarek, certamente colocar a bola a rolar na zona do meio-campo. Pavlidis diz que é mais para trás. Miguel Nogueira avisa Pavlidis que, se continuarem todos neste ritmo, não saímos daqui até à meia-noite.
8: É, mas é uma paciência de louvar por parte de Miguel Nogueira, um dos árbitros que mostra menos cartões nesta Primeira Liga, e agora deixar ficar no banco, mesmo depois do desentendimento entre os pesos pesados, Bednarek e também Palhinha.
7: Segue o jogo para o Porto.
1: É, finalmente bola a rolar. A bola para Jan Bednarek, perante Kibier. Aí está Bednarek a descobrir Rosário, mais atrás para Jakub Kibier. Os centrais da equipa do Porto trocam bola. Não vamos sair disto, não tarda nada. De facto, falta 1 minuto e meio para os 90. A bola para Kibier. Pica agora no espaço para Alberto Costa, e o Porto vai acelerar sobre o corredor. A bola à direita para Alberto. Mete por dentro. Recebe o dominicano Pablo Rosário. Rasga o passo para Victor Frolte. Deixa-se antecipar por El Caruani. Sai o Benfica.
7: Aí está Caruani. Vai meter a bola já para trás. Vem a bola para a equipa do Benfica. A bola metida para o lado esquerdo. Bem, Tomás Araújo a fintar um adversário. Vai para ali fora. Dá a bola já para o lado esquerdo. A equipa encarnada a tentar avançar. A bola metida, mas mal. A bola vem para Rosário. Mas, Ricardo, há ali uma falta indicada pelo árbitro da partida.
8: É, com o marroquino do Benfica a ser travado, e por isso a conseguir conquistar esse livre já com a equipa do Benfica sobre a divisória.
7: É o Benfica contra o tempo e contra o marcador. Bola do Luquembaque, lançada, corta bem. O Alberto vai na peitada, vem para ali fora, falta. do Pavlidis, pontapé livre para a equipa azul e branca.
8: Fica de sorriso o maroto Alberto Costa a olhar para o grego e por isso o Porto recupera a posse de bola, recupera também um momento de posse quando alguns dos adeptos aqui no Estádio do Dragão, até porque a hora já é tardia, o dia é um domingo, começa uma segunda-feira, já daqui a poucas horas, muitos deles aproveitam para tomar a dianteira dos caminhos de saída do Dragão.
1: São quase 10:30 da noite e os termómetros não dão tréguas, 25 graus no Caldeirão, que é o Estádio do Dragão, com esta vantagem, 2 golos do Porto. A bola para Francisco Moura, dá jogada mais atrás para Jakub Kivior, aí vem o polaco a tentar combinar com o seu compatriota, novamente a bola endossada para Bednarek, este agora a alongar para Borja Sainz, passou para a direita com a entrada de Petrojevski, é desarmado, sai o Benfica, pelo menos tentava, Rosário ganha à frente, a Barreiro vai também pagar com fatura com o número de contribuinte, a bola para Borja Sainz, aparece agora à esquerda, adianta sem demasia, corta a bola para o Benfica.
7: Aí está a autoridade tributária do Benfica a dominar, a bola vem já para o lado esquerdo, a bola para Xandro, vai dominar, dá a bola para o lado esquerdo, é o Benfica a tentar sair a jogar, já não resta muito, tic-tac, antena 1, estamos no tempo de compensação, 5 minutos é o que resta a partida, bola do Porto.
1: Recuperada por Pablo Rosário e colocada à disposição de Jakub Kivior, já adiantou para o Wang, a equipa do Porto vai jogando o seu belo prazer, troca a bola já em ritmo de, para lá de campeão nacional, mais líder da liga, a passagem da 7ª jornada, bola para Pietro Jéssica à esquerda no atraso.

0: De forma a arrastar a flor da relva para Samu, lateraliza, furou o passe e furou o pé, neste caso não interceptou a bola, vá, lançamento ainda assim para o Porto.
1: Rapidamente para Piatoszewski, à procura de uma linha de passe, opta por entregar para Francisco Moura.
0: Aí está Moura, um minuto, a colocar para Samu, vai tentar girar para a baliza, o toque de calcanhar para Piatoszewski, não faz o túnel a Tomás Araújo, não permitiu que o Porto fosse para o quarto.
1: E não evitou o pontapé de canto porque conseguiu entregar para Bá ainda dentro das quatro linhas.
2: Excelente, excelente o Tomás Araújo. A bola para fora, atirada por Baba, por Bá contra Samu. Bom, Ariane.
1: Está feio, está feio, está feio. Piatoszewski festejou muito com os adeptos.
2: Amarelo,
1: amarelo para Bá, agora ali também um amarelo para Piatoszewski. Palhinha está de cabeça perdida com o Borja Sainz.
2: Não havia necessidade, Ariane.
1: O árbitro vai lá, a Samu também viu o amarelo. Bom,
0: olha, Bernarek vai para cima do Marco Silva, está a travar-se de razões com o técnico encarnado.
1: Está o caos isso completamente. Há objetos arremessados para o relvado, já vi isqueiros, já vi cartolinas, já vi moedas, enfim. Agora Alexander Bá está ali a conversar com o árbitro da partida, os ânimos já estão um pouco mais serenados, é assim que tem de ser. Tudo começa com o festejo de Piatoszewski por conseguir enviar a bola pela linha lateral. Quem está impávido e sereno é Sirkati, ali à espera do lançamento como se nada fosse.
0: Deixa-me só acrescentar que tudo se serena entre Bednarek e Marco Silva, porque estamos a falar de dois senhores. Desentenderam-se, falaram os dois e acabaram com a conversa. Este é o grande exemplo do clássico até agora.
2: É, sim senhora, mas até fiquei por instantes que tinha levado também o amarelo. E o Zé Pedro Pinto, mas não. Vá lá, estamos sabes. Podemos jogar na próxima ronda.
0: Exato.
2: A Antena 1, obviamente, agradece.
0: Continuamos à bica, mas ainda vamos.
2: Estamos à bica, mas continuamos. Aí está. 3-1 para o Porto, a bola para a equipa do Benfica, já no tic-tac Antena 1, a bola lançada para trás, para Cirkati. Cirkati vai dominando de um lado para o outro, vai dominando pé direito, dá a bola para o meio, para Vangelis. Vangelis Pavlidis vai tricotando, bate a bola para a esquerda, corta o Porto, lança a falta. Ricardo Bá livre para a equipa encardada.
3: Travado pelo dinamarquês Forhold, em esforço defensivo, acabou por balroar o avançado grego do Benfica. Com isto, os encarnados conquistam o livre, descido para o lado esquerdo à entrada da área. É para o marroquino El Karouni, ele a cobrar.
2: Aí está El Karouni, um dos jogadores contratados pelo Benfica para esta temporada. Ele quem vai bater. Grande expectativa. Estamos já no tic-tac Antena 1, nos minutos finais, nos instantes finais. É o Benfica a tentar reduzir. Aí está. Bola batida, bola para a área. O desvio de cabeça para fora. É pontapé de rede para o Futebol Clube do Porto.
3: É, mas eu fico com a ideia que acaba por ser Francisco Moura com um corte. Assim não entendeu a equipa de arbitragem, por isso a conceder esse pontapé de baliza à equipa do Futebol Clube Porto. Entretanto, fica maltratado, já reerguido Francisco Moura por Diogo Costa, que agora a passo lento vai reposicionar a bola para esse pontapé de baliza.
0: Caminhamos a passos largos para o epílogo do primeiro grande clássico do campeonato 26-27. O Futebol Clube do Porto vai sair mais líder, e aí está o apito de Miguel Nogueira. Porto campeão e mais líder no final da sétima jornada. 5 pontos a maior sobre o Benfica, 6 face ao Sporting. Reação dos protagonistas no relvado, Ariane Azevedo e Ricardo Pinheiro.
1: Está eufórico, Samu vai metendo a cabeça na camisola, gritou junto dos adeptos no Topo Norte e está também muito emocionado. Ele esteve muito tempo fora do relvado, já o tínhamos dito, lesionou-se em fevereiro, sumou estes minutos e é um dos atletas mais emocionados no final deste encontro. Os jogadores do Benfica já se vão encaminhando para a zona da arquibancada nascente superior para cumprimentarem os cerca de 2.500 adeptos. Claro está, mais festejos do lado do Dragão, Ricardo.
3: Isso mesmo, com os pesos pesados, Gil Costa ali num forte abraço com a Bednarek, também com Pablo Rosário, numa altura em que os adeptos, esses os que ficaram para esse apito final de Miguel Nogueira, vão acendendo as lanternas dos telemóveis, dando uma espécie de colorido ainda maior ao triunfo do Futebol Clube do Porto. Caso para dizer, aí vão 7 em 7 para a turma de Farioli. Ora, precisamente o mesmo técnico italiano que nunca perdeu com o Benfica nesta passagem por Portugal. O Benfica que pede perde a invencibilidade após 13 partidas, onde não perdia há duas temporadas, acaba

0: o Estádio do Dragão novamente, precisamente Farioli ali em braços com alguns dos seus elementos da equipa técnica, também aproveita para felicitar muitos dos seus jogadores. Ora, no outro lado, do lado encarnado, essa equipa do Benfica desloca-se a uma das extremidades do relvado para retribuir, de certa forma, aquele carinho que foi dado ao longo de mais de 90 minutos à equipa encarnada. Elementos esses do Benfica, adeptos que percorreram vários quilómetros para ver a sua equipa, entraram de forma muito fervorosa e que ao longo da partida foram ficando mais expectantes com aquilo que o jogo foi dando a esta partida. Parece que vai cair o pano à festa no Estádio Dragão e, claro, em tons de azul e branco.
1: Marco Silva foi um dos homens que se aproximou da zona onde estavam os adeptos do Benfica e agora é um momento bonito porque vai cumprimentar Yann Bednarek. Depois daquele momento mais quente, deram um abraço. Houve também um cumprimento do patrão da defesa portista, John Duran. Cruzaram-se no Aston Villa. O que é certo é que este resultado se repete. A última vez tinha sido a 30 de dezembro de 2021, 16ª jornada. O Porto venceu por 3-1. Marcaram Fábio Vieira, Pepe e Taremi. E Aram Chuk fez o gol encarnado. Estes assobios que ouvimos é para a equipa do Sport Lisboa e Benfica, que já se vai encaminhando na direção do túnel de acesso.
0: A central, num recado, certamente, muitos não saem com grandes amigos, Marcos Silva. Ela acaba por dar ali um recado ao quarto árbitro. Ao longo da partida travaram muitos duelos linguísticos e agora saía com um recado do Marcos Silva, também muito acarinhado, de certa forma, ali pela bancada do Dragão.
2: Atenção que, das duas uma, ou o assessor de comunicação do Benfica, Gonçalo Guimarães, voltará do túnel com algum jogador do Benfica.
1: Mas não fica ninguém.
2: A questão é, já foram todos embora, mas ou volta Gonçalo Guimarães com alguém, ou o Benfica, pelo menos o jogador, não vai colocar na zona de entrevistas rápidas, que está colocada no centro do relvado. Tudo à espera do jogador do Futebol Clube do Porto que seja designado para falar, Ricardo Pinheiro.
0: É, e não vai ser tão cedo porque a tradicional volta olímpica por parte dos jogadores azuis e brancos vai iniciar com Bednarek à cabeça, com agora também ali um cumprimento especial de Moura com Elton, guarda-redes icónico do Futebol Clube do Porto. Há também uma preocupação do Samu a deslocar-se à lateral, mas creio que vamos mesmo ter de aguardar por essa eleição.
1: E é Orsnes.
0: Exatamente, era mesmo por aí que eu ia dizer.
2: Voltou.
0: É o jogador que vai falar por parte do Benfica e creio que vai tomar a dianteira, até porque é jogador visitante e até porque a equipa do Futebol Porto vai então continuar essa volta olímpica ao som de uma música muito famosa no Estádio Dragão e também com muitas lanternas dos telemóveis daquelas.
1: Cascóis bem estendidos e ouvimos a icónica voz de Rui Veloso e o Porto Sentido com os adeptos a cantarem uníssono. Vamos em breve ouvir Frederico Orsnes na Sport
3: TV. Não é hipótese, mesmo com esta banda sonora, meu caro Paulo Sérgio, vamos ouvir Frederico Orsnes, a vitória do Porto e por isso o triunfo é azul e branco.
4: É o capitão do Benfica, já me aparece, vamos ouvi-lo.
5: Of course, it was a tough game.
4: Foi um jogo duro.
5: 11, but I think the game was quite even when we were 11 against 11, and then of course.
4: O jogo foi bastante equilibrado enquanto estivemos 11 contra 11.
5: I think we suffered together, we played together, we stuck together.
4: Sofremos juntos, jogamos juntos.
5: Unfortunately, we conceded the 2-1 and 3-1.
4: Infelizmente sofremos o 2-1 e o 3-1.
6: Was it Benfica a bit betrayed by the ambition after scoring the goal that was the draw at the moment? Was the team a bit betrayed, a bit punished by the ambition?
4: Foi um Benfica punido pelo entusiasmo depois de ter chegado à igualdade.
5: We concede straight after we get the 1-1.
4: Conseguimos o 1-1.
5: It was very disappointing. We should stay together and at least work together and be really focused and concentrated.
4: Temos que ficar focados.
5: In the end, they scored 2-1 and 3-1.
4: Eles marcaram o 2-1 e o 3-1.
6: At half time, things were already really difficult. What was the message that Marco Silva passed?
4: Já estavam difíceis. Qual foi a mensagem?
5: After we got 10 men, I think actually we played okay.
4: Até jogamos bem com 10 jogadores em campo.
5: In the dressing room there were belief, and I think
4: foi acreditar, foi nos pedido que acreditássemos no balneário para mantermos o jogo vivo. Chegamos ao 1-1.
5: At the end we lost, so,
4: mas no fim perdemos.
6: Is the relevance of this result?
4: Qual é a
6: too early in the season, but
4: resultado?
6: What is the weight?
4: Muito cedo ainda.
5: No, let's see. It's many games to play.
4: Ainda há muitos jogos para jogar.
5: Yeah, it's many games to play. Of course, we would like to win this game.
4: Queríamos ter ganho este jogo.
5: We still have many games to play, and
4: mas ainda há muitos jogos para jogar.
5: Nothing is decided today.
4: Nada, hoje
6: Thank
4: fica decidido
6: na
4: Horsens. Vai ser engraçado, vai ser bom jogar contra Portugal. Horsens, então, na zona de entrevistas rápidas. Algum desapontamento com o facto de a equipa ter chegado à igualdade, mesmo com 10 jogadores em campo e depois ter sofrido o 2-1 e o 3-1. Repetiu isso várias vezes o internacional norueguês, o capitão do Benfica, o porta-voz da equipa encarnada. Para escutarmos alguém do Futebol Clube do Porto, parece-me, Fernando Henrique e José Pedro, ainda vai demorar um bocadinho. Exatamente.
7: Isso olha, é a missão impossível, Paulo.
4: Então deixem-me recordar. Resultados da jornada 7. Mantemos a ligação ao Estádio do Dragão. Gil Vicente 1, Marítimo 1. Nacional 0, Famalicão 4. Alverca 1, Rio Ave 0. Sporting empatou 2-2 com o Arouca. Resultados desta tarde. Na Estrela da Amadora 0, Académico de Viseu 2. Vitória Sport Clube de Guimarães 1, Moreirense 1. Estoril Praia 1, Casa Pia 2, Santa Clara 0, Sporting Clube de Braga 0 e Futebol Clube do Porto 3, Benfica 1. Comando ao Porto, 21 pontos, 7 jogos, 7 vitórias. Segundo lugar para o Benfica, 16 pontos. Terceiros são Sporting e Santa Clara com 15 pontos. No quinto lugar, Arouca, Sporting de Braga e Académico de Viseu, todos com 11 pontos, mas atenção, porque a equipa do Sporting de Braga tem um jogo a menos. Oitavo lugar, Estrela da Amadora, 10 pontos. Nono são Moreirense, Gil Vicente, Marítimo e Alverca, todos com 8 pontos, mas o Gil tem menos um jogo. Depois, com 7 pontos, Famalicão, 13º lugar. 14º, Vitória Sport Clube de Guimarães, com 5 pontos. 15º, Nacional da Madeira, Rio Ave e Casa Pia, todos com 4 pontos. No último lugar está a equipa do Estoril Praia, tem apenas 2 pontos. Preciso não esquecer que o campeonato para hoje e, portanto, só regressa dentro de 3 semanas. É muita paragem, porque agora vamos ter 4 jogos da Seleção Nacional Portuguesa. Atenção, porque o Sporting Clube de Braga venceu a Taça Ibérica de Voleibol Feminino em Estremoz, derrotou o Futebol Clube do Porto por 3-2, com os parciais de 25-17, 25-19, perdeu o terceiro parcial a equipa do Sporting de Braga para o campeão nacional por 17-25, o quarto por 7-25, o que é de facto um resultado estranhíssimo, e depois recuperaram as bracarenses na negra por 15-9, a equipa do Sporting de Braga então a ganhar a Taça Ibérica de Voleibol Feminino, derrotou o Futebol Clube do Porto por 3-2. No relvado do Dragão ainda continua, meus caros, a volta olímpica, não é?
8: Mas já vem para a volta, acompanhado por Pedro Filipe Maia, o assessor de comunicação da equipa principal do Futebol Clube do Porto, ele que foi eleito para a televisão que tem os direitos de transmissão dos jogos da Primeira Liga, pelo menos aqui no Dragão, a Sport TV, como melhor em campo, e prepara-se para falar ao jornalista Silvio Vieira.
4: Muito bem, vamos ficar à espera que Froholt, o autor do segundo golo da equipa do Benfica, lá está, já está com o prémio de homem do jogo na mão. Vamos ouvir o que ele tem para dizer. Foi uma noite especial. É bom chegarmos a estes jogos. Estou muito orgulhoso do que fizemos, sobretudo na segunda parte. Conseguimos ter uma vantagem. Ele fala de 3, não são 3, são 5 pontos agora.
9: The team reacted to that goal from Benfica.
4: A equipa reagiu a esse golo marcado pela equipa do Benfica. Estava em cima do Palhinha, foi a tática. Nós estávamos isolados no meio.
9: But I think in many part of the game today we were connected.
4: Penso que estávamos ligados. Conseguimos ter várias oportunidades. Foi muito boa aquilo que foi muito bom aquilo que fizemos. Agora uma mensagem para os fãs, foram extraordinários.
9: Yeah, I feel very well. Of course, there has been many things with my head, but I feel in good conditions now and
4: agora estou, sinto-me bem para jogar frente a Portugal, porque é preciso não esquecer que Portugal joga primeiro com o País de Gales na quinta-feira, depois vai a Oslo para defrontar a Noruega, depois a Copenhaga para defrontar a Dinamarca e regressa ao norte do país para defrontar a Noruega outra vez. É agora a vez de ouvirmos um jogador do Futebol Clube do Porto, André Silva. Vamos ouvir.
10: Obrigado, mas é isto. Nós jogamos em casa, temos de aproveitar este ambiente, temos de aproveitar o nosso espírito portista e acho que foi um bom jogo da nossa parte.
11: André, naturalmente, quando falamos de um ponta de lança do Porto e de si, os adeptos estão à espera de golos hoje, não marcou. No entanto, tem momentos decisivos no jogo, nos golos, inclusivamente no do Frobolt, em que o descobre pelo retrovisor. Este papel associativo que a entrega à equipa vale mais do que marcar?
10: Sim, claro, é isto que é pedido para a equipa funcionar, é isto que é exigido e acho que é o que eu posso fazer. Depois os golos acabaram por chegar ou não, mas o importante é ganhar, o importante é fazermos o que o Missa pede, o que o clube pede e dar o melhor e mostrar resultados e estar lá a exigir. Este trabalho associativo faz parte, eu faço o meu papel, sempre fiz isto, depois quando chegarem os jogos, perfeito, nos chegarem também contente pelas vitórias.
11: Como é que a equipa viveu a semana, sabendo que ia receber um Benfica também num grande momento, depois de uma vitória inclusivamente num estádio que já foi seu, frente ao Milan, um Benfica que chegava aqui com o melhor ataque, ainda tem o melhor ataque, e portanto com a probabilidade deste jogo ser muito equilibrado e poder pender para a equipa que está a marcar muitos golos, ser muitas vezes sublinhada. Como é que o plantel foi vivendo esses comentários durante a semana?
10: Não, como sempre, sabemos que este jogo pode ser bastante emocionante para todos, mas encaramos este jogo como um jogo normal, sempre focados no nosso trabalho, a tentar durante a semana limar os detalhes que são precisos e tentar sacar o melhor de nós, e hoje provavelmente foi um dos bons momentos.
11: Peso das contas, vantagem sobre os adversários diretos, como é que olha para este campeonato?
10: Nada, com a mesma vontade, com a mesma exigência, nós focados no nosso trabalho, nós queremos fazer o máximo de pontos, encarar cada jogo com o máximo esforço, o máximo nível e pronto, o resultado não depende de nós, das outras equipas, se perdem pontos ou não, nós estamos focados em nós.
11: Obrigado.
4: Cá está André Silva, porta-voz da equipa do Futebol Clube do Porto. O outro porta-voz foi Froholt, considerado o melhor jogador pela Sport TV. 603 dias depois, quase 2 anos, o Benfica volta a perder um jogo no campeonato. Foram 55 jornadas consecutivas sem perder. Ficaram a 4 do recorde de sempre. E a equipa do Benfica passa a depender de terceiros para ser campeã nacional. Porto, Sporting e Santa Clara só dependem de si para serem campeões. Preciso não esquecer, estamos na jornada 7 da Liga Portugal. Ainda muita água vai correr por baixo das pontes. Mas, meus caros, é preciso não esquecer que estamos em Portugal e, enfim, os campeonatos começam a decidir-se nestes jogos entre os grandes, porque não é expectável que percam muitos pontos com as restantes equipas do campeonato.
3: É isso, e sendo a 7ª jornada, esta distância já do Porto para a mais direta concorrência é importante, não é decisivo, obviamente, ninguém é campeão à 7ª jornada, mas começa aqui a definir também um padrão. Ora, Benfica ficou a 4 rondas de se sagrar, não é de sagrar, de igualar a melhor marca de sempre, que pertence, lá vão estar a dizer, lá está ele, pertence ao Arsenal de Londres de Arsene Wenger, mas é verdade, 59 jogos consecutivos sem perder, é muita fruta, é muito jogo, mas pronto, é o que é, ainda ninguém conseguiu bater isso, não será hoje, mas também isso não interfere na grande exibição que o Benfica aqui fez no Estádio do Dragão. O jogo ficou desequilibrado em termos numéricos finais, 3-1, mas meu caro Zé Pedro Pinto e também Nuno Coelho, é um resultado que não espelha aquilo que houve durante, vá lá, os 90 minutos, mas a compensação acho que foi muito mais equilibrado que isso.
12: Sim, acabou por ser um jogo equilibrado, que eu acho que acabou por ficar mais desequilibrado a partir do momento E por incrível que pareça, eu acho que o momento do jogo nem é tanto... Obviamente que a expulsão do Lenglet muda tudo, mas na verdade acho que o ponto mais importante do jogo, na minha opinião, é a maneira como o Porto reage ao empate do Benfica e faz o segundo gol, neste caso o 2-1, de forma tão rápida. Quando poderia haver ali algumas desconfianças, o Frauolt faz o 2-1 e eu acho que a partir daí praticamente o jogo ficou com um sentido único, muito mais remates para o Porto, várias defesas do Samu, o jogo tomou, lá está, como eu dizia, um rumo completamente novo. Repito, a expulsão do Lenglet teve toda a importância no jogo, obviamente, mas o Benfica não ficou assim tão mal depois dessa expulsão e por isso acho que há mesmo esse momento do jogo em que o segundo gol do Porto não coloca um ponto final, isso acho que é com o gol do Imbomuang, mas o jogo inverteu a partir daí e depois tornou-se realmente muito difícil para o Benfica reagir. O Marco ainda fez várias substituições para tentar colocar a equipa mais fresca na frente, para tentar atacar, mas depois entrou aquele momento em que o Porto também é forte com posse de bola, com o Kiver, com o Bednareca, jogar dentro no Pablo Rosário, e praticamente o Benfica já não mais conseguiu pressionar esse momento do Futebol Clube do Porto.
8: E quem é que recebe a estatueta de melhor em campo da parte do comentador Antena 1?
12: Eu vou dar ao André Silva, porque eu acho que é sempre difícil e neste Futebol Clube do Porto, com exceção daquela primeira meia época do Samu, o ponta de lança titular do Futebol Clube do Porto tem tido sempre muita dificuldade para fazer golos. Denis Gull, Taremi Mofi, agora o André Silva, e apesar de já ter feito alguns, a maior parte até foram de penalti. Por isso acho que tem uma importância muito grande no jogo de hoje. Andou meio desaparecido, mas depois em dois momentos tem duas assistências importantíssimas para o Frauolt e para o Imbomuang. Acho que isto pesa num ponta de lança, o facto de se falar muito, e inclusive o Silvio ali fez também essa pergunta ao André Silva pela questão de talvez os golos não acompanharem aquilo que é o rendimento da equipa. Ficou fora da convocatória também e por isso terá tido também aí um revés naquilo que seriam as suas aspirações de voltar à seleção nacional. No entanto, acho que faz um grande jogo, duas assistências importantíssimas para o segundo e o terceiro gol do Futebol Clube do Porto. Por isso, para mim, o prémio do jogo, sinal mais, vai para o André Silva.
7: Até porque Nuno Coelho, Santi Jiménez estava disponível, Samu também.
12: Sim.
7: E a verdade é que foi André. Ele é um jogador associativo nesta altura. E eu acho que na pele até pelo que conhecemos do treinador do Porto, a escolha teria que ser sempre a André Silva.
12: Sim, eu acho que o André veio dar coisas diferentes que dava o Denis Gull e o Mofi e que dá o Samu, obviamente. Nesse aspecto associativo, de se conectar com os colegas, de baixar entre linhas e ser quase um 10, eu acho que o André Silva tem muito essa capacidade. Obviamente que isso permite que outros jogadores rasguem e que apareçam dentro da área, nomeadamente os dois interiores, Frauolt, o Gabri, os próprios extremos do Porto, que eu acho que neste ano acabam por não jogar tão abertos. Muitas vezes vemos o PP, aliás, o primeiro gol do Futebol Clube do Porto é exemplificativo disso, que é uma jogada em que o PP vem para dentro, há um movimento de ataque à profundidade pelo Gabri Veiga e nasce o primeiro gol do Porto. Por isso, essa movimentação do André Silva cria e abre espaços para outros. Por isso, acho que mesmo não marcando ou não conseguindo marcar sempre, e até porque marcou na última jornada, acho que o André terá sempre um lugar praticamente titular. Vamos ver como é que o Samu volta. Eu acho que hoje a entrada do Samu prende-se mais com um jogo resolvido.
8: Concordo. Não é de mérito para Santiago Jiménez,
12: sem
8: que
12: dúvida.
8: É um craque, mas o contexto estava apropriado
12: sem
8: para
12: dúvida.
8: Que não só Samu, até o próprio Pietrzewski voltasse depois de prolongada ausência.
12: Sem dúvida, acho que jogo absolutamente controlado, praticamente jogou 10 minutos sensivelmente, mais os descontos, por isso acho que foi o momento certo para o Samu voltar junto dos seus adeptos, num jogo que já estava com uma vantagem de 2 golos, e por isso acho que não foi nenhum desprestígio ou falta de confiança no Jiménez. O Jiménez provavelmente irá jogar nos próximos jogos mais minutos, quando o Porto assim necessitar de fazer golo. E por isso acho que o Porto fica aqui dotado de 3 pontas de lança, que qualquer um deles, e quando o Samu estiver em plenas condições físicas, irão criar as chamadas boas dores de cabeça para o treinador, para o Farioli.
7: Até porque, Nuno, vamos ter agora espaço para a seleção nacional. São 4 jogos consecutivos da equipa das esquinas, como serão para todas as outras seleções participantes na Liga das Nações. 4 semanas, isto dá mais do que 2 semanas de paragem. Isto é
4: atenção, Farioli já está na zona de entrevistas rápidas da Sport TV. Vamos escutá-lo.
13: A partir de meio da primeira parte, que correções é que fez à equipa? Houve ali um momento de paragem para assistir o Prestiano e percebi que chamou vários jogadores. O Porto melhora a partir daí, porquê? Correções é que fez?
14: No, in reality, we know that it was, of course, a complicated game.
4: Sabíamos que era um jogo
14: moments,
4: bastante complicado.
14: Situations. So I think we perform really well.
4: Penso que jogamos bastante bem.
14: The part where I believe we didn't do really good, it was after.
4: Onde não jogamos bem. Foi a partir do momento em que o Benfica ficou na reduzida 10 unidades.
14: After we adjust later on.
4: Depois ajustamos um pouco mais. Mais tarde,
14: against a very good opponent.
4: Tivemos um grande oponente.
14: Isto
4: é o exemplo das dificuldades que vai ser a Liga.
14: Together they invest more than 200 billion into the market.
4: Francesco, eles investiram muitos milhões no mercado.
13: Assim, a reação do Porto é quase imediata. Faz 2 golos muito rapidamente depois disso. Podia ter sido um momento de um gatilho de alguma instabilidade, mas não foi.
14: Sim. You know, so much quality.
4: Temos muita qualidade.
14: Connect 1 second, or even if you don't do everything perfectly, you can pay the price. This is what happened.
4: Se não fizemos as coisas bem feitas, pagamos esse preço. Foi o que aconteceu. Não podemos abrir porque eles têm individualidades de grande qualidade.
14: Reagimos.
13: Acaba por ter de substituir o Gabriel Veiga ainda na primeira parte. Eu percebi que ele fez logo gelo na coxa. O que é que aconteceu?
4: Ele nos últimos dias. Tem um problema qualquer numa perna,
14: espasmo.
4: Ontem à noite,
14: our head of physio was at his home till midnight.
4: Esteve a fazer fisioterapia até à meia-noite.
14: Once again, the work of everybody is going to give us the points, and you know, looks like a case, but finally Gabri made everything to open up the match after.
4: Gabri fez tudo para abrir o jogo.
14: It was enough to bring the game in the right.
4: Foi o suficiente para trazer o jogo para o sítio certo.
14: From the people outside, a great show, especially from the people inside.
4: Um grande show, sobretudo das pessoas dentro.
14: We have the example of Samu,
4: Samu
14: was with the medical staff hugging them for the work that all of them did, the work that Pedro, that was man to man with him all during all this process. So it's a victory that has a lot of names.
4: É uma vitória que tem muitos nomes. Falou inclusive da equipa médica que trabalhou ao longo, durante muitos dias, muitas semanas, para recuperar Samu. Agora a arbitragem.
13: Agora que o jogo passou, e um clássico é sempre um jogo quente, com que opinião é que ficou do trabalho de Miguel?
14: No strange things tonight.
4: Hoje não aconteceram coisas estranhas hoje à noite.
13: Para aquilo que é o campeonato, Francesco Farioli tinha dito muito cedo nesta época que era impossível traçar paralelismos, comparações com a época passada. A verdade é que olhamos para o campeonato à 7ª jornada e as coisas parecem muito parecidas com o que estava o ano passado. O Porto ainda só venceu e já tem aqui uma margem de algum conforto para os rivais.
14: The past is the past.
4: O passado é o passado, o que é novo é novo.
14: We are happy for
4: estamos
14: our
4: satisfeitos.
14: The journey is going to be very, very long.
4: A jornada vai ser muito longa.
14: We need to work on.
4: Temos que continuar a trabalhar.
14: To rebalance the squad in this moment.
4: Temos que equilibrar a equipa.
14: That are out due to injuries and in a season.
4: Falar das lesões.
14: A proper length in the squad, so we need to recover everybody as soon as possible and to go again.
4: Precisamos de ter toda a gente o mais rapidamente possível. Francesco Farioli, claramente satisfeito com aquilo que a equipa fez hoje e sobre a arbitragem, a dizer que hoje não se passaram coisas estranhas. De resto, há pouco, através do jornal público, acabo por ter aqui a opinião de um antigo árbitro, Pedro Henriques, a dizer que o juiz da partida, Miguel Nogueira, teve um trabalho positivo, muito positivo, cometeu alguns erros, mas sem qualquer tipo de influência no resultado. Enfim, por aquilo que já fui vendo através das redes sociais, não é essa nem pouco mais ou menos a opinião dos adeptos do Benfica, mas os adeptos nunca ficam satisfeitos com o trabalho dos árbitros. E digo aqui o trabalho de Pedro Henriques porque foi aquele que já tive a oportunidade de ver através de um diário público. Ainda nos falta ter Marco Silva para que depois possamos ter tranquilamente a análise mais detalhada do Nuno Coelho, mas não parece que esteja para breve.
7: É isso, vamos esperar então que apareça o treinador do Benfica para termos a reação também oficial de Marco Silva. Mas isto dos adeptos é o que é. Quem é de um clube, obviamente quando a equipa não ganha há sempre defeitos. Estou farto de receber, não vou dizer ameaças, mas insultos pelo trabalho que fiz, e eu não fiz mal a ninguém, estou a fazer o meu trabalho, mas isto faz parte do ofício. Quem ganha é sempre, somos sempre os melhores, somos os maiores do mundo, enfim, mas isto é o futebol português no seu esplendor máximo, como alguém diria, e portanto, obviamente que em termos arbitrais, quem perdeu vai achar erros, quem ganhou vai achar virtudes, mas é uma situação que todos nós temos que nos habituar, e portanto não há problema algum nisso. O problema, Nuno Coelho, e estávamos a falar há pouco, é que esta derrota do Benfica aqui no Estádio do Dragão vai ser martelada no Estádio da Luz, é mesmo o termo, vai ser martelada durante 2 semanas e mais, até ao regresso do campeonato, ao contrário daquilo que vai ser martelado, porque o termo é igual para os dois, no Olival. São 2 semanas e meia completamente diferentes por causa das seleções.
4: Olha, já agora, por falar em martelar, está aí uma bela sessão de martelos.
8: Até porque os adeptos do Benfica ainda não receberam autorização para abandonar o Estádio do Dragão e estão a ser brindados com, permitam-me, algumas pérolas da parte da instalação sonora do Futebol Clube do Porto.
7: Já é habitual.
8: É, o habitual.
7: E, isto é uma martelada, mas vou-te contar, não é?
8: É daquelas. Nuno, a bola é tua.
12: Recorda-me, Fernando, a pergunta que eu até...
7: A pergunta era, Nuno, o Benfica vai ser martelado durante 2 semanas e meia com esta derrota, porque é o fecho, digamos assim, do primeiro ciclo de campeonato, ao contrário do Porto, que, embora todos os jogadores, quer do Benfica, quer do Porto, vão para as seleções nacionais, ou grande parte deles, mas é o que fica até ao começo do campeonato.
12: Sim, este momento de paragem de seleções, e os treinadores reforçam muito isso, dividem até muitas das vezes os ciclos e falam que a primeira paragem para as seleções, sensivelmente nesta altura de meio de setembro, início de outubro, obviamente que o último jogo antes dessa paragem é sempre importante, ainda para mais um clássico, ainda para mais o Porto ter a possibilidade de se manter invencível no campeonato. E abrir uma vantagem importantíssima para Benfica e para Sporting. Por isso, pesa, irá pesar, haverá aquela debandada geral nos clubes, porque muitos irão para as seleções, mas quem fica acaba sempre por ter de desfazer este momento.
7: Mesmo os que vão, quando chegarem, vão ter o último resultado na memória, não é?
12: Sem dúvida, e por isso... é diferente, isto é como nós costumamos dizer, é completamente diferente preparar e ter as semanas, preparar os treinos e o processo todo em cima de vitórias ou em cima de resultados negativos, e por isso o Benfica fez um grande início de temporada, tal como o Futebol Clube do Porto, há esta derrota num clássico, e o Paulo falava sobre esse momento, obviamente que não há campeões à 7ª jornada, mas é realmente difícil tirar pontos a este Futebol Clube do Porto. E por isso, muito daquilo que é este filme já ouvimos na temporada passada.
8: E essa consistência mantém-se?
12: Essa consistência mantém-se. É uma equipa que, sem precisar de criar muito ofensivamente, e eu acho que até cria mais este ano, porque há um William que está desequilibrador, há um PP que está a aparecer bem, Há um ponta-lança como o André Silva que se conecta bem com todos os outros. Há uma grande base defensiva e isso é inabalável em relação à ideia e à maneira como Farioli olha e pensa o seu jogo. E ele assumiu nesta conferência, sem qualquer tipo de problemas e de rodeios, que gosta de defender bem, que é importante defender bem. E por isso o Porto vai fazendo nestas 7 jornadas aquilo que fez nas 34 do ano passado. Por isso vamos ver como é que gere a vantagem pontual com aquilo que é a Liga dos Campeões, mas na verdade e para já é um Futebol Clube do Porto forte, que teve neste jogo com o Benfica, e eu acho que os números obviamente são...
4: Vamos ouvir Marco Silva.
15: De muito bom nível, claramente dentro do plano que tínhamos traçado e com a identidade e com a coragem que tem sido a marca da nossa equipa desde o começo do campeonato, ou do começo da época. Concordo, tivemos uma grande oportunidade, alguns momentos perigosos dentro da área já do nosso adversário, uma grande oportunidade pelo Prestiani, entrada como nós queríamos, a condicionar muito e bem o Porto, a não deixar o Porto entrar pelos caminhos normalmente gosta de entrar, e nós sempre muito bem organizados, médios muitas vezes, bloco médio, muitas vezes bloco alto, a tentar condicionar o Porto, e por isso tomámos conta do jogo. Acredito que os primeiros 20, 25 minutos fomos a equipa que tomou conta do jogo. Depois naturalmente sofremos, eu tenho que dizer que nós perdemos o jogo e fomos nós que o perdemos. Não querendo desrespeitar ninguém, nós é que perdemos o jogo esta noite, e é nisso é que nós temos de trabalhar e é nisso é que nós nos temos que focar. Havia alguns aspectos que nós falámos bastante que era importante para nós sermos, termos o equilíbrio emocional que temos que ter, independentemente de provocações, independentemente de ambientes, temos que ter equilíbrio emocional. E por isso eu digo, nós perdemos 3 pontos e nós perdemos o jogo.
13: O Benfica entra na segunda parte, ainda assim de forma ousada, a tentar pressionar alto o Porto, e até marca cedo nesse início de segunda parte. Marco, sente que de alguma forma a equipa ter sentido naquele momento que mais do que vir aqui só empatar, mesmo com menos um homem, podia conseguir ganhar, foi uma ousadia que acabou por se pagar caro?
15: Não, eu não considero. Nós estávamos a perder e nós falámos. E quando, às vezes quando se está a perder com 10... não soa muito bem, mas era importante para nós não sofrermos mais gols na segunda parte. Era fundamental. Eu sabia que disse aos jogadores ao intervalo que nós íamos marcar, que nós íamos criar, e nós criámos, não só a oportunidade que fizemos, mas criámos mesmo na segunda parte, mesmo com 10. Agora nós temos é que ser mais maduros. Acabámos de marcar um gol, estamos em posse naquele momento, no momento pré o gol que concedemos, estamos com posse, o Porto nem pressionava, o Porto não nos conseguia pressionar mesmo com 10, e nós acabamos mesmo, os nossos centrais sem oposição praticamente, fazemos uma variação do centro do jogo que não faz muito sentido para nós fazer naquele momento. Temos é que acalmar o jogo, ter a capacidade de acalmar o jogo, e todos estes pequenos detalhes, alguns momentos, a forma como defendemos também a área, são momentos que nós temos que crescer e temos que ganhar a maturidade suficiente para seguir o caminho que temos que seguir e sermos cada vez mais fortes, porque perdemos o jogo esta noite, mas temos que reagir forte. Infelizmente para nós e para os nossos adeptos é uma paragem longa, já sei qual vai ser a narrativa, mas nós estamos muito focados, agradecer-lhes o apoio, não só esta noite, agradecer-lhes o apoio quer ontem no hotel, quer à saída do hotel hoje também, e precisamos deles juntos. Vão ser 2 semanas e meia duras para eles, eu sei como vão ser para nós, mas nós estamos cá e bem vivos.
13: Porque antes do jogo acabou por ser tema a arbitragem, até nas duas antevisões. Há pouco Francesco Farioli dizia que esta noite não houve coisas estranhas. Que opinião é que tem Marco Silva?
15: Pois não houve nada, zero, não tenho opinião.
13: Não fala sobre a arbitragem?
15: Não, acho que o clube, se quiser falar, o clube é que deve falar. Tenho que concentrar naquilo que é importante para nós e para a equipa, mas se o Mr. Farioli disse que não há coisas estranhas, há que acreditar.
13: Marco, olhando aqui para o campeonato, o Marco Silva vem de uma realidade Premier League onde 5 pontos não querem dizer nada, mas na Liga Portuguesa muitas vezes é muito difícil recuperar 5 pontos porque os ditos candidatos ao título perdem muito poucos pontos durante o campeonato. Partir já tão cedo, outra vez com esta margem de 5 pontos, reavivar se calhar alguns fantasmas da época passada em que o Porto tinha o mesmo treinador, uma campanha que está a ser muito idêntica, vai exigir o quê do Benfica para reentrar na luta rapidamente?
15: Nós, Benfica, vai exigir aquilo que eu disse há pouco. Crescermos, estamos num processo de crescimento, temos que ganhar, não andamos aqui a dizer que é só para crescer, estamos aqui para ganhar, estamos aqui para, com objetivos, claro, internos e a nível internacional, e esse é o nosso objetivo. As narrativas que irão ser criadas, não há problema para nós não as controlamos e não queremos isso. Analisem o jogo, analisem a época até agora, analisem os 5 pontos de atraso, não há problema absolutamente nenhum. Nós temos que nos focar, nós, os nossos adeptos, é importante que também se foquem naquilo que é importante para nós, e nós temos que, importa-me a mim as coisas que temos que melhorar, as outras coisas que não controlamos, que vão ser essas narrativas todas e tudo o que aconteceu no jogo aqui, nós não vale a pena falarmos.
13: Muito obrigado, Marcos.
4: Marco Silva na zona de entrevistas rápidas da Sport TV. Perdemos 3 pontos, perdemos o jogo, temos de ser mais maduros, e o sorriso de Marco Silva quando confrontado com a opinião de Farioli, que hoje não tinha acontecido nada de extraordinário. Eu acho que o sorriso de Marco Silva disse tudo. O Benfica não perdia desde o dia 25 de janeiro do ano passado, 2025, quando perdeu na frente ao Casa Pia.
8: Ora, e já agora, em relação ao sorriso de Marco Silva, deixou antever que poderá eventualmente haver a posição tomada pelo Benfica
4: institucionalmente. Quase certeza.
8: Já tem o site do Benfica aberto para eventualmente conferir esse mesmo comunicado, porque dá claramente a entender Marco Silva que, da parte dele, nada, nada sobre a arbitragem de Miguel Nogueira e seus pares, mas institucionalmente a coisa pode ser diferente, e ao longo do jogo fomos frisando esse aspecto de reportagem. Mário Branco, Simão Sabrosa, sobretudo estes dois, são os rostos principais mais próximos da equipa, não se cansaram de invectivar quer o árbitro Miguel Nogueira, quer Fábio Melo, que deve ter acabado, e falamos do quarto árbitro, o jogo completamente doido perante os protestos de um lado e do outro. De qualquer das formas, olhando para o jogo, porque acabou Marco Silva por incidir sobretudo a sua análise sobre isso, escapando ao tema da arbitragem, Nuno, a ir ao encontro de tudo aquilo que também que fomos dizendo, e a assumir responsabilidades próprias da sua equipa, e sobretudo esse aspecto de irresponsabilidade de um homem e de um jogador tão experiente na sua carreira como Clément Longley, expulso depois do lance com André Silva.
12: Sim, eu acho que o Marco Silva tem muito isto, que é um treinador que após os jogos e mesmo naquilo que são as antevisões, ele tem sempre uma análise bastante séria e sem fugir a nada. Na verdade, acho que tem sido um Marco que tem também surpreendido nesse aspecto em termos de comunicação, a falar abertamente com os jornalistas. E hoje, numa derrota dura e difícil da sua equipa, ele também não se esconde, e poderia vir com a tal narrativa até que ele está a falar que alguém irá criar.
4: Olha, vamos para a sala de imprensa do Estádio do Dragão, porque Marco Silva já está preparado para começar a falar na conferência de imprensa, acompanhada pela Ariana Azevedo.
16: Responder agora à primeira questão, Marco Silva.
17: Nós, depois de uma excelente entrada, primeiros 20 minutos, 25 minutos de grande nível, dentro daquilo que era o nosso plano, dentro daquilo que era a nossa identidade, e chegámos e comandámos o jogo desde esse momento, bem a condicionarmos o nosso adversário, bem a jogar em meio campo ofensivo. Acabamos por ter a primeira grande oportunidade do jogo, também nossa, numa muito boa jogada da nossa equipa. Eu tenho que dizer, nós, e respeitando toda a gente, nós acabámos por perder o jogo e a culpa é nossa, fomos nós que o perdemos por algumas coisas que aconteceram dentro do terreno, e nós temos que assumir isso mesmo, não querendo dar muitas explicações, e teremos que crescer para jogar em contextos como este, em ambientes e outras coisas mais, mas isso é para nós falarmos, para nós crescermos e naturalmente sermos mais maduros, simplesmente isso. Por isso mesmo eu digo que nós perdemos o jogo esta noite, perdemos 3 pontos importantes para nós. Infelizmente para nós há uma paragem, todas as narrativas que se irão falar e que se irão dizer, nós temos que voltar mais fortes após a paragem. Começar também por agradecer aos nossos adeptos o apoio incondicional desde ontem, e hoje também à saída do hotel e hoje durante o jogo. Infelizmente não lhes demos aquilo que eles mereciam, mas estamos cá para continuar a crescer e para lhes dar no final da época aquilo que eles tanto merecem.
18: Marco Silva,
16: João. Mais uma questão para a RTP neste momento, para Marco Silva, sobre arbitragem, sobre a expulsão de Lenglet, uma pergunta dedicada a essa expulsão e à questão de Farioli ter falado em coisas estranhas que não existiram.
17: Em relação à expulsão, eu não vou fazer qualquer comentário. Acho que é importante, se o clube tiver que dizer alguma coisa em relação ao jogo, acho que o clube deve dizê-lo. Eu não sei se irei continuar ou se irei conseguir continuar assim até ao final da época. Venho de uma cultura diferente. Aqui, infelizmente, consegue-se condicionar árbitros antes dos jogos, depois dos jogos, durante a semana, de toda a forma e mais alguma, e por vezes dá resultado. Eu não vou entrar por aí. Acho que o Mr. Farioli virá aqui a seguir. Aproveite e faça-lhe a pergunta a você. Em vez de me perguntar a mim o que é que ele disse, aproveite o momento e faça-lhe a pergunta, e você vai ter aqui a resposta. Isso não é para mim para responder. Ele ontem falou semana passada de coisas estranhas, portanto, entrem vocês nessa conversa com ele, porque vocês também gostam e acabam sendo importantes, e é bom para o futebol português, é porreiro, e a malta vai gostando, e vamos vendendo bem o futebol português, e vamos ter espetáculos muito bons, hoje de certeza que a narrativa vai ser e o que se vai analisar do jogo. Grande jogo, fantástico jogo. Mais uma vez foi um fantástico jogo, muito bonito. Pronto, e é assim, nós parabéns a quem ganhou, nós perdemos o jogo. Em relação à primeira questão da expulsão, não vou fazer qualquer comentário, quero é que os meus jogadores sejam mais maduros, tenham capacidade de, havendo provocações, não havendo provocações, de manter o equilíbrio emocional. É fundamental para nós, no tipo de jogo que se joga aqui em Portugal, em alguns jogos, não em todos, como é lógico, termos a capacidade de manter esse equilíbrio emocional, porque depois no final de uma temporada vai ser fundamental para não acabarmos jogos com 10. Nós sabíamos que era fundamental para nós hoje acabar o jogo com, de 11 para 11. Nós tínhamos falado disso, tinha dito aos jogadores que seria fundamental e o resultado nos iria sorrir de certeza. Infelizmente não aconteceu e nós temos que olhar para nós mesmos.
16: Mais uma questão agora para...
4: Olá, boa noite, Marco. Miguel,
16: boa noite. Marco Silva, sobre a questão da imaturidade e a questão do equilíbrio emocional da equipa do Benfica, vamos já ouvir mais uma resposta do treinador Marco Silva, que respondeu com alguma ironia há pouco.
17: Eu falei de uma forma geral. Eu não quero estar aqui a analisar todos os momentos convosco, mas eu falei de uma forma geral. Porque uma equipa que entra com a personalidade que o Benfica entrou, e é importante chegar aqui e jogar com personalidade, e nós fizemos durante 25 minutos, é muito bom nível. Não nos adiantámos em nada, assumimos o que tínhamos que assumir, fomos pressionantes, com bola conseguimos ser uma equipa dentro daquilo que temos sido e que temos vindo a cimentar e a crescer como equipa e a adquirir os processos. Portanto, eu falo de uma forma geral, da mesma forma como sofremos o primeiro golo, é um golo que é completamente evitável da nossa parte. Portanto, nós temos que, e isso compete-me a mim, as coisas que eu tenho que trabalhar com os meus jogadores. Falou do segundo golo e eu percebo porque é que fala, que nós tivemos uma entrada boa, uma entrada mesmo com 10 conseguimos. Eu tinha dito aos jogadores que nós era fundamental para nós não sofrer golos na segunda parte, independentemente de estarmos a perder, porque eu sabia que nós íamos marcar e até marcámos mais cedo do que eu esperava, sinceramente, mas foi uma entrada boa na nossa equipa. E basta perceber como é que nós perdemos aquela bola. Nós não temos pressão, o Porto mesmo contra 10 quase não nos conseguia pressionar naquele momento. Estamos nossos centrais completamente em posse e sem pressão, não há necessidade nenhuma de fazer variações do centro do jogo, há uma capacidade nossa que tem que ser de ficar com bola e depois procurar os caminhos certos. E eu, quando digo crescer, é neste aspecto, sermos maduros, percebermos onde é que queremos ir e quais os caminhos que vamos para chegar lá. Eu percebo a questão, foi logo muito rápido que sofremos o golo após termos marcado e que podia tranquilizar um pouco aquilo que foi que era a reação do Porto e podia-nos fazer crescer, e aqueles momentos é que nós temos que defender a baliza de uma forma diferente e, acima de tudo, não perder a bola como perdemos, ou dar ao adversário a bola como demos, quando tínhamos zero pressão naquele momento nos nossos centrais.
16: Uma outra questão para Marco Silva, que continua a escrutinar este jogo. Uma questão em relação às provocações de que Marco Silva terá falado na flash interview e sobre a agressividade do Futebol Clube do Porto. Ouvimos essa resposta de Marco Silva.
18: Se já percebe o termo de coisas estranhas usado pelo treinador do Porto depois daquilo que se passou hoje no jogo?
17: Vou responder da mesma forma. Aproveito o momento a seguir, que vai ser porreiro, e vocês falam dessas coisas estranhas e falam de outras coisas mais.
18: Não, mas eu pergunto isto porque o Benfica, depois do jogo com o Gil Vicente, também usou esse mesmo termo, coisas estranhas, para se referir ao lance que houve com o Daniel Bandjaki.
17: Eu referi a alguma coisa?
18: O Benfica.
17: Mas eu referi? Aproveito a seguir um momento e faço essa pergunta.
18: E a primeira pergunta? Não, acabou por não responder. Se esta era a agressividade que esperava ou se passou dos limites? Quando falou que esperava um adversário agressivo com isso.
17: Não sou eu que vou gerir a agressividade do adversário. Estão lá 4 mais 2 no VAR para gerir. Não sou eu que tenho que gerir ou ver se passa dos limites ou não.
16: Novamente a questão da arbitragem e Marco Silva não comentar e a dizer que não falou sobre nada nesse final de jogo com o Gil Vicente. Agora uma questão mais tática para Marco Silva. Escutamos outra vez.
19: Pergunto-lhe de que forma tentou condicionar a primeira fase de construção do Porto, seja em bloco médio, seja em bloco mais alto. E depois, já com 10 jogadores, vimos muitas vezes o Froholt a esticar na última linha e o Palhinha a ter tendência para cair na linha de 5, quase num 5-1-3. Tendo em conta o espaço que poderia surgir no corredor central, pergunto-lhe como é que tentou proteger essa zona. Obrigado.
17: Sim, foi claro na primeira parte, em momentos de mais altos, claramente começámos no nosso 4-4-2, como é normal, e depois... tínhamos as nossas os nossos triggers para a pressão, para chegar e depois o Frederico de uma zona mais baixa para chegar ao Rosário quando tínhamos que o fazer. Situações pela baliza diferente, fomos mais num homem a homem praticamente e daí temos condicionado e bem, temos ganho muitas bolas numa zona mais alta, temos condicionado aquela primeira fase do Porto em que o Diogo naturalmente pela qualidade que tem consegue encontrar espaços de uma forma muito boa e não conseguiu até praticamente meio da primeira parte. Nós estivemos sempre muito bem nesse momento, fomos pressionantes, fomos agressivos, sabíamos o que o adversário ia procurar, alternou um pouco, tirou rapidamente para o lado esquerdo onde estava a superioridade, onde nós subíamos pelo corredor direito e mesmo assim nós começámos a perceber isso também e começámos a ganhar a bola sobre o nosso corredor direito quando o Porto tentava sair diretamente sobre o lateral esquerdo. Na primeira pressão, com o pé direito, a tentar ligar rapidamente com o avançado e nós fomos agressivos nesse momento e por isso ganhámos muitas bolas no meio campo ofensivo nesse momento, depois com 10 mais difícil, mesmo, e aí concordo, em alguns momentos seguimos mais o forward naquele momento quando já estávamos com menos um, difícil, tentámos, era mais importante a nossa linha de 4 rodar rapidamente de um lado ao outro, mesmo com o adversário a agredir muito o espaço, como o forward tem essa capacidade de agredir e que naturalmente com movimentos contrários do André depois vinha buscar em zonas mais baixas, e tirou-nos ali alguma da coesão no meio. Tentámos emendar a meio da segunda parte e dando feedback ao João, em alguns momentos conseguimos fazê-lo, outros não, mas é mais difícil, naturalmente não conseguimos dar passo em frente para a nossa pressão, com menos um é muito complicado, tentarmos manter coeso e a realidade é que o Porto faz 2 golos muito rápido após o nosso empate, matou um pouco as nossas esperanças, porque ele era um momento de, com bola, sermos mais criteriosos, mesmo não chegando muito rápido à frente. Nós sabíamos, e o Porto mesmo contra 10 em alguns momentos fechou numa linha de 5, o Rosário encaixar no meio dos numas centrais, entre a lateral direita e central, e nós conseguiríamos ter bola, porque não era uma equipa que se iria expor muito nesse momento, só quando havia passo atrasado ou a bola chegava aos nossos centrais. Faltou-nos um pouco isso após o gol, e sim, aqueles movimentos criaram-nos alguns problemas, com muita gente a atacar a nossa última linha, faltou-nos ficar um pouco mais coeso e defender aquela linha de 4 naqueles momentos, mesmo correndo alguns riscos, faltou-nos um pouco isso.
20: Obrigado, boa noite.
17: Boa noite.
16: Fecha assim a conferência de imprensa de Marco Silva com uma pequena aula de tática sobre este encontro. Já sai da sala de imprensa o treinador do Benfica. Aguardamos agora a chegada de Francesco Farioli.
4: O próximo jogo da equipa do Benfica será em casa no dia 11 de outubro, frente ao Vitória Sport Clube de Guimarães, marcado para as 6 da tarde. Próximo jogo do Futebol Clube do Porto, 6 da tarde, mas de sábado, 10 de outubro, vai ao Funchal para jogar com o Marítimo. Regresso à tribuna de imprensa do Estádio do Dragão.
8: À espera de Francesco Farioli e depois de um Marco Silva de uma feição na flash da Sport TV e um Marco Silva 2.0 na sala de imprensa. Vai ter de escolher o que quer, porque foi porventura demasiado soft na flash interview. 5 minutos depois apareceu com a ironia na ponta da língua. E das duas uma, ou vai ao osso ou vai à bola, não pode ficar a meio caminho.
7: Foi só por dúvida, não é? Então, e depois desta martelada aqui no estádio, Nuno, o que é que achas?
8: Olha, já agora os adeptos do Benfica estão agora autorizados a sair qualquer coisa como 50 minutos depois do apito final de Miguel Nogueira.
21: Bem, em relação ao Marco, ele na verdade tenta dizer ali que veio de uma realidade diferente, de uma mentalidade diferente, mas na verdade é difícil depois um treinador não se tentar justificar com este tipo, com as situações que ele acha que vê provavelmente nos outros clubes e não entrar neste jogo, independentemente de ter ou não razão, porque eu acho que foi um jogo, na minha opinião, interessante do árbitro Miguel Nogueira. Há um lance talvez, que é o lance do Gabri Veiga, que leva cartão amarelo, poderia ser mais qualquer coisa, logo, é a minha opinião.
7: Logo no início
21: da partida, e é o lance que deixa o
4: Nuno,
21: Gabri...
4: Já li vários especialistas em arbitragem que dizem que é isto que acontece, porque o pé estava no chão e, certo, portanto, a pisadela é só cartão amarelo. Eu não percebo nada de arbitragem.
21: Sim,
4: a este
21: não.
4: Nível. Portanto,
21: eu também não.
4: Limito-me a dizer aquilo que já li de dois especialistas em arbitragem.
21: E por isso eu dizia que é o único lance dúbio. Ou seja, é um lance que o cartão amarelo é aceitável e talvez se fosse mais qualquer coisa também poderia ser aceitável. Por isso, É difícil quando se tenta resumir um jogo a este tipo de situações. Eu acho que o Miguel depois tem uma exibição em relação ao cartão vermelho do Lenglet, que é aquilo que decide a partida, e é aí que também incide muito os comentários do Marco Silva, penso eu, ou seja, quando ele diz que o clube se irá pronunciar, vamos ver na verdade o que é que o Benfica, ou se o Benfica escreve
7: ele
21: alguma coisa.
7: Diz, mas a questão insinua,
8: claro,
7: não é?
8: Claro. Insinua que venha aí alguma coisa.
21: Exato.
8: Mas lá está, eu volto a dizer, não pode estar ficar a meio caminho nesta
21: sim,
8: discussão.
21: Sim,
8: é que
21: isso.
8: Ou considera que houve irresponsabilidade e imaturidade, e ele usa esse termo, individual de Longley, ou considera que o Benfica tem motivos de queixa. A meio caminho não pode ficar.
21: Sem dúvida.
7: Mas também, Nuno, se me permites, Zé e Paulo Sérgio, ouvinte até não, isto de falar que vem de uma outra realidade, mas a realidade inglesa é assim tão diferente?
8: Não, atualmente
7: é
8: não
7: assim,
8: é?
7: É assim tão diferente? Pergunto eu. É que eu vejo os jogos do campeonato inglês e os problemas são iguais. Portanto, vir dizer que vem de uma... Pode entender o treinador do Benfica que vem de um campeonato melhor é diferente, e é verdade. Vem de um campeonato melhor, mas dizer que a realidade é diferente, aí já é diferente.
8: A realidade é diferente para o Marco Silva. O Marco Silva vem de um Fulham para um Benfica. A dimensão é completamente diferente. Se quiser referir a isso, estamos de acordo. Se vem falar de comparação de realidades, enfim, o Fulham, por mais erros que houvessem de arbitragem nos jogos do Fulham, não concorria por títulos, raramente concorria por lugares europeus.
7: Não ganhou nada.
8: Ora, aí está. Portanto, esse
21: sem
8: é o
21: dúvida.
8: Ponto de vista.
21: E por isso eu acho que num determinado ponto, eu acho que é...
4: Atenção, Farioli já está na sala de imprensa do Estádio do Dragão. Vamos ao encontro outra vez da Ariana Azevedo.
16: Vamos ouvir uma primeira questão para Francesco Farioli do Porto Canal. É a primeira pergunta sobre a preparação para o clássico e quão importante foi o regresso de Samu.
0: We never plan the final part because we never know how the game can
4: não
0: can go.
4: Planeamos a parte final porque não sabemos como é que o jogo vai decorrer.
0: Minute by minute, ball by ball, in our best work version. I think tonight we had moments where we were really positive. After the red card, it was a moment, we had a moment of where we were not maybe in our best.
4: Na situação do cartão vermelho não estávamos no nosso melhor momento.
0: É
4: muito importante este resultado.
0: O
4: campeonato vai ser ainda muito, muito longo. Os rapazes merecem desfrutar desta noite. Estamos satisfeitos por hoje.
0: Tal
4: como disse antes,
0: this game once again is a victory that has a lot of fathers.
4: É uma vitória que tem muitos pais.
0: The last 2 days, for example, he had some issue, wasn't 100% fit, and yesterday
4: Gabriel não estava 100% em condições de jogar. Já explicou-me isto na zona de entrevistas rápidas ao dizer que ainda ontem à meia-noite estava a fazer fisioterapia.
0: This dedication and this work has been massive.
4: A dedicação foi massiva.
0: Says a lot, and Samu was congratulating all the medical and all the performance.
4: Samu estava satisfeito e estava a cumprimentar toda a equipa médica, toda a equipa de fisioterapia.
0: We need everybody.
4: Nós precisamos de toda a gente.
0: Unfortunately, many months without him, and we know how much.
4: Precisamos de muita gente, jogamos muitos jogos sem ter toda a gente.
0: Now it's time to try to recover the ones that are out from the last few days.
2: Agora sim, acho que sim.
16: Francesco Farioli. Mais uma questão para Francesco Farioli sobre a questão da flash interview e das coisas estranhas que Marco Silva não quis comentar, e agora é devolvida a bola a Francesco Farioli para que possa fazer um comentário. Essa questão das coisas estranhas, vamos ouvir também o que é que diz o treinador do Futebol Clube do Porto.
0: In this part I don't know because I never work in the Premier League, so I cannot make.
4: Eu nunca trabalhei na Premier League, portanto não tenho forma de comparar.
0: Last week has been something that I felt.
4: O que disse na semana passada foi algo que senti.
0: No strange things. Everything was quite okay.
4: Hoje não vi coisas estranhas, foi tudo ok.
0: A clássico of this tension, but I think everything went in the best way possible.
4: Hoje foi tudo correu da melhor maneira possível.
1: Boa noite, Mr. Farioli.
16: Tudo correu da melhor forma, é mesmo assim que Francesco Farioli finaliza esta resposta. Agora sobre o facto de ter baixado a linha depois dos golos do Futebol Clube do Porto e um comentário àquilo que Marco Silva, o facto do Futebol Clube do Porto não ter pressionado a dada altura do jogo. Creio que podemos ouvir dentro em breve essa resposta do treinador italiano do Futebol Clube do

0: create a bit of confusion because
1: isso me criou alguma confusão.
0: Scenario, and again with the mobility, the quality, and the capacity that they have to move around looking for the ball and to find the short combination, it wasn't easy
1: combinações curtas.
0: To jump and to arrive on then on time. So this one is what happened. It's not because
1: isso
0: we didn't
1: foi o que
0: want,
1: aconteceu.
0: Because
1: it was difficult
0: to arrive half time.
1: Era
0: we
1: difícil
0: managed,
1: chegar.
0: We try to adjust to
1: tentamos ajustar
0: in front of the video to adjust a few things, and again is we're speaking about a great team.
1: Estamos a falar de uma grande equipa,
0: 55 games,
1: com 55 jogos não tinham perdido.
0: As a particular value if you put everything in consideration.
1: Tem um valor de facto excelente.
2: Boa noite, Francesco. Renato Soares, 0-0. Desde que chegou a Portugal e a contar para a Liga, fez 5 clássicos, Sporting e Benfica, não perdeu.
3: Só para Francesco Fari, olha eu aqui a fazer alguma confusão com as vias sobre o facto do treinador do Futebol Clube do Porto ainda não ter perdido nenhum clássico desde que chegou ao Dragão.
0: All the game with the same attention, with the same desire to be competitive, to have the proper mentality, being capable to do the game, being capable to press really hard, be capable to suffer when is the moment to suffer,
1: momento, today we had the moment, sofrer quando é necessário sofrer.
0: About the spirit of this group.
1: É o espírito deste grupo.
0: It was one of the first action in the first half where we lost the ball.
1: Perdemos a bola numa primeira ação logo no início da partida.
0: The goal and there was a save on the line with two players jumping almost above the crossbar, putting the face on every single ball.
1: I think por a cara numa única bola.
0: Football are a bit underestimated, but this group has a lot of these qualities.
1: Este grupo tem todas essas qualidades.
0: To compensate moment of difficulties, some limitation, and nothing to say, and you know, just to congratulate this
1: não
0: group.
1: Não tenho nada
0: players,
1: para dizer a não ser cumprimentar este grupo.
0: Now we have a long journey ahead.
1: Agora
0: many
1: temos
0: games,
1: uma
0: many competitions.
1: Temos muitos jogos, muitas competições, uma longa jornada pela frente.
0: To recover the players, to rebalance
1: agora
0: the squad.
1: Equilibrar a equipa, temos que recuperar alguns jogadores, a paragem para as seleções.
2: TSF.
3: Ouvimos mais uma pergunta para Francesco Farioli sobre a importância de já ter 5 pontos de avanço para os principais rivais, nomeadamente para o Benfica, que Farioli bateu hoje, e uma questão também relacionada com o André Silva, que apesar de não ter marcado, tem 2 assistências só neste jogo e acaba por ser o homem do jogo até para a Antena 1.
1: Vamos jogo a jogo, não desperdiçamos energias. É muito importante estar onde estamos, mas ainda há muitos jogos para serem jogados e é ridículo fazer algum tipo de sonho de longa distância, a longo prazo. Fez um grande jogo.
0: It's difficult to see, or it's difficult to judge,
1: é difícil julgar trabalho sem saber os detalhes
0: from our side,
1: que são coach, pedidos da nossa parte. Mas um jogador desta qualidade, com esta personalidade, com este nível da compreensão do jogo e do espírito de equipa.
2: Francesco Farioli,
3: segue mais uma questão para Francesco Farioli, uma comparação com o Futebol Clube do Porto da jornada passada, que só tinha vitórias na temporada passada e nesta volta a ter 7 vitórias em 7 jornadas. Aqui a questão prende-se com o facto de haver uma distância maior em relação aos principais rivais. Uma pergunta sobre se o Porto está mais forte, mais preparado e mais candidato ao título do que na época passada.
0: É difícil

0: Difícil em fazer comparações. Fazer comparações. Os nossos oponentes são diferentes. Têm jogadores diferentes, têm treinadores diferentes. Gastaram muitos milhões no mercado.
1: I believe that if we need to take something from as a lesson from last season,
0: eu acho que podemos tirar uma lição do ano passado.
1: There is a line that is very small,
0: uma linha muito pequena.
1: Player ready to play, not having players injuries, to
0: have, o importante
1: before,
0: é não ter os jogadores lesionados.
1: In all the competition, because at the end the reality that we are going to have several games.
0: Vamos ter ainda vários jogos com um alto nível de
1: Manchester City.
0: Ainda fizemos um grande jogo frente ao Manchester City.
1: Wasn't able to recover,
0: e não fomos capazes de conseguir recuperar
1: in the training session. So,
0: nas sessões de treino.
1: In the season where, like, small team change can change everything, so we have to be really aware of these things.
0: Temos que estar cientes de tudo isto.
1: Like a proper analysis in order to restart after the international break.
0: Para depois voltarmos a recomeçar tudo após a paragem para as seleções.
2: Há uma
0: regressa daqui por três semanas a equipa do Porto. A equipa do Porto e todas as equipas, não é?
2: Exato, uma última questão então para Francesco Farioli, ele que falava da importância desse international break, dessa paragem internacional de duas semanas e meia, até mesmo para que os dragões possam cimentar alguns processos, e agora ouvimos uma questão mais estática.
1: When they were defending, we were expecting this one, watching a bit like how in the past they manage certain type of situations, so we were expecting a bit this type of scenario.
0: Estávamos à espera deste cenário.
1: Is something that is at least is something that we already know or that we already
0: já sabíamos.
1: What I told you is
0: que lhes disse,
1: difficult after the red card to
0: depois
1: to
0: do
1: defend,
0: cartão vermelho para defender
1: proper, pressure on the ball,
0: para entrar na pressão da bola,
1: overshift in the left side,
0: eles estavam sobretudo sobre o lado esquerdo,
1: they were there with a lot of players and
0: eles tinham lá muitos jogadores,
1: was difficult to arrive on time with everybody. Prestiani played a lot of several moments in the back of William.
0: O Prestiani conseguiu jogar muitas vezes nas costas do William. São coisas que podem acontecer, a mobilidade, a capacidade. Conseguimos resolver os problemas ao intervalo e a reação foi ótima. Aqui está a saída de Francesco Farioli, Ariana Azevedo da sala de imprensa.
2: Termina assim a conferência de imprensa de Francesco Farioli. Não sei se teremos depois motivos de reportagem na zona mista. Já houve algumas informações de que o presidente do Benfica, Rui Costa, poderia falar nessa mesma zona mista. O que é certo é que os treinadores já tiveram a sua palavra aqui na sala de imprensa do Estádio do Dragão.
0: É, já estamos para lá 5 minutos da nossa hora e por isso mesmo vamos ao Bota Fora na tribuna de imprensa, obviamente com algum tempo para irmos digerir tudo isto que foi dito na sala de imprensa. José Pedro, Fernando Eurico, Nuno Coelho.
3: Muito bem, Nuno Coelho, eu vi um excelente Benfica perante um excelente Futebol Clube do Porto, duas grandíssimas equipas sobre o relvado. A vitória calhou para o lado do Porto, poderia ter calhado para o lado do Benfica. A verdade é essa, o Benfica esteve à altura, na minha opinião, deste clássico. O que eu não entendo é o que se passa depois do jogo. E confesso, faz-me um bocadinho de confusão as declarações, ou fazem-me um bocadinho de confusão as declarações do treinador do Benfica, porque veio de uma outra realidade e não consegue assumir que perdeu. A verdade é que perdeu. Está a 5 pontos do Porto. Podia ter ganho, podia ter empatado e a coisa estar mais ou menos igual. Mas Farioli também já sabemos, fala, nunca diz muito. Ganhou, está na mão de cima, mas Nuno, achas que foi

0: pelo árbitro, porque é isso, eu olho para as redes sociais, isto foi uma coisa inacreditável. Achas que foi pelo árbitro Miguel Nogueira que se decidiu este clássico, ou foi pela valia das equipas, por alguns momentos específicos do jogo que determinaram este resultado?
1: Completamente, eu acho que nada teve a ver com o árbitro naquilo que foi a definição do jogo. E eu acho que o Marco Silva, principalmente na flash, depois na conferência, esteve ali um pouquinho mais... E agora parece que vamos mesmo ouvir Rui Costa.
2: Vamos ouvir o Rui Costa.
3: Vamos ouvir.
0: O Zé Pedro Pinto é bruxo, no bom sentido.
4: 11 para 11, e acredito, é a minha convicção, que 11 para 11 o resultado tinha sido diferente, ou o jogo tinha sido diferente, por aquilo que nós estávamos a fazer. Não vou estar a discutir a expulsão de Lenglet, apesar de... Se vocês analisarem, o André Silva queixa-se da cara quando é uma ligeira pancada na nuca, nem sequer é na cara, mas não vou estar a discutir o lance, porque sobretudo aqui, depois de ter um amarelo, não pode arriscar uma ação daquelas. Mas em relação à dualidade de critérios, sobretudo no fator disciplinário, eu acho que há uma dualidade tremenda. Há uma dualidade tremenda, onde o Benfica foi extremamente punido nisso, porque a quantidade de faltas que o Porto faz, para além da falta normal e que não é punida com o amarelo, vai dando força a uma equipe e vai tirando a outra. E, portanto, isto foi aquilo que toda a gente pôde ver. Aliás, a sua pergunta, o facto de fazer a primeira pergunta logo por aí, não é só para criar aqui um conflito, mas sim, porque vocês também ouviram, também analisaram. Há uma série de entradas, há uma série de faltas dos jogadores do Porto que têm que ser punidas, mesmo antes da expulsão do Lenglet. Vejo o Prestes ter levar um amarelo por mostrar a cara cheia de sangue ao árbitro de uma pancada que levou quase sem bola e que nem sequer sancionada foi. E, portanto, é neste sentido que, não eliminando os erros que nós cometemos, que depois acabámos por cometer erros, não eliminando esses erros, a dualidade de critérios, sobretudo no processo disciplinar, foi por demais exagerada.
5: Foi decisivo para o jogo, foi decisivo para o resultado.
4: E era isto, acima de tudo, queria agradecer aos adeptos por todo o apoio que têm dado à equipa, por todo o apoio que deram à equipa antes deste jogo, durante este jogo, até ao último minuto deste jogo. A credibilidade que esta equipa merece ou mereceu até aqui dos adeptos, eu peço que continue a merecer, porque aquilo que nós estamos a fazer e aquilo que esta equipa está a fazer vai dar frutos. Não tenho a menor dúvida que o trabalho que o Marco Silva e que os jogadores estão a fazer vai dar frutos. É evidente que não queríamos estar nesta situação de, à sétima jornada, estarmos com 5 pontos de atraso, mas da mesma maneira que entrámos no Dragão sem ser campeões nacionais, independentemente se tivéssemos ganho no Dragão, não éramos campeões nacionais, não vamos sair daqui derrotados ou pensar que o campeonato está terminado, porque está muito longe disso. E aquilo que nós fizemos enquanto tivemos possibilidades de o fazer mostra a qualidade que nós temos, mostra que podemos jogar em qualquer campo para ganhar, e era isso que nós estávamos a fazer. A classificação não está adulterada, porque a gente perdeu 5 pontos, 2 pontos contra o Académico Viseu, como vocês bem se lembram, da maneira como foi, e estes pontos aqui. Isso não vai eliminar, nem vai impedir que esta equipa lute por todos os objetivos. Portanto, aquilo que eu peço, não entrámos, mesmo que ganhássemos hoje no Dragão, não éramos campeões nacionais, não perdemos o título hoje aqui, bem pelo contrário, temos muito caminho pela frente, e aquilo que nós estamos a fazer merece a credibilidade dos adeptos, aquilo que os jogadores estão a fazer, que o treinador está a fazer, merece a credibilidade dos adeptos, e que se mantenha assim, agradecendo todo o apoio que tem dado a esta equipa.
5: Foi decisiva a arbitragem para o resultado.
2: Queixar-se da dualidade de critérios, a reconhecer também erros, Rui Costa na zona, na saída da zona mista. Não passam os jogadores, mas os presidentes passam por lá para se queixarem das arbitragens. Mas, senhores, já estamos para lá, 12 minutos para lá da hora.
0: Da catrapana, não é?
3: Olha, então só para o Nuno Coelho concluir...
2: Pergunta... Se alguém mostrar cartão vermelho, vocês têm que tentar a minha despenalização.
3: Sim, problema. Mas é só um jogo, não são dois.
2: Obrigado, são dois. Obrigado. Obrigado, Zé Pedro.
3: Vamos ter atenuantes.
2: Obrigado.
3: Rapidamente. Nuno, a pergunta do Fernando Rico já está respondida por Rui Costa. O tema será a arbitragem nas próximas horas e nos próximos dias.
6: Infelizmente, eu não gosto muito de falar de arbitragem, mas quando depois de um clássico o presidente do Benfica, neste caso, vai queixar-se de dualidade de critérios apenas e só relativamente, e por aquilo que eu percebo, que nem sequer toca no assunto do Gabri Veiga, da possível expulsão do Gabri Veiga, mas sim de mais faltas que o Porto fez e que deveriam ter sido alvo de, provavelmente, alguns cartões amarelos. Eu acho que, lá está, acho que não faz sentido. O Porto foi melhor, o Lenglet não deveria ter feito aquilo que fez, o Marco Silva assumiu também que a equipa cometeu vários erros defensivos, acho que não se pode fugir disso. E por isso o Porto acaba por ser um justo vencedor no final deste jogo, porque as oportunidades foram-se acumulando e o Benfica não conseguiu reagir mais. Resumir este jogo apenas e só a uma exibição que eu considero positiva do árbitro Miguel Nogueira, acho que é demasiado redutor.
0: E sobretudo deixar esta ideia, o Benfica fez um grande jogo, é uma grandíssima equipa,
6: sem
0: está
6: dúvida.
0: Em crescendo, essa é a verdade, o Porto também, e portanto qualquer um deles poderia ter vencido este clássico, calhou para lá do Porto. Mas a partir daí é o que os clubes quiserem e, portanto, pelo menos vamos ter animação durante uma semana, digo eu, não sei.
2: Uma não, três.
0: Três, pois, uma pelo menos até ao jogo da seleção.
3: Até
0: depois,
3: dois, oito dias.
0: Não é?
2: Certo.
0: Pronto, é isso mesmo. Zé, vamos embora.
3: Vamos ser
0: porque a martelada já acabou. Já estamos mais aliviados.
2: A discoteca já fechou.
3: Já, finalmente. 20 minutos de cânticos gregorianos em modo remix para uma noite de discoteca não é propriamente o mais indicado. As despedidas da equipa da Antena 1 a partir do estádio do Dragão. O som foi cuidado pelo Cláudio Calado. Tivemos a reportagem volante da Ariana Azevedo e também do Ricardo Pinheiro. A análise do Nuno Coelho. O relato do Fernando Rico e do José Pedro Pinto. Que em nome de todos despede. Boa noite, um abraço, bom descanso e bom início de semana.
2: Boa noite, bom regresso a casa. Não sabia que o DJ Padre Guilherme tinha estado no Dragão, mas enfim, descobrimos sempre este tipo de coisas no instante.
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2: São as últimas informações que lhe deixo. Chegou ao fim a presença da Seleção Nacional de Voleibol Feminino no Campeonato da Europa. Portugal perdeu com a França, a bicampeã olímpica, por 3-0, com os parciais de 25-21, 25-22 e 25-21. O selecionador nacional João José queria ter feito mais.
8: Depois de chegarmos às oitavas, queremos sempre mais e queremos fazer mais do que aquilo que foi o ano passado. De qualquer forma, conseguimos chegar, atingir o objetivo principal, que era chegar aos oitavos de final. De alguma forma, alargar também aqui o grupo de atletas que temos, ou seja, o Bruno jogou o tempo inteiro e teve uma boa prestação. Tivemos aqui a entrada do Gonçalo Sousa também, que esteve muito bem. O André e o Manuel Figueiredo, que assumiram ali uma responsabilidade grande naquilo que era o trabalho deles de recepção, e também utilizamos aqui um sistema diferente de três zonas quatro, ou seja, um falso oposto, algo que eu acho que vai nos ajudar, que nos ajudou no presente e eu acho que vai nos ajudar no futuro. Abre aqui uma capacidade tática um pouco maior daquilo que podemos fazer ao longo do tempo.
2: João José, o selecionador nacional de voleibol, satisfeito, queriam mais, mas apesar de tudo satisfeito. Satisfeito também a Vicente Araújo, o presidente da Federação Portuguesa de Voleibol.
9: Lance é positivo, oitavos de final no Campeonato da Europa é muito bom, o Campeonato Europeu é uma das melhores equipas do mundo, estamos entre as 16 primeiras, podíamos ir mais além, mas faltou uma pontinha de sorte também. Hoje podíamos ter. Tínhamos equipa para a França.
2: Vicente Araújo, sou a presidente da Federação de Voleibol. Resta saber se Portugal não fica já apurado diretamente para o próximo Campeonato da Europa e se não consegue também, com esta ida aos oitavos de final, garantir o apuramento direto para o Campeonato do Mundo. São contas para fazermos nos próximos dias. Tudo contado, o Futebol Clube do Porto ganhou o primeiro clássico da temporada por 3-1 frente à equipa do Benfica. As seleções começam agora a trabalhar e por isso mesmo sobem a primeiro plano a partir de amanhã. Em nome de toda a equipa, uma boa noite e até amanhã.

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Vince Clark e Andy Bell em 1985, neste Sometimes, era o som dos Erasure, mais um dos nomes que ficou conhecido da classe de 80. E agora Yolanda, com a sua vaidade, as notícias essas chegam no topo da hora.

com Yolanda. Há sempre mais Portugal na Antena 1. Fechamos este domingo antes da meia-noite ao som dos Simple Minds. É outra das bandas dos 80s. Aqui sim com Alive and Kicking. Simple Minds até à hora da Rita Colasso trazer-nos as notícias.

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1: Meia-noite no continente e na Madeira, são 11 horas nos Açores. 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
2: O Futebol Clube do Porto venceu o Benfica por 3-1 e aumentou a vantagem no campeonato para 5 pontos. Ataque de retaliação da Rússia à Ucrânia esta noite. Pelo menos 4 pessoas morreram, entre elas a mãe e os 2 filhos. Na Alemanha, as projeções das eleições regionais indicam uma derrota histórica da CDU, do chanceler Merz, que deverá ficar de fora do Parlamento Regional do Nordeste Alemão.
1: Estão 20 graus no Funchal, estão 21 em Coimbra, 22 em Ponta Delgada, estão 23 graus no Porto e em Lisboa, 24 em Faro. 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
2: A Rússia prometeu retaliar e já está a cumprir esta noite um ataque com drones na região de Kiev. Matou 4 pessoas. 3 dessas pessoas serão uma mãe e os 2 filhos pequenos, isto de acordo com informações das autoridades ucranianas à agência Reuters. A Rússia está a responder depois de uma vaga de ataques ucranianos com drones este domingo que atingiram uma refinaria e zonas residenciais na região de Moscovo. Esta troca de ataques surge no final de 3 dias de eleições legislativas na Rússia, as primeiras desde o início da invasão à Ucrânia, eleições que Vladimir Putin deve vencer sem grande margem para dúvidas. De acordo com

0: as projeções das televisões públicas alemãs, a CDU do chanceler Merz fica de fora do Parlamento Regional no nordeste da Alemanha. Já a extrema-direita da AfD, a Alternativa para a Alemanha, vence as eleições regionais na Pomerânia Ocidental com cerca de 38% dos votos. O avanço consolida a vaga de fundo do partido no leste do país, semanas depois do triunfo na Saxónia-Anhalt. Estas projeções já consolidadas mostram um revés histórico para a CDU, do chanceler Friedrich Merz, que perde também a liderança na capital, em Berlim, para o partido de extrema-esquerda, o Die Linke. Logo ao início da noite, o chanceler alemão falava num desastre.
1: Hoje testemunhamos duas eleições com resultados muito diferentes. Não podemos dourar a pílula sobre o resultado em Mecklenburg-Pomerânia Ocidental. Foi um desastre. A CDU lutou corajosamente, mas no final foi esmagada pelo conflito crescente entre o SPD e a AfD.
0: Numa análise a estes resultados provisórios, o comentador de Assuntos Internacionais da Rádio Pública, Felipe Vasconcelos Romão, diz que o chanceler fica numa posição muito frágil, que no limite pode levar a eleições legislativas antecipadas.
2: É evidente que há aqui um governo profundamente desgastado. O sistema alemão, o sistema político alemão, que tende à estabilidade, é um sistema parlamentar que tende à estabilidade e raramente, sobretudo em comparação com sistemas como o italiano, que também é um sistema parlamentar, há interrupções de legislatura ou há sucessão de governos dentro do mesmo do quadro da mesma legislatura. No entanto, a posição do chanceler é de grande fragilidade e depois, somando a isto o resultado, que já tem sido muito negativo há duas semanas, somando tudo isto, é óbvio que a posição do chanceler é muito frágil e não é de excluir que a curto ou a médio prazo tenha de haver algum tipo de alteração no governo federal, ou mesmo face a um cenário que não só é instável na frente interna, mas também na externa, algum tipo de mudança mais estrutural que pode passar pela alteração da chefia do governo, ou pode até, no limite, numa situação de grande desgaste, passar por uma antecipação das eleições legislativas e por um fechar da legislatura atual.
0: Confirmando-se este resultado, será o pior para o partido de Merz, para a CDU, desde 1949. O governo francês considera inaceitável o encerramento do Centro de Língua Francesa em Teherão. Diz que vai prejudicar o ensino do francês a milhares de iranianos. A decisão foi tomada pela Procuradoria de Teherão, que alegou que esta instituição estava a realizar atos ilegais e a violar as leis nacionais. Paris rejeita as acusações, fala num ato inaceitável. O caso faz subir a tensão a dois dias de um encontro entre os dois chefes da diplomacia na Assembleia Geral das Nações Unidas, que vai acontecer na próxima terça-feira. Em Itália, Giorgia Meloni anunciou uma lei para limitar o número de estrangeiros por sala de aula. A primeira-ministra italiana esteve este domingo na reunião da juventude do partido, Irmãos de Itália, e revelou que esta medida vai ser apresentada no próximo Conselho de Ministros e que há ainda uma proibição a caminho.
3: Vai aprovar-se em Conselho de Ministros uma medida que estabelece o limite legal para o número de alunos estrangeiros por turma, mas não só, introduz também a obrigação dos pais de alunos estrangeiros com graves problemas de integração escolar aprenderem italiano. Vamos também proibir a burca e o niqab na escola.
0: O anúncio da primeira-ministra italiana este domingo em Roma a anunciar uma lei para limitar o número de estrangeiros por sala de aula. Foi alargado a mais 5 distritos o aviso amarelo para tempo quente e até quarta-feira. As previsões do Instituto Português do Mar e da Atmosfera eram antes para 11 distritos, passa agora a 16 e o alerta devia manter-se até às 6 da tarde, terça-feira, e foi estendido agora para quarta-feira. De acordo com o IPMA, a temperatura máxima deve atingir valores acima de 30 graus, um pouco por todo o território continental. O aviso amarelo é o menos grave de uma escala de 3. É uma iniciativa para continuar e para melhorar. O Presidente da República confirma que a Festa do Livro no Palácio de Belém vai voltar no próximo ano. António José Seguro insiste na importância de promover a leitura e faz um balanço positivo dos últimos 4 dias.
4: Muito importante que as pessoas em torno de um livro consigam conviver, conversar. É extremamente importante, portanto é uma iniciativa para continuarmos e para melhorarmos. E para melhorarmos, claro, no próximo ano continuaremos com a Festa do Livro, alterando aquilo que é necessário fazer, melhorando sempre, mas o importante é continuarmos a insistir no lema: um país que lê é um país melhor.
0: Na primeira noite da Festa do Livro, António José Seguro tinha recomendado para leitura o livro A Arte de Não Ter Sempre Razão, uma recomendação que voltou a fazer neste último dia. Questionado sobre se seria um recado particular, o chefe de Estado assegura que soube que é um recado muito geral e não antecipa também que país irá ver daqui a um ano numa nova edição desta Feira do Livro.
4: Hoje o que quero é promover a língua portuguesa, promover os criadores portugueses, os autores, os editores, os livreiros, todas as pessoas que extraordinariamente e às vezes com muitas dificuldades nos ajudam a continuar a encontrar-nos com os livros. E cada vez que nos encontramos com os livros há sempre boas surpresas, surpresas agradáveis e fantásticas.
5: Os livros da arte de não ter sempre razão, era um recado particular?
4: Não, é um recado muito geral, infelizmente.
0: Breves declarações aos jornalistas na Festa do Livro no Palácio de Belém, onde durante a tarde António José Seguro se cruzou com a antiga primeira-dama Manuela Yanes. Clássico com a vitória da equipa da casa, o Porto venceu o Benfica por 3-1. O Porto saiu para o intervalo a vencer por 1-0 com um golo de Gabri Veiga. No início da segunda parte, o Benfica ficou reduzido a 10 jogadores com a expulsão de Clément Lenglet, depois de 2 cartões amarelos. Aos 51 minutos, as Águias empataram com um golo de Bá, mas foi uma felicidade de pouca dura. Pelo Porto, o Froholt fez o 2-1 aos 54 minutos e Ibeone consolidou a vantagem dos Dragões por 3-1 aos 60 minutos. Ouro e prata para Portugal nos Mundiais de Acrobática de Júniores, em Pesaro, em Itália. O par misto Marina Pinheiro e Jorge Silva sagraram-se campeões do mundo. João Samico e Gabriel Vilela conquistaram a medalha de prata na competição de pares masculinos. Na próxima semana, esta localidade italiana, Pesaro, vai receber o Mundial de Séniores com 15 ginastas portugueses em competição. O filme de animação Terminal, de Alexandre Siqueira, recebeu uma menção honrosa no Festival de Cinema de Toronto. No prémio de melhor curta-metragem de animação, o filme conta a história de Jorge, um homem com mais de 50 anos que adoece e regressa à casa da mãe depois de mais de 30 anos a viajar pelo mundo. O Festival Internacional, o Festival de Cinema de Toronto, terminou este domingo no Canadá.
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1: Passaram 25 anos sobre o 11 de setembro de 2001, atentado que matou milhares de norte-americanos em Nova Iorque, mas há um antes e um depois deste atentado em África que quase nunca é referido. Para podcast vamos falar do novo líder do MPD, Paulo Veiga, e das eleições em São Tomé e Príncipe do próximo dia 27. Para análise, como é habitual neste debate africano, temos em estúdio Tony Tcheca, Sheila Khan e Abílio Neto, na assistência técnica Felipe Pinto e apoio de Paula Seixas Nunes. Em África, a percepção do terrorismo mudou drasticamente com o 11 de setembro de 2001, embora o continente já tivesse sofrido com os atentados às embaixadas norte-americanas em Nairobi, no Quênia, e em Dar es Salaam, na Tanzânia, em 1998, que resultaram em centenas de mortos, na sua maioria africanos, e milhares de feridos. Foi após 2001 que a Al-Qaeda se expandiu. O grupo deu origem a várias facções simpatizantes em regiões como o Sahel, o Corno da África e partes da África subsaariana. O exemplo mais recente desta expansão radical vive-se no norte de Moçambique, que se tornou palco de violentos ataques por parte destes grupos. Abílio, o islamismo radical parece ganhar cada vez mais terreno em alguns países africanos, Mali, Burkina Faso, Níger. Grupos como os NIM e o Al-Shabaab são exemplos disso mesmo. Como é que podemos olhar para este aumentar da insurgência? É a fé religiosa ou a exclusão social?
2: É a fé religiosa e também é a exclusão social. E mais do que a fé religiosa, é também um projeto político. Não podemos deixar de lado o facto desses movimentos serem ou terem na sua gênese, efetivamente, uma ideia política que serve uma teologia, uma lógica teológica. E a verdade é que, no caso africano, nós temos que pensar num pré-11 de setembro e um pós-11 de setembro. Tudo foi pior para nós no pós-11 de setembro. O pré-11 de setembro, a África serviu, como serve quase sempre, como uma espécie de tubo de ensaio para o que aí vinha. E mais do que servir de tubo de ensaio para o que aí vinha, serviu também para ser projetada como um campo de experimentação local da expansão desses movimentos e da penetração, esse é o terceiro aspecto, da penetração destes movimentos nos aparelhos de Estado, no sentido de, por dentro deles, tomarem conta de países. Isso tudo aconteceu em África no pré e acentuou-se no pós 11 de setembro. E eu vejo muito pouca reflexão africana, sobretudo africana, sobre isto. Há alguns think tanks a fazer essa reflexão, mas a verdade é que não há uma concentração de esforços nesse sentido e também existe uma espécie de ausência das academias de reflexão sobre essa temática, como se estivéssemos condicionados para trabalhar algo, não como acontecimento, mas como conjuntura e também como projeção estrutural, que tem marcado, que marcou, tem marcado e vai marcar a evolução do continente, se não tivermos também uma, diria eu, uma abordagem africana para esse assunto. E não existe essa abordagem africana, o que é, na minha perspectiva, lamentável. Mas, enfim, em momentos desses, esses momentos servem exatamente para isso, para refletirmos, para desafiarmos e para propormos, se calhar, ideias, pontos de vista e perspectivas sobre essa problemática. Mas dizer que o Sudão, de onde partem, efetivamente, as ideias e a fundamentação para a expansão da Al-Qaeda, na perspectiva em que nós vimos, depois da sua ação em Nova Iorque, Washington e nos Estados Unidos, a 11 de setembro de 2001, a verdade é que toda a estrutura, toda a ideia e toda a conceptualização é parte dela feita no Sudão. entre 1991 e 1996, que foi o momento em que, por pressão internacional, isto quer dizer por pressão dos Estados Unidos da América, Bin Laden sai do Sudão e vai para o Afeganistão. Mas a estadia do Bin Laden no Sudão é muito interessante de se estudar, porque tem momentos verdadeiramente extraordinários. Desde a influência do poder de Bashar al-Bashir, o presidente al-Bashir tinha acabado de dar um golpe de Estado ao regime anterior no Sudão, mas sobretudo a ligação do Bin Laden, uma figura que é uma figura, diria eu, genial, e eu diria até gênio do mal, se querem que eu seja mais claro na exposição, que é a figura que está por detrás daquele golpe de Estado e que está por detrás de toda a arquitetura de poder criada à volta do presidente al-Bashir, que é o senhor al-Turabi. Al-Turabi é um académico que fez os seus estudos no Sudão, mas também fez nos Estados Unidos da América, fez no King's College em Londres, fez em Paris, na Sorbonne, e era um jurista, um dos mais extraordinários juristas que a África teve, um tipo que deu imensos pareceres para muitos documentos criados na União Africana, na altura OOA. Alguém que esteve muito próximo também dos desenhos de planos de intervenção, repare-se bem, do FMI e do Banco Mundial em África, já nos anos 70, no final dos anos 70, era um jurista muito versátil, que ia desde a economia, desde o direito da economia, ou a economia política, se quisermos, até ao criminal e ao criminal internacional. Uma figura genial, como eu disse, genial também no mal, na perspectiva em que tudo o que aconteceu naquele período inicial do regime de al-Bashir, toda aquela violência e toda aquela imposição de violência religiosa também, como projeção de poder daquele regime, vem da cabeça de al-Turabi. E é exatamente a relação de al-Turabi com Bin Laden que cria as condições para a instalação da Al-Qaeda e para a criação da Al-Qaeda no Sudão. Al-Qaeda que tinha já no Sudão diversas frentes, tanto a componente industrial, que era o investidor, o Bin Laden, no Sudão, como a componente académica, porque na sua estrutura havia gente que dava aulas em academias no Sudão na altura, e depois a componente política, que era efetivamente a criação de milícias e de uma espécie de rede de terrorismo para desestabilizar os infiéis, para desestabilizar aqueles que entendessem o mundo de forma diferente àquela que Bin Laden entende, na lógica natural da Al-Qaeda que todos conhecemos e que não vale a pena estar aqui a reproduzir, mas com uma estratégia que era a estratégia de levar a violência para países fora do espaço natural do islamismo sunita. E então a ideia era castigar o máximo possível os Estados Unidos da América, e os planos para o fazer como teste de algo maior foram exatamente as embaixadas de Dar es Salaam e a embaixada de Nairobi. E efetivamente, iniciaste bem a introdução desse programa, chamando a atenção para aquilo que aconteceu nessas duas embaixadas, e foi uma carnificina. Quer dizer, 250 mortos nos dois espaços, 5 mil feridos, sendo que dos 5 mil feridos, 3.800 deles foram feridos graves. Vieram a falecer desses feridos quase 600 e tal pessoas, em consequência dos ferimentos nesses dois atentados. E o interessante aqui foi também verificar qual foi a resposta africana a esses dois atentados. A primeira resposta, que é a resposta habitual, é que isto seria uma coisa contra os americanos, esquecendo-se naturalmente que parte considerável das mortes foram africanas, foram 89% das mortes foram africanas, é preciso dizer isso, e já do lado americano, interessante perceber que 22% das mortes do lado americano também eram afro-americanos, sobretudo pessoal da segurança, mas também um cônsul e uma vice-cônsul em Dar es Salaam, que também eram afro-americanos. E achei curioso, porque fui tentar encontrar enfim, artigos de opinião da altura sobre o assunto, e a verdade é que uma espécie de hesitação africana, que é a hesitação habitual, entre condescendermos quando se ataca os Estados Unidos da América, ou reagirmos negativamente por terem feito no nosso continente, fazendo de forma menos, diria eu, agressiva do que habitual, porque, enfim, o alvo era os Estados Unidos da América. E essa hesitação é uma hesitação que mantém-se ainda muito em nós. Hesitamos em chamar algo que nos faz mal, e esse islão terrorista faz-nos mal, e não é um islão nosso, o nosso islão é outro, é o islão da tolerância, é o islão da partilha, é o islão da comunhão, e até, se quisermos, um islão ecuménico, e não era tradição em África existir esse islão violento que se quer impor pela via da força e quer tomar o poder e tomar os Estados para exercer a sua perspectiva ou a sua ideia religiosa sobre... e a teocracia sobre o todo nacional. Isso é novo também com essa passagem da Al-Qaeda pelo Sudão e pela parte oriental, sobretudo naquela altura do continente. Hoje a projeção é outra, essa é a gênese para muito daquilo que está a acontecer hoje. Não vamos fazer o histórico do pós 11 de setembro, enfim, eu deixo isso à consideração dos meus colegas do painel adiantarem as suas ideias sobre o assunto, e depois queria efetivamente agarrar no pós 11 de setembro para compreendermos o que está a acontecer, para compreendermos melhor o que está a acontecer hoje, porque existe aqui alguma confusão. É que muita gente, e isso faz muito parte da reflexão africana atual sobre o assunto, põe muita nota forte sobre o pós-primaveras árabes, esquecendo-se que entre 2002 e até as primaveras árabes tivemos uma série de ações no continente de emergência desses movimentos, porque eles estavam a ser corridos do espaço onde tinham a sede, que era o Afeganistão e também Dir-se-ia, e as pessoas não fazem essa ligação, mas essa ligação existe, entre o Iraque e a costa oriental africana. Portanto, do Golfo Pérsico e do Afeganistão, fugiram e tiraram de lá as suas sedes para trazer-nos para o nosso continente a partir de 9 de setembro de 2001. Portanto, foi antes das primaveras árabes. E esse antes das primaveras árabes, parece que nós não queremos refletir sobre esse antes. Queremos refletir sempre a partir da primavera árabe. Mas todo o movimento no sentido de ter África como a base, lá cá está a palavra, a base para a expansão desse terrorismo, quer dizer, resulta exatamente depois, 11 de setembro, quando ele já estava instalado no continente e foi obrigado a sair durante os anos 90.
3: Sheila.
4: Bem, antes de mais nada, os meus cumprimentos aos nossos ouvintes e à equipa do nosso debate africano. Isto, se me permitem, vou fazer só um pequenino preâmbulo autobiográfico. É que em 2001 eu estava no Reino Unido a fazer o meu doutoramento e o impacto que todos nós sentimos foi absolutamente, eu diria, estrondoso e muito, muito feio, porque criou uma espécie de suspeição, de insegurança. Eu lembro-me que várias pessoas me diziam: cuidado com o teu nome, que cano, vão-te parar no aeroporto. E a partir de agora tu estás tramada, porque vão sempre confundir-te com alguém que não és tu. E lembro que não fui eu a única pessoa que tinha toda esta situação, esta emergência e este nascimento emocional de qualquer coisa mudou, e qualquer coisa mudou para muito pior e para muito mais feio. Porque de repente, e era isto que eu também, que eu vou começar a minha reflexão, o 11 de setembro obrigou-nos a perceber que o mundo até ali tinha de certa maneira parado os seus ponteiros. Há um livro do Don Lillo que eu vou sugerir, que é, eu gosto muito do nome, no título em inglês, que é The Falling Man, O Homem em Queda, que é um livro que de alguma forma descreve e caracteriza aquilo que nós somos no pós 11 de setembro. Uhum. Portanto, toda uma narrativa de insegurança, de deslocação e deslocamento, de, sobretudo, nos sentimos sempre outro quando não deveríamos fazê-lo e senti-lo. Eu acho que o 11 de setembro obriga-nos a pensar, e bem, e o Abílio começou lá atrás, obriga-nos a pensar sobre isto. Antes do 11 de setembro tivemos os atentados às embaixadas norte-americanas, em Nairobi e Dar es Salaam. Este atentado foi visto como um atentado grave, com imensas vítimas. A seguir, 3 anos depois, tivemos o 11 de setembro. E aqui tivemos uma mudança radical da arquitetura global, quer ao nível da segurança, quer ao nível da vigilância, e sobretudo, e acho que isto é importante dizê-lo, na relação e na interação, na construção de sociabilidades entre as pessoas, entre os países, entre as nações e entre os governantes. E portanto, o 11 de setembro mostrou, e aqui o Abílio estava a falar da literatura, e a literatura é absolutamente rica a este nível. O 11 de setembro mostrou que há uma hierarquização do sofrimento e da memória desse sofrimento. Antes, África é vista como espaço de desenvolvimento, de conflitos civis, de ajuda humanitária, de processos de manutenção de paz. Mas a seguir ao 11 de setembro, tudo transformou. Até há uma expressão que não é minha, que é de um trabalho, que diz: os conceitos mudaram, a epistemologia mudou, porque todas as nossas percepções mudaram. Passamos a falar olhamos para a

parece importante é que o investimento, e o Abel falou sobre isso muito bem, é que África, na verdade, no pós 11 de setembro, foi um laboratório de alguma, diria, eu estava aqui, estou a tentar procurar a palavra, eu vou chegar lá, de alguma necessidade de expansão e de uma expansão militar, territorial, hegemónica dos Estados Unidos. E começa de uma forma catastrófica na Somália, mas também tivemos outros processos como o Africa Com, que entra com o governo de George W. Bush no dia 1 de outubro de 2008, operacionalizando-se. E portanto, a África passa a ser o espaço em que tudo tem de ser controlado, tudo tem de ser, de alguma forma, qualquer movimento é um movimento de terrorismo. E começamos a falar de outros conceitos, nomeadamente do contra-terrorismo. Aqui, a África como laboratório, temos aqui vários países, obviamente, a Somália, temos também outros países como a Mauritânia, temos como o Níger, o Mali, e sobretudo, temos uma questão que me parece importante e que a literatura, Abílio, já que falaste da literatura científica e eu fiz questão de estar atrás dessa literatura científica, fala muito dos efeitos perversos destes processos de securitização e de militarização e de um financiamento intenso, que é o fato de muitos também governos e estados que os Estados Unidos e que o mundo via como estados falidos, mas pronto, eram estados falidos, começam a ser percepcionados, interpretados como espaços, como santuários ou como espaços seguros para a expansão do jihadismo, neste caso da experiência africana, do jihadismo islâmico. E nesse sentido, e isto é que é muito perverso, é que há vários países que se mostram parceiros destas lógicas e destes processos e tornam essas lógicas como matérias e como ferramentas para se tornarem ainda mais os seus governos autoritários, porque como estão a receber apoio, esse apoio, ironicamente e perversamente, se traduz no aumento do autoritarismo em vários países africanos, como por exemplo o Uganda, o Chad, o Ruanda, porque se apresentam como parceiros e aliados desta potência, que é a potência norte-americana. Mas uma coisa também que me parece muito preocupante é que passamos a ter o conceito de terrorista, passa a ser muito gelatinoso. Qualquer pessoa que se demonstre desobediente ou que demonstre uma certa irritabilidade ou alguma de alguma forma contra uma determinada percepção ou visão, passa imediatamente a ser não dissidente, opositor político, mas também catalogado como terrorista. E, portanto, aqui também os conceitos começam a tornar-se demasiadamente porosos, vou usar outra vez a expressão gelatinosos, de alguma forma confundindo experiências locais com experiências nacionais e com experiências transnacionais. O que é que me preocupa também aqui, e aqui vou falar muito sobre a minha experiência como socióloga, é que ao nível da ajuda humanitária, porque houve muita contenção por esta narrativa de suspeição, de desconfiança, muito do apoio humanitário foi se tornando reduzido. Porquê? Porque havia um medo que este apoio chegasse às mãos das tropas insurgentes, das forças insurgentes, e não pudesse, obviamente, alcançar o seu alvo final. E, portanto, eu tenho mais coisas para dizer, mas quero aqui pontuar a minha reflexão. Mais importante ainda do que nós aprendemos com a experiência pós 11 de setembro é que África é comparada, quando vista à luz do mundo ocidental castigado, porque depois não temos que lembrar o seguinte, eu peço desculpa, mas eu tenho que ir aqui às minhas anotações, que é: a seguir a 11 de setembro temos...

0: o atentado em Madrid, 2004. A seguir ao atentado de Madrid, temos o atentado em Londres, em 2005. Temos o Bataclan, em 2015. E temos em Nice, em 2016. Todas estas situações que foram absolutamente terríficas, de alguma forma engoliram e foram colapsando a nossa percepção e a nossa relevância e importância humanitária, cívica e sobretudo moral, do sofrimento em África e do sofrimento das populações africanas. E portanto, o 11 de setembro também nos obriga socialmente, politicamente e até filosoficamente, eu poderia dizer, a pensar que o Ocidente continua a hierarquizar-se, a colocar-se num patamar superior, quando comparado com tudo o que se tem feito e que foi fazendo no pós-11 de setembro, que aquilo que acontece deste lado da linha é muito mais importante. As vidas tomam mais relevância, enquanto que a África torna-se um contexto, e muitos desses espaços que antes do 11 de setembro não eram espaços problemáticos, estou aqui a pensar na região do Sahel, e que hoje se tornou um dos espaços mais mortíferos de África, e portanto a África tornou-se, e aqui vou outra vez ao encontro das palavras do Abel, que eu acho que foram certíssimas, o laboratório não só dos Estados Unidos, é preciso não nos esquecermos, mas o laboratório de todas as tentativas de hegemonia securitária, de hegemonia militar e, sobretudo, uma certa hegemonia de uma visão do mundo em que é preciso sacrificar para salvar um determinado lugar e uma determinada linha dessa humanidade,
1: Muito bem.
0: A humanidade do espaço ocidental.
1: Tony Checa, o mundo mudou após o 11 de setembro. E em África, o que mudou, na tua opinião?
2: O mundo mudou e tenho a ideia que mudou para sempre. Infelizmente, não se pode dizer que mudou para melhor, mas há uma mutação enorme. E depois do que aconteceu em dois países africanos, a verdade é que as consequências e tudo o que aconteceu à volta desses atentados acabaram por levar toda uma situação nova ao continente africano. É bom lembrar que passaram-se 20 anos desde os ataques da Al-Qaeda contra embaixadas norte-americanas, né, em Nairobi e em Dar es Salaam, e desde então o terrorismo criou raiz em África. Embora não tivesse sido um atentado contra os africanos, a verdade é que as grandes vítimas desses dois atentados foram exatamente africanos. Os africanos sofreram com a própria vida, as famílias ficaram enlutadas, os países ficaram enlutados. E mais, muito mais que isso, é que esses dois países já nunca mais voltaram a ser o que eram. Portanto, houve um conjunto de medidas novas que foram adotadas, que foram aprovadas e implementadas no país, e mudou tudo. Podemos falar de dois países que sofreram uma mutação radical, mas radical em toda a linha, em toda a dimensão, não só arquitetónica, porque arquitetónica também, vê-se que hoje esses dois países que tinham um panorama do ponto de vista habitacional gracioso, acessível, convidativo, apelativo às famílias, de certa maneira, residências abertas. Depois disso, hoje, vê-se que naqueles países as casas, as residências familiares são autênticos quartelamentos. Então, são paredes altíssimas, dificuldades de acesso. Os hotéis, os locais, os públicos por onde os filhos da terra podiam circular sem grandes problemas, bastava chegar, entrar, cumprimentar e entrava o mesmo. A partir dessa altura, a partir desta ação terrorista violenta, de consequências, cujas consequências ainda continuamos a ter e vamos continuar a ter, a verdade é que mudou tudo. Alterou a forma de ser e de estar, alterou inclusive também a percepção que se tinha da África e dos africanos. É preciso dizer que não houve qualquer... Eu vou citar aqui o Maurício Mutiga, que é especialista em segurança e organização internacional, que diz que a maioria dos quenianos e tanzanianos tinha dificuldades em perceber, mas afinal, o que é isto? O que é que está a passar? Porquê aqui? Porquê nós? Porque não tinham a percepção, não tinham a ideia que uma atitude dessa natureza, uma ação tão violenta, tão destruidora, pudesse acontecer num país onde realmente eles não tinham, em termos de organizações, em termos de sentimento, em termos de forma de se estar, com a sua maneira de receber e acolher o outro que tanto podia ser africano como não, de repente passou a haver um clima, instalou-se um clima de desconfiança, um clima pouco amigo, um clima, portanto, que faz que ainda hoje as pessoas pensem duas, três vezes em relação ao estranho, em relação ao outro elemento. Essas peças acabaram por ter um impacto muito grande nessas duas sociedades e, mais que isso, criaram, portanto, todo um clima de suspeição enorme que faz com que as pessoas tenham dificuldades em se associarem a grupos, mesmo do ponto de vista de conhecimento, de estudos, grupos de trabalho, porque têm medo, portanto, de qualquer tipo de cerco que possa ser encostado a essa sua inserção num grupo organizado. Portanto, esses são os problemas que existem, que os, sobretudo os especialistas nesta área, os sociólogos, que têm estado a analisar os outros impactos que teve, para além de económico e financeiro, que foram imensos, não é? É evidente que o país teve um outro crescimento, houve outros investimentos, mas a verdade é que, em função daquilo que é a perspectiva, que era a perspectiva desses países, em relação, portanto, aos projetos que existiam, a verdade é que tudo mudou, mas mudou radicalmente e mudou não para melhor, mas para pior, em termos de socialização de uma sociedade, portanto, mais aberta, mais preparada para receber o outro e para estar em convívio tranquilo com seja quem for, com os vizinhos, mas também com o estrangeiro que chega, com o desconhecido.
1: A retirada, a ausência das forças francesas e norte-americanas em África também estará a potenciar este fenómeno?
2: Com certeza. Portanto, foi uma atitude que colheu mal, porque na altura, da forma como aconteceu, não por ter acontecido, mas da forma como aconteceu, deixou um sinal de saída por medo, por receio. E se nós recuarmos no tempo, em função daquilo que eu estava a dizer há bocado, da forma de ser e estar e de receber, da convivência que esses dois povos tinham em relação ao estranho, ao estrangeiro, ao outro, africano ou não, é que essas atitudes todas, porque como dizia este, e diz ainda hoje em grandes trabalhos que ele já fez, o Moriti, não consegue compreender, não consegue entender realmente certas razões, certas atitudes que foram tomadas e medidas que vêm sendo tomadas, inclusive. Porque hoje em dia, quer dizer, são duas sociedades rigorosamente controladas, e são pessoas, pertencem, portanto, a povos que nada fizeram para chegar a esta situação. É preciso dizer isso. Portanto, estão a ser vítimas exatamente de atitudes e comportamentos e medidas adotadas a posteriori por influência exterior, nomeadamente dos Estados Unidos da América, que criou todo um clima de suspeição, de controlo máximo. Controlos por tudo e por nada. Não se pode chegar a um filho da terra, né, que chega a um desses países, bom dia, boa tarde, e entrar. Não, ele tem que apresentar a sua identidade, os seus documentos, e é investigado. E a minha suspeita é-lhe impedido a entrada. Portanto, essas pequenas coisas são grandes coisas numa sociedade, e uma sociedade que foi vítima de ações externas e que sofre as consequências de atitudes e comportamentos de outros, acabam por ser as grandes vítimas, porque há as vítimas, aquelas que faleceram, e há as vítimas que não morreram, mas que perderam muito da sua linha, a linha de convivência, de ser e estar, de convivência com o outro. Essas questões todas, do ponto de vista sociólogo, a Sheila saberá falar sobre esses aspectos melhor do que eu, mas a verdade é que tem realmente custos enormes, e estes custam a ser pagos. A ver, vamos, como é que, de facto, os próximos passos serão dados e as medidas curativas que terão que ser introduzidas, não com grandes prédios, com grandes quartelamentos para famílias, mas a verdade é que sejam residências, sejam espaços de convivência e que devolva aos filhos da terra aquilo que eles tinham de melhor, que era a convivência e a fé e a forma como se entregavam ao desconhecido.
1: Muito bem. Adílio.
3: Bem, eu queria acrescentar aqui três dados para enfim, trazer um pouco mais de largura à reflexão que nós estamos aqui a fazer. O primeiro dado vem da ACLED, um think tank que trabalha a recolha de dados de eventos e localização de conflitos armados. E no caso africano, especificamente, é um relatório interessante que eu aconselho as pessoas a acederem, está no seu site, sobre a evolução de eventos jihadistas em África. Uhum. E vai de 2006 a 2025, mas já com a projeção de 2026. Em 2006, tínhamos 23 eventos jihadistas no continente. Em 2025, o ano fechado, tínhamos 2.845 eventos jihadistas no continente africano. E em 2026, já vamos com, até a um mês atrás, que foi quando saiu o relatório, com 2.145 eventos jihadistas em África. A partir de 2015, passou a haver uma média de 1.400 eventos jihadistas anuais em África, de média, somando e dividindo por ano. Isso tem que ser uma outra reflexão nossa e tem que ser necessariamente uma reflexão endógena, porque as consequências disto são sempre consequências africanas. E nós temos que, primeiro, e parece um pouco lírico até da minha parte colocar a coisa assim, mas eu tenho insistido muito nisso aqui no debate africano, desde por aqui vim, temos que aprender a valorizar a vida africana, a vida do homem africano. E fazer uma valorização profunda dessa vida. Eu lembro-me que no caso, e trouxe essa informação uma vez aqui, até porque existe um livro que foi feito por uma filha do cônsul americano em Nairobi, na altura, que foi vítima daquele atentado. E é interessante perceber quanto custou a vida daquele negro afro-americano e quanto custaram as vidas dos empregados daquelas embaixadas. Eu não vou pôr aqui os valores financeiros, porque envergonha-me, mas as pessoas podem ter a ideia da diferença entre uma coisa e outra. É evidente que eu estou a ser demasiado realista, o que habitualmente não sou, mas o meu realismo é no sentido de nós temos que tornar as coisas mensuráveis para compreendermos melhor ainda, mais profundamente, algumas das nossas abordagens, para elas não se tornarem, de certa forma, e eu posso falar sobre isso e sou a minha responsabilidade, até determinado momento, ridículas. Isso para dizer que a evolução do número de eventos tem consequências. E as consequências estão no relatório da Global Peace Index, que também saiu em junho deste ano, sobre já o número de vítimas de eventos jihadistas em África. Em 2025 foram 9.299 pessoas contabilizadas, diretamente de ataques. Estamos a falar diretamente de ataques desses eventos, desses 2.800 e tal eventos. Nós temos em África que lidar com isto e temos que definir estratégias, diria eu, estratégias endógenas, estratégias nossas para aprender a lidar com isto e não ficarmos só ao nível de abordagens mais ou menos, diria eu, abstratas sobre uma realidade que é uma realidade bastante concreta. E, sobretudo, não podemos ficar constantemente numa espécie de hesitação para medir até que ponto isto nos afeta ou até que ponto isto não nos afeta, é algo que nos é exterior e que nos está a ser imposto de fora para dentro. Para fazermos essa reflexão, os meus colegas abordaram bem, sobretudo mais a Sheila, a influência dos Estados Unidos da América, mas não podemos deixar de lado a influência real, porque tem um impacto real na vida das pessoas, dessa internacional jihadista que existe, que age e que age violentamente sobre a vida das pessoas. Quer dizer, isso não podemos deixar de ter que refletir sobre essa violência. Essa violência não, essa proposta de modelo de convivência com base em violência e com base em teocracias, em que não há margem sequer para qualquer tipo de diversidade ou de abordagem diferente ou ao diferente, e essa é a proposta autoritária e totalitária que aparece como alternativa a modelos de convivência que os africanos pretendem para si. A maioria dos africanos pretendem para si e dizem em questionários, numa série de estudos nos países e ao nível do continental, em que dizem que querem viver em paz com os seus vizinhos que pensam diferente, que têm religiões diferentes, que têm práticas culturais e tradicionais diferentes, e é essa base da tolerância africana que deve ser valorizada e não pensar que ter uma visão crítica contrária a essa base que nos ajuda a resolver um problema que é claramente um problema que afeta esse sentir africano da tolerância, da partilha, da convivência sã entre diferentes. E isto não é lirismo, isto é o que os africanos dizem de si, isso é o que os africanos sentem e pedem aos seus académicos ou aos seus políticos que realizem. Os africanos estão constantemente a pedir que realizem esse modelo de convivência são. E nós não estamos a ser capazes de entregar esse pedido e essa exigência da cidadania africana.
2: Posso só,
1: sim, sim,
2: para ilustrar um bocado aquilo que eu estava a dizer há bocado e que agora o amigo também entrou nessa área muito bem, para dizer que hoje Nairobi vive com uma segurança cada vez mais apertada.
3: Como é evidente.
2: Mas uma segurança toda ela programada, alinhavada, ponto a ponto, a linha por a linha, pelos Estados Unidos da América. Entretanto, foi construído o Parque Memorial, foi notícia, não é?
3: Uhum.
2: É o local onde os filhos da Terra se reúnem para pedir paz àqueles que faleceram e aqueles que ficaram feridos, pedir uma vida melhor e dirigem-se normalmente ao governo dos Estados Unidos da América a pedir os apoios que foram prometidos e que não foram concretizados até hoje. Portanto, toda esta situação, são famílias dos sobreviventes também que estão a pedir, portanto, aquilo que lhes é devido e que foi falado e discutido e anotado, registado, escrito nessa altura e que depois não teve qualquer tipo de implementação. Isso é grave, gravíssimo e mostra, portanto, o outro lado que, não, mais uma vez, não tem nada a ver com a atitude terrorista, com tudo o que se passou, nem quem organizou, nem aqueles que eram os alvos potenciais, porque, ao fim e ao cabo, acabaram por sofrer depois de formas diferentes, mas no caso concreto desses dois países, não. Portanto, os filhos da terra, os naturais, é que sofreram na pele, na carne, e as famílias, tudo o que aconteceu em termos de violência terrorista.
3: Portanto, o que o Tony Chega está a dizer, deixa só fazer esse reparo que é muito interessante, isso que o Tony Chega está a dizer é muito importante. E dizer o seguinte, que há dois anos, o governo de Joe Biden, quando fez a negociação com o Sudão para a normalização das relações, não sei se lembram disso, pediu uma indemnização, exigiu a indemnização. A indemnização foi dada. E essa indemnização é que deveria indemnizar, repare-se bem, indemnizar os Nairobis e os Dar es Salaam, as vítimas daqueles dois atentados. A tramitação começa, repara bem, agora. No entretanto, os americanos que foram vítimas já estão indemnizados e já têm a sua vida praticamente, enfim, refeita dentro da normalidade, dentro daquilo que pode ser refeito e reconstruído, dentro daquela normalidade, mas já está feito desde 2001. Repare-se bem nessa diferenciação. Entretanto, também é preciso dizer que as vítimas de Nairobi e de Dar es Salaam recorreram também aos seus governos para de alguma forma serem indenizados, porque nem todos eram trabalhadores da embaixada americana. Há aqui um imbróglio jurídico também interessante.
2: Em Nairobi,
3: e esses, naturalmente, não foram indenizados.
2: Em Nairobi, os polícias colocaram câmaras de vigilância nas ruas, nos bairros, bairros residenciais das famílias. Portanto, esses aspectos todos revoltam aquele povo que, de facto, continua a não perceber, não entender tudo o que se passou, e ainda por cima, além dos entes queridos que perderam durante essa ação malévola, eles próprios continuam a sofrer na pele, porque Nairobi, portanto, tornou-se uma das capitais ricas, sim senhora, e modernas da África, mas é verdade, já termino, Sheila, na verdade, é um país, quer dizer, estrito e rigorosamente vigiado, onde os filhos da terra têm dificuldade de circular nas ruas, onde chegam ao hotel para entrar, são obrigados a apresentar a identificação, e muitas vezes essa identificação, se não estão todos os documentos que eles exigem, que pedem para poder entrar no hotel, são obrigados a dar meia volta e ir-se embora. Portanto, há um conjunto de situações, portanto, que fazem parte do acontecimento em si, mas são as consequências do que aconteceu e depois o incumprimento do que foi falado nos discursos, negociado e que, na verdade, depois não encontrou qualquer tipo de implementação
1: muito
2: em termos
1: bem.
2: De medidas.
1: Sheila.
2: Desculpa, Sheila.
0: Nada. O percurso das nossas reflexões saiu um bocadinho daquilo que eu queria dizer quando o Abílio estava a falar, mas eu acho que não consigo chegar lá novamente. Mas vou só tocar no teu ponto, Tony Checa, para não parecer desconectada. Eu não acho que as pessoas não percebam, porque não acho acho que é errôneo acreditarmos ou colocarmos no lugar de sujeitos sociais e históricos passivos. O que nós somos é constantemente confrontados com narrativas e explicações que nos querem passivos. Porque nós entendemos o sofrimento, porque nós o sentimos e o vemos. A questão é que todas as medidas e todo tipo de enquadramento, de socialização, apoio, orientação, a explanação é que são feitas de maneira a esvaziar a nossa capacidade crítica relativamente à realidade atual da recompensa, da reparação e àquilo que aconteceu no passado. Quando esse passado muitas vezes também é apagado e é apagado de uma cidadania que, de alguma forma, é silenciada, é instruída a não falar e, sobretudo, é instruída a esquecer. E eu acho que isso é que é a grande questão. E eu há pouco estava a ouvir o Abílio e penso, nós temos que efetivamente fazer este trabalho, mas não é um trabalho fácil, porque lembrar e recordar, e não estou a ser abstrata, porque o Abílio veio falar da questão moral, a questão moral das vidas humanas. E esta é que é a verdade. Nós continuamos a achar que determinadas vidas, de determinados contextos políticos, sociais e históricos não valem tanto quanto as outras vidas. E isso magoa-nos, mas nós temos que começar a fazer perguntas. E é todo esse exercício de perguntas que temos de os desfazer também perante os nossos governos, perante os nossos governos locais. E há pouco o Abílio falava da questão dos vários eventos jihadistas, que eu acho que era importante também dizer que eles não são todos iguais, eles resultam de experiências, de vontades, de propósitos e de intenções diferentes. O contexto do jihadismo na Somália não é o mesmo que na Nigéria, portanto o Al-Shabaab não é o mesmo de Boko Haram. Mas a questão é que é mais perversa e que muitas vezes nós não conseguimos chegar lá porque não fazem parte, das nossas realidades cotidianas e, segundo, não fazem parte de uma espécie de discussão de responsabilidade pública e cívica de todos, que é perceber, e há pouco, e vou começar, perceber aquilo que o António Simões há pouco dizia na primeira questão que abriu o debate africano. Fé religiosa ou exclusão social? Pois há aqui, esta não é uma sobreposição, mas são duas realidades e duas dimensões que dão as mãos. Uma apoia a outra. E todas as redes locais que criam a energia e o humus para estes movimentos jihadistas também depois vão buscar as suas redes transnacionais e fazem do jihadismo não apenas uma realidade local, nacional, e transnacional, mas também uma realidade internacional. E percebem que podem efetivamente fazê-lo. O que é muito, a mim, preocupante, e eu gosto de ir ao caroço das questões, é que nós esquecemos que muitas vezes, e os estudos mostram isso muito bem, e demonstram isso muito bem, com números, com estatística, com análise também de entrevistas e todo um manancial metodológico bem criado e bem arquitetado, é que a presença, e eu agora vou ser mais, vou usar a tua expressão, Abílio, eu vou para a largura, pronto, eu vou para a largura discursiva.
1: Para concluir,
0: a presença ocidental veio também com a militarização, com a securitização, vigilância e todos estes movimentos contra terroristas, veio também contaminar e mexer e estragar com várias realidades que ab início não estavam bem, mas que ficaram pior, apodrecidas com estas presenças. E é daí que também surgem, e é daí que também que se alimentam todos estes movimentos. E que acho que era importante ir aí também sopesar, não é? Como é que também a presença externa ocidental veio estragar, contaminar aquilo que já era vulnerável, aquilo que já não estava bem.
1: Muito bem.
0: E portanto todos estes movimentos se alimentaram também dessas dinâmicas externas para poder validar, legitimar os seus propósitos, os seus intentos que não correram e que, como temos visto, por exemplo, em Cabo Delgado, não correm bem, nomeadamente, como se costuma dizer na gíria, para o peixe miúdo, não é? Porque é ele que paga. São as comunidades sem recursos, são as comunidades sem futuro, é que estão a ser profundamente castigadas com todas estas dinâmicas e critérios que precisam de ser cuidadosamente relacionados e elaborados.
2: Obrigado,
0: com muita tranquilidade.
2: Eu penso que complementaste-me muito bem, mas acho que não me entendeste também bem, se calhar porque não citei exatamente todos os sociólogos e especialistas que debruçaram sobre
0: isto
2: o assunto.
0: É um debate, por isso eu estou a...
2: Além do Mutiga, que é uma grande figura do país, do Canadá, temos a Arnette Weder, que é do Instituto Alemão para a Política Internacional e Segurança. São duas grandes figuras, entre outras, que se juntaram numa mesma opinião, e tudo o que eu disse em relação ao suprimento, em relação, portanto, à austeridade de vida, de convivência, e o suprimento das pessoas, das vítimas, realmente mereceram o acordo dessas duas grandes figuras e outros tantos sociólogos que abordaram este mesmo tema. Portanto, são assuntos dramáticos que não têm menos importância do que nós trazermos aqui ao tema questões que, como aconteceu e porque aconteceu, levantando as nossas dúvidas, pondo também de frente com os nossos conhecimentos, mas a verdade é que são outros problemas que existem subjacentes à tragédia e que têm sido descurados. E que esses grandes especialistas têm estado agora a trazer ao lume e a...
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